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0: Ótima noite pra você que tá junto com a gente aqui na Band FM. Eu sou o Fernando César, tenho um grande prazer de passar o finzinho desse domingo com você aqui no nosso Band Love. E eu já te convido pra participar conosco através do nosso WhatsApp.

11 é o DDD, 9, né, o 9 na frente, 7055-1152. 9-7055-1152. E agora chegou o seu momento, a sua hora de demonstrar todo o seu amor para aquela pessoa especial. Daqui a pouquinho a gente vai ouvir também a história que mexeu com todo mundo. A história mais comentada da semana aqui no nosso Band Love. Eu sei que ela tá na cidade. E daqui a pouquinho, Henrique e Juliano, Cidade Vizinha. Deixa eu te mostrar outra aqui, ó. Tears for Fears, Hand Over Hell. Tem outra. Ah, a gente vai tocar essa música inteirona pra você também, tá? Adele, Someone Like You. O Band Love está no ar. Boa noite pra você.

0: Band FM, Celine Dion, Because You Loved Me, é o que a gente escutou aqui no nosso Band Love. E daqui a pouco, eu vou colocar play, eu vou dar play nessa música que eu tenho certeza que você vai gostar. Você lembra? New Kids on the Block. Let's Try It Again. Linda música, né? É. Essa música aqui era daquele álbum. Que música linda, né? Do álbum Step by Step. Step by Step. Lembra? De 1990. E essa música foi um dos sucessos desse álbum. Bem legal. E a gente vai curtir daqui a pouquinho aqui no nosso Band Love. Combinado? E ó, agora é a sua mensagem, é o seu beijo, é o seu coração falando através do WhatsApp da Band FM. Você fique à vontade para mandar mensagem, tá bom? 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Oi, tudo bem? Boa noite pra você.
1: Boa noite, Fefo.
0: E aí?
1: Ligadinho aqui no Band Love nesse domingo.
0: Legal.
1: Curtindo o som, aproveitando esse clima da rádio. Estamos na última semana do mês.
0: É isso.
1: Que essa nova semana aí que começa venha trazendo paz, clareza, novas oportunidades pra todos nós que estamos nessa batalha aí chamada vida.
0: Verdade.
1: E, Fefo, ó, capricha hoje no programa,
0: hein? Opa, deixa comigo.
1: Aquelas músicas marcantes. De respeito,
0: sim,
1: pra poder embalar aí a nossa noite.
0: Pode deixar.
1: Porque olha, o amor, ele tem que ser tudo, antes de tudo, amor próprio, porque é a força que a gente tem que carregar no peito.
0: Com certeza.
1: Pra continuar caminhando firme. Tô ligadinho, hein?
0: É verdade. Abraço. Um abraço e tudo de bom, que Deus te abençoe. Um bom restante de domingo, uma excelente semana. E é como ele disse, né? Essa semana aqui marca a virada do mês também. Já estamos praticamente chegando aí em agosto. Ainda julho, ainda mês de férias, mas é a última semana já, né? Que Deus abençoe todo mundo que tá curtindo a gente aqui no nosso Band Love nessa noite. Tem mais mensagem aqui? Oi!
2: Boa noite,
0: Band
2: Love. Como sempre, todo domingo aqui escutando essa rádio top com a minha família.
0: Legal, legal.
2: Quero aproveitar e mandar um beijo e um abraço pra meu amor. Amor, te amo muitão, vida. Um beijo. Renata.
3: E um abraço de seu cunhado Risley.
2: Te amamos, vida.
0: Legal, olha só, mensagens aqui no nosso Band Love. Ai, eu vou tocar uma música agora que eu tenho certeza que você vai gostar. Sabe por quê? Porque eu tô falando de Exalta Samba. Hã? Hã? Já sabe qual é. Telegrama, bora curtir aqui no nosso Band Love. Boa noite pra você.

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0: Band FM, Miley Cyrus, Flowers, versão acústica. Essa música é linda, ainda mais nessa versão aqui, né? Você acabou de curtir aqui no nosso Band Love. Uma hora só de música. Aquelas músicas de maior sucesso nacional e internacional. Você confere aqui no nosso Band Love. Claro que você pode mandar sua mensagem através do nosso WhatsApp. Eu quero colocar o seu recadinho para todo mundo ouvir. Então fique à vontade para mandar sua mensagem, tá bom? Ó, daqui a pouquinho também tem resultado do Big Prêmio. Tem também a história mais comentada da semana, que a gente vai ouvir daqui a pouquinho aqui no nosso Band Love, logo depois do intervalo. Fica junto com a gente aqui.
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0: Olá, pessoal. Tudo bem? Uma ótima noite pra você que tá junto com a gente aqui na Band FM. Você tá curtindo o nosso Band Love. São músicas de sucesso pra você aqui na programação Band FM, viu? Esse bloco tem a história de amor, então já prepara o seu coração que você vai se emocionar, viu? A sua rádio do seu jeito. Daqui a pouquinho, Zezé de Camargo e Luciano. Dois corações e uma história. Essa letra é linda, né? Mr. Broken Rings. Aqui no nosso Band Love.
16: Oh,
0: Ai, essa música, hein? Take That. How Deep Is Your Love. Linda música, né? Deixa eu te mostrar mais uma também que eu tenho certeza que você vai adorar. Ó, um dos grandes sucessos de Djavan, Nenhum Dia. E a gente continua o nosso Band Love, The Temptations, My Girl. Boa noite pra você.

Zezé Di Camargo e Luciano, dois corações e uma história linda, música, né? E daqui a pouco a gente ouve essa daqui inteirona pra você que tá junto com a gente aqui na Band FM. Who's got dolls? Stick with you. Linda música, né? 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

0: daqui a pouquinho essa música inteirona aqui no nosso Band Love. Claro que agora é o seu momento, é a sua hora. Fique à vontade para mandar a sua mensagem aqui que nós queremos ouvir, tá bom? É, fique claro, você pode demonstrar todo o seu amor, todo o seu carinho para quem você quiser, né? Fique à vontade. Deixa eu ver aqui. É, muitas mensagens chegaram aqui no nosso WhatsApp, eu vou ouvir a primeira. Olá, tudo bem?
1: Boa noite, estamos aqui voltando de viagem, eu e meu esposo Júnior, uhum. E curtindo o Band Love e esperando a história mais voltada na semana.
0: Ah, daqui a pouco.
1: E eu queria deixar uma mensagem para ele e agradecer.
0: Certo.
1: Pelos 15 anos, né? Que ele está na minha vida, pelo pai maravilhoso que ele é e pelo esposo maravilhoso, e dizer que eu amo muito.
0: Ai, que mensagem bonita. Obrigada aí pelo seu carinho. Belas palavras, viu? Que Deus os abençoe muito.
2: Mandando uma declaração de amor aí pra minha mãe, pra minha irmã.
0: Uhum.
2: São as mulheres que eu mais amo na vida.
0: Certo.
2: São as únicas que nunca me abandonou e as que eu posso confiar eternamente.
0: Uhum.
2: Eu quero deixar um abraço pra elas. Valeu, Band, obrigado.
0: Valeu, um abraço pra você, tudo de bom, uma ótima noite. Oi.
3: Boa noite, Band Loves.
0: Boa noite.
3: Aqui é Eliane de Juazeiro da Bahia.
0: Oi.
3: Manda um alô pra meu genro e pra todos eles aí que se encontram.
0: Uhum. Obrigado aí pelo seu carinho, tudo de bom, uma ótima noite pra você. Agora 10 horas e 15 minutos. Hoje é um dia muito especial, né? Um dia muito especial pra você que tá junto com a gente. É... hoje é um dia especial porque dia 26 de julho é comemorado o Dia dos Avós. Essa data homenageia a sabedoria, essa data homenageia o carinho e o papel importante dos avós na família, né? Quando a gente olha para nossa família, quando a gente olha para os nossos avós, você que tem avô, você que tem avó ainda, dê valor. Você é um privilegiado, você é uma privilegiada. Você tem aí na sua família pessoas que têm a sabedoria, pessoas que conhecem o mundo de repente com uma ótica diferente e com certeza pessoas que viram você crescer, viram você evoluir e certamente merecem a sua atenção, merecem o seu respeito, merecem o seu amor. Então hoje, aqui no nosso Band Love, eu separei um pensamento muito especial diretamente para todos os avós que estão juntos com a gente aqui no Band Love. Você, vovô, você, vovó, vocês nos ensinaram os valores mais puros, as lições mais importantes e o poder do amor sem medida. Feliz Dia dos Avós.

0: 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Chegou o momento, chegou a hora de escutarmos a sua rádio do seu jeito. Chegou a hora de escutarmos a história de amor do nosso Band Love. Depois, eu quero ouvir a sua participação através do nosso WhatsApp, hoje com um número diferente, excepcionalmente. Então você que está junto com a gente, se você se emocionar com a história, eu quero ouvir o que você tem a dizer através do 11 9 7055 1152. 11 9 7055 1152. Está no ar a história de amor do Band Love.
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2: A liberdade parece um direito para quem sempre a teve. Mas, para quem nunca teve escolha, ela pode ser a maior conquista de uma vida. Eu nasci em Moçambique, um país muito diferente do Brasil em muitos aspectos e onde, em algumas comunidades, o destino de uma menina pode ser decidido pela família antes mesmo que ela entenda o que está acontecendo. Comigo foi assim. Antes mesmo de aprender a fazer as minhas próprias escolhas, outras pessoas já tinham decidido como seria a minha vida. Eu só não imaginava tudo o que ainda estava por vir. Quando eu tinha só 3 meses de vida, a minha mãe foi envenenada e morreu. Eu cresci sem conhecer o carinho dela, ouvindo as histórias que contavam sobre a mulher que ela tinha sido. Meu pai tinha 4 esposas, o que também é comum no meu país. E depois da morte da minha mãe, eu e os meus irmãos fomos criados por uma das minhas madrastas. A nossa vida nunca foi fácil. Minha irmã mais velha precisou abandonar a escola para cuidar de mim e dos meus irmãos e abriu mão da própria infância para ser a mãe que a gente tinha perdido. Algum tempo depois, alguns missionários conseguiram uma vaga para ela no internato. E essa foi a primeira esperança que surgiu para nossa família. Anos mais tarde, quando meu irmão completou 11 anos, meu pai decidiu que ele já estava pronto para se casar. Só que a minha irmã não aceitou. Ela conseguiu uma transferência para que ele estudasse no mesmo internato que ela e fugiu com ele para lá. Graças à coragem dela, meu irmão teve a oportunidade de estudar e sonhar com uma vida diferente. Eu via tudo aquilo e acreditava que quando chegasse a minha vez, eu também teria a chance de escapar daquele destino. Mas eu estava tão enganada. Eu tinha só 8 anos quando meu pai me tirou da escola. Naquele dia ele olhou para mim e disse que eu ia me casar. E não foi um pedido. Não foi uma conversa, era uma decisão. Uma decisão tomada por homens da família sobre o futuro de uma menina de 8 anos. O homem escolhido para ser o meu marido tinha 36 anos e eu nunca tinha visto ele na minha vida. Era um completo desconhecido para mim. Mas isso também não fazia diferença nenhuma, a decisão já estava tomada. Era um casamento tradicional, em que a família do noivo pagava um dote e fazia a troca de bens com a família da noiva. Atualizando esse valor para os dias de hoje, o dote pago por mim seria aproximadamente 10 mil reais. Meu Deus do céu. Eu era só uma criança. Eu nem entendia o verdadeiro significado de tudo aquilo. Para mim, era só mais uma decisão dos adultos que eu acreditava que precisava aceitar. Enquanto todo mundo se empenhava para organizar o casamento, eu esperava, sem imaginar, que cada dia que passava, eu deixava mais um pedaço da minha infância para trás. 6 meses depois, o grande dia chegou e, como era tradição, a festa durou 3 dias. Eu ainda não entendia o que realmente estava acontecendo ali. Mas tudo mudou quando a festa terminou. Meus familiares foram embora e me deixaram sozinha naquela casa onde eu nunca tinha entrado.
3: Não, Cristina, não. Agora vai ser diferente. Agora é assim. Você não vai dormir mais com a minha mãe, nem com a minha irmã. A gente vai dormir no mesmo quarto. A partir de hoje, você é minha mulher. E vai dormir comigo, no meu quarto.
2: Naquele momento eu entrei em pânico. Ninguém tinha se dado ao trabalho de me explicar o que é que ia acontecer. Eu não conseguia entender como eu ia dormir ao lado de um homem que até dias antes eu nunca tinha visto na minha vida. Eu acho que foi ali, naquela hora, com 8 anos, que eu entendi que a minha vida nunca tinha sido verdadeiramente minha. Naquele dia, eu fui obrigada a dormir na mesma cama que ele. Nas primeiras noites, eu não conseguia fechar os olhos. Eu esperava ele dormir para sair de fininho pela janela. E corria para dentro da mata na esperança de ficar o mais longe possível de tudo aquilo. Mas todas as vezes, o meu marido me encontrava e me levava de volta para casa. De volta para o quarto. De volta para a cama. E eu nunca vou esquecer a primeira noite em que ele me obrigou a ficar debaixo dos lençóis com ele. Na noite seguinte, eu fugi para a casa do meu pai. Eu cheguei lá desesperada, chorando, e contei tudo que o meu marido tinha feito comigo. Eu tinha certeza que daquela vez ele ia me proteger. Mas eu estava errada. Em vez de me abraçar, meu pai me segurou pelos braços e me levou de volta para casa do meu marido. A partir dali, o meu pesadelo foi ficando ainda pior. Os abusos e as agressões passaram a fazer parte da minha rotina. Eu apanhava do meu marido e apanhava da minha sogra também. Ela me trancava no quarto, muitas vezes me deixava sem comer. Fazia questão de mostrar que naquela casa eu não tinha valor nenhum. Eu estava cada dia mais doente. Mas ninguém se importava com o que eu estava vivendo. 3 anos se passaram e o peso que eu carregava só aumentava. A única coisa que esperavam de mim era que eu desse um filho ao meu marido, um neto para minha sogra. Mas isso nunca acontecia, até porque eu tinha só 12 anos. Com o passar do tempo, meu marido se casou com outras 2 mulheres também. Elas eram mais velhas do que eu. E eu pensei que por serem mulheres e por presenciarem tudo o que eu vivia, elas teriam compaixão de mim. Mas foi o contrário. Sempre que podiam, elas me humilhavam. E encontravam uma maneira de tornar o meu sofrimento ainda maior.
3: O que foi agora, hein? Você tá chorando por quê? Se alguém aqui te tratou mal, foi porque você mereceu. E coloca uma coisa na sua cabeça. Enquanto você estiver nessa casa, você vai viver do jeito que eu mandar. Você tá entendendo?
2: Mesmo vivendo tudo aquilo, eu nunca me conformei com a minha situação. Eu nunca aceitei que aquilo seria o meu destino. Eu era só uma menina que sentia medo, que chorava, que sofria, mas que nunca deixou de acreditar que existia uma vida diferente esperando por mim. No fundo, eu sempre soube que tinha que dar um jeito de não passar o resto da vida presa naquele lugar. E por isso eu tentei fugir várias vezes. Uma vez eu consegui me esconder na casa de uma vizinha. Foram só 3 dias, mas pela primeira vez desde que tinha sido obrigada a me casar, eu senti o que era respirar em paz. E acreditei que aquele pesadelo tinha acabado e que eu finalmente estava livre. Mas infelizmente ele me encontrou e me levou de volta. Depois disso, a dor foi ficando pesada demais. Quando eu completei 13 anos, eu já não conseguia enxergar nenhuma saída. Eu olhava para minha vida e tinha a sensação de que eu nunca ia conseguir escapar daquela casa. Mas eu tinha uma única certeza dentro de mim. Eu não ia passar o resto dos meus dias vivendo daquele jeito. E como eu não conseguia encontrar um caminho para fugir, eu comecei a acreditar que só existia uma única forma de me libertar de tudo aquilo. Então eu decidi tirar a minha própria vida. Mas eu sobrevivi. E quando eu percebi que eu ainda estava viva, eu fiz uma promessa para mim mesma. Se Deus tinha permitido que eu continuasse ali, eu não passaria o resto da minha vida naquele lugar. Um ano depois, em mais uma tentativa de fuga, eu corri. Eu corri sem olhar para trás. Eu não levei roupa, dinheiro, nada. Eu só saí com a roupa do corpo e com a esperança de que dessa vez ninguém ia conseguir me levar de volta. Quando eu cheguei na casa do meu pai, eu ouvi as mesmas palavras de sempre: que eu tinha que voltar, que era meu marido, que eu tinha que obedecer. Mas daquela vez foi até pior. O meu pai ficou tão bravo que disse que se eu me recusasse a voltar para o meu marido, ele mesmo cortaria as minhas pernas para que eu nunca mais fugisse. Eu estava cansada. Cansada de apanhar. Cansada de sofrer, de viver com medo. Então, pela primeira vez na minha vida, eu enfrentei o meu pai. E eu disse que eu só voltaria para aquela casa dentro de um caixão. Meu pai me olhou em silêncio. Não insistiu. Não disse mais nada e entendeu. Entendeu de uma vez por todas que eu jamais voltaria. Desde o dia em que eu fui obrigada a me casar, eu nunca mais tinha visto a minha irmã. Foram anos sem um abraço, sem uma conversa ou sem saber se um dia a gente voltaria a se encontrar. Mas quando ela soube que eu tinha conseguido fugir, ela voltou a me procurar. Depois de tantos anos, a gente pôde se abraçar outra vez. E naquele abraço eu senti uma coisa que fazia muito tempo que eu não sentia. Eu finalmente não estava mais sozinha. Mas eu ainda não estava completamente livre. Para conseguir o divórcio, eu precisava devolver o dote que o meu marido tinha pago ao meu pai. Todo o dinheiro. Todas as roupas que eu tinha recebido durante o casamento. Absolutamente tudo precisava ser devolvido. Era como se, para recuperar a minha liberdade, eu precisasse pagar primeiro por ela.
3: Você vai voltar comigo. Enquanto eu não receber cada centavo do dote que eu paguei, você continua sendo a minha mulher, entendeu? E vai comigo pra casa, nem que eu tenha que te arrastar pelos cabelos.
2: Minha irmã fez de tudo pra conseguir o dinheiro. Trabalhou, pediu ajuda, fez tudo, tudo, tudo que estava ao alcance dela, ela fez. E quando finalmente conseguiu juntar todo o valor do dote, deu o dinheiro pro nosso pai pra que ele entregasse pro meu marido. Mas meu pai gastou todo o dinheiro que compraria minha liberdade tinha desaparecido. E mesmo assim, a minha irmã não desistiu de mim, ela lutou. Ela enfrentou meu ex-marido e não deixou que ele me levasse de volta. Depois, ela recomeçou do zero e com muito esforço conseguiu juntar todo o dinheiro mais uma vez. Foi assim que, aos 14 anos, eu finalmente consegui o divórcio e recuperei a minha liberdade. Pela primeira vez eu podia tomar as minhas próprias decisões. Pela primeira vez eu podia descobrir quem eu era de verdade. Pela primeira vez eu podia ser só uma criança. Minha irmã me levou para a comunidade de missionários onde ela vivia. E lá minha vida começou de verdade. No começo tudo era novo. Eu não sabia ler nem escrever. Só fui aprender aos 15 anos. Muita gente disse que eu já era velha demais para começar. Mas depois de tudo que eu tinha sobrevivido, eu não ia deixar que ninguém decidisse mais uma vez até onde eu poderia chegar. Na comunidade, eu tirei a minha certidão de nascimento. Eu fui batizada, crismada. E aos poucos eu comecei a descobrir um mundo que eu nem imaginava que existia. Eu comecei a sonhar de verdade. Eu sonhava em estudar, eu sonhava em conhecer o mundo. Eu sonhava em me tornar médica. A vida acabou me levando por um outro caminho. Mas pela primeira vez, o caminho era meu. Quando eu fiz 18 anos, eu agarrei com unhas e dentes a primeira oportunidade que a vida me deu. Eu vim para o Brasil com outra missionária em busca de um novo começo. O impacto foi enorme. Me assustei com a quantidade de pessoas, com as culturas diferentes e principalmente com a fartura. Mas existe uma palavra que resume tudo o que eu senti quando eu cheguei aqui. Liberdade. Pela primeira vez eu podia escolher a roupa que eu ia vestir. Eu decidia para onde eu ia, o que eu ia estudar, como eu ia viver. Pela primeira vez a minha vida realmente pertencia a mim. Com o passar do tempo as coisas foram se encaixando. Em 2022 eu fiz o Enem. E no ano seguinte deixei a comunidade de missionários porque eu sentia que precisava descobrir quem a Cristina realmente era. Eu queria descobrir do que eu gostava, quais eram os meus sonhos e que mulher eu queria me tornar. A língua portuguesa foi um dos maiores desafios que eu tive, mas depois de tudo que eu tinha vivido, nada me faria desistir. E hoje eu digo com orgulho que eu estou no 8º semestre de odontologia. Durante muito tempo, eu senti raiva do meu pai, do meu ex-marido e das minhas madrastas. Mas com o passar dos anos, eu escolhi perdoar. Não porque o que eles fizeram foi certo, mas porque eu entendi que continuar carregando aquele peso só me manteria presa a um passado do qual eu já tinha conseguido sair. Hoje, quando eu olho para tudo o que eu vivi, eu já não sinto a mesma dor. Aquelas lembranças deixaram de ser feridas abertas e se transformaram na prova da mulher que eu consegui me tornar. Atualmente eu moro sozinha e construo todos os dias a vida que um dia parecia impossível. Às vezes eu abro a geladeira da minha casa e eu fico olhando para a comida. Parece um detalhe, né? Mas não é. Na minha infância, um ovo era uma coisa que eu só podia comer uma vez por ano. Hoje eu posso comer quando eu tenho vontade. Pode parecer pouco para muita gente, mas para mim isso significa liberdade. Eu quero terminar a minha faculdade, eu quero abrir o meu consultório, escrever a minha biografia, me tornar palestrante e viajar para conhecer o mundo. Eu tenho em mim todos os sonhos e eu vou atrás de realizar um por um. Porque hoje, depois de tantos anos tendo a minha vida decidida por outras pessoas, eu tenho o direito de escolher.
4: Anderson Freire.
2: Escolher o que comer, o que estudar, para onde ir e, principalmente, escolher a vida que eu quero viver.
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Olha que história, que música. Daniel Raridade é o que a gente ouviu agora aqui no nosso Band Love. Uma história que nos mostra que muitas coisas que hoje a gente não dá valor, né? A liberdade, por exemplo. Ah, como a liberdade é boa, mas é boa pra quem sabe e pra quem uma vez perdeu. E essa pessoa sabe o valor da liberdade. Nós, você que nunca teve problema de fazer suas escolhas, nunca teve essa dificuldade de depender de outras pessoas para fazer algo, você não sabe o que é não ter liberdade. E a história de hoje mostrou pra gente como seria a nossa vida sem a liberdade, né? E essas histórias nos mostram que muitas vezes coisas que nós nem pensamos em passar, as histórias aqui do Band Love nos fazem refletir, não é? Eu quero saber o que você aprendeu na história de hoje. Uma história que mexeu muito comigo, viu? Uma história que me ensinou muito e tenho certeza que vai te ensinar muito também. Tenho certeza que você aprendeu muito com a história. Você vai mandar sua mensagem a partir de agora no nosso WhatsApp. Um número diferente hoje, viu, turma? 119-7055-1152 é o número do WhatsApp que a gente está usando hoje aqui no nosso Band Love. 119-7055-1152. Eu quero saber a sua opinião e o que você achou sobre a história de hoje aqui no Band Love.

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1: Bruno Marrone e Diego Vitor Hugo.

0: Obrigado, Diego. Vitor Hugo.
1: Obrigado, Bruno e Marrone, por aceitar o convite e cantar essa moda linda com a gente.
2: Alô, meninos. Sucesso pra vocês.
3: Band FM, agora 11:08.

0: Mr. Broken Wings aqui no nosso Band Love. 11 horas e 16 minutos. Obrigado você pela sua audiência. Eu tô recebendo muitas mensagens aqui no WhatsApp, mensagens que comentam sobre a história de hoje. Uma história muito complicada, né? Uma história que mexeu muito com a gente. Uma história que mostra que muitas vezes o básico pra gente ostentação pro próximo, né? O básico pra gente, por exemplo, a liberdade de ir, de vir, de escolher o que vai comer, que pra gente parece o básico, pra outras pessoas isso não é. Não é verdade? Por isso que temos que dar valor para as nossas coisas. Às vezes a gente acha, nós nos achamos injustiçados, a nossa vida não é fácil. Claro que não, a nossa vida não é fácil. A vida de ninguém é fácil. Tem sempre um desafio, né, que a gente tem que vencer, é sempre um leão por dia. Mas ao menos a gente tem respeito, ao menos a gente tem liberdade, ao menos a gente tem opções. E não foi o caso da Cristina, que nasceu em Moçambique, teve uma infância muito conturbada, mas ela focou e ela conseguiu vencer. Eu quero saber a sua participação, quero ouvir a sua opinião através do nosso WhatsApp. Oi.
1: A história de hoje foi bem emocionante.
0: Foi.
1: Tadinha, era uma criança que passou um sofrimento bem grande na vida.
0: É.
1: Mas quem a Band deseja um final feliz, o dela também teve um final feliz.
0: É verdade.
1: Graças a Deus, hoje ela tem a liberdade dela.
0: Mas ela teve o final feliz, hoje ela tem a liberdade. Tudo isso porque ela se recusou a desistir. E às vezes, com pequenas dificuldades, a gente já fala: ah não, isso não é pra mim, ah não, não quero mais isso, ah não, é difícil. Não é verdade? Oi, boa noite.
2: Olá, boa noite a todos. Eu me chamo Solange, estou muito impactada com a história dessa moça.
0: É.
2: Ela foi muito guerreira.
0: Foi.
2: Eu me espelho bastante. É, minha infância não foi assim muito diferente, né? Mas sempre fui aqui do Brasil. Então, assim, forças para ela e que Deus abençoe, que ela realize todos os seus sonhos e aproveite ao máximo toda essa liberdade que ela está tendo, viu?
0: É verdade.
2: Um grande beijo para todos vocês da Band, principalmente para essa moça.
0: Um beijo.

0: Band FM, Caetano Veloso, você é linda, linda música pra fechar mais um bloco aqui do nosso Band Love. 11h30, obrigado aí pelo seu carinho, obrigado pela sua audiência. Continue mandando a sua mensagem através do nosso WhatsApp e daqui a pouquinho a gente tem o resultado do Big Prêmio aqui na Band FM.
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5: 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Oh, meu povo, tudo bem? Uma ótima noite pra você que tá junto com a gente aqui no nosso Band Love. A sua rádio do seu jeito.

0: Band FM, Diana Ross, Do You Know Where You Are Going To? É o que a gente escutou aqui no nosso Band Love. 11 horas e 55 minutos, você continua mandando a sua mensagem pra gente. Daqui a pouquinho eu coloco a sua participação ao vivo aqui no Band Love.
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2: Uma excelente noite, minha guerreira, que tá junto com a gente aqui na Band FM. Eu sou o Fernando César e a partir de agora a gente começa a última hora do nosso Band Love.
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0: Band FM, Bruno e Marrone. Por um minuto. Linda música, né? Obrigado você pela sua audiência. Tamo junto aqui no Band Love deste domingo. E é claro que você pode participar, não só pode, como deve. Fique à vontade, mande a sua mensagem, pode comentar sobre a história de hoje, uma história emocionante, uma história que trata sobre liberdade, que trata sobre dar valor para aquelas coisas que, por mais que sejam básicas para a gente, nós devemos valorizar, não é? Você pode mandar sua mensagem aqui comentando sobre a história, ou então você pode deixar o seu recadinho de amor. Olá, tudo bem?
1: Boa noite, pessoal. Aqui é o Everton de Osasco.
0: O Everton.
1: Mais uma vez a Band aí surpreendendo a gente com as suas histórias. E essa aí é pro pessoal que reclama de barriga cheia, é. Até mesmo pra mim. Uma bela história aí pra se refletir.
0: Pois é.
1: Obrigado. Uma boa noite e um ótimo início de semana.
0: Obrigado pra todos nós. Deus te abençoe. Obrigado aí pela sua mensagem.
2: Alô, alô.
0: Oi.
2: Band Love.
0: Olá.
2: Band Love.
0: Oi.
2: Antes aqui do Rio de Janeiro.
0: Opa, legal.
2: Seropédica aqui. Uhum. O que eu entendo nessa história...
0: Conte-me.
2: Que tudo há um propósito. Que Deus está sempre conosco.
0: É.
2: Ele sempre procura algo divino para que a gente possa sair dos nossos problemas. Ou seja, ainda bem que Deus é na vida dessa moça... Né? Que Deus, ela com certeza sempre pedia saísse dessa vida. E Deus, ele mostrou para ela e saiu, tirou dessa. Que Deus possa sempre abençoar ela. Deus sempre pode iluminar ela e
0: Amém.
2: Mostrar o caminho, né? Como tá mostrando para ela, estudando, renovando a sua vida.
0: É isso.
2: Um abraço, Band Love.
0: Um abraço. Valeu, obrigado pela sua mensagem. Uma ótima noite pra você. Agora 12:29. Tem recadinho de amor que a gente recebeu aqui no nosso WhatsApp também. Quer ver? Olá, tudo bem?
2: Alô, alô, Band Love.
0: Oi. Não, agora vai. Agora sim.
3: Boa noite,
0: Band Love. Boa noite.
3: Aqui é Leandro de Juazeiro da Bahia.
0: Oi, meu amor.
3: Manda um alô pra meu... GR pra todos eles aí,
0: claro.
3: Que se encontram.
0: Uhum. Tá bom, tá mandado aqui. Muito obrigado pelo seu carinho.
4: Boa noite, Band.
0: Boa noite.
4: Aqui é a vovó Raimunda.
0: Oi, vovó Raimunda.
4: Eu mando um abraço pra Marcelo Rocha.
0: Pode deixar.
4: Marcelo, aqui é a vovó Raimunda. Abraço, beijo.
0: Um abraço, um beijo. Obrigado pelo seu carinho. Boa noite pra você.

0: Coldplay, a Sky Full of Stars, pra fechar muito bem o nosso Band Love. Gente, muito obrigado, meu guerreiro, minha guerreira, que sempre ficou junto com a gente aqui no nosso Band Love. Band Love terminou, Band Love especial de domingo, trazendo aí uma duração maior pra você que tá junto com a gente aqui. É, eu tô indo embora, volto no próximo final de semana. Band Love volta amanhã a partir das 10 horas da noite. E agora tem...
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0: O senhor chega na hora aqui, né?
2: Cara, fala, Fefo.
0: Tudo bem?
2: Cheguei
0: tudo bem?
2: Na hora, cara.
0: O senhor chega na hora do presente,
2: tem
0: né?
2: Tem dia que eu chego em cima, mas tem dia que... É.
0: Não, eu também, rapaz.
2: Ah, Deus,
0: eu saio,
2: Deus.
0: Eu saio, às vezes eu saio assim, ah, hoje eu vou ser engordurinha.
2: Chega em cedo em cima, mas não chega atrasado.
0: Eu vou na emoção, hoje eu vou na emoção,
2: na
0: rapaz.
2: Emoção. É, rapaz.
0: Aí você chega em cima. Não, mas você, o senhor chegou adiantado.
2: Cheguei adiantado. Tá bom, tá valendo, tá valendo, tá valendo.
0: E ó, você veio aqui a tempo de saber quem vai ganhar a jaqueta corta-vento exclusiva da Band FM. Bonitona, hein?
2: Linda, linda,
0: lindona,
2: linda.
0: Olha, é. Quem se deu bem, faturou, foi a Laura Gomes Santos.
2: Aí, Laura!
0: Ô, Laurinha! Valeu a participação. Um beijo, parabéns, estou indo embora, hein?
2: Ô, cara,
0: adoraria ficar.
2: Mas eu vou falar pra você, agora é minha vez, cara. Agora é minha vez, agora é minha vez.
0: O quê? Olha lá, ele tá todo feliz, cara.
2: 240 conto na sua, no seu Pix agora pra você ficar e eu ir embora, cara. O que você acha? Você continuar. 240 pau, acho que é um dinheirinho legal pra começar a semana, né, cara? Pagar uma continha.
0: É.
2: Ó, entrando na mente do cara, velho. Olha lá.
0: Vixe, não, tô olhando aqui o WhatsApp.
2: Dá uma olhadinha. 250.
0: Bora, olha o Bora Bora já mandou mensagem.
2: Puts,
0: aqui.
2: Cara, então, Puts. Ó, vou aumentar mais, velho.
0: Meu Deus.
2: 300 conto, cara. 300.
0: Nossa, o Samuca mandou mesmo.
2: Ó, trezentão, velho.
0: Trezentão, cara.
2: 300. 350, vai.
0: Marco então. De Pirituba pra subir. Não,
2: fechou,
0: não vale,
2: fechou,
0: não vale,
2: fechou,
0: não vale.
2: 350.
0: Não vale, não, não vale.
1: Não, não
0: vale.
1: Saia daí. Já, tem muito mais músicas aqui na Band FM. 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
2: Fala aí, turma, 1 e 2. Vamos lá começar nossa bagunça na madrugada. E aí, tá tudo beleza? Tudo certinho? Vocês dormiram? Bagunçaram? O que vocês fizeram de bom hoje aí no domingão, né? Agora já é segunda, hein? Segunda-feira, bora começar a semana daquele jeito com o nosso Band Coruja. A sua rádio do seu jeito, e começou, gente.

dia, bom dia, bom dia pra todo mundo! Como é que vocês estão? Tão tudo bem? Tão todos bem? Tá tudo beleza? Tá tudo certo por aí? Ah, me conta aí as novidades! Me conta! As nove! Eu quero saber as nove! Como é que foi o domingão de vocês? Tá tudo certo? Então tá bom, gente. Vamos começar segunda-feira, hein? Segunda-feira! O povo não gosta muito de segunda-feira. Por que vocês não gostam de segunda-feira? Fala pra mim, hein? Ó, segunda-feira, gente! Começamos já a semana com o pé direito, com mais uma edição do nosso Band Coruja. Eu, Léo Júnior, tô por aqui pra te fazer companhia, pra alegrar sua madrugada.

11h52, depois que acostumar com esse número aí, lascou, né? Que daí, depois que acostuma com esse número aqui, vai trocar de novo. É, mas tudo bem, vai, vamos lá, vamos nessa. Eu quero falar com você na nossa madrugada. Vamos passar uma madrugada gostosa, bem gostosinha juntos aqui, eu e você, na Band FM, beleza? Não, não acostume com esse número, pelo amor de Deus, hein, gente? Vamos lá. Olha o meu povo chegando por aqui, já mandando mensagem, já mandando seu alô. Bom, eu tentei convencer o Fefo de ficar aqui hoje, mas não teve jeito. Ó, ofereci quase 300 conto pro cara, velho. O cara já começou a olhar pro WhatsApp, velho. Não desisto. Mas como assim desisto, né? Como assim desisto, velho? Ah, velho, eu tentei. Eu juro que eu tentei, tá? Eu tentei. Mas tudo bem, gente. Vamos lá, gente. 1h05, 1h05. Ai, gente do céu, Bande Coruja já começou!

0: lá no zap. Fala comigo, bom dia.
1: Bora lá, Léo Júnior, bora lá.
0: Bora.
1: Me chamo Wilson Júnior, sou locutor aqui de Porto Velho, Rondônia.
0: Olha, o Wilson Júnior. É bonito, cara. Quando tem Júnior no meio, é bonito. O Wilson Júnior, legal, hein, cara? Legal, hein?
1: Coloca umas músicas top aí pra gente ouvir aí.
0: E, cara, sinto-lhe dizer... Música é bem complicado aqui. Esse horário, cara. É bem complicado esse horário, viu? A gente até toca música aqui, viu? Mas, né? Tem uns diretores do programa aí que não gostam muito, não. Vamos lá, falar com você. Oi, bom dia.
2: E aí, Léo, bom dia. Bora começar mais uma semana.
0: Vamos lá.
2: Semana de todo mundo aí esteja abençoada, uma semana de alegria, de boas notícias. E que ninguém brinque com o Davi, ninguém fale que o macarrão dele é um macarrão.
0: Esquece o Davi hoje, esquece o Davi, deixa ele quietinho lá, gente. Não vão brigar com o Davi hoje, tá? Ele ficou muito bravo ontem. Então, não esquece, não deixa o Davi quieto, por favor. Deixa ele quietinho lá, vai, oi.
3: E aí, Léo, mandar um beijo pra Calito, pra Catrício, pra Catiele.
0: Nossa senhora, hein?
3: Léo Banana.
0: Nossa senhora.
3: E a Simone Palestrina.
0: Eu tá mandando uns beijos pra todo mundo, o cara aqui tá desesperado, hein? Esse aqui tá tirando... Não, ele tá pra Simone Palestrina, pra não sei quem. Cara, ele tá mandando beijo pra todo... Ele tá tirando pra todo lado, velho. Tá, esse tá desesperado, tá? Não... Olha o desespero do garoto. Hã? Que desespero é esse, cara?
4: Bom dia, Bande Coruja. Tudo bom? Tamo aqui de Osasco. Tô mandando uma pergunta aí. Por que que a coruja tem um olho bem grande? É pra ver melhor.
0: Eu morri de rir agora. Não. E o engraçado é a risada dele, quer ver, ó? A risadinha dele, ó. Ó. Ó. Olha a risada dele, ó. Ó. Olha a risadinha do garoto. Ai, a Sol já chegou por aqui. Oi, Sol, tudo bem, Sol? E aí, como é que tá sua madrugada, beleza? Tá belezinha com você, tudo certinho? Eu quero falar com você no nosso WhatsApp 11 97055 1152, pra você participar da nossa madrugada. Onde que ele tá falando aqui? Uma ótima semana pra nós. Tá bom, beleza, mano. Cadê o nome do cara aqui? Não deixou nome? A Silvinha Garcia. Ô, Silvinha, bom dia pra você, Silvinha. Obrigado, Silvinha. Um abraço. Valeu pela sua audiência. Deixa eu ver quem mais tá mandando mensagem por aqui. Oi, bom dia, bom dia.
3: Não pode esquecer, Léo, dou um beijo pra você também.
0: Ah, não, obrigado. Não aceito, não. Ficar beijo. Vou beijo de homem agora? Ó pra minha cara, velho. Você acha que eu quero beijo de homem? Ah, tá. Tá bom.
5: Bom dia, Léo. Agora pro rapaz que pediu a música, lá vai uma pra você, hein? Vai dormir, seu cachorro sem vergonha.
0: Vai. E musical.
5: Porque aqui o máximo que a gente faz é tocar uma.

0: Aí, ó.
1: Ó, o cara falou uma música bem top aí. Pronto. Rolamos uma música bem legal pra você, cara. É isso, Band Coruja é desse jeito, cara. Funciona dessa forma. Funciona assim, entendeu? Vamos lá, vamos lá. Bom dia, bom dia.
2: Ô, Léo Júnior, disfarçado de Mário.
1: E aí?
2: Não deu pro Flamengo, né? 1-1.
1: Não deu.
2: Mas
1: não
2: também
1: deu.
2: Palmeiras perdeu, graças a Deus.
1: Ah.
2: Corinthians também empatou, né? Você tá doido, hein?
1: Tá bom, tá bom, tá bom.
2: Vamos
1: tá
2: botar
1: bom.
2: Fogo no parquinho aí. Band Coruja, bom dia, galera. Antes aqui do Rio de Janeiro. Ó, já mandei esse áudio já primeiro.
1: Tá.
2: Pra você colocar aí, pra todo mundo ouvir aí, a galera ouvir, hein? Você tá doido, hein? Vamos que vamos, hein?
1: Vamos lá, galera ouvir. Não, os caras já é ligeiro, já. Já mandou os áudios primeiro, né? Tá certo, cara. É isso aí, mano. Isso aí. Mandou bem, mandou bem. Vamos lá pro nosso WhatsApp. Manda sua mensagem aí. 11 99991 9197. Ó, oh, desculpa, não é esse no WhatsApp, não é esse. É 11 97055 7055, 11 52. Desculpa que tem hora que escapa. Tem hora que escapa isso. Tem hora que escapa. Bom dia no... No freelance. A Zeneide tá fazendo freelancer. Ó, oh, que chique, freelancer. Que você faz? Eu sou freelancer. É, eu sou freelancer. É uma palavra chique, né? Freelancer. Ô, Zeneide, um abraço pra você, bom dia, tá? Bom dia com alegria sempre aí, oi.
3: Oi, boa noite, tudo bem, Léo?
1: Tudo bem, e você?
3: Como é que você tá, Leon Júnior?
1: Tudo bem,
3: tá bem, né?
1: Tô bem.
3: Aí, antiguíssima da Band.
1: Uhum.
3: Já ganhei até prêmio aí na
1: já?
3: Band.
1: É mesmo?
3: Isso da época do Diguinho.
1: Ah,
3: do
1: o Diguinho.
3: Do Anselmo.
1: Que legal, que legal.
3: Então, mas é bom, muito bom que você tá aí, porque você impõe, né, um certo limite.
1: Ah, é.
3: E tem uns ouvintes aí que...
1: Mais ou menos, viu? Porque não tem muito que eu... Não tem muito limite isso aqui não, viu, Lilian? Não tem muito limite não, mas tudo bem, vai.
3: Extrapolam, né?
1: É.
3: Acabei que reclamei um tempo atrás de muitos palavrões pro Diego. É. Sabe o que ele fez? Ele me bloqueou.
1: Ah, não acredito.
3: Mas fazer o quê?
1: Ah, pera.
3: Ele gosta, pera. Né? Deixa ele. E você é diferente.
1: Ah, mas eu... Tem hora que escapam as coisas.
3: Seria
1: aqui também.
3: Seria quando você ficasse sempre.
1: Não, mas, não.
3: Infelizmente,
1: muito
3: né?
1: obrigado. Obrigado.
3: Adoro quando é você.
1: Não,
3: tá
1: obrigado.
3: Olha, beijo, Lilian da Amor.
1: Ô, Lilian, eu agradeço, mas. Não, o Diegão tá voltando. Deixa ele voltar. Tá tudo certo. Deixa ele voltar que tá tudo certo. Ai, já, gente do céu. Bom, gente, 1 e 12, deixa eu falar com você no zap. Oi.
4: Bom dia, Leo Aquila, bom dia. Tudo de bom com você? Motorista Edinaldo de aplicativo, tamo junto aqui. É, logo aparece o Salatiel, seu amigão aí, José Mané. Vamos que vamos, estamos na Banda de Coruja até às 5 da manhã.
1: Aê, rapaz.
4: Segunda-feira braba começou.
1: Braba. Opa. Ó, bom dia, Léo. Almiro, manda um alô aqui pro Matheus de Jesus Neto, de Alagoinhas, Bahia. Alagoinhas, legal. Um abraço pro Almiro aí. Galera boa, hein? Já ligada na Banda FM. Ó quem chegou aqui já. Ó quem já chegou.
5: É fenomenal, não. Bombas, Leo Júnior. Bombas, Leo Júnior.
1: Vai, fala.
5: Portioli. É o último ano dele no SMT, hein?
1: Olha lá, ó.
5: Em 2027.
1: Notícia de primeira.
5: Já é da Globo, já é global.
1: Ah.
5: Já é da Globo.
1: Ele já é global.
5: Em 2027, Portioli já foi.
1: Caramba, já ficou global. Aí, ele já ficou. Já tá quase global. Entendi. Tá certo, cara, tá certo. É isso aí, mano. Tá isso aí, vamos lá. Vamos dar a sua mensagem pra gente, 11 9 70 55 11 52, tá? Manda lá pra gente sua mensagem. Manda lá sua. Eu quero ouvir sua mensagem por aqui. Vamos lá, fala comigo, bom dia.
6: Bom dia, Léo Júnior. É
1: dia.
6: O Fábio de Poços de Caldas, Minas Gerais.
1: Fabião,
6: tudo bem?
1: Tudo bem,
6: eu
1: Fábio?
6: Tô aqui ligadinho no Band Coruja. Uma boa semana pra você.
1: Pra nós,
6: um
1: cara. Pra nós. Obrigado, viu? Valeu pela sua participação aqui junto com a gente. E aí, você não mandou sua mensagem ainda? Tá esperando o quê pra você mandar sua mensagem? Vai lá no nosso WhatsApp. 11 97055 1152. Nós estamos com esse WhatsApp por enquanto aqui, tá, gente? Nós estamos com esse WhatsApp hoje. Vamos tirar o que é, Elaine? Uma ótima semana pra nós, bom trabalho pra você, pra você aguentar esses mala que fica te enchendo o saco. É, fica me enchendo o saco, viu? Esses mala sem alça, é verdade, viu? É complicado, viu, meu? Complicado. Deixa eu ver aqui, ó. Ah, tá, ela mandou. Isso aqui é apenas um teste pra saber se estou mandando certo. Não, tá mandando certinho. Não, não tem nada de errado. Você mandou pro lugar certo. Você mandou aqui pra Band FM. É que nós estamos com esse WhatsApp, mas logo amanhã já volta normal. Amanhã já volta, tudo certo, viu? Mas tá de boa, tá tranquilo. A Maratacine já chegou por aqui também. Deixa eu ver quem mais por aqui. Bom dia, Paulo. E aí, Paulo?
0: Pô, ninguém pagou o motoboy pra buscar o celular lá com o estagiário, pô, pra voltar o WhatsApp antigo?
1: Ah, então, ninguém pagou, domingo, né, velho? Ninguém pagou o motoboy ainda, velho. Tá com o estagiário, tá com o estagiário, velho. Oi.
7: Tem um vizinho meu aqui, ele trabalha de dia. Aí ele chega de noite, ele queima um mato aqui. Esse mato me deixa dando risada sozinho, eu não conheço esse tal de mato aí. Se alguém souber aí, puder me dizer aí, se conhece esse mato que ele queima aqui. Parece que o cheiro tem, é gostoso.
1: Ah, tá. Eu já sei. É uns matos meio diferenciado, né? É, você fica dando risada sozinho, né? Já sei qual que é já. É. Você fica aí sozinho, rindo sozinho, né? Fumaça, né? Sozinho rindo, né? Não, a gente já sabe. É uns matos meio diferente, né? É uns matos meio diferenciado. Ó, oh, gente, vocês podem assistir pelo Band Play, bandfm.com.br. Você pode ver esse humilde locutor aqui no estúdio. Você não vai perder nada da sua vida vendo o locutor no estúdio. Nossa, você não vai perder nada. Horrível, né? Vai queimar o seu televisor aí, a sua tela do celular. Mas não tem problema, estamos aqui. Tem a nossa câmera ao vivo aqui, o estúdio ao vivo da Band FM, pra você nos assistir, tá bom? É chique, né? É chique falar, né? Você assiste a gente aqui. Ô, Rodrigo, bom dia!
8: Bom dia, Léo Júnior!
1: E aí, cara?
8: Estamos aí na rodagem. Uma ótima madrugada pra gente.
1: Pra nós aí.
8: Uma excelente semana. Seja abençoado aí pra todos os ouvintes do Band Coruja. Forte abraço, Rodrigo de Cosmópolis.
1: Ô, Rodrigo, um abraço pra você, Rodrigo. Cosmópolis. Também tá ligado na Band FM. Oi.
9: E aí, Léo, bom dia, tudo bem? Tudo certo? Aqui é o Léo também, aqui de Jaru, Rondônia.
1: É o Léo, Léo.
9: Ontem eu vi o programa a primeira vez, foi muito bacana.
1: Gostou?
9: Dei muita risada, tava aqui fazendo uma faxina da madrugada no apartamento.
1: Nossa.
9: Ouvindo você aí. Um abraço.
1: Eu imagino, cara. Você começou a ouvir pela primeira vez, né? Coitadinho de você, cara. Agora, daí pra frente, é só vai decair, cara. Só remedinho que você vai comprar. Ih, rapaz do céu. Ih, ferrou. Começou a ouvir o Band Coruja por aí, já era, velho. Oi.
10: Fala, Léo Júnior. Bom dia. Elias Docinho. Fala comigo!
1: Fala, Elias, beleza?
10: Ninde Paca, Tatu Caminha Dentro! Elias aqui falando diretamente de Feira de Santana, Bahia. Carreteiro aqui, motorista carreteiro aqui, em busca ali do capital do Papai Noel, RN, viu? Rio Grande do Norte.
1: Papai Noel, cara.
10: Bora que bora, Bando de Coruja! Bora aí, até às 5 da manhã, viu? O melhor do Brasil!
1: Beleza!
10: Tá na Band? Tá no Band Coruja. Tá,
1: porque
10: bora!
1: Capital do Papai Noel. Capital do Papai Noel. Só foi bom, hein? 1:19, gente. Vamos lá na nossa madrugada mais gostosa. 11 97055 1152. 7055 1152. Você participa aqui no nosso Band Coruja, na nossa madrugada. E eu quero você mandando seu áudio, hein? Me conta aí como é que tá a sua madrugada. Você, meu amigo motorista de aplicativo, um abraço pra todos os meus amigos motoristas de aplicativos do Brasil. Os caminhoneiros. Cadê os caminhoneiros do Brasil? Cadê os caminhoneiros? Você, meu amigo, tá no ônibus, tá em casa aí, tá perdendo o sono, tá fazendo faxina. Tem muita gente fazendo, lavando louça. coçando aí de madrugada, fazendo nada. Outros trabalhando e ouvindo o Bande Coruja. Tá certo. É isso aí. Um abraço pra todo mundo. Oi,
11: Ronaldo. Bom dia, Léo Júnior. Bom dia.
1: Fala, Nando.
11: Fernandão, Vigilante da Madrugada, tudo bem?
1: Tranquilão?
11: Fazendo uma rondinha aqui no posto onde eu trabalho aí.
1: Isso.
11: Acompanhando o seu trabalho. Forte abraço, Léo. Vamos que vamos. Até às 5 da manhã.
1: Até às 5. É fazendo aquele barulho. Fazendo aquele barulho que a galera gosta do nosso Bande Coruja. Mais um aqui, mais um chegou. Oi, fala comigo.
12: Fala, Léo Júnior. Bom dia. William aqui de Sorocaba, beleza?
1: William, fala, William.
12: Viu, os caminhoneiros que viajam com a esposa, como é que eles fazem pra comer travesti na beira da
1: estrada? Ah, não vai comer, né, cara? Não vai comer, né, velho? Porque você acha que vai querer? A esposa tá do lado ali, velho? Não vai, né, velho? Não vai, né, velho? Ah, não sei se a esposa vai falar. Vai lá, vai, corre lá pra você ver o que acontece com você. Corre lá pra ver o que acontece com você. Olha lá, vai lá, vai lá. Pode ir lá, vai lá, vai lá, vai lá. Quando ela fala assim, vai lá, corre lá. Vai lá pra ver o que acontece. Três dedos que já... É três dedos que somem. A cabeça que voa e vai.
13: Ô, Leozinho, bom dia, William de Rosário por cá, meu parceiro.
1: E aí, cara?
13: Carreteiro da Maroni, pose, ficar direcionado ali o tal do Rio de Janeiro, você tá doido?
1: Tal do Rio de Janeiro,
13: e Leozinho, porque eu fiquei com dó da senhora agora, hein?
1: O quê?
13: Você tá doido, hein? Será que ela tomou café com repite, que ela tá acordada até essa hora?
1: Café com repite.
13: Vai dormir, tia! O bagulho aqui é louco, a madrugada é nossa.
1: O bagulho é louco e o processo é lento, cara. O bagulho aqui é louco mesmo, cara. É loucaço o negócio, é loucaço. Oh, meu Deus do céu. Vamos lá, o nosso WhatsApp bombando. Vai, eu tenho que repetir até pegar esse telefone aqui. 11 97055 1152. Manda lá sua mensagem, manda seu áudio. Tô esperando você aqui, vai.
14: Bom dia, Léo Júnior. Bom dia,
1: Band FM. Bom dia, bom dia.
14: Estamos aqui iniciando mais um turno aqui na sintonia da Band FM. Rapaz, desde onde você tá falando que o outro número vai voltar em nada.
1: Vai voltar, cara. Vai voltar. Vai voltar, cara.
14: Fala com nós, é o Júnior.
1: Vai voltar, cara. Vai voltar, velho. Vai voltar, meu. Vai voltar. Vai voltar, cara. Vai voltar, cara. Vai voltar, velho. Acho que na boa, você quer? Eu já tô fazendo uma previsão. Na próxima madrugada nossa, já vai estar tudo, já vai estar de boa já o número. Tenho certeza já. Tá? Eu acredito que na próxima madrugada já vai estar funcionando normalmente o nosso número normal do WhatsApp aqui, tá bom?
15: Fala, Léo Júnior, bom dia. Família aqui de São Paulo, tudo bom?
1: E aí, mano? Tranquilo?
15: Aconteceu com o telefone antigo? Deixaram o telefone exclusivo pro Bando de Coruja? Um abraço aí, bom programa e boa semana pra gente.
1: Quem vê, pensa, né? Quem vê, pensa. Exclusividade do Bando. Nossa senhora, né? Ah, quem vê, pensa, viu? Não, mas não é não, cara. É o WhatsApp nosso aí. Mas já tá resolvendo já e amanhã já tá de volta. É isso aí, tá tudo certo. Wellington, tudo bem? E aí?
16: Bom dia, Léo. Aqui é o Wellington, motorista de ônibus. Rapaz, eu fui lá olhar lá no Band Play lá.
1: Você se assustou?
16: Eu achava que você era feio, bicho.
1: Ah, então?
16: Vai. Mas depois que eu vi você lá, eu tenho certeza.
1: Agora você tem a certeza. Então, gente, é isso, ó. Agora que ele teve a plena certeza que eu era feio, então agora que ele tem a certeza mesmo, né? É isso, cara. São coisas que acontecem, né? São coisas que acontecem nessa indústria vital, né? Se assustar com alguém. Você já assustou com a foto de alguém já? Sim? Tipo, você abre assim, puta. Nossa, que coisa estranha. Não, já assustou? Eu direto, cara. A gente acaba se assustando, né, meu? A gente se assusta mesmo, né?

0: Quero você participando com a gente. Chama lá no nosso WhatsApp para você participar. 11-7055-1152. Para você participar aqui do nosso Band Coruja, da nossa madruguinha, a nossa madrugada mais gostosa do Brasil. Ô, Léo, bom dia! Tudo bem com você? Tá tudo certo? Como é que tá a sua madrugada? Tô bem, tô tudo jóia. Aqui só alegria, hã? Só alegria. Quem mais tá por aqui? Quem mais chegou? Fala comigo, bom
1: Léo,
0: dia.
1: Bom dia, Léo. Aqui é o Val, motorista de aplicativo.
0: Ô, cara.
1: Vamos que vamos.
0: Vamos que vamos? Vamos que vamos? Cajamar. Ó, a galera de Cajamar, hein? Alô, Cajamar. Temos uma audiência grande em Cajamar, hein? Rapaz do céu. Todo mundo ligado aí na Band FM, sintonizando aqui no nosso Band Coruja. Ô, Léo Júnior, bom dia. Meu nome é Damares. Adoro curtir vocês. É, vocês são meu remédio pra madrugada. Remédio eu já não sei, viu, minha amiga? É, eu acho que você precisa de um remédio pra ouvir o Band Coruja, né? Na verdade, essa é a verdade, né? Olha só, gente, uma notícia. Você já tô acompanhando uma notícia aqui. Olha que engraçado, gente. Encontro de mulheres altas faz sucesso pelo Brasil. Mulheres altas, mulher grandona mesmo, cara. Você já pensou? Encontro de mulheres... Você já foi algum encontro de mulheres altas? Pois é, isso aconteceu, gente. Uma influenciadora digital, ela viralizou por viajar ao país realizando palestras e encontros direcionados apenas para mulheres altas. De acordo com a Luana Malta, organizadora dos encontros, o objetivo é ajudar mulheres altas a se aceitarem, né? É, a falarem sobre os desafios que a altura pode trazer, além de trocas e experiências entre elas. Ah, você vê que legal, você acha que você é uma mulher alta e tem um monte junto com você. E a sua experiência, aquela troca de experiência. Ah, eu fui num lugar e o meu marido era baixinho, parecia um anão. Nossa, todo mundo ficou olhando pra mim. Sabe, aquelas trocas de experiência, gente. Todo mundo, sabe assim, por exemplo, todo mundo chora junto, né? Todo mundo ri junto, né? Não, cada um conta a sua história. Pois é, gente, e essa influenciadora, ela fez isso aí. Tipo, foi uma troca de experiência. Os encontros servem também para gerar conteúdos bem-humorados sobre as situações pelas quais as mulheres altas podem passar. Com dificuldades para comprar sapatos, conforme relatou aí uma das participantes do encontro. Caramba, é verdade, cara, sapatos, velho. A mulher deve usar uns 40, 50 já, sei lá. Hã? Jogadora de basquete, sei lá. Bom, gente, é isso. Alguns internautas aproveitaram a repercussão dos encontros para relembrar o caso de Elisiane da Cruz Silva, considerada a mulher mais alta do Brasil, com incríveis 2,07 de altura. É grande a mulher, hein, cara? O que é casada. Ela é casada com um homem de 1,62. Meu pai do céu. Imagina essa mulher pegar esse cara, velho. Pegar esse cara. Nossa, só na mão dela estrangula ele, velho. Uma mão só. Uma mão não. Que eu não tô falando mal das mulheres altas, pelo amor de Deus. Não é isso, gente. Mas, cara, é diferente, né? Tipo, a mulher alta, cara. Então teve aqui no Brasil um encontro de mulheres altas. Olha isso! E o que você acha sobre isso? Aí vai e deixa uma enquete no ar agora. Pois é, virou até uma enquete. O que vocês acham? Você preferiam mulheres altas ou mulheres baixas? Conta pra mim, vai. Conta pro tio Léo aqui. Conta pro tio Léo. Conta pro tio Léo.
2: Jurassic Mineiro, Léo. Ah. O caçador de lobisomem de Minas Gerais.
0: Ô, caçador.
2: Ô, Léo, por que trocaram o WhatsApp, mano?
0: Ah, e essa pergunta de novo, cara? Cara, trocaram o WhatsApp? Não é que trocaram o WhatsApp, velho. É que, sei lá, meu. O WhatsApp tem hora que ele dá umas dessas aí, dá umas travadas. E aí, 24 horas pra voltar, velho. Mas já estão resolvendo essa parada aí, tá? Quanto isso, pra não deixar os nossos ouvintes sem nada, nós colocamos esse número aqui na sua produção. E aí, você viu, a nossa produção pensa em vocês. A nossa produção pensa em vocês, louquinhos da madrugada. Você viu como é que a gente pensa em vocês? Não, não podemos ficar sem os nossos louquinhos da madrugada. Então colocamos esse número. Pronto, tá aí, tá explicado. Deixa eu falar com você, oi.
2: Bom dia, Léo. E aí, tranquilidade pura.
0: Tranquilidade.
2: Na paz, meu brother.
0: De
2: o
0: boa.
2: Baiano Segurança. E um bom dia pra todo requenguelado guerreiro da madrugada. Pô, Léo, desde uma hora que eu tô tentando anotar e pegar esse número aí. Você tá falando muito rápido, Léo.
0: Ah, mas eu falo muito rápido demais, gente. Ó, 11 975 1152. Isso é falar rápido? Ah, tá demais, cara. Tá demais, viu?
2: Ô, Léo, cadê Davi caçola torta? Pra passar a receita daquele macarrão.
0: Não, para, já cortei, já não. Não quero saber de Davi hoje, hein? Não, eu quero saber do Davi, mas não quero falar de brincar com ele hoje. Não, deixa ele quietinho lá. Deixa ele quietinho. Já, a gente já zoou com ele tanto ontem, de madrugada. Não é que zoou, né? Os caras zoaram com ele lá. Então deixa ele quietinho, vai. Deixa ele quietinho. Oi.
3: Ah, Léo, eu acredito. Depois que hoje aqui na minha cidade teve campeonato de Farmar aura, né?
0: Tá, meu, os caras fazendo campeonato disso agora.
3: Aura, é. Sei lá o que que se trem.
0: É.
3: Ah, se que serve, né, meu?
0: Se que serve.
3: Deus,
0: meu, 67,
3: eu
0: velho.
3: Eu não julgo, não, a galera, porque é molecada, né, gente? Na época da gente, nós fazia Antônio Nunes, ficava brincando de moleque.
0: Exatamente.
3: Siri também, ninguém entendia nada.
0: É verdade,
3: tudo
0: cara.
3: Tudo bem que são tempos diferentes, mas vai fazer umas loucuras também, né?
0: A gente fazia umas loucurinhas também, né? Bom, gente, ó, na boa, não atendemos o WhatsApp no ar. Então espera chegar a sua vez, meu filho. Pera aí, rapaz, pera aí, calma que não atende você. Fala comigo, bom dia.
4: Fala, Léo, porteiro Alexandre. O porteiro já subiu no pescoção dela pra pegar manga lá no alto, né? Mulher alta, é nóis.
0: Quer pegar manga, né? O cara quer pegar a manga da mulher. Vai, meu filho, fala comigo. Eu já coloquei esse cara no ar aqui, eu acho, ó.
2: Ele é assim, mineiro, Léo.
0: Ah.
2: O casador de lobisomem.
0: Ah, cara, o que que ele tá ligando pra mim? Não entendi agora, porque eu já coloquei ele no ar, velho. Já coloquei ele no ar, ele tá ligando.
2: Léo Júnior,
0: o
2: que aconteceu com o WhatsApp?
0: Olha lá, de novo a pergunta. Olha. Vou nem responder a pergunta. Fala comigo, bom dia, vai.
4: Ô, Léo, eu sempre gostei de mulheres grandes.
0: Você gostou?
4: Até porque, como é mais difícil chegar aqui embaixo, ela é mais fácil dela achar que eu sou bonito.
0: Ah, tá.
4: Ah, isso sempre foi muito bom.
0: Tipo assim, não dá pra ver muito, nem só o rosto, né? Ela tem que baixar a cabeça pra te ver, praticamente. Você é tipo um anãozinho perto dela, então, né? Você, ela é a sua Branca de Neve e você é um dos sete anões.
5: Fala, Léo, boa noite, tudo bem?
0: Ah.
5: Esse pessoal que tá ligando aí pode bloquear, tá? Tá autorizado.
0: Tá bom, diretor. Obrigado, pode deixar. Pode deixar. Estará bloqueado. Pode deixar, vou bloquear. Não, eu devo dar em bloquear um monte de gente aqui já, viu? Que tá na minha lista já aqui.
2: Caraca, Léo. Esses caras são chatos pra caramba. Por que trocou o número? Por que... Porra, não tá falando, cara.
0: Pois
2: manda o áudio e fica quieto, pô.
0: Fica de boa, né, mano?
2: Eu, hein, cara chato pra caraca, não dá satisfação, não. Porra, esses caras são chatos pra caramba, pô.
0: É verdade, cara, é isso, mano, é isso. Vamos lá. É, deixa eu ver aqui, peraí. Ah, manda aqui pra... Tá bom, fala aí, mano.
6: Ô, Léo, aqui ó, o Léo, de Pouso Alegre, Minas Gerais.
0: Outro Léo, meu.
6: Bom dia, Léo. Sei que hoje tá virando segunda já, mas sexta-feira, rapaz, palco meu. E hoje as minas do job me ligam. Vamos besqueiro, vamos bagunça de novo, só que hoje é trabalhar, infelizmente.
0: Não, esquece, cara. Deixa isso pro próximo final de semana. Esquece bagunça agora. Vamos lá, fala comigo, bom dia.
7: Amor, por favor, me perdoa.
0: Que
7: não
0: é isso?
7: Mais pra beber com eles, não. Deixa eu entrar em casa, tá frio aqui fora, amor.
0: Olha o outro, cara. Ele achando que a mulher vai na dele, né? Ai, amor, não vou. Deixa eu rezar aqui em casa. Rezar? Que você falou? Rezar? Deixa eu ver o áudio dele.
7: Amor.
0: Olha lá.
7: Por favor, me perdoa.
0: Mó cara de pau.
7: Não sai mais pra beber com eles, não. Deixa eu entrar em casa, tá? Tá frio aqui fora, amor.
0: A mulher achando que ele vai rezar em casa. O vagabundo vai pra balada. Isso sim. querendo me amar. Tá, tá rezando em casa. Cadê o marido? Ai, tá rezando em casa, tá rezando em casa. Ô, Cristina, bom dia, Cristina.
8: Bom dia, Léo.
0: Tudo bem?
8: Como vocês?
0: Como é que você tá?
8: Vocês são demais. Aqui é Cristina Maldonado, da cidade de Matão.
0: Que legal, Cristina.
8: Interior de São Paulo.
0: Boa.
8: Beijo, beijo, beijo.
0: Obrigado, Cristina. Aquele abraço aí, tamo junto, hein? Ó, bom dia, Léo Júnior. É do... Júnior, tá? Júnior de... do Heliópolis. Manda uma... É, quer dizer, uma boa madrugada pra nós. Blá, blá, blá, beleza. Ó, primeira vez que participa, Júnior do Heliópolis. Aí, Júnior! Aê, mano! Aí sim! É a primeira vez! A galera chegando. A vovó do sexo aqui, a vovó do sexo chegou também. Aê, vovó do sexo, Maria Ângela de Curitiba. Ouvindo a Band FM. Um abraço pra você. E aí, você curte mulheres altas? Porque tem agora encontro de mulheres altas, mas peraí. Por que que não tem encontro de mulheres baixinhas também? Não é? Já que tem mulheres altas, que vão fazer encontro de mulheres baixinhas também, pô? Oxi, oxi, né? Não é não?
9: Bom dia, Léo! Wagner de Sorocaba!
0: Fala, Vagão!
9: Bora,
0: Vaguinho.
9: Bora!
0: Vaguinho,
9: é
0: Vaguinho.
9: 5 da manhã, hein?
0: Aí, ó, Sorocaba! Alô, Sorocaba!
10: Bom dia! Ô, Léo, eu não vejo por que a mulher alta. É. Não tem problema eu ser baixinho perto da mulher alta. Porque o que me faz feliz vai estar cá embaixo.
0: Ah.
10: Lá em cima são detalhes. A felicidade é mais embaixo.
0: Detalhes.
10: É, ué, pronto, falei.
0: Detalhes tão pequenos de nós dois. Ai, ai, ai, ai, ai. Tá certo, cara, tá certo. Oi.
11: Ô, Léo. Pergunta pro Davi lá.
0: Não pergunta nada. Esquece o Davi. Esquece o Davi. Por favor, deixa ele quietinho lá, vai.
12: Imagina só, o cara baixinho numa reunião onde só tem mulher alta, todo vestido, mostrando perseguido. É um paraíso. Olha que maravilha.
0: Você quer ter a visão, né? Na verdade, você quer ter a visão. Isso. Você é espertinho, né, velho? Você quer ter a visão. Ah, entendi, entendi. Vai lá comigo, bom dia.
13: Bom dia, pessoal do Band Coruja. Eu espero que continue esse número aí, porque os...
0: Não vai, cara. Pior que não vai,
13: que mano. Foram incorretamente bloqueados pelos locutores aí que xingam os ouvintes de burro, de corno, de idiota. Aí quando o ouvinte vai fazer alguma brincadeira, eles vão lá e bloqueiam.
0: Ah.
13: Eles não têm capacidade de acompanhar o raciocínio.
0: Oh.
13: Eles podem xingar todo mundo, mas...
0: Os locutores.
13: Os ouvintes, não.
0: Oh.
13: E você que tá agora aí, ô Léo Júnior, vê se não comete esse mesmo erro aí, tá?
0: Ô, valeu, Cornão.
13: Um abraço a todos.
0: Ô, Corno, obrigado. Ô, desculpa, cara. Cornão, desculpa de novo, cara. Foi mal, mano. Foi... Putz, cara, esqueci, velho. Foi mal aí.
14: Ô, Léo, na situação que eu tô preferindo mulheres. Mulheres.
0: Tá bom. Você pode ser o que você quiser, cara. O que você quiser, fica à vontade.
15: Ah, falar pra você. De ação do ouvinte, corno arrombado do cacete. Tomar no rabo, vai chorar na bunda do tamanho, rapaz.
0: Olha que eu fui bem de leve, hein? Olha que eu fui bem de leve.
14: Ô, Leozinho, bom dia. Bom, aqui é o Carlinho Leiteiro. Falo de Santa Vitória, Minas Gerais.
0: Fala, Carlinho. Aqui,
14: Jonas Felipe Marim.
0: Jonas Felipe Marim, tá bom. Um abraço pra vocês aí. Boa madruga pra nós. Aê!
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0: Fala comigo, vai.
17: Eu só liguei porque eu não tava conseguindo falar mesmo. Porque eu não sabia mais qual era o número. Agora que eu encontrei aqui.
0: Não, agora você se encontrou, cara. 11-7055-1152. Mas não se acostumem, porque o outro número volta normal, tá, gente? É bom ter esse número. Na hora que precisar, tem essa parada aí. Tem esse número aí, né?
18: Caraca, hein, Léo? Isso aí é o corno chorão mesmo. Vai lá, seu corno chorão.
0: É, aí, tá vendo? É isso aí, cara. É isso. Tem os cornos na madrugada, puxa vida.
19: Bom dia.
0: Os caras chamam a gente de corno também. A gente chama de corno também, ué. não é? Aí.
19: Bom dia, Léo!
0: Bom dia, bom dia.
19: Bora, bora, Felipe aqui de Osasco, motorizando aplicativo.
0: Fala, Felipão, beleza?
19: Bora até 5 da manhã.
0: Ô, oh, vamos lá, vamos lá, vamos lá, vamos lá, vamos lá.
19: Ô, Léo, a passageira aqui deixou uma caixa misteriosa aqui.
0: Olha!
19: Um presentinho misterioso pra me entregar aí pra você.
0: Não.
19: Logo, logo eu tô aí pra te entregar, beleza?
0: Eu acho que ela deixou uma... Sabe o que é isso? Eu acho que a sua passageira deixou uma bomba no seu carro aí. É. Mas ela deixou uma bomba pra você, isso sim. Dá uma olhadinha pra você ver. Deixou uma bomba pra você aí, ó. Exatamente. Você é um barulhinho. Já era.
20: Ah, Léo, vou ser sincero. Eu gosto de mulher, cara. Independente dela ser alta, baixa, enfim. Mas é que eu sou muito alto também, então não sirvo muito parâmetro. Eu 1,96, cara.
0: Caramba, velho.
20: De altura, então, pra passar eu é meio difícil.
0: Cara, nem lembro quanto que eu tenho de altura, você quer saber? Não, eu sou um cara alto, não tão alto assim, mas eu sou alto. Sou alto até. Eu não sou baixinho também, né? Mas me perguntar quanto que é o peso e quanto tenho de altura, chefe, tá difícil a situação. Não lembro nem o que eu comi ontem no almoço, você quer saber? Né? Fala comigo, bom dia.
21: Léo, vou te falar a verdade, é fala estranho. Aí, fala. Que, ó, eu tenho 1,80m, cara.
0: Ah.
21: E você namorar uma mina que é mais alta que você é estranho. Né? É. Não é ruim, é estranho.
0: Ah, passa vergonha.
21: É pra cima. Mas eu já namorei, foi estranho, porra. A gente tinha mais de 1,80, cara.
0: Imagina.
21: Mas é no mínimo estranho.
0: É.
21: Isso aí, Léo, Fernandão, vigilando a madrugada.
0: Não, mas você imagina, você mandar de mãos dadas, você baixinho... E a mulher, 3 metros de altura, andando, né? Aquele mulherão lá em cima, assim, olhando pra cara dela, assim, ó. Ah, e ela olhando, ela tem que baixar o pescoço, assim, ó. Fazer assim com o pescoço pra olhar pra você. Pra beijar, meu filho. Só se ela te pegar no colo. Ou se você pegar um banquinho, tal, meio discretamente. E, né, tal. Vai lá, vai, bom dia. Fala comigo.
22: Olê, Gilberto de Matão, manda alô. Pessoal de Matão que tá ouvindo você.
0: Um abraço, Matão, Matão, alô, Matão! Um abraço, mano, pro Matão.
23: Ô, Léo, Léo, esse mundo aí tem muito, sabe o que é? É peruca de bode.
0: Peruca de bode, peruca de bode, vai.
24: Ê, Léo, esse cara quer entrar aí, deve ser porteiro. É ruim que ela vai deixar ele entrar. O caminhoneiro tá lá dentro.
0: Não vai entrar mesmo, né? Já era. Ai, gente do céu, hein? Vocês não prestam mesmo, hein? Vocês não prestam, hein? 11 97055 1152. Esse é o WhatsApp da Band FM, do nosso Band Coruja. Vai pro nosso WhatsApp e participa. Esse é o WhatsApp do Band Coruja hoje. 97055 1152. Chama lá no WhatsApp. Tem coragem? Você quer ver se você tem coragem. Se você tem coragem de chamar agora lá no WhatsApp. Não, daí eu quero ver se você é sujeito homem, velho. Chamar lá agora no WhatsApp. Quero só ver.
25: Olha, Júnior. Fala pra esse corno e ouvir outra rádio, então. Ô, corno, vai ouvir outra rádio. Tá bom, você não quer,
0: é um corno.
25: Xingado, porque aqui é bagunça, filho.
0: É, filho.
25: Aqui
0: é...
25: nós respeita todo mundo com carinho.
0: É.
25: Só que nós brinca. Sujeito tipo assim, que nós... brincadeira, não, vai não. Pra igreja, pô.
0: Não, na verdade. Não, mas na verdade nós desrespeita as pessoas com o maior carinho do mundo aqui. Aqui o lema é esse. A gente desrespeita você com o maior carinho do mundo. Fala comigo, vai.
26: Ô, Léo. Tomara que o número não volte, não. Deixa esse número mesmo aí, que o meu também tá bloqueado justamente também. Bloquearam do nada aí, não conseguiram desbloquear até hoje.
0: Ixi, cara, é uma
26: aí outra coisa. Pergunta pro Davi quando que ele vai me convidar pra comer aquela lavagem para, que ele para, faz lá, que ele diz que é macarrão.
0: Para, Davi. Deixa o Davi quieto, cara. Não, deixa o Davi quietinho, pelo amor de Deus, velho. Fala comigo.
27: Bom dia, Léo Júnior, Sérgio do Pão Padeiro. Programa hoje, mantenha na paz. Na paz e no amor. Hoje eu fui lá pra igreja lá.
0: Ah, foi?
27: Foi bênção, hein?
0: Ontem, claro, mas você tava com o capeta no corpo, né, velho? Ontem, hoje tá na paz, foi na igreja, né? Ontem tava demais o Sérgio do Pão, hein? Não, o Sérgio do Pão ontem, cara, tava xingando Deus e o mundo ontem aqui, o Davi, velho. Não, tava desse jeito. Hoje, ó que diferença. Ó a diferença.
27: Bom dia, Léo Júnior.
0: Olha a voz dele, mas a voz dele tá mais assim, mais leve pra falar, né?
27: Desde do pão padeiro.
0: Olha lá, ó.
27: Programa hoje, mantenha na paz.
0: Ó, mantendo na paz. Você viu o que tem? Ó.
27: Na paz no amor. Hoje eu fui pra igreja lá.
0: Ó isso.
27: Foi bênção, hein?
0: O padre fez um exorcismo em você, alguma coisa? Pra você tá bem assim? Nossa, eu acho top. Eu acho que deve ter feito algum exorcismo lá. Um pastor fez uma oração forte pra arrancar o que tinha dentro de você aí. Vamos lá, bom dia, bom dia, bom dia, bom dia.
1: Ô, Léo, deixa eu te perguntar um negócio.
0: Responda.
1: Faz 4 anos que eu não escuto a Band FM, mas graças a Deus
0: quatro?
1: A tecnologia quatro tá
0: anos?
1: Avançada aí.
0: Caramba.
1: Pra escutar a rádio.
0: Tá.
1: Aí a da minha época é o Anselmo e o Pedrão.
0: Sim.
1: Band FM. Não acho que se encontra esses caras aí.
0: Não, legal, cara, legal. E estamos aqui hoje, né, cara? Tamo aí. Estamos aqui hoje. Beleza? Oi.
2: Alô, Léo Júnior, grande abraço aqui do Leandrinho, aqui do Rio de Janeiro. Bom trabalho aí, que esse louco da madrugada também. Grande abraço a todos.
0: A outra aqui sentindo falta do Ricardinho Lalau, cara. Ele quer alguma coisa. Ó, alguma coisa ele quer, porque ele tá sentindo falta do Ricardinho Lalau. Deve ter ido na sauna dele, por isso. Por isso que ele tá assim. Meu Deus do céu, digo eu.
3: Ô, Léo, bom dia. Ah. O Lealto não dá não, cara, que atrapalha no 69, né?
0: Tem que ser alto também, né? Cara, aí ela te pega no colo, entendeu? Viu? Daí, pra aí, cara, o problema é seu, velho, com ela, velho. Entendeu? Ó, o nosso WhatsApp tá aqui à sua inteira disposição. 11 97055 1152, pra você participar do nosso Band Coruja, que tá no ar, o programa mais louco da madrugada. Quero você participando com a gente. Deixa eu ver aqui. Ah, bom dia, manda um alô pra Goiás aqui. É o Edson. Alô, Goiás. Um abraço pro pessoal de Goiás, o Edson. Ó, tem uma galera boa aqui. Quem que é? O Gleison. Gleison, fala, Gleison.
4: Bom dia, Léo Júnior. Que é o Gleison aqui da... Tá de Palo Transporte.
0: Fala, Gleição.
4: Aqui de Santos. Pose.
0: Tranquilão?
4: Tá eu e o meu mano carioca. Rapaziada da de Palo aí. Encarando mais uma madrugada aí. Escutando vocês aí. Pose.
0: Pose.
4: Um abraço aí pro carioca.

0: Ó, gente, é o seguinte, pessoal, tem muita gente que ainda não tá se ligando nesse número aqui, viu? Ó, vou repetir novamente, estamos com esse número de WhatsApp, 97055-1152. 11 na frente, 97055-1152. Esse é o WhatsApp do Band Coruja, você fala aqui na Band FM com a gente, tá bom? Manda lá no nosso WhatsApp pra você participar, 11 97055-1152. Beleza, beleza, beleza, beleza, beleza, belezinha.
1: Pam, pam, pam, vai. A verdadeira obra da prefeitura aí, ó, esse WhatsApp da Band aí. Começou provisório e ficou permanente.
0: Não, não foi.
1: Ei, dureza, hein? Não, tá não, pegando, hein?
0: Não,
1: tá pegando,
0: não, não, não tá pegando nada, cara. Já, já vai voltar, meu. Calma aí. Calma que já, já volta, meu. Já, já volta. Já, já volta aí. Fala, Jorge.
2: Oi, Léo. Bom dia, Jorge. Consegui anotar agora. Jorge de Guarulhos. É nós, tamo junto. Cadê o Davi? Água
0: para,
2: de chuva.
0: Para, deixa o Davi quieto. Para de falar do Davi. Senão você vai apanhar na bunda! Senão você vai apanhar na bunda! Ah, já, vamos lá, vai.
3: Tá bom, hoje você tá com Deus no corpo, mas eu tô brabo porque esse rapaz que falou que é pra bloquear os outros que tá ligando. Eu só liguei porque eu tinha perdido o número.
0: Tá bom.
3: Agora que eu recuperei de novo, tá, né, eu vou atrás dele. E isso, pode falar pra ele com a garrucha 12, ó, com bala de prata e água benta.
0: É o lobisomem, então, né? Você vai atrás do lobisomem. Você vai atrás do lobisomem direto, então, aí. Bom, bom dia, Fábio de São Roque. Ô, Fabião, Fábio de São Roque, ligado na Band FM. Um abraço pra você. Falou que é fã da gente. Aí, Fabião, aquele abraço, mano.
4: Bom dia, Fábio de São Roque, deficiente visual. Sou seu fã. Parabéns pelo sucesso. Você é muito bom apresentando. Um abraço.
0: Ó, não, é legal o Fábio falando. Ele é bem rápido. Ó, o Fábio de São Roque. Um abraço pra você. Um sucesso. Tamo junto. Valeu, Fabião. Aí, Fabião. Vamos lá, fala aí comigo, vai. Vai, fala aí.
4: O Léo Jaime, primeira vez participando aqui, tinha uma coisa assim.
0: Fala aí,
4: minha
0: fala
4: participação
0: aí.
4: Não vai acrescentar porcaria nenhuma. O mais importante é...
0: Vai nada, isso é verdade, né? Não vai adiantar nada, né? Muda nada na vida, né, cara? Muda nada. Reginaldo, fala, Reginaldo.
5: Bom dia, bom dia. Manda um alô aqui pro Reginaldo Quebra-Coco de Guararapes.
0: Aí, Reginaldo Quebra-Coco de Guararapes. Um abraço pra você, tamo junto, hein? 1h49, gente. 1h49!
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0: O Regis Souza, fala, Regis, aí, mano. Fala, Regis, beleza?
7: Léo, Léo, voltando pra mulher alta aí que você tá falando aí.
0: Tá,
7: meu,
0: isso.
7: Mulher alta é aquilo, né? Quando o cara é baixinho, é bom que o cara consegue depilar ela, né?
0: Tá.
7: Entendeu? De pé.
0: Entendi.
7: Se ela precisa se abaixar.
0: É verdade. O cara de pé. O cara de pé consegue fazer isso, nem precisa nem sentar. A mulher alta, velho. Mulher alta, mulher. A mulherada alta, hein? Ô, louco, hein? Oi.
8: Eu acho que o padre comeu a rosca dele.
9: Oi, bom dia, bom dia,
0: bom dia. Bom dia, bom dia, bom dia, bom dia, bom dia. Quem que é você aqui? Fala comigo, bom dia, bom dia. Quem mais tá por aqui mandando mensagem pra gente, hein? Ó, o nosso amigo aqui, ó.
10: A mulher grande, eu acho que fica um pouco mais fácil pra se relacionar. E as baixinhas dão uma dor no joelho do caramba.
0: Essa risada dele aí, hein? Olha. Essa risada dele, pelo amor de Deus, hein? 11 97055-1152. Chama lá, chama. Chama lá no nosso WhatsApp pra você participar com a gente. Esse é o WhatsApp da Band pra você participar hoje comigo aqui. Chama nós, chama nós, chama nós, sem problema.
11: Opa,
0: vai.
11: Bom dia, bom dia.
0: Rapaz, mas outro que pagou o áudio, cara. Nossa, meu. Meu Deus do céu, cara. Incrível esses caras que apaga áudio bem na hora que vai colocar, vai.
11: Opa, bom dia, Léo.
0: Bem na hora que vai colocar em você, cara. Apaga o áudio, cara. Oxe, eu, hein? Vai.
11: Opa, bom dia, Léo.
0: Bom dia.
11: É o doutor Edivan, advogado aqui de São Bernardo.
0: Doutor Edivan.
11: De plantão aqui até as 5 e na escuta, hein?
0: Vamos lá, doutor Edivan. Boa, bora com as causas aí, cara. As causas impossíveis. Aquele abraço, hein? Obrigado pela, pela participação, Léo, hein?
1: Algo me deixa muito preocupado, viu?
0: O quê?
1: O Diegão pode ser. Cara, o Diegão tem a panela desgranhenta. Ele tem muita panela. Tchê. Só que o cara atrai muito mais mulher, velho. Porra, mano, não participou nenhuma mulher ainda.
0: É mesmo,
1: cara? O que acontece com você, Léo?
0: Ué.
1: O que que acontece com você, Léo?
0: O que que acontece comigo?
1: Pede pra mulherada participar aí.
0: O que que eu tenho a ver com isso, cara? Se traz mulher ou não, mano? Ah! Cara, isso depende muito, velho. Depende do dia. Vamos lá, então vamos chamar a mulherada, pô. Ué, não é questão que o cara traz mulher, não é isso, não tem nada a ver, velho. Todo mundo, acho que qualquer um do horário pega a mulherada, participa aqui, mas assim. É, a nossa audiência maior, né, acho que é os homens, né? Que, pelo que eu vejo na madrugada, né? Acho que a maior audiência do público aqui da madrugada é os homens, é o público masculino, né? Tem a mulherada sim, tem muita mulher que participa. Mas acho que agora vai começar a participar a mulherada aí, viu? Você vai ficar feliz agora. Agora vai começar a ver uma mulherada aí. Tem umas umas penca também pra você aí. 7 pras 2
12: Ô, bom dia. Ah, é o Léo, pé de macaco. Bom dia pra nós. Bora puxar o palito doce.
0: Bora, bora, bora, bora, bora. Bora comigo,
13: Eduardo. Fala, Léo, engole cobra.
0: E aí?
13: Nossa, Léo, ontem eu foguei, cara. O que aconteceu? O pessoal tava falando da lavagem do Davi?
0: Ah, cara, nem me fale o que aconteceu ontem, velho.
13: Fala, Léo.
0: Deus o livre, velho. Você é louco, velho. Você tá doido.
12: Ô, Léo, bom dia.
0: Ah.
12: Ô, Léo, aquele negócio que você tava interessado tá de pé, viu?
0: Muito obrigado, cara. Pode pegar pra você. Pode pegar pra você. Não quero, não.
14: Dá o toba pro Diego. Dá o toba pro Diego. Tá reclamando que não tem mulher? Dá o toba pra ele.
0: Você já vira uma já, pô. Ai, você já vira uma também. Você já aproveita e já vira uma, pô. Poxa vida.
12: Ô, Léo, você tá triste aí? O que o cara colocou? Você nem sentiu?
0: Não senti,
12: e
0: cara.
12: E ele tirou? Fica triste, não. Daqui a pouco ele coloca de novo.
0: Eu não senti, mas agora eu posso colocar em você. Vira aí. Vira a bunda aí, vira aí. Vira aí, cara, vira aí, pô. Ah, vira aí, cara. Oxê, só virar.
10: Se alguém quer o número de algumas meninas, eu conheço bastante menina. Eu vou mandar os números aí, veio a enquete. Eu mando ou não mando?
0: Ó, você viu isso aí, ô Dom Juan? Vou mandar os contatos de umas meninas aí. Olha lá, fala aí, menina. Uma menina chegou aqui, a Cristina. Ô, menina. Ó, você fala que não tem mulher no programa, seu vagabundo? É, seu vagabundo? Fala que não tem mulher no programa aqui, ó. Fala na cara agora que não tem mulher no programa aqui, ó. Vai lá.
15: Ô, Léo.
0: Oi.
15: Eu não sei que esse homem tá reclamando das mulheres. Eu sou daqui da cidade de Matão, sou muita mulher e tô representando as mulheradas daqui também.
0: Aí, ó. Pronto. Aí, ó. Pronto, cara, o cara acabou agora. O que ele vai falar que não tem mulher no programa? Como que não tem mulher no programa, cara? Tem uns que parecem mulher aqui também, né? Tudo bem. Eu tô falando dos homens, tá, gente? Não tô falando da. Não, tô falando de uns vagabundos aqui mesmo. Que é. Oi.
16: Oi, Léo Júnior. Bom dia, Léo.
0: Bom dia. Ah, Michele.
16: Segundou, Léo.
0: Michele chegou.
16: Tudo de bom, Léo Júnior.
0: Aí, ó, fala. Beijo de mulher.
16: Beijo pra você, te adoro, amor.
0: Mulher aí,
16: Seja
0: ó.
16: Com Deus.
0: Ah.
16: A Michele de Anápolis, Bahia. Beijo pra você.
0: Tá aí, tá vendo só? Tá ouvindo a Band FM. Bom, pronto, gente, é isso. Você acha que não tem mulher no programa? Ah, fala aí se não tem de novo. Fala o que vai acontecer com você de novo se não tem mulher no programa aqui. Oi.
17: Fala, Léo, bom dia, beleza?
0: Beleza.
17: Meu irmão, é o seguinte, eu prefiro o seu programa, tá bem melhor.
0: Viu? Ah, não, cara, não fala isso. Não, não fala.
17: É Band Coruja.
0: Para de falar.
17: É Band Besouro.
0: Não, velho.
17: Só fala enviado, pelo amor de Deus, hein, velho.
0: Que eu... Você gosta? Você curte ou não? Você curte um... Hã? Hã?
18: Fala o que vai acontecer com você aqui.
19: A galera da rádio aqui, tô te acompanhando. Oi. Aqui.
0: Valeu. Alô, Piracicaba. Piracicaba ouvindo a Band FM. Um abraço pra galera de Piracicaba. Fala, Fernando.
20: Bom dia, meu amigo da Band. Bom dia.
18: Ótimo dia a todos aí que estiver na escuta.
0: Tá.
18: Aqui é o Fernando Sampaio, carreteiro do Mato Grosso.
0: Fala, Fernando.
18: Saindo agora aqui de Rondonópolis, embicado pra Paranatinga.
0: Legal, cara.
18: Buscar um sojinho ali.
0: Vai lá.
18: Grão de ouro do Mato Grosso, positiva?
0: Positiva.
18: Rapaz, sobre a mulher alta eu gosto, hein? Já namorei mulher alta, bom demais. Pensa num trem manso.
0: O quê?
18: Eu gosto. Mas beleza, bom dia a todos aí, ótimo dia, tá?
0: Ó, tem que fazer um intervalo já aqui. Fazer intervalo já, oi.
20: Boa madrugada, Léo. Mais um louco ouvinte da Banda de Coruja de Sorocaba, Eduardo.
0: Alô, Eduardo de Sorocaba. Tá vendo que a audiência põe Sorocaba aí, meu? Aí sim, hein? Ó, três pras duas. Eu volto já. Daqui a pouquinho, sai daí não. Pera que eu volto daqui a pouquinho. Peraí.

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6: 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Estamos de volta, 2 horas em ponto. Bom dia, bom dia, bom dia, bom dia, bom dia, bom dia, bom dia, bom dia, bom dia, bom dia, bom dia! Esse é o nosso Band Coruja! Bora fazer muita bagunça, eu sou o Léo Júnior! Na sua rádio do seu jeito. Esse é o nosso Band Coruja pra você, viu? Ah, que só toca música boa! Mas é, pera aí que eu volto já, que a gente já fala mais um pouquinho, tá bom? Pera aí, só mais um pouquinho aí, pera aí.
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0: FM. Henrique Juliano, amor dos outros. Vamos nessa, nosso WhatsApp tá bombando por aqui. Vamos lá, gente, manda a sua mensagem. Ah, manda sem dó, hein? 11 97055 1152, 97055 1152. Léo, fala mais devagar, tá bom? 11 97055 1152. Pronto, olha que bonitinho. Olha que lindo. Ô, véio do lixo! Ô, véio do lixo, não esqueci do nosso churrasco, não, velho. Não esqueci do nosso churrasco. Né? Vamos fazer churrasco lá em casa qualquer, uma hora lá, hein, cara. Não, vamos fazer, cara. Você vai pra Sorocaba, hein, meu?
1: Fala, Léo Júnior, meu véio do lixo na atividade hoje.
0: Fala, véio do lixo!
1: Graças a Deus, uma segunda-feira abençoada, uma boa semana pra nós.
0: Vamos nessa.
1: Boa programação pra você, um abraço pros meus parceiros, coletores aí, da madrugada, da 4R, da coleta. Vamos que vamos, meu parceiro.
0: Vamos.
1: Lixo do Montanha Transportes. Um abraço pra todos, pras meninas aí, pra rapaziada. Vamos que vamos. Sai, cachorro.
0: Vamos nessa, meu amigo velho do lixo. Um abraço pra você, cara. Tamo junto aqui na nossa madrugada, nossa madruguinha boa, né? Ó, gente, né, esse assunto que nós estamos aí hoje abordando até então, até esse momento, sobre mulher alta. Você gosta de mulher grande, mulher alta? Tem gente que gosta de mulher alta. Tem os... Você pode ver os baixinhos. Ó, agora eu vou falar dos baixinhos. Você já percebeu que todo baixinho gosta de coisa grande? Não, que coisa... Calma, gente, eu vou explicar. Calma. Não, pera. Não é o que você tá pensando, coisa grande. Calma. Falei, todo baixinho gosta de coisas grandes, né? Ó, esse dia eu vi um cara baixinho, o cara passa um... Sagui. O que acontece? Cara, ele tava com uma caminhonete maior que ele, mano. Não sei como que ele conseguia subir na caminhonete. Então, assim, os caras, os baixinhos gostam das coisas grandes. E as pessoas grandes? Aí eu já não sei, gosta de coisa grande. Aí eu já não sei. Mas os baixinhos eu sei que gostam. Os baixinhos eu sei que gostam de coisas grandes. Coisas grandes. Tá? Eu falei nada demais, tá? Vocês quiserem entender, problema é de vocês, entendeu?
2: Ô, Léo, falar em coisa grande, cadê a Catrícia?
0: Ô, mas,
2: deixa,
0: cara,
2: um beijo aqui pra Catrícia, daqui a pouco ela aparece.
0: Tá, mas a Catrícia, cara, é o seguinte, a Catrícia, ela não tem mais, cara. Ela cortou, viu? Tirou, velho. Ela tirou, mano. Ela tirou, cara. Não tem mais pra falar ali que tem, não tem mais. Agora, se você quer que ela esteja à parte, aí é outra história. Fala, Catrícia, traga a parte pra... Aí é outra história pra usar em você, é outra história, é outros 500, entendeu? Ai, gente do céu, olha aqui, ó. Ah, quem que mandou aqui? Quem que é você? Pera aí. A Bina. Oi, Bina. Bina, tudo bem, Bina? Ela mandou, eu tenho 1,40 de altura. A Bina tem 1,40. Olha lá.
3: Bom dia. Meu nome é Bina, Rodrigo Queimada.
0: Ô, Bina, tudo bem? Aí. Abraço pra você. Obrigado pela audiência. Tamo junto na parada aqui.
2: Não, Léo, não é nesse sentido não, porque ela é alta mesmo.
0: Ah, entendi. Não, perfeitamente. Entendido, cara. Entendido.
4: Bom dia, Léo Júnior.
0: Bom dia.
4: Meios de Guarulhos, motorista com aplicativo.
0: Ô, mano, como é que você tá aí?
4: Ótima segunda-feira pra todos nós. Bora que bora.
0: Bora começar a semana.
4: É bom demais, pequena, tudo quanto é jeito. É. Mulher, tamo botando pra dentro.
0: Tá certo. É dentro, né? É dentro. 11 97055 1152 é o WhatsApp da Band FM pra você participar. Manda mesmo a sua mensagem de áudio pra gente. Eu quero saber de você, como é que tá sua... E você, você gosta de mulher grande mesmo? Ou mulher, assim, médio, não precisa ser grande, nem grande, nem tão grande, nem tão pequeno. Do seu tamanho, vai, que seja, do seu tamanho. Né, o seu número que fala, né? Manda lá pra gente. Deixa eu ver o que tem aqui, essa música aqui.
5: Aí, amigo!
0: Não é, isso aqui não é música, velho. Tem nada a ver uma coisa com a outra, né? Nada a ver. Manda lá pra gente, o nosso WhatsApp tá aqui à sua inteira disposição. Quero falar com você. E aí, você gosta de mulheres mais novas? Oh, mulheres mais novas, oh, mulheres maiores, mulheres grandes que eu falo. Mulheres grandes, nada a ver com mulheres novas, gente. Esquece que eu falei. É mulheres grandes. Ou você gosta das baixinhas mesmo. Então, eu quero saber de você. Manda aqui pra gente. Fica à vontade, que eu quero você participando da nossa madrugada. Aê, meu Deus do céu! Olha isso, hein? Uma geração que ouviu Sandy Júnior, ó.
5: Que você foi fazer no mato, Maria Chiquinha?
0: Fala comigo, Maldir!
6: Pô, Léo, uma curiosidade. Fale. A mulher alta, será que ela é mais sossegada, de boa?
0: É.
6: Que as baixinhas, meu. As baixinhas é muito braba, hein?
0: As baixinhas é terrível.
6: Mulher braba que são baixinhas.
0: É verdade, cara. É. Isso é uma... Eu tenho que concordar com você. Eu tenho que concordar com isso, cara. Não, eu concordo, cara. Mulher baixinha. Cara, você não tem noção, velho. É o diabo mesmo. É o capeta, velho. E as altas? Será que as altas são mais tranquilas, eu acho? Mulher alta é mais na dela. Será que tem alguma mulher alta aí participando com a gente hoje? Quero saber, hein? Manda pra mim aqui, ó, o da risada. Da risada aqui.
7: Mulher alta, às vezes o ruim é só a gente não conseguir chegar no ponto.
0: Essa risada desse cara é uma figura, né, velho? Oi!
8: Nós tá perguntando da Catrícia, Léo. Cadê a Catrícia? Você não escuta nossos áudios.
0: Aí, cara. Eu
8: acho que por causa que nós tem a nossa panelinha que vocês ficam falando, não é nossa panelinha, é porque nós é juntado aqui e misturado.
0: É.
8: E mulher baixinha e mulher alta é diferente, pô.
0: Tem diferença aí?
8: É a Catrícia, Léo. Pô, meu, você não põe ela aí. A Catrícia sumiu, morreu.
0: Calma, cara, que desespero é esse por causa da Catrícia, velho? Calma, ó, a Catrícia logo chega. Ela sempre tá aqui participando, viu? Acho que assim, a Catrícia, que a semana toda ela participou, né? Da semana passada aí. Não, ela tá sempre participando com a gente aqui. Já ela chega aí, oi.
9: Ô, Léo, bom dia.
0: Bom dia.
9: Renato aqui nas pistas, motorista de aplicativo.
0: E aí, Renato?
9: Quer dizer, do
0: ó. Como é que
9: ô, Léo,
0: tá?
9: Ah. Esse negócio de mulher aí, cara, não escolho não, velho. Mulher pra mim é igual instrumento musical.
0: Ah.
9: Eu viro a cara e meto a vara.
0: Ah. Boa, cara. Ah, eu viro a cara e meto a vara. É o Caju e Castanha, lembra do Caju e Castanha? Como é que é? Mulher de amigo meu é instrumento musical.

0: 11 97 055 1152. Bom dia, deixa eu falar com você no ar.
1: Ô, Léo.
0: Oi.
1: Mulher pode ser em qualquer tamanho, pequena, grande. É dentro, viu?
0: É.
1: Hã? É dentro com força.
0: É dentro, vai.
2: Eu gosto de mulher de todo tamanho. Sendo mulher, tá bom demais.
0: Aí, ó. Sendo mulher, tá ótimo, né?

0: Fala aí, é dentro, tem essa música aqui, que é o maior sucesso. Essa aqui,
1: Valdinei e Juliana.
0: Olha lá, essa aqui é dentro, ó, é dentro. Essa aqui é dentro, ó, essa aqui é dentro, é dentro, é dentro.

0: Ai, ai, gente do céu. Ô, Léo Júnior, bom dia, bom dia. Tô na escuta desse programa mais louco. Eu tô tomando até café pra ficar acordado a noite inteira aqui. Nossa. É o Fernando. Fala, Fernando. Aquele abraço, Fernando. Boa, boa. Toma mais um copinho aí. Toma mais um pra você ficar acordado. Não vai dormir, pelo amor de Deus, cara. Não vai dormir, não.
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0: 11975511-52. Esse é o WhatsApp da Band FM pra você participar. 4 da manhã tem o nosso Campeonato Brasileiro de Piadas. Piadas ruins, hein? Você não pode perder. 4 horas da manhã, meu filho. Não vem com essa não que vai ter, hein? É dentro. Ai, gente do céu, viu? É dentro. Fala comigo, fala comigo.
2: Léo, eu não tenho esse negócio de preferência não. Ela pode vir, a mulher pode vir alta, pode vir média, pode vir baixo, pode vir anã.
0: De barba.
2: De qualquer jeito. Do urubu, do chão cururu. Mulher pra mim pode vir de muleta, Léo. Que a gente bota pra dentro.
0: Viu? Mas pode vir de barba também, de coisa? Qualquer coisa tá dentro. Tá dentro, né, pra você? Tá dentro.
3: Eu também quero falar com Bina. É Bina? É você, Bina?
0: Ah, é o outro já. Lembra do Pedro? Não, ele me lembrou Bina, né? Lembra daquele seriado que tinha na Globo? Pedro e Bino, né? Lembra do Pedro e Bino na estrada, né? O Pedro e Bino. É isso aí, ó. Oi, bom dia.
4: Não, tudo bem, concordo com você. Mulher baixinha realmente é perigosa.
0: É o brava, capeta, velho. É o capeta.
4: Nervosa. Mas vamos falar a verdade, a gente gama, né, mano? A gente gama.
0: A gente gosta, né, cara? A gente gosta.
4: Meu Deus, quanto mais brava, quanto mais bate, mais a gente gosta. Eita, meu Deus do céu. Eu vou chegar em casa agora.
0: Vai chegar em casa agora. Ai, 2h24, gente. 2 horas 24 minutos. Quem mais tá aqui? Quem mais tá por aqui? Fala comigo!
5: Léo, já que você tá no modo cachorro.
0: Aí, ó! Au, a Mara Tassini.
5: Au, au.
0: Aí, a Mara Tassini tá no modo cachorro. Ai, ai, ai. Vamos lá, fala comigo, bom dia.
6: Ô, Léo, você é o maior barato, cara. Você é um cara maravilhoso, cara. Ô, mano, Te admiro demais.
0: Agradeço, cara.
6: Muito obrigado por ouvir meus áudios aí.
0: Que isso?
6: Eu vou parar de caçar lobisomem.
0: Isso, não caça.
6: Vou caçar você.
0: Não, nem eu, cara. Por favor, filho. Não. Muito obrigado. Pode caçar outra pessoa se você quiser aí, tá? Fique tranquilo, tá tudo bem, tá tudo certo. Ô, Evaldo, fala aí, Evaldo.
7: Ô, Léo.
0: Oi.
7: Negócio é o seguinte, mulher grande, mulher pequena, pra mim vai de qualquer jeito, viu? Na horizontal fica tudo do mesmo tamanho, né?
0: Rapaz,
7: bom dia, é o Evaldo
0: Curitiba. Na horizontal fica tudo no mesmo tamanho. Vai lá, fala aí.
8: Tinha um amigo meu uma vez que ele me mostrou uma foto de uma mulher feia. Aí ele falou, tô pegando, mano. Falei, mas essa menina é feia. Falou, meu, tem uns camaradas meus que pegam homens, você acha que eu tô ligando pra uma mulher feia?
0: Tipo assim, um cara pega qualquer coisa que vem na frente dele, assim. De boa, vai pegando, ué. É dentro, né? É, rapaz. Ah, fala Márcio Santos, fala Márcio.
9: Ô, Léo, como é que dorme com um programa desse de louco? Não tem nem como dormir.
0: Não tem como.
9: É uma loucura que é só por Deus.
0: Infelizmente, esse programa é de louco mesmo, não tem como. A galera não dorme com um programa desse, cara. O programa já é feito pra isso, velho. Não adianta, velho. Eu até toco umas musiquinhas aqui, mas não tem como, cara. A gente faz aquela bagunça mesmo. Aquela bagunça doida mesmo. Oi.
10: Eu tô aqui, eu tô escutando.
0: É a Bina, essa que falou aqui é a Bina. É a Bina. É a Bina, ô Bina, obrigado, Bina. 11975511-52. Pra você que tá chegando ou tá ouvindo ou não ouviu ainda, tá lá no outro WhatsApp, gente. Não é no outro WhatsApp. Estamos nesse aqui por enquanto, tá? Nesse que eu tô te passando. Marca aí esse número, pelo amor de Deus. 11975511-52. Não esquece, não. Beleza? Tá bom? Bonzinho?
11: Olha, eu não lembro desse seriado, não. E quando eu olhei, falei assim, pô, vou virar carreteiro. Ou agora sofre pra caramba. Porque eles só ficavam na boa, aqueles caras. Você tá doido?
0: É o Pedro e Bino, lembra? Como que era? Carga pesada, é isso? Carga pesada, é. Exatamente, carga pesada. Acho que era isso, né? Carga pesada. Nossa, Pedro e Bino. É, os caras viviam mais de boa, né? Muitas vezes nem tava no caminhão, era tudo mentira. Não, mas a maioria tava, né? É o Antônio Fagundes e o outro, que eu esqueci o nome dele agora. Não me recordo o nome do outro, cara. Fala comigo, bom dia! Deixa eu ver quem é você aqui.
12: O vai e vem nas grandes cidades, não...
0: Que é isso, cara? O que o cara mandou aqui, velho? Que é isso, mano? Que é isso, velho? Fala comigo, vai!
13: Ô, Léo, depois da moda nessa reportagem aqui, se não é o que eu falo...
0: Ah, ele aqui! Que... Olha quem apareceu! Quem é vivo sempre aparece! Região taxista! Quem é vivo sempre aparece, né, gente? Olha!
13: E na Record saiu essa reportagem. 90% dos motores de aplicativo tá tudo endividado. Olha. Se o cara alugar carro, então, ele já sai devendo no mês 5 mil. 2,5 do carro e mais 2,5 de gasolina. Pensa, esses caras não sabem fazer conta, esses nós cegos, esses maconheiros aí. E se eu encontrar com algum, vou dar 3 tapas na cara de cada lado, região taxista.
0: Quer dizer, o cara acabou com a minha enquete nesse exato momento. O cara lascou com a minha enquete nesse exato momento. Ele conseguiu fazer isso. Olha, é magnífico o que ele fez agora. O região, né? Não, ele tá, conseguiu acabar com a minha enquete. Não, esse aí não tem jeito. Ah, bom dia, titio Léo. Titio Leozinho, miau, miau. Que isso, velho? Mas que viadagem é essa, véio? Miau, miau. Vamos lá, fala comigo aqui, Antônio Fagundes e o... Ah, é o Estênio Garcia. Estênio Garcia, claro, gente. Quer ver, ó? Tem até a musiquinha deles aqui, ó. Ah, cadê? Aqui a música. Aqui, ó. Olha lá. Quer ver? Olha lá. Tem a musiquinha de... Tem a musiquinha aqui, ó. Tem a musiquinha. Ó. Olha lá. Cadê a musiquinha? Olha lá, ó. Ó. Ó. Esse aqui é o clipe. Ó.
14: Eu conheço cada
0: ó. Imagine, você agora na estrada, se sentindo Pedro e Bino. Olha lá, nesse exato momento. Ó, ó. É, os meus amigos caminhoneiros.
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0: aí, ó.
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0: Aí, meus amigos.

0: É, olha, as mulheres, as mulheres todas as vontades, é? É ligeirinho até umas horas, hein? Olha lá.
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0: O cara andou pelo Brasil inteiro.
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0: Isso, gente, é isso que eu tô falando. Os caminhoneiros de plantão, é os caminhoneiros de plantão aí, ó. Essa música aí do Pedro e Bino lá da era um seriado que passava, né? Na verdade, ali era um seriado que passava. Vamos lá, vai.
2: Era carga pesada.
0: Carga pesada, é isso.
2: Os caras que chamam você de outro nome aí, é Léo Júnior. Ô, gente burra, é carga pesada.
0: Carga pesada.
2: Entendeu? É Léo, o cansadão, é Léo Júnior. Ô, Léo, era carga pesada.
0: É isso mesmo, cara.
2: Um seriado muito bom.
0: É isso mesmo.
2: Ah, naquele tempo lá, eu pegava lobisomem no meio do mato. Agora não, agora eu pego... Tô pegando lobisomem na cidade, que o povo feio, então... Pensa na mulherzada feia, da picho.
0: Ah, era... você que tá pegando mulherzada feia, então. Ai, ai, ai, gente. Fala comigo, Leandro, e aí?
3: Bom dia, Léo. Tudo bem? Desculpa a demora pra liberar o Região, tá? Ele acabou de fazer uma corrida pra mim aqui.
0: Ah, tá.
3: Aí ele pediu pra mim pagar e quem acabou pagando foi ele. Ah, se é que você me entende.
0: Entendi. Agora, mas ele... Ah, então dessa vez ele que pagou, então.
3: Ele tá liberado pra participar de novo, tá?
0: Tá bom. Ô, Região, pô, você não avisa nada, cara. Você tava num negócio importante aí, cara. Puxa vida, hein, Rajão? Você também não fala nada pra nós, hein, cara? Você também tá um... Olha, te falar uma coisa, hein? Olha lá, será que mandei no número errado? Não, você mandou no número certinho. 11 97055 1152. Fala aí.
4: Fala, Léo. Boa noite.
0: Boa noite.
4: Ô, Léo, o único apresentador aí de rádio, o único locutor que eu saiba que não é corno é você, Léo.
0: Não, eu não sou, cara. Eu não
4: você
0: sou.
4: Você não é corno, não.
0: Não,
4: pode
0: não,
4: ficar
0: não.
4: Tranquilo, tá?
0: De jeito maneiro, cara.
4: Sai, Zeus.
0: Para.
4: Já foi você sair do quarto,
0: para,
4: Zeus.
0: Para com isso.
4: Dá um jeito aí no Zeus.
0: Para com isso.
4: Tira o Zeus do quarto.
0: Não, cara, o Zeus é bravo, velho. Se você chegar perto dele, velho, ele vai pegar você, mano. Ele chega nem perto. Chega perto pra ver. Chega perto pra ver.
5: É, o tiozão de Sorocaba.
0: Tiozão.
5: Diz a música mesmo, né? As mulheres todas as vontades, porque o caminhoneiro só quer comer o traveco, então a mulherada fica com vontade. Caminhoneirada chifruda, comedor de traveco.
0: É porque essa música é antiga já, naquela época das mulheres. Hoje em dia tá meio moderno os negócios. Hoje em dia tá mais moderno, entendeu? Tá mais moderno.
6: Eu tava com essa bonequinha aí, enterrei nela bonito. Região, enterrista.
0: Tá, mas peraí, Região, mas ele falou que você pagou de outra forma também, cara. Ó, peraí, tem outro lado da história. Você pode ter feito isso, mas também ela fez em você. Você acha que não?
7: Ô, Léo.
0: Oi.
7: A Band deu um tiro no pé, cara.
0: O que que aconteceu? Que tiro no pé? Que deu tiro no pé?
7: Diego, o cara tem uma rejeição enorme, cara.
0: Não, para
7: quase
0: de...
7: ninguém gosta desse cara,
0: para
7: mano.
0: De falar mal do Diego, cara.
7: Ele só é menos odiado que o Fabinho. Fabinho, em primeiro lugar, ele em segundo lugar.
0: Para de falar do Fabinho.
7: Cara chato.
0: Mano, para de falar dos caras, mano. Não fica falando mal dos caras, velho. Os caras são tudo parceiro. E outra coisa, no seu governo, o Diegão é dono desse programa. Ele só está de férias. Eu estou só cumprindo as férias aqui. Que isso, pô? Tá falando mal dos caras, pô? Vamos lá, vai. Oi.
2: Bom dia, Diegão. Opa, Diegão não, Pedrão. Oh, Pedrão não, Léo Júnior. Bom dia.
0: Que horrível, hein?
2: Ô, Léo, deixa eu falar pra você. Aquele furo que o Ale Fenomenal deu, foi um furo furado mesmo, né? Falou que o Gilberto Barros, o Leão, ia pra fazenda, né?
0: Não vai, né?
2: Ele vai pra fazenda, nem pro zoológico ele ia. Ele vai apresentar o Domingo Espetacular agora. Todos os domingos. Ô, Ale Fenomenal, vamos se formar direito aí, pô. Pra passar pro povo aí, rapaz.
0: Não, é peraí. Eu que o digo pra você se informar direito. Na verdade, ele não vai apresentar o domingo. Eu acho que não. Pelo que eu tô vendo, não é. Ele vai participar de um quadro. Ele e uma outra... que esqueci o nome dela. Nem me lembro o nome dela. É uma outra lá que tá junto com ele, que eu esqueci o nome dela. Como é que é? Não sei o que, ela Rego. Rego? Ah, eu não sei, alguma coisa assim, sobrenome, Rego. Deve ser isso. Eles vão participar de um quadro lá no Domingo Espetacular, mas eu acho que não é que ele vai apresentar. Eu acho que deve ser isso, tá? Se alguém tiver bem informado e mais do que eu, me fale. Fala aí comigo, bom dia, quem é você?
8: Fala, Léo Dias, bom dia, bom dia, bom dia.
0: E aí?
8: Mas estamos pela primeira vez aí, ó.
0: Primeira vez?
8: No DR de Barretos.
0: Tá.
8: Eu acompanho vocês a noite toda aí, até as 5 da manhã.
0: Que legal, bora. Que legal, que legal. Obrigado pela participação, né, cara? Valeu, obrigado aí. É a primeira vez que participa. Isso que é legal. É a galera chegando com tudo aí, né? No nosso WhatsApp. WhatsApp novo, hein? WhatsApp novo. Esse aqui, tá? 11970551152. É um WhatsApp que existe há anos. E a gente sabe disso. A gente já não precisa nem falar. Mas, em questão do outro que tá lá, tão mexendo. Mas esse aqui é o WhatsApp do momento pra você participar. 11970551152. Região. O Papa Traveco, vai.
9: Não tem problema, Leozinho. Entre quatro paredes é nós, com as bonequinhas. E eu quero encontrar com a Catrícia pra ver como é que fica. Como é que tá a operação dela.
0: Como é que tá
9: a... Vou enterrar também, Catrícia. Região. Catricista.
0: Catricista. Ai, gente do céu, vocês não têm jeito. Vocês não prestam mesmo, né? Vocês não prestam. Vamos lá, vamos lá. Ô, Alê Fenomenal, vai.
10: Ô, Léo Júnior, fala vai. Pra esse ouvinte que tá mal desinformado.
0: Ah.
10: Gilberto Barros vai pra Fazenda, sim, senhor. Ele foi chamado pra participar de um quadro, mas não é fixo, não. Ah. É Fenomenal, não.
0: Então, pode até ser que o Fenomenal esteja falando certo, mas até então, o primeiro momento, ele foi chamado para um quadro lá. Realmente, isso é verdade. Até eu mesmo assisti isso. Mas a gente não sabe, né? Porque eles não querem divulgar, né? Agora, não tá? Eles estão fazendo meio que um corpinho mole, né? Uma pessoa saber quem que é, tá aquela coisa toda, né? É porque você participar na Fazenda, você ganha, ganha um cachê, né? Para você participar lá, né? Mano, você participou de um reality, você tem que aguentar. Você ganha um cachê, mas você tem que aguentar também lá. Imagina, você ficar preso lá um tempão lá. Vamos lá, fala Leonardo, meu xará, beleza?
11: Bom dia, xará. Um abraço aí pra Penha, Santa Catarina, cara.
0: Opa!
11: Curtindo o programa aqui. Toda noite curtindo o programa. Tudo de bom, um abraço.
0: Galera de Penha, Santa Catarina, ouvindo a Band FM. Alô, Santa Catarina! Abraço, meus amigos. Obrigado pela audiência. Tamo junto aqui na madrugada. É nozes por aqui. Eu quero ouvir sua voz, hein? Quero ouvir seu áudio. Fala comigo.
12: Fenomenal é meus ovos.
0: Para de falar do Fenomenal.
12: Léo, aí tem cada bizorrão, hein? É, já um taxista é um deles aí, ó. Acabei de falar, o safado tá falando de empurrar o troço do um. Fenomenal
0: fala,
12: é meu
0: ovo. Ô, Léo.
13: Esses cornos desses caminhoneiros que fica te escutando aí. Fala pra esses arrombados.
0: Para de... Ei, vai devagar aí nas palavras, mano.
13: Pra quando eles forem entrar aqui no Ceasa, aqui na Marginal, eles não bloquearam as três faixas, cara. Esses corno, cara, fecharam as três pistas da Marginal, cara. Nossa. Você acredita? É uns corno mesmo esses caminhoneiros, velho.
0: Não, mas não é assim, cara. Os caras, não é que eles fecharam. Ali que o cara arrumou um jeito, né, pra estacionar, pra poder descarregar alguma coisa ali, cara. Mano, e esses dias eu vi, eu tava passando na avenida, a senhora ia pegar um ônibus, né? Agora eu vou falar dos taxistas, tá? Tem uns, não é todos, tá, gente? Vou falar dos taxistas agora. E eu presenciei, ouviu a senhorinha? Ela tava num ponto de ônibus, pô. Pra dando a sinal pro ônibus. Beleza, o ônibus ia pegar a senhorinha para entrar no ônibus. Só que me entra um laza de um taxista bem na frente do ponto. O cara viu que o ônibus tava atrás e ficou mexendo lá, não sei o que, no carro, em frente ao ponto, o cara buzinando e o cara nem aí. E eu quase eu fui lá e falei: Ô meu filho! É pra hoje. Não, quase eu falei isso. Falei, gente, meu filho, é pra hoje, né? Pra... Cara, a senhorinha quer entrar no ônibus. E o cara buzinando, velho. O cara fez de raiva. Eu não sei se de raiva. O cara parou bem no ponto de ônibus, velho. Sei lá, velho. Não, daí eu quase fui lá. Depois de... Custou muito pro cara sair de lá, viu? Custou muito pro cara sair de lá. Bom dia, Léo. Sou o Benedito Garcia. Manda um alô pra nós aqui. Hoje é meu aniversário. E pra todos os vigilantes da Fazenda Interagro. Fazenda Interagro. De Itapira, São Paulo. Que legal, cara. Ô, Benedito, parabéns, mano! Parabéns, felicidades pelo seu aniversário. Parabéns pra você que hoje completa aniversário. Muitos anos de vida, muita festa, muita coisa boa na sua vida. Parabéns pros aniversariantes de hoje, viu? Aqui, ó, já, ó lá, ó lá, ó lá, ó lá, ó lá, ó lá, o Regis já mandou aqui já, ó lá. É isso mesmo, Gilberto Barros, o famoso Leão, já assinou o pré-contrato para participar de A Fazenda 18. Aí, já chegou aqui, ó. Olha lá. Que estreia no dia 14, bababá, blá, blá, blá, blá. Ele tem 67 anos, cara, tá bem até pra idade dele, né? Ele foi confirmado, então ele vai fazer um quadro lá pra depois entrar. Ah, tá, entendi. É isso aí. É isso aí, que o Alê falou. Mas não é informação de IA, não, gente. Se é tem um fundinho de verdade nisso aí, mano. Tem um fundo de verdade nisso aí. Fala comigo, vai.
14: Ô, Léo, fala pra esse nóia que tá falando mal de caminhoneiro que o papel que ele limpa a bunda dele vai em cima de um caminhão. Fala que o alimento que vai pra casa dele pra sustentar a mulher dele filhos dele vai em cima de um caminhão. Fala pra ele pensar o que ele tá falando aí.
0: Pois é,
14: esse chifrudo.
0: Esse cara fica bravo. Tá vendo, Zé? Os caras é terrível, terrível, terrível. Vai.
15: Bom dia, Léo. Bem do Rio de Janeiro. Esse corno desse taxista devia ser o Sérgio, no mínimo.
0: Quer dizer, os caras já acabaram com a minha enquete, né, meu? Vagabundos, corno do cara que acabou com a minha enquete aqui, ó. Vamos lá falar com mais um no zap, vai. Fala com... é o Região, vai.
16: Avisa os maconheiros desse aplicativo.
0: Pera aí,
16: tá,
0: cara.
16: Tá tendo blitz aqui na CUPC, hein? Esses maconheiros aí só andam doido. Região taxista.
0: A Suzy. Aí, ó. Aí, pronto, agora sim. Eu falei Rego. É Suzy Rego juntamente com Gilberto Barros. Fala isso aí. Aí, a Maria nos ajudou aqui. Ai, Maria do céu, pra pensar em tudo aqui, Maria, tem hora que eu até esqueço até no meu nome, viu, Maria? Tá complicado, tem hora, viu? É a Suzy Rego que vai participar junto nesse quadro aí, né, na Record. É isso mesmo, minha amiga, é isso mesmo. Valeu pela mensagem, viu? Oi!
17: Aí, salve aqui da Zona Norte, motorista de aplicativo. Falando de que tá os taxistas aí pra nós dar 3 tapas na cara.
0: Ó, lá. Os caras querem dar tapa na cara, velho. Agora lascou de vez, ó. Cadê você? Fala aí.
17: Esse aí que tá falando mal de maconheiro gosta de dar um tiro, hein?
0: Olha lá. 2h43 já, fala comigo.
18: Ô, Léo, esses caras que ficam metendo pau no caminhoneiro, que é isso e aquilo, eles não sabem que os caminhoneiros passam nas estradas, não sabem que traz sustento em todas as mercadorias desse Brasil. Então, para de falar mal do caminhoneiro, que são corno.
0: Para de falar mal, não fique falando mal, pô. A gente sabe que eles são corno, mas não é tão assim.
18: Da rodagem, de muito respeito.
0: Exato, viu? Os caras são corno, são, mas não é assim também, né, pô? Não é verdade, ô? Né, Du? Né não, Du? Cara, a gente sabe que é, mas, cara, pô, deixa os caras trabalhar, pô. Deixa os caras trabalhar, meu. Poxa vida. Vamos lá, vai, Ale. O Ale fica ligando aqui pra colocar o áudio dele, cara. Hein? Poxa vida, viu? Fala, Ale, vai.
10: Léo Johnny, e a filha da Xuxa também vai estar na fazenda.
0: Não acredito. Não, isso é um furo do tamanho de uma broca, então, cara. Então a filha da Xuxa, a Sasha, vai pra fazenda, hein, também. Meu pai do céu. Gente, por favor, hein, não estou usando de exemplo o Fenomenal. Por favor, gente, não fiquem ligando. Não aceitamos ligação de WhatsApp. Não liguem no WhatsApp, pelo amor de Deus. Eu já falei pra não ligar nesse WhatsApp. Vocês são surdos, mano. Vai.
10: Filha da Xuxa também vai estar na fazenda.
0: Para de ligar,
10: não,
0: mano.
10: Não.
0: Ó, o pessoal que tá ligando, eu não vou colocar no ar, então. Vai ser assim. Então vai ficar ligando aí, porque, poxa vida, atrapalha quem tá falando no áudio aqui. E essa galera que tá ligando já participou. Então a gente tem que botar ordem no barraco aqui. Pô, ó. Pera aí, né, gente? Pera aí.
19: Esses caras aí, ó, que ficam metendo pau no caminhoneiro aí, ó, é travesti, tá? Por causa que os caminhoneiros gostam de dar pra travesti. Esses boiola.
0: E aí? Vamos lá, fala comigo, vai lá, vai.
20: É Suzy Rego. Suzy Rego é Léo.
0: É Suzy Rego.
20: Gilberto Barros. Isso. Suzy Rego e Gilberto Barros, maravilhoso. Dois grandes nomes da televisão brasileira, é Suzy Rego e Gilberto Barros, maravilhoso.
0: É isso aí. Vamos lá, oi.
21: Ô, Léo, fala pra esse cara que tá boladinho com o carreteiro, dá o boga pra ele, porra. Ai, tomar no banho, porra. Vocês também fazem merda pra caramba, o aplicativo do caramba.
0: Que é isso? São 12h46, é o nosso Bande Coruja, tá no ar. Você vai participar com a gente pelo nosso WhatsApp 11 97055 1152. De novo, 11 97055 1152. Ai, gente do céu, vai.
22: Oi, Léo, sou eu de novo. Aqui é a Lilian da Moca, tá vendo? Esse Lilian, sim, merecia um belo de um bloco. O cara tem um linguajar.
0: Você vê? Você vê?
22: Ele deveria usar esse linguajar na casa dele,
0: exatamente,
22: não na rádio,
0: exatamente.
22: Né? Não, pelo amor de Deus, é o cara é um indecente, é um louco. Olha isso, xingando os caminhoneiros dessa forma, dessa maneira.
0: Chifrudo.
22: Pelo amor de Deus, esse cara sabe... Nossa, merece muito, muito.
0: Me levar um chifrão.
22: Que viu o Léo. Pelo amor de Deus. Cara, imagina, na rádio ele fala assim, imagina na casa dele.
0: É, pois
22: esse
0: é.
22: Boca suja, indecente.
0: Ó, boca
22: suja.
0: Indecente, tá vendo? Ó lá, chamou de indecente ainda. Meu Deus do céu, se eu fosse você, eu não deixaria barato não, hein? Essa aí. Oi.
23: Fala, Léo. Bom dia pra nós. Essa aí que tá defendendo os caminhoneiros é porque gosta de pegar uma carona. Sai, cachorro.
0: Vamos lá, fala aí. Oi.
24: Bom dia, Léo Júnior.
0: Bom dia, bom dia.
24: Esse taxista aí que eu vou dar uns tapas na bunda dele, no fandango dele.
0: Fala comigo, vai.
25: Salve, salve, os motora da Uber, Zona Norte. Manda um salve pro nego aí, comedor de traveco.
0: Os motora da Uber, aí, ó. Os motora... Até os caras, até os motora gostam também, né? Até os motora gostam, viu, gente?
26: Léo, fala pra esses caras aí, ó. Que o corno que vai buscar as coisas e larga a mulher pra nós pegar, vai dentro do caminhão.
0: Ai, ai. Ó, fala nisso, gente. Tem uma música aí que eu tava vendo esses dias. Quer ver, ó? Não, eu tenho que compartilhar essa com vocês. Quer ver, ó? Quer ver? Vamos ver. Vou ter que compartilhar essa música com vocês. Vou ter que compartilhar essa música com vocês aqui. Pera aí. Eu acho que é isso aqui, ó. Vamos ver. Vai. Vamos ver, vamos compartilhar, vai! Preste atenção na letra dessa música.
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0: do céu, essa Alessia Pitbull e essa Fanta é Coca-Cola. Você tá achando, aí a mulher chega em casa, não, aquele meu amigo, é meu amigo gay, é? Ai, ele é fantástico, ele é uma mona. Vai, né? Vai acreditar, viu? Vai acreditando que vai acreditando no amiguinho lá, vai. Hã? Cara, sabe, cara, mó pitbullzão lá, meu. Vai nessa.
1: Ô, Léo, é o velho do lixo, sai cachorro. Ô, ó, passando aí pra agradecer a moça aí. Ah. Obrigado por defender os caminhoneiros aí, ó.
0: Aí, ó.
1: Agradecer, pô. Nós somos trabalhador.
0: Claro, claro.
1: E o caminhoneiro se garante, parceiro. Os caminhoneiros se garantem, irmão. É o velho do lixo, sai cachorro.
0: É isso aí, velho do lixo. Um abraço, meu parceiro, velho do lixo. Ligado na Band FM. 9 pras 3 agora, vai.
2: Ô, Léo Júnior, você tá bom?
0: Bom, Shaolin. Fala, Shaolin.
2: Rapaz, eu vou falar uma coisa pra você, viu? Eu, esses malucos que falam que um é comedor de traveco.
0: É.
2: Ele não, né?
0: É.
2: Ele não é o macaquinho que enrola o rabo, senta em cima pra mostrar, pra apontar pro rabo dos outros, né? Então, anota aí, ó. Padeiro, comedor de traveco.
0: Padeiro gosta, padeiro amassa pros outros comer.
2: Taxista e motorista de aplicativo.
0: Gosta também.
2: É frequentador de rodízio e de traveco. Motorista de caminhão.
0: Ah.
2: Também é.
0: É.
2: Mas tem coração, né?
0: Ah, mas qual que é a diferença de ter coração, cara? Qual que é a diferença de ter coração nessa daí? Eu quero saber, oi?
3: Por causa desses cargas pesadas que os motoristas tá aí, tudo lascado. Só por Deus, viu? Bom dia, bom dia. Geleia.
0: Ô, Geleia.
3: MJ Transporte.
0: Valeu, mano. Aquele abraço. Aí.
3: Lá para o estado do Bang Bang.
0: Que legal. Um abraço pra você. Obrigado pela audiência aí. Oi.
4: Ô, Léo, esse região aí, ele fica metendo a boca aí nos motoristas de aplicativo, mas eu duvido, cara, se ele não liga o aplicativo dele aí, quando ele tá parado aí, o táxi dele.
0: É, primeiro ele fala que não gosta dos caras dos Uber, mas é, de na surdina o cara liga, né, só pra ganhar um dinheirinho a mais, ele fala mal, mas gosta, né?
4: Corrida. Eu duvido se ele não liga o aplicativo aí pra fazer a corridinha de vez em quando.
0: É, pois
4: duvido,
0: é.
4: Duvido.
0: Quem nunca, né, cara? Quem nunca faz isso, né? Vamos ver.
5: Ô, Léo, bom dia. Não defendendo não, mas esses taxistas aí, quer dar uma de machão aí, mas já catei vários aí no trecho aí, parado aí, com o piscalerta ligado aí.
0: Ah.
5: Comendo traveco, isso aí. Vai pra Indianópolis ali, vai na Indianópolis ali, eles fingem que tá fazendo a corrida. Na verdade, eles estão correndo atrás e é de mandioca.
0: Ai,
5: taxistas
0: ai,
5: aí,
0: ai, ai, ai,
5: tudo viado.
0: Ai, gente do céu, viu? Pera aí, eu aqui. 11 97055 1152 pra você participar aqui do nosso Band Coruja pra todo o Brasil. Pode chegar que esse programa aqui é todo seu. Esse programa é nosso, meu amigo. Você vai participar com a gente pelo nosso WhatsApp? Você vai? Manda um áudio pra gente? Então fica à vontade que esse programa aqui é todo seu. Ai, meu Deus do céu. Alô, meus amigos da

0: Faltando 6 minutos para as 3 da manhã. Já? Meu Deus, a hora tá passando rápido. Tá passando rápido a hora, gente. O que tá acontecendo com isso? O que tá acontecendo com isso, hein? Que é isso, hein? Ó, o Zé Cláudio do Rio de Janeiro aqui, ó, tá mandando a participação. Falou que ele tá rindo a beças, rindo horrores com a gente lá. Ele é motorista de aplicativo, mais um motorista de aplicativo do Brasil. Tá ligado na Band FM, um abraço, meus amigos, valeu! Deixa eu ver quem mais tá chegando por aqui, mandando mensagem. Não para as mensagens de chegar, não para, não para, não para, não para, não para, não. É isso, eu quero ver bombar o negócio aqui. Até travar, é, até travar o negócio. Fala comigo, vai.
1: Sabe o que eu não entendo?
0: O quê?
1: É o porquê tanta preocupação com o brioco alheio. Porra, se o brioco é da pessoa, deixa ela fazer o que ela quiser.
0: Fica à vontade,
1: é dela, não,
0: claro.
1: Tem nada a ver com você, não.
0: Ó, ó aí.
1: É dela, ela dá pra quem ela quiser.
0: Tem que ser de aplicativo, né? Porque ele já... Então, ele fala assim, mas ele já sabe que ele também faz o mesmo, né? Tipo assim, ei, meu, dá pra quem quiser, velho. Acabou, acabou a história, né? Olha lá.
2: Pronto, falei. Tchau, obrigado.
0: O que você falou? O que você falou aí?
2: Bom dia, Léo. Bom dia, tudo bom?
0: Bom dia, bom dia, bom dia.
2: Vamos mandar áudio e interagir pra quê? Sendo que tem uma panelinha nessa Band aí.
0: Não tem panelinha, cara.
2: É só áudio de... Região taxista,
0: ah,
2: é só áudio de Catrice, é só áudio de...
0: Ah, outro chorando,
2: pé do lixo.
0: Tá, peraí.
2: O que adianta a gente mandar áudio sendo que não vai pro ar? Por isso que os outros, todo mundo fica ligando.
0: Tá, peraí.
2: Pronto, falei.
0: Tá bom.
2: Tchau, obrigado.
0: Tá bom, você
2: falou. Rogério, Coxa MS.
0: Tá bom, peraí. Oh, meu Deus, oh, dozinha, meu Deus do céu. O que que eu falo pra ele, gente? Coitado, velho, ele tá triste, ele tá malado, ele tá... Ah, senta aqui do meu ladinho, senta aqui, rapaz, senta. Como que é seu nome? Rogério, senta aqui do meu lado, Rogério. Toma uma cerveja, Rogério, toma uma cervejinha pra você acalmar. Isso, toma, beba. Cara, não precisa ficar assim. A galera que participa aqui são, tem um assunto legal. Deixa o cara, os caras. Você também pode também participar. Mano. É isso, fica de boa aí, quietinho e tal. Participa com a gente aí. Não precisa ficar chorando assim, mano. Precisa, para de chorar, mano. Para de ficar chorando. Cara, pelo amor de Deus, viu, gente? Deixa eu fazer um intervalo, já fiquei bravo. Me segura aqui. Já fiquei bravo. Fiquei bravo.
3: Sensacional.
0: Eu volto já, rapidinho, peraí.

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4: Band FM, 1 minuto para as 3 já, 1 minuto para as 3 em São Paulo. E aí, belezinha? Tudo certo com você? Pra você que tá ligando o rádio agora, você tá na Band FM, esse é o nosso Band Coruja, eu sou o Léo Júnior, tô aqui pra te fazer companhia. A gente vai até as 5 da manhã, quando chega o Tadeu, chega o Homem Vinheta, chega o Band Bom Dia, depois tem a Hora do Ronco, programa campeão de audiência do rádio. 3 em ponto, vamos lá, gente, vamos continuar aqui a nossa bagaça, nosso programaço. Band FM, 1 minuto para as 3. E aí, belezinha? Vamos lá! Seguimos com o nosso Band Coruja, virando mais uma hora pra você. De muita bagunça. É o puro suco da confusão aqui, ó. É o puro caldo da confusão. É caldo ou suco? Os dois, os dois.
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Band FM, Daniel, tá no coração, tá no coração. Vamos nessa, 3 horas em ponto!

0: pro Edson. Fala, Edson. Abraço, mano. Abraço, mano. Abraço, Edson. Tá ligado na Band FM? O Edson falou que tá lá com a esposa ouvindo a Band. Eles são caminhoneiros. Olha que legal. Tá aí viajando com a esposa. Que legal. Tá indo pra Bahia. Que legal, mano. Ó, que legal. Bom saber. Mas, ó, tá sempre curtindo a Band FM. Tá com a gente na madruga aí também. Ficamos felizes em saber disso, viu?
1: Pra cantar pra vocês, pra cantar pra vocês.
0: Ai, gente do céu, viu? São 3:09 já, 3:09. Ó, 4 da manhã tem o nosso Campeonato Brasileiro de Piadas Ruins. Você não pode perder, viu, gente? É isso aí.
2: Solta a batida aí, DJ Jean.
0: Solta a batida, solta a batida aí, compadre. Ai. Vamos ver que o povo já tá falando por aqui já. Vamos lá, o WhatsApp, WhatsApp é esse, hein? 97055-1152. 97055-1152. É nesse WhatsApp que você vai participar hoje com a gente, beleza? Oi!
3: E aí, Léo? Peguei uma viagem ruim agora, hein, Léo?
0: O que aconteceu?
3: Partiu Itatinga, Campinas.
0: Nossa, pegou uma viagem ruim, falou. É ruim porque é longe pra você, pelo jeito. É, porque você era da área... Ah, tá, entendi. Você é da área 15, deve ser na região de Sorocaba aí, né? Você vai pra Campinas, é. É mais longinho pra você aí, né? Realmente é.
4: Ô, Léo, acho melhor tu arrumar teu relógio aí.
0: 3:10,
4: cara. São 3 horas em ponto, não.
0: 3:10 agora, 3:10. Você tá atrasado, viu, cara? Você tá... É o delay, você é um famoso delay. É o delay,

0: ele, pô.
1: As novinhas,
0: sim. Põe, bom dia.
2: Ô, Léo, fala pra ela aí, Léo, que a mulher dele tá aqui comigo, que dentro da bina aqui. Pose. Nela.
0: Um abraço, obrigado. Vamos lá, fala comigo. Vai.
3: Ô, Léo. Ah. Mas voltando ao assunto aqui, Léo.
0: Vai, fala aí.
3: Entre mulher grande ou pequena aí.
0: Ah, sim, claro.
3: Rapaz, já pegou uma baixotinha com as mãos pequenas.
0: Olha, velho.
3: Rapaz, é bom demais, cara.
0: É mesmo?
3: Quando ela pega no manjolo assim, velho, que ela tem que pegar com as duas mãos, dá aquela sensação que o bicho é gigante, cara. Você tá doido, cara? É bom demais.
0: É tipo ananzinha,
3: né? Melhor coisa que tem, velho.
0: É tipo
3: Na mudança de personalidade geralmente a baixotinha, elas é barraqueira, né?
0: Ah, sim. É,
3: agora as baixinha. Grandes é violenta.
0: As grandes querem bater mesmo, né? Os caras, na verdade, os caras são espancados pela mulherada grande.
1: Obrigado quem gostou desse vídeo aí,
0: gente do céu, falando da mulherada alta aí,
4: ô,
0: ó.
4: Léo.
0: Oi.
4: Esse cara pegou uma viagem ruim, porque certamente vai lá pra Valinho se prostituir. Vai pra casa das primas.
0: Vai lá pra aquela rua lá em Campinas, lá. Vai lá.
5: Eu só liguei, Léo, só pra avisar pra esse cara que tá falando mal de caminhoneiro aí, ó. Que hora que ele precisa de fruta.
0: Não,
5: que...
0: esse já foi esse áudio, vai, o último áudio.
5: Ai, manda pro bebê. Se ele não entrar, é eu, a Catrícia, o Murilo Louco, o Regis, taxista, o Davi, todo mundo. Que não tem jeito,
0: não tem jeito, cara. Não tem jeito, não tem jeito. Já tem um iPad. Vamos lá, fala comigo, como é que é? Palmiro. Como é que coloca um nome desse no WhatsApp? Fala pra mim, por quê, velho? Por quê? Coloca o nome do vagabundo aqui, ó.
6: Bom dia.
0: Beleza.
6: Pô, não vou falar meu nome, não, eu ia falar.
0: Ah,
6: pô, tá. Na sexta-feira, cheguei umas 3 horas da manhã em casa.
0: Tá.
6: Aí fiquei acordado até as 6, jantei, né?
0: Sim.
6: Tava trabalhando.
0: Tá,
6: Aí a mina me ligou, falou assim, vem aqui pro motel, quero dar uma e tal.
0: Beleza.
6: Aí eu fui, ela falou assim, tô com a minha amiga, aqui, com a minha prima. Na hora que ela sair, a gente faz os negócios.
0: Tá.
6: Aí, eu tomei um Tadala.
0: Tadalão,
6: tomei
0: de boa?
6: Tomei um Tadala, cheguei no motel, tinha que pagar pra mim entrar.
0: Não acredito.
6: Senti pouco, ela não me falou nada, tá ligado?
0: Ah.
6: Aí o que eu fiz? Peguei, fui embora, voltei a dormir. Fiz errado?
0: Tá, mas você entrou no motel. Você entrou, deixa eu ver, vou voltar aqui,
6: quero,
0: vai.
6: Quero dar uma e tal.
0: Tá.
6: Aí eu fui, ela falou assim, tô com a minha amiga.
0: Tá com a amiga.
6: Aqui, com a minha prima.
0: Sim.
6: Na hora que ela sair, a gente faz os negócios.
0: Tá, mas ela já tava com a prima lá fazendo os negócios já antes de você. Tá, entendi. Aí você voltou pra casa, tá.
6: Aí, eu tomei um Tadala, cheguei no motel, tinha que pagar pra mim entrar.
0: Certo.
6: Senti pouco, ela não me falou nada, tá ligado? Aí o que eu fiz? Peguei, fui embora, voltei a dormir, fiz errado?
0: Totalmente errado, meu filho. Porque, cara, se a menina chamou você pra ir lá, você pagou pra entrar, ainda tomou um Tadala, cara. Você se lascou, velho. Ah, quer dizer, a menina tava esperando você lá, né, de boa, e você não foi, né? Que foi e voltou pra casa. É bonito de ver. É lindo de ver isso, viu? Oh, meu Deus do céu, vai.
7: Ô, Léo, ele tá falando de Itatinga aí, que Itatinga é um bairro das meninas lá, sabe?
0: Tem também, é.
7: As meninas que falam que a vida é fácil, mas que mentira que não é. É lá, por isso que ele falou. Itatinga é lá. O bairro das meninas.
0: Bairro das meninas.
7: Nas Campinas.
0: Tá certo. É isso. Olha quem apareceu aqui, mas olha, gente, por favor, não peguem no pé dele hoje. Hoje é outra história. Pô, não vamos pegar no pé dele hoje, tá? Hoje não vamos ser bonzinho com o Davi. Por favor, não peguem no pé do Davi, hein?
8: Quando ele quer time na alta, time na baixa... É meu amigo, sou também mesmo, porque a mina alta, você vai beijar com a alta pra casa, tem que colocar um banco pra beijar ela.
0: É.
8: E se for baixa, é pior ainda, mano.
0: Você é baixinho, Davi.
8: Pra fazer as coisas é horrível, mano. Tem que ser do seu tamanho mesmo, a mesma coisa. Mas lógico, pra qualquer tipo também, porque é importante chamar a mulher, pra você comer da mulher, pra ir aí, mano. Bora aí.
0: Não, tá certo. Davi, pra ele não tem esse negócio. Qualquer mulher, baixinha ou alta, pra ele tá bom, né? É isso, Davi. Tá certo, Davi. Beleza. Falou bonito. Vai.
9: Ô, Léo, não é por nada não. Eu tava vendo seu Instagram, cara.
0: Lá
9: cê
0: vem.
9: Tirar sua barba aí e colocar a roupa do Kiko é igualzinha, bicho.
0: Ah, mano.
9: Você tem a bochecha igual a do Kiko.
0: Vai ver se eu tô ali na esquina, vai, cara. Ah, mas eu tô ali na esquina lá, vai. Oi.
2: Ô, Léo.
0: Oi.
2: Ele tomou o Tadala, chegou lá, tinha as duas. E cagou, foi na roupa. Ele não dá conta nem de uma.
0: Não deu conta.
2: Ele ia catar duas. Saiu vazado, o safado.
0: É, todo borrado lá. Quando ele viu o tamanho daí, falou, não. Deixa eu voltar pra casa. Voltou pra casa. Voltou de medo pra casa.
10: O que que o Davi quer falar de mulher? A única mulher que levou na vida dele e o velho do lixo roubou.
0: Para, cara, para, meu. Por favor, hoje já falei que eu não quero falar do Davi hoje, hein. Vamos lá, vai.
11: Eu, Júnior, manda um abraço pra Lilia da Moca. É fenomenal, não.
0: Fenômeno, Lilian da Moca. Lilian da Moca, um abraço, Lilian. Um abraço, Lilian. 3h16 já, 3h16. Vamos lá. Até às 5 da manhã.
12: Bota o copo pro alto. 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
0: Deixa eu falar com a Michelle aqui. Fala, Michelle.
13: Olha ali, que menino bobo. Foi pro hotel. A mulher, desde de pagar, se ele é cavalheiro, ainda tomou um Tadala.
0: Tomou um Tadala ainda.
13: Aí voltou pra casa. O que aconteceu com ele?
0: Morreu.
13: Com tomando um Tadala.
0: Morreu.
13: Ele ficou daquele jeito em casa, né?
0: É.
13: Com certeza, tomou um Tadala de vinho de 50, ele ficou daquele jeito em casa, né? Acordou daquele jeito, foi dormir daquele jeito.
0: 2 dias direto.
13: E pronto, né? Tomou um Tadala, meu amor, já era.
0: Então, mas o cara vai lá e volta pra trás. Pô, o que ele quer da vida? Ele quer morrer, então? Vamos lá, fala aí.
14: O Tadala fez efeito contrário, Léo.
0: Também tô pensando assim, viu? Tô pensando assim igual você também. Vem por aí. Fala aí, região, cara do Tadalo. Região é, cara. Região.
15: Ô, Léo, quando você fala mais um motorista de aplicativo, você tem que falar mais um sem futuro do Brasil. Região, taxista, chupa urubuzada, pé de rato.
0: Para de falar dos caras, mano. Ó, o região, velho. O região tá terrível, hein? Região tá terrível, tá? Cada dia pior.
16: Bom dia, Léo, seu puto. É que faz participar dessa patotinha aí, macho velho.
0: Tá aí, mano.
16: Tá doido, ó. Quando tem Starlink no meu caminhão.
0: Tá aí, molecote?
16: Baixei aplicativo, rolo confusão, e Google e não sei o que, pra tá 24 horas acordado com vocês aí, seus praga.
0: Vamos lá, pô, fala aí.
16: Os mesmo aí.
0: Aqui mesmo, os caras.
16: Aí, ó. Funerária falando lá de cá, viu?
0: Funerária.
16: Morador de Sorriso, Mato Grosso.
0: Aí, mais um da funerária, carregando sempre alguém.
16: Questão de corno aí, ó. Rapaz, o corno é o último que sabe, moço, mas é enganado. Ou de corno. E hoje tá virando moda isso aí, viu? Hoje tá tudo normal. Au, au,
0: é, o Renê tá sempre com alguém do lado, que sempre carregando alguém aí, né? Renê, um abraço pra você, Renê. É um abraço aí. Mato Grosso curtindo a Band, FM. Oi, fala aí.
17: Olha só qual é o legal do Davi, que eu não entendo porra
0: não,
17: nenhuma que ele
0: não
17: fala.
0: Não fala do Davi assim,
17: tem que
0: cara.
17: Traduzir,
0: não,
17: porque
0: peraí, cara. Não fale. Não fale do Davi. Hoje eu não quero zoar com o Davi, cara. Ele ficou muito bravo ontem, né? Ficou bravo.
18: Fala, Léo, motorista aplicativo, Arley de Brito, aqui de Pouso Alegre.
0: Fala, Arley.
18: Minas Gerais. Uma boa madrugada pra vocês aí, bom trabalho, tamo junto, até às 5 da manhã.
0: É às 5, vamos lá. Quem mais tá por aqui? Deixa eu falar com quem? Robson. Fala, Robson.
19: Tá carente. Tadinho dele, tá carente, Rogério.
0: Tá mesmo. Só pode, né, cara?
20: Ô, Léo, dono do Rio. Fala aí, essa rapaziada voltar pra enquete. Se gosta de mulher alta ou mulher baixa. Vamos esquecer esse papo fiado.
0: Por isso que eu falo, os caras acabou com a minha enquete. Aquele corno lá, o cornão. Acabou com a minha enquete, velho. Falando aí, não. E aí entra o região pra ferrar mais ainda com a situação, né? E aí acabou com a nossa enquete, né? Derrubou a enquete, né?
21: Ele quer mandioca, isso que ele quer.
0: Vai!
22: Ó, se esse áudio sair aí no rádio aí, ó, é a prova viva, que não tem panelinha não. Tchau, Uria!
0: Então, prova, tá aí a prova viva. Tá aí a prova viva, não saiu, não tem panelinha, tá aí, ó. Não tem panelinha. É isso aí que eu tô falando. O Cleiton. Fala, Cleiton.
23: Ô, Léo, bom dia. Manda um salve pra galera da
1: 364, a galera que puxou o grão de ouro, o chiclete da galinha ali do Mato Grosso pra Porto Velho, positiva?
0: Boa, boa, boa,
1: boa. O Rogério, eu acho que ele... Acho que ele levou uma garra, é por isso que tá de jeito sentimental.
0: Não, ele tá sentimental, isso é verdade mesmo. Ele tá muito sentimental pro meu gosto. Até demais, viu? Até demais.
3: Eu acho que ele tá querendo é um cafuné do taxista.
0: É, cafunézinho, né? É. Um carinho a mais.
4: Ô, Léo, bom dia. Na verdade, você não quer. Você não tá dando água pra ele. Sentado, colocando ele do seu lado aí, abraçando ele, você tá dando. É. Mamadeira pra ele com leitinho.
0: Para, velho, que isso.
4: Consola ele aí.
0: É, não, tive que fazer isso. Senta aqui, toma uma aí pra ficar de boa, né? Ele tá muito nervosinho, muito nervoso.
23: Pô, lê meu áudio aí, ó. Pô, bota meu áudio aí, ó. E ai, toca essa música aí do Pinduca aí, mano. Porra. Faz essa aí, Léo. Quebra essa aí, Léo.
0: Que Pinduca, cara? Pinduca, cara. Toca Pinduca. Vou dar uma olhada depois aqui. Quem é esse Pinduca aqui?
23: Bom dia, Léo. Bom dia, Léo. Quero deixar aquele abraço aí para os amigos carreteiros aí.
0: Ah.
23: E um amigo específico aí, gente boa, amigo dos carreteiros aí, o Mike Pintura aí, hein? Lá do Pau de Vela aí, a galera do Tapetão Preto aí conhece ele aí, hein? O Mike Pintura, hein? Se tiver aí pela BR aí, Pau de Vela aí, Mike Pintura é o palco, hein? Gente boa, hein?
0: Quando ele fala assim, é que alguma coisa tem. É.
24: Fala, Léo. Pra mim, os taxistas é tudo talarico de casal gay.
0: Para com isso.
24: Todo castigo pra esses cornos é pouco.
0: Ah, mas isso aí, cara, isso aí, você tá falando do Rejão, né? O Rejão é tudo isso que você falou. O Rejão já curte essas paradas, entendeu? Essa aí já é a cara do Rejão. Já é a cara do Rejão isso aí, já.
25: Abraço, Léo. Boa noite aí pra galera do Bando de Coruja.
0: E aí, mano?
25: Cara, eu não quero falar muito disso aí, não, de homem querendo comer outro homem aí, traveco. Meu negócio mesmo é mulher. Então, eu gosto é das grandonas mesmo, que você falou.
0: Você quer as grandonas?
25: Das gordinhas, das baixinhas, eu gosto de todo mundo.
0: Pra lascar com você.
25: É,
0: né?
25: Isso aí, abraço.
0: Que é pra dar um couro em você, né? Você quer uma grandona aí, né?
26: Foge, mulher maravilha.
0: É isso aí. Foge. Foge.
27: Oi. Você gosta da grandona de mandiolo.
0: Eu não, né? É o cara que falou aí, não foi eu, hein? Não foi eu.
28: Sabe que mania tocar Pinduca, o quê? Então vim Pinduca, vai lá pro YouTube, ô Noia.
0: Vai pro Spotify, né? Se tiver no Spotify lá também. 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
28: Não, Léo, não tô falando mal do Davi, tô falando que é engraçado. Que eu não entendo nada, eu escuto o áudio.
0: Entendi.
28: Dele. Eu acho engraçado. Porque vai dar melhor. Falando mal não, pô. Davi é. Davi é dos nossos aí, pô. É nóis da visão.
0: Vai se lascar você. Eu falei pra falar mal do Davi aqui, ó. O Davi ficou bravo, olha lá. Vai lá, palhaçada, né? Ele já mandou aqui, já mandou bravo já. Já mandou.
29: Seus babacos, sabe da minha vida, seu otário, seus idiotas, seus da madrugada.
0: Ó.
29: Que várias mulheres já tive já, sabe? Várias, graças a Deus, tive várias, sabe? E teu filho ainda até hoje, graças a Deus, tu vai fazer. Agora, 20 anos agora fazer, tá?
0: Seu
29: viadinho da madrugada.
0: Ô, Zé, você tá velho, cara. Vai fazer 20 anos já, mano. Caramba, velho. Ó, tá vendo? Ó, depois sou eu que sou isqueirinho. Me apelidaram de isqueirinho. Depois sou eu que sou isqueirinho que fica querendo arrumar briga. Eu não quero arrumar briga com ninguém. Eu não tô, já falei. Eu estou defendendo o Davi desde o começo do programa. Falei, não vamos falar de Davi hoje.
30: Olha o super...
0: Por favor, hein? Ah, mas vamos mudar esse assunto aí, cara.
31: Povo
0: vai.
31: Fica brigando com a gente, que a gente tem panelinha. Nós não tem panelinha não, gente.
0: Não existe panelinha.
31: É porque nós criamos um grupo há muitos anos. Agora vocês querem entrar, nós enfia vocês. Pronto, acabou.
0: É isso aí.
31: E o rapaz da funerária aí, ó, você tá andando com um defunto. Ave Maria.
0: Ah, não me diga, né, cara? Não me diga uma coisa dessa, né?
26: Mulher maravilha.
0: 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Só no gingado, só no gingado.
2: Foge, Mulher Maravilha.
0: Oi.
28: Ô, Léo, eu acho que o Região é... já tomou uma gaia, velho. E foi de motorista de aplicativo.
0: Ele vive tomando gaia.
28: Deixa uma revolta. Eu não sou do aplicativo, não. Sou da segurança.
0: Ah.
28: Mas dá uma revolta, né? Com a galera do aplicativo. Sei não, viu, Região. Eu acho que você é cheio de gaia. Acho que você tomou uma gaia porque você fica bravo aí. Os aplicativos, né? Trabalha demais no táxi. Aí eu acho que alguém arrebentou a sua mulher, hein, Região? Fernandão virando a madrugada.
0: Mas aí o Região, ele usa isso aí pra poder falar que ele não tem mulher, que ele só tem um cachorro e tal. Mas ele tem. Daí aí o que acontece? Ele, daí que ele quer dar uma de... meter um louco, né, cara? Ele quer meter um louco, né, velho? É, ele quer meter um louco, é isso.
28: Ó, oh, Davi não. Não pode brigar com o Davi. Não vamos brigar com o Davi, não, pô. Brigar com o Davi, não. Porque não. É o seguinte, é melhor você tampar o nariz e ficar falando não, fenomenal, não.
0: Ai, gente do céu. 3 horas 27 minutos.
5: Bota o copo pro alto, vamos beber. 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
0: Esse é o nosso Band Coruja. Eu quero você comigo aqui. Até às 5 da manhã.
5: História essa champanhe.
0: Olha lá, não, o Caipirão chegou. Fala, Caipirão.
6: Não sei, o careca caminhoneiro é muito fofoqueiro, sabe? Não. Eu não gosto de me meter nessas coisas, sabe?
0: É fofoqueiro esses caras.
6: Mas aí diz que veio um caminhoneiro, roubou a mulher do resto, levou embora.
0: Ah, sabe? É? Ó, se o Caipirão falou, é que alguma coisa tem. Aí o Região, ele quer ficar, tipo assim, escondendo as coisas, né? Quer ficar por cima da carne seca. Então, um cara roubou aí, ó, como diz o Caipirão, a mulher do Região, aí ele ficou desgostoso da vida, foi pro táxi agora, né? Agora, aí o que ele quer? Ele quer as bonequinhas. Ele quer as bonequinhas. Ele quer... É, por isso que ele tá querendo as bonequinhas. Você entendeu? Você entendeu ou não? Entendeu ou não? É isso.
7: Ô, Léo, eu não vou participar do campeonato de piada aí, porque eu não tenho condição de buscar aí, ó, o prêmio, né?
0: Tá bom.
7: Mas a minha piada é muito boa, então eu queria adiantar aqui.
0: Tá, adiante, vai. Mas não, gente, por favor, não é pra adiantar piada agora, senão o pessoal vai achar que é a piada. É só mais tarde, hein?
7: É, o que é que entra duro e sai mole pingando?
0: Ai, meu Deus do céu.
7: É o macarrão de chuca do Davi.
0: Para com isso! Para! Oh, para de falar do Davi! Meu Deus do céu!
8: Oi. É que eu peguei o namorado dele, por isso que ele tá com ciúme.
0: Davi ainda tinha namorado, não é nem namorada, nem mulher, velho. Do Davi não, do. Olha, falando tanto do Davi, né? Do Região, né? Região, o negócio dele é homem, cara, não é mulher, não.
8: Davi, faz um macarrão pra ele.
0: Para de falar do Davi. Vou cortar agora quem falar do Davi. Não vou deixar colocar o áudio no ar agora. Eu não vou.
9: Ô, Leozinho.
0: Oi.
9: Pro pessoal que não conhece o Região, o Região é um tiozinho gordo, meio careca, aqueles cabelinhos de lado. Mais ou menos umas 5 horas ele fica ali na Augusta, em frente ao casarão. É porque ele tenta fazer uma permuta com as meninas que trabalham ali. Só que não pode, né? É proibido, né?
0: Ah.
9: O dono do casarão já falou que
0: o
9: permuta
0: cara
9: não pode fazer.
0: O Região, entregando.
9: Se ele quiser,
0: Região,
9: ele entra, paga e faz o serviço bonitinho.
0: Olha, gente.
9: Então, esse aí é o Região. Aí ele ficou puto quando entrou o aplicativo.
0: Não,
9: porque
0: putinho,
9: ele perdeu vários
0: putinho
9: clientes. Ele fica aí nessa aí de toda hora falar mal desse aplicativo. Tiozão, né? Fazer o quê?
0: Ficou putinho. Então, por isso que aí agora ele chega, manda mó banca, né? Ele chega na mó banca aí falando, porque aí vai dar 3 tapas na cara aí, ó. Olha lá, olha lá. Agora tá, a gente já sabe quem que é o Região agora.
28: Ô, Léo. Ficou putinho. Quem é o namorado do Davi é o Golinha.
0: Olha lá. Agora o Região tá mandando. O que o Região tá mandando aqui? Pera aí.
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0: Ó, quer ver? Ó, olha lá. Lá, de novo. Ele quer te falar sempre de alguma coisa dos aplicativos. Vamos ver o áudio dele aqui.
28: Ô, Léo, quando você fala mais um motorista de aplicativo, você tem que falar mais um sem futuro do Brasil. Região, taxista, chupa urubuzada, pé de rato.
0: Aí. Só xingamento, gente. É só xingamento nesse programa. Como é que pode, Região? Como é que pode?
28: Não, Léo, põe a reportagem aí pra você ver aí. Esse vídeo aí.
0: Olha lá. Fugiu totalmente do assunto. Hã? Esse fugiu do assunto, velho. Fugiu do assunto.
11: Mulher grande, mulher pequena, tá por fora. O negócio é pegar as gordinhas.
0: Tá lá.
11: Aquelas uma que você passa a mão na escova, assim, você não acha nem a rachada. Só vê o capuzão de fusca. Tá bem.
0: Vamos lá, vai, fala comigo, vai.
28: Calma, boi, calma, boi, calma, Davi, calma, boi.
0: Para, não fale do Davi. Vou cortar agora quem falar do Davi, hein, vai lá.
12: Vou fazer uma promoção aí, pra ver quem ganha o sorteio aí daquelas bonecas do Elon Musk. Pelo menos se a mulher estiver falando demais, é só tirar da tomada.
0: Ai, ai, ai. Desliga da tomada e já era, né? Ó, o nosso WhatsApp é esse, 11970551152, tá, gente? 11970551152 é o WhatsApp do Bando de Coruja, que hoje você pode participar nesse WhatsApp. Tem muita gente perguntando, mas será que é esse o WhatsApp? É esse, gente, pode ficar tranquilo. Deixa eu ver mais um aqui, vai.
31: Caramba, pegou o namorado dele? Oxe, mas ele é casado! Oxi!
0: Olha aqui, você tá falando do Região? É, mas o Região é, cara. Ele é casado com um homem, né?
31: É por isso que eu gosto de ouvir a Band aí, Léo.
0: Ah.
31: É, porque o passageiro aqui não conversa. A viagem inteira dormindo, surubu. Lá ele. Aí tem que interagir na rádio aí, através do celular aí, positivo. Pode ter som? Meu Deus. Ali atrás dormindo ali, urubu ali. Vai bem ali.
0: Valeu, parceiro, aquele abraço. 3 horas 32 minutos. Pra você que tá chegando agora, esse é o nosso Bando de Coruja no ar, até as 5 da manhã, fazendo bagunça. Fazendo aquela bagunça na madruga no Brasil inteiro aqui, vai.
31: Bom dia, Léo.
0: E aí? Até as 5.
31: Davi, até onde você saiba, esse filho é seu.
0: Cala,
31: hein?
0: A boca, você para de falar do Davi. Já falei mil vezes, é que eu não vou colocar no ar esses caras que falaram do Davi hoje, velho. Hoje eu não quero falar do Davi. Não, o Davi, deixa o Davi quieto hoje. Deixa ele quietinho hoje, vai.
31: Mulher grande, mulher pequena, o que vale é o Xabil.
0: Não, isso é muito engraçado. Olha aí. Você pensa que você ouviu de tudo? Você não ouviu de tudo. Você não ouviu nada ainda.
31: Mulher grande, mulher pequena, o que vale é o Xabil.
0: Você gosta do mãozão no pau, isso sim, que você gosta. Oi.
13: Os caras falando mal do Davi, o Davi se acabando no X1.
0: Para!
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0: E o outro corno aqui, o chifruto, fica ligando. Para de ficar ligando, meu Deus do céu, como é que pode,
31: vai,
0: gente?
31: Vai contar a história aí da traição, meu. Eu quero saber, vocês não contem.
0: Do Região?
31: Pelo amor de Deus, vamos parar de falar do resto. E parar de falar desse macarrão do Davi. E vamos falar desse negócio do assunto agora, da mulher agora, que foi pegada.
0: Ah.
14: Léo Júnior, você vai me desculpar. Não dá pra entender nada. Não. Nada.
0: Para.
14: Quando o Davi fala e ele tá de boa.
0: Para com isso.
14: Tem que provocar o Davi.
0: Não vai provocar o Davi hoje. Eu já falei que eu não vou colocar no ar, hein? Eu quero furos agora. Eu quero bombas. Alê! Ale, eu quero bombas, eu quero furo de reportagem,
15: Léo
0: vai.
15: Léo Júnior, cada pouco começa o buzinaço, Léo Júnior.
0: E aí seja um furo de reportagem, não deixa de ser um furo de reportagem.
15: Libera o buzinaço, Léo Júnior, é fenomenal. Não.
0: Não tem nenhum furo aí, cara, de bom aí?
15: E vai ter Gabriel Pensador. Gabriel Pensador também vai estar na fazenda. Fenomenal, não.
0: Mais um furo, mais aí.
15: Cadê pouco?
0: Ó, mais um furo de reportagem. O Gabriel Pensador. Nossa, cara, faz tempo que eu não ouço falar de Gabriel Pensador. Caraca, velho. Será que tem alguma coisa do Gabriel Pensador aqui? Acho que não tem, né? Deixa eu aqui. Deixa eu ver se eu acho alguma coisa nele aqui. Peraí, Gabriel. Pensador. Vamos ver se a gente acha alguma coisa dele aqui. Não, tem um monte, né, dele aqui, né? Não, essa aqui foi o maior sucesso, essa aqui, ó. Essa do Gabriel Pensador aqui. Foi maior sucesso, velho. Nossa, assim, não, lançou os maconheiros do Brasil isso aqui. Lançou a maconheirada. Lançou a maconheirada na época essa música aqui, olha lá. Os caras gostavam, os caras curtem, olha lá.
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0: Vai, o cachimbo da paz. Quantos anos faz essa música, hein?

gente, essa música aí foi lançada no ano de 1997. É! Tem uns 29 anos, se não me engano, né? Caramba, hein? É! Gabriel pensa o cachimbo da paz, que

0: Gabriel Pensador, já que o Alê Fenomenal é o cara que tá atualizado por aí nas notícias, vai estar na Fazenda. Aí, pronto, aí.
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0: Vamos lá pro nosso WhatsApp 97055-1152 pra você participar aqui da nossa programação. Nosso Bando de Coruja, o programa mais louquinho do Brasil. Não, essa é a verdade, gente. É o programa mais louquinho do Brasil. Esse é o nosso Bando de Coruja. Pelo amor de Deus, vai ser louco assim lá na... Ia falar outra coisa aqui. Leozinho, bom dia. Natan, fala Natan. E aí, tudo certo, cara? Um abraço pra você aí. Fala aí, show,
2: Caipirão. Dá medo na gente, né? É, teve. Eu acabei de ligar o rádio, a hora que eu liguei, teve um que falou assim, eu gosto de grande.
0: É,
2: eu pensei comigo.
0: Vários.
2: Tenho uma grande. É, porque as mulheres olham assim, nossa, como é grande, grossa, né? É, mas aí eu fui entender que não era chibatona minha, né? Eu tava falando de mulher grande, né? Pequena, né? Coisa de louco, né, Léo?
0: Aí, lá vem o outro querendo colocar ele como se fosse grande o negócio, né? Na verdade, o do caipirão deve ser daqueles bem pequenininhos, assim, ó. Dessa, né, dessa finurinha aqui, ó, dessa finurinha aí. Vamos lá, região, fala, região.
3: Ô, Léo, tô aqui na frente do Vila Country. Se passar algum motorista de aplicativo, toma 6 tapas, 3 de cada lado. Ó, região, taxista.
0: 6 ainda.
3: Ô, Léo, tô aqui na frente do Vila Country.
0: Aí, Vila, ele tá na frente do Vila Country agora, lá. Olha lá. Fala comigo, vai.
4: Ô, Léo, você deve, qualquer hora dessa, você deve ter, dar câimbra no queixo aí, no maxilar, né? A Maria até assim que falando, menino. Lá ele.
0: Lá ele.
4: Sabe por que aquela mulher baixinha não pode. Tem medo de ir pro hospital?
0: Por quê?
4: Tá internada, Léo?
0: Ah.
4: Que ela só vai sair quando tiver alta. Eu digo que é bicho.
0: Tá que pariu.
4: Sando?
0: Tá louco, velho? Negócio tão sem graça, né? Fala aí, ô Miguel, fala comigo, Miguel, vai.
5: Bom dia, Léo Júnior, você tá doido, motorista? Aqui é o Marcos Miguel aí, ó. Uma boa semana pra vocês aí.
0: É Marcos Miguel, caramba.
5: Aí. Tchau, obrigado, hein, até as 5, hein.
0: Até as 5! Fazendo bagunça, falando com você no zap aqui, no zap.
6: Ô, Léo. O Rejão fala essas coisas aí, Léo.
0: É.
6: Mas deve ficar escondido dentro do carro lá, na hora que ele vê o motorista de aplicativo desembarcando. Ele deve se esconder pra ninguém conhecer ele. Fala isso, mas fica se tremendo todo esse bunda mole.
0: Será que ele se borra de medo? O Rejão deve até falar, ó, um praguinha chegando aqui já. Oi, fala comigo!
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0: Que isso?
8: Aí, Região, motorista de aplicativo aqui da Zona Norte. Tô colando aí pra dar 3 tapas na tua orelha, seu chifru.
0: Não, e o pior, gente, é que o Região chama pra briga, velho. Ele chama pra briga, ele provoca os caras, velho. Olha, esses caras aí são, daqui a pouco vão ficar mais unidos igual os motociclistas. Os motora. Os caras, velho, se você brigar com um, você vai brigar com mil depois. Vai, mexeu com um, mexeu com todos. É bem por aí o negócio. Os caras são unidos, mano.
2: Ai, aí teve alguém que se ofendeu com a brincadeira. O Região não se esconde ninguém, não, tá? O Região, uma hora dessa, ele tá na Paulista, ele só não tá lá na frente do Vila Cota. Ele dá endereço errado, é diferente.
0: Ai, gente do céu. 3h41! Vou varrendo. Fala aí.
9: Uma pergunta pro Região taxista. Daquele comentário do áudio dele, onde ele diz: todo motorista de aplicativo não tem futuro. E ele que é taxista, qual o futuro que ele tem?
0: Qual será, hein? Qual? É, meu. Porque, cara, é a mesma ideia, né? Só muda porque é táxi. O outro é aplicativo. Os caras fazem a mesma coisa. É o mesmo, é carro, é tudo igual, só muda só o jeito.
10: Ô, Léo, tava pensando aqui, né, sobre o Corinthians, né, sobre a vitória contra o Remo, 3-0.
0: Quer dizer, aleatória conversa. Do nada, assim, aqui, ó, ó, pá. Mudou totalmente a história, tipo, quebrou o gelo. Vamos falar do Corinthians agora, vai.
10: É passando aqui o... Acabou de passar aqui o Casagrande. Chega aqui, Casagrande. Fala aqui pra gente sobre o Corinthians.
11: É, eu acho que o Corinthians tem 40% pra ganhar o campeonato e 70% pra perder. É, não, 40% pra ganhar, 50% pra perder. É...
0: Nossa, o cara ainda é péssimo pra imitar o Casagrande. É muito ruim, velho. Pô, cara, pelo amor de Deus, velho. Ah, não, não dá, velho. Pô, pelo menos pra fazer uma imitação, né? Alguma coisa assim. Não dá, né? Assim é complicado, né?
12: Então, Léo, fala pro cara aí que eu já sou aposentado. Eu só trabalho 4 horas por dia e arranco mais dinheiro do que ele.
0: Ah lá.
12: E eu contribuí pra INSS. Esses motores de aplicativo não contribuem com nada. Não tem dinheiro nem pra colocar gasolina, esse sem futuro.
0: Sem
12: e
0: futuro.
12: Eu estou ofendidinho, né? Eu não. Dia 5, o papai vai lá e ó, só sacando a aposentadoria. Chama.
0: Olha o cara, velho. O cara chamou pra briga, hein? Agora eu vou falar pra você, hein? Na boa. Ó, vou falar como amigo agora. Como amigo, viu? Vou falar assim, como amigo seu. Vem cá. Chamou de sem futuro, mano. Não. Isso aí mexeu com meu ego, cara. Mexeu com seu ego. Você vai deixar o cara chamar você de sem futuro? Ah, não. Eu não deixaria. Eu não. Não. Agora o cara foi longe demais nessa aí. Foi longe demais. Ah, bom dia, Léo Júnior. Bom dia. Bom início de semana a todos. A todos vocês. Aqui é um boliviano trabalhador. Trabalhador da Zona Leste. Um abraço, boliviano trabalhador. Vai.
13: É, João, não dá conta mais da patroa. Tem que ficar na rua mesmo. Não tem jeito.
0: Os caras, vai.
14: E a mulher Bang Bang também, a Sabrina Bang Bang vai estar na fazenda. É fenomenal, não.
0: Esse fenomenal também não perde uma, hein? Esse fenomenal tá, olha. Caramba, mano. Eu acho que o fenomenal não dorme, cara. Ele fica o dia inteiro sapiando, procurando alguma coisa pra ele falar. Eu acho. Ele não dorme, é 24 horas. É vampirão.
15: Ah, o Condinha teve chance, né, Léo? Ele tem ganhado do Bahia, né? No primeiro tempo o time voou, né? No segundo tempo o time ficou morto, né? E em vez de ter aproveitado que o Flamengo empatou com o São Paulo, vai encostar no Flamengo, mas não. Deixou empatar o jogo, ah, não dá pra entender. Ah, fiquei tão revoltada, Léo, juro pra você, mas tá bom. Futebol é assim mesmo, tudo acontece.
0: Nossa,
15: clássico,
0: olha,
15: é clássico.
0: Olha, eu posso confessar uma coisa pra vocês, meus amigos ouvintes? Eu estava morrendo de saudades de um povo falar assim de futebol, de São Paulo, do Corinthians. E, meu, não estava aguentando mais falar de Copa do Mundo, velho. Total, mas porque a Copa? Ah, porque o... Ai, o Ancelotti, meu Deus. Ai, meu Deus. Não aguentava mais. Agora vamos falar de Corinthians, vamos falar do Campeonato Brasileiro, vamos falar da Várzea, entendeu? O time lá do bairro, é isso, meu. Vamos falar de futebol de verdade, né, pô? Ah, vamos lá, ganhou, quem perdeu, perdeu. E se lascou e pronto, vai.
16: Tô preocupado, sabe, que ontem minha mulher falou pra mim que quer assistir aquele filme da Elise Matsunaga. Eu puxei um pouco o histórico dela, eu lembrei que tinha cartinha fixa. Acho que se eu sumir, vocês já sabem, né?
0: Vai assistir o filme, né? Se sumiu, já sabe. Hã? Ai, gente do céu. 11937. Não, não é 37. 11975511152. Esse é o WhatsApp da Band, do Band Coruja hoje, tá? 97055-1152. Chama nós no zap, vai.
17: Bom dia, Léo Júnior. Como é que tá? Beleza pura?
0: Tudo certo,
17: Wagner Valgas por cá, Uberaba, Minas.
0: Uberaba.
17: Ô, boliviano, parou de costurar pra poder mandar mensagem no Bando de Coruja? Vai ter desconto no salário, viu? Isso aí vai, não vai ficar assim não, hein? Patrão tá de olho.
0: Por isso que ele fala boliviano trabalhador. Boliviano trabalhador. Vai lá, fala aí, porque eu odeio esse barulho de rádio relógio no fundo, cara. Você sabe aqueles rádio relógio antigamente, aquele barulhinho? Nossa, que negócio chato, meu, ó.
18: Léo.
0: Meu Deus, irrita a gente isso aí, cara.
18: Também um galinho caçola torta aí, tá acabado, hein? Essa idade tá desse jeito, com a fisionomia desse jeito.
0: Não, para de falar, mal, um vou colocar no ar. Já falei do Davi, eu não quero falar do Davi agora, velho. Ai, gente do céu, viu? Vai, oi.
19: É? Se a aposentadoria fosse boa, não trabalhava 4 horas por dia. Deve estar passando fome.
0: Olha, velho, nossa senhora. Ó, deixa eu mandar um abraço lá pro meu amigo Júnior Matheus. Alô, Júnior Matheus! Júnior, grande amigo Júnior Matheus. Ligado na Band sempre, sucesso cada vez mais pra você, meu amigo. Tamo junto na Band.

0: Vai!
1: Leozão, é o Baiano Segurança.
0: Ah, outro
1: eu
0: já.
1: Deixou o despertador ligado aí pra me lembrar de acordar. O supervisor não pegar eu dormindo, Leozão. Tamo junto.
0: Ai, gente do céu. 3h48, ó, vamos até as 5 da manhã. Já, eu vou avisar no ar, tá? Eu vou avisar primeiro. Daqui a pouco você poderá mandar sua piada já antes no WhatsApp. Já manda seu áudio. Daqui a pouco, eu vou avisar. Vou dar um ok, daí você vai mandar sua piada, manda seu nome pra gente. Ou até por escrito. Ou você pode mandar por áudio ou por escrito. Primeiro fala seu nome e manda a sua piada. Mas daqui a pouco, tá bom? Pra gente começar o nosso campeonato brasileiro de piadas ruins.
2: Bom dia, Léo. Aqui é o Elton Guincheiro.
0: Fala, Elton.
2: Fala pra você quem é mais mentiroso. Uber ou taxista? Os dois comem traveco e tomam água de chuca.
0: Para!
2: Bom dia.
0: Já falei pra vocês que hoje eu não vou falar do Davi, não vou.
3: Ô, Léo, bom dia. Tilango pro lado de cá, positiva, chegando aqui na capital da fumaça.
0: Tilango? Nossa.
3: Eu sou caminhoneiro, viu? O Região é corno, Davi é viado. E a enquete da mulher aí é gostosa as baixinhas, porque... elas pegam com as duas mãos e a cabeça do Léo fica inchada, pose. Parece que a cabeça do Léo fica mais grande, pose.
0: Vai pra lá, sai daqui, vai se lascar, vai. Vai, vai dormir que você ganha muito mais. Tá na hora já, pô, vai.
4: Ô, Léo, é que eu ia tomar o quadro aí do Ale Fenomenal, não? Mas, por de reportagem, cara, é o Zé Felipe. Zé Felipe agora tá com um caso aí com o prefeito da cidade de...
0: olha o outro aqui, ó, querendo ser concorrente do Ale Fenomenal aqui, ó. Como é que é, mano? O Zé Felipe tá com um caso com um prefeito da cidade. Que história é essa?
4: Felipe. Ah. Zé Felipe agora tá com um caso aí com o prefeito da cidade de Viena, o prefeito mais louco do Brasil. Eu desconfiava do Zé Felipe, cara. Parece que ele agora assumiu aí, saiu do armário aí. Prefeito mais louco do Brasil, de Iviema. Tá com caso com o Zé Felipe.
0: Mais um com o... Ale, você achou um concorrente à sua altura agora, Ale. Você achou um concorrente pra você agora aqui no programa. Meu Deus, agora lascou tudo. Agora tem um, em vez de um, tem dois agora.
5: Bichona. A bichona, lazareta. Seu gay da madrugada. E lavagem é... é a comida que você que a chuca era vaca que vocês comem na madrugada, seus dias da madrugada.
0: Pera aí, Davi, pera aí.
5: Não vai fazer, seus azarentos.
0: Eu tô falando, porque eu não quero hoje mexer com o Davi. Então, eu tô evitando. E os caras ficam falando, velho. Não tem jeito, Davi, não tem jeito, Davi. Mas eu tô evitando.
6: Ô, Johnny, mais uma treta do Neymar no treino de domingo.
0: Peraí. O Neymar já tá treinando já ou não?
6: Brigou com o Viríssimo, o zagueiro. Neymar saiu na porrada com o Veríssimo do Santos. Foi hoje, domingo, hein? Foi fenomenal. Não.
0: Foi fenomenal, mas cara, dessa eu não fiquei sabendo, não. Da porrada do Neymar. Ah, os caras tão nervosinhos, perdeu a Copa, né, meu? Lascou, né, velho?
7: Ô, Léo,
0: fala... mas pra eles não vai mudar nada na vida, os caras continuam ricos do mesmo jeito, milionários da mesma forma, só vai ganhando, só vai ficando mais milionário, né? E o Brasil que perde nessa aí, né?
7: Ô, Léo, fala pra esse Região aí, ó, que eu tô nas pistas, se eu trombar ele, vou dar várias pinceladas na cara dele com meu mandiolo, esse corno aí.
0: Ó, nossa senhora. Ô, Região, chamou você, hein? Chamou pra pegar o C na saída, hein? E aí, vai pra cima, Região, vai pra cima.
7: E cadê mesmo, Léo? O Muriloco, hein?
0: É.
7: Muriloco, cadê ele?
0: Cadê o Muriloco?
7: Aquele arubu.
0: Sumiu, aquele, né, infame, cara? Não, é verdade. Olha, faz um tempo já que o Muriloco não aparece, velho. Eu não sei, não. Será que a mulher dele pegou ele de jeito lá, velho? Será que... sei lá, velho, o que aconteceu. Não, mas ele deu uma sumida boa, hein? Não apareceu mais o Muriloco. Não sei por quê, mano. Não sei por quê.
8: Bom dia, pessoal. Meu nome é Alfredo Heitz, gerente comercial da Nissin Miojo.
0: Não vou colocar no ar, velho. Esquece, velho. Trocar de assunto, né? Desse do Davi, não, vai.
7: Ô, Léo, esse Região aí precisa pedir uma revisão de pensão, viu? Tá ganhando muito pensão, não, né? De aposentadoria, tá ganhando muito pouco.
9: pra estar uma hora dessa aí agarrado com o Davi lá na Augusta. Complicado, hein? Complicado, hein?
10: A outra já.
0: 7 para as 4, vai.
11: Ô, Léo, vamos fazer assim, ó. Não tem que falar nada do Davi. Vamos falar do Região que é corno, que é cheio de gaia e gosta de viado. Gosto de menina com perna.
0: Tá.
11: Né, Região? Você é gay, vamos falar do Região.
0: É isso, é isso. Ó, gente, a partir de agora, já tá liberado, você já pode mandar suas piadas. Só pra gente começar o nosso campeonato brasileiro de piadas ruins. Ó, já tá liberado as suas piadas. Não esquece, não esquece, manda seu nome na frente. Ou você manda no áudio primeiro seu nome, ou por escrito, você que sabe. Manda seu nome, pode mandar os dois primeiros nomes, tá? Manda aí, tipo, Léo Júnior, vai, vamos, eu tô dando um exemplo pra vocês. Léo, tá, manda os seus dois primeiros nomes aí. E manda a sua piada. Já comecem a mandar suas piadas, já podem começar a mandar suas piadas. Que daqui a pouquinho vai começar o nosso Campeonato Brasileiro de Piadas Ruins. Pra você ganhar esse presentão da Band FM do cantor. Esse, olha, gente. 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E quem for o ganhador, o vencedor do nosso campeonato de piadas ruins daqui a pouquinho. Então já podem mandar suas piadas. Já podem mandar no WhatsApp. Não esquece do nome, pelo amor de Deus. Olha, seus oreiudo. Não esquecem do seu nome na frente. Pelo amor de Deus, tá? Não esquece do nome, tá? Eu volto já. Pera aí que eu volto já. Aguenta aí, aguenta aí.

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2: 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Voltando minha última hora com você, 2:58. E aí, belezinha? Tudo certinho? Estamos aqui nessa baguncinha, né? É o puro suco da confusão. Esse é o nosso Bande Coruja, o seu programa da madruga. Já já vai começar nosso campeonato brasileiro de piadas ruins, hein? Na sua rádio do seu jeito.

Band FM, Wesley Safadão. Rei Vaqueiro, gente, cantando pra gente, displicente. 4:09. Estão preparados, meus amiguinhos? Estão preparados? Vai começar o nosso Campeonato Brasileiro de Piadas Ruins. Bora começar agora!

0: minha gente. Aí, começou. Chegou aquele momento, hein? De você soltar a voz, soltar a sua piada ruim. Qual é a sua piada ruim, hein? Fala aí. E assim, ó, gente, todos os dias o Nando Moreno, que toca aquela música do Chapeludo, sabe aquela, o Nando Moreno toca aquela música do Chapeludo com o Rio Negro e Solimões? Toca sempre aqui na Band na madrugada. E é o seguinte, o Nando Moreno e a Band FM tá dando um kit Band FM Nando Moreno, com duas xícaras e uma garrafa térmica, toda moderna, bonitona, e meio quilo de café pra você, ouvinte, que participar e concorrer e ganhar a nossa piada, tá beleza? Vocês estão preparados aí pra gente começar nosso Campeonato Brasileiro de Piadas Ruins? Estão preparados? Então vamos lá. Vou começar com quem aqui? Vou começar com o César. O César tá mandando a piada pra gente aqui. É a piada do Pintinho. Tem sempre assim, né, gente? Uma piada do Pintinho. Vamos ouvir com atenção. Atenção! Porque depois tem a votação, hein? Ouçam com atenção a piada do César. A primeira piada da nossa madrugada de hoje. Vai, César!
1: Opa, Léo, bom dia. Aqui bom é dia. O César. Léo, na fazenda tinha um pintinho, né? Que ele era medroso, o nome dele é Relan.
0: Relan?
1: Toda

0: chovia, relampeava.
1: Tá vendo? Tá vendo? Aí, cara, só ele riu nessa, hein, velho? Você vê que ninguém riu dessa aí, velho. É horrível. Mas beleza, tá valendo. Foi a piada do César, que é do Pintinho. Beleza, César? Valeu, mano. Tamo junto aí. Vamos lá. Quem mais tá aqui? Quem mais?
2: Ó, com certeza o Muriloco não apagou as mensagens, como muitos aqui fazem. Manda os áudios, né, pra ir, e aí apaga as mensagens antes de chegar em casa. Então, com certeza o Muriloco não fez isso. A mulher pegou o celular dele, viu, lascou as mensagens que
1: lascou
2: ele manda,
1: com ele, é verdade. Mãe
2: Coruja, e aí brecou ele.
1: Entendi, tá certo. Foi isso que nós estamos achando que foi isso mesmo também. Mas ó, vamos lá, vamos focar aqui na piada. Vamos foca na piada, vai. Vamos ver, você, vai.
3: É o Juraci Mineiro, ó, tem um pintinho que saiu na minha rua aqui.
1: Pera, mais uma do pintinho, cara, mas daí fica muito igual, velho. Tá muito igual, tem que falar uma outra, porque daí fica duas do pintinho, vai confundir a cabeça do pessoal, velho. Vai confundir a cabeça do povo. Vamos ouvir a piada de quem agora aqui? Fala aí, meu amigo. Fala a sua piada.
4: O policial prendeu um vagabundo, um bandido.
1: Ah, Manuel.
4: Pegou
1: Manuel,
4: ele,
1: fala, Manuel.
4: No meio do matagal. Ah. Aí o bandido olhou pra ele. Ô, meu senhor, eu tô com medo, nós dois aí no meio desse matagal, né? O policial virou pra ele e falou assim, e eu que vou ter que voltar sozinho?
1: Aí, ó, aí, tá certo, beleza. Vamos lá agora com a piada do Sérgio do Pão, hein? Atenção para a piada do Sérgio do Pão. Vai, Sérgio do Pão!
5: Bom dia, Léo Júnior.
1: Bom dia.
5: É Sérgio. E a piada é do seu João. Seu João foi no shopping comprar roupa para sua esposa Maria. Chegando no shopping, Maria olhou várias roupas e escolheu uma roupa de praia.
1: Aham.
5: Aí eu pedi pro vendedor mostrar as roupas de praia. Depois ela falou pro vendedor, moço, aonde que fica o provador pra mulher? Aí o vendedor do shopping falou assim, eu que sou o provador de mulher.
1: Ó, oh, lá. Provador de mulher, beleza. Essa foi a piada do Sérgio do Pão. Beleza. Vamos lá, mais uma piada, mais uma, vai.
6: Fala, Léo, bom dia. Que é o Lucas da Zona.
1: Ó, o Lucas, o Lucas é a piada do nordestino. Vai, Lucas.
6: Dona Norte.
1: Vai.
6: A piada ruim aí pra participar, hein? Tinha dois nordestinos do busão. Um chamava Cruz e outro Credo. Meu, eles ficou com vontade de cagar, não tinha banheiro. Colocou a bunda pra fora. Foi dar um cagão lá pra fora, mano. Passou um carro, a mulher gritou, Cruz Credo. Ele falou, caraca, até pela bunda conhece nós.
1: Ih, caramba, velho. Olha aí essa piada. Olha essa. Olha aí, meu. Olha aí, porra, bicho. Olha aí. Vamos, caipira. Vai, caipira.
7: Bom, é provador de linguiça, né? Provador de linguiça, né? Provador de linguiça.
1: Provador de linguiça. Bom, esse caipirão é uma figura. Vamos lá, gente. Vamos, tem mais uma piada aqui? Quem que é você? Piada é o Fernando. Fala, Fernando. Fernando, piada do casal. Vai, Fernando, fala aí.
8: Fala aí, Léo. Tamo junto. Fernando aqui da cidade de Tiradentes. É a piada do casal. A esposa chegou em casa, né? Aí, tipo, ela tava meio braba assim. Aí olhou pro marido, né? O marido tava sentado no sofá, vendo televisão. Aí ela olhou braba pro marido e falou assim, querido, você casou comigo, foi por amor ou foi por interesse? Aí ele olhou assim pra cara dela e falou, não, nenhum dos dois. Eu casei, foi por engano mesmo. Tchau, obrigado. Nossa. Tamo junto, Léo.
1: Beleza, um abraço pra você. Valeu. Ah, vamos lá pra mais uma aqui. O povo mandando piada beça, hein? Vamos lá, essa aqui já foi ou não?
7: Ó,
1: não foi.
7: Piada boa. O filho chegou pro pai e falou... Ô pai.
1: Ah, essa aqui é do Sérgio. Piada do Sérgio. Piada do... Não, é isso? É, a piada do filho e do pai. É o Elton, na verdade. O Elton que mandou a sua piada. Elton, fala, Elton. Piada do filho e do pai, vai.
7: Ó, piada boa. O filho chegou pro pai e falou... Ô pai, o que a mãe tem no meio das pernas? Ele virou e falou... O baú de ouro. Aí ele falou, é mesmo, pai? E o que você tem? Aí o pai virou e falou pro filho.
1: Ah,
7: eu tenho a chave desse baú. Aí o menino falou, ih, pai, é melhor você trocar a chave, porque o carteiro tem a cópia da mãe.
1: Olha, velho. Tá aí, ó. Foi a piada do filho e do pai. Vamos lá aqui, piada do poema, piada do poema. Quem que é você? William. Fala aí, William, beleza, mano? Vamos ver piada do poema.
9: Os recrutas estavam reunidos no quartel quando descobriram que a mãe do capitão morreu.
1: É, isso aqui é do poema?
9: Aí tinha que avisar o capitão. É. Porém, todos com medo. Aí tiveram a ideia de mandar o Gaguinho pra lá. Falou, Gaguinho, vai lá, bate na porta do capitão, do quarto dele, e fala que a mãe dele morreu. Dá seu jeito, ele. Bom. Aí ele foi, bateu na porta do quarto do capitão. Capitão cheio de sono, só de cueca lá, de roupão.
1: Cuecão?
9: Fala, Gaguinho. Ele aqui que nervoso, não conseguia falar. Capitão, já sei. Fala cantando que você não gagueja.
1: É um poema, né?
9: Bom. Ô lele, ô lala, a sua mãe morreu, amanhã vão enterrar.
1: Aí, caramba, oxe, olha lá. Bom, é isso, gente, é isso, é isso. Eu acho que nós conseguimos aqui um número de piadas. Agora é o seguinte, é que a gente não... É, se eu colocar um monte aqui, vai ficar muito ruim pra poder a hora da votação, porque vai ter um monte de piada. Então a gente já consegue um número de piada aqui. E aí na próxima madrugada vai entrando mais, tá? Cada madrugada vai entrando aí mais piadas. Então chegou aquele momento da votação agora, tá, gente? Vamos lá pra votação, vamos pra votação de hoje. Atenção, atenção! Quero agradecer a todos que participaram aqui do nosso concurso de piadas ruins. Beleza? Agora, aí não adianta o pessoal falar, ai, Léo, você não colocou minha piada. Vamos deixar pra próxima madrugada. Você não participou hoje? Vai participar na próxima. Não tem problema, gente. Todo dia tem. Beleza? Bom, nós temos aqui a piada do Elton, que é a piada do filho do pai. O Lucas também, a piada do nordestino. O Sérgio do Pão também. Tem a piada do seu João. Tem o César, que é a piada do Pintinho. Temos o Manuel, gente, com a piada... É uma piada dele aqui, bem engraçada também, né? É... O Fernando aqui, ó. Piada do casal. Piada do casal, William. E a piada do capitão, que é a piada do poema. Vamos pra votação? Vocês estão... Agora é hora de votar, gente. Agora é hora de vocês votarem. Vota lá qual que você gostou mais. A gente vai começar a dar os pontos aqui pra gente já ver quem vai ganhar hoje. Vamos lá, primeira votação de hoje, vai.
10: Eu voto na piada do poema, porteiro Alexandre.
1: Aí,
10: porteiro... Eu voto na piada do poema.
1: Beleza, porteiro Alexandre é a piada do poema. Um ponto pra piada do poema, que é uma piada péssima essa, hein? Vamos lá?
11: Bom dia, Léo, bom dia. É o Negão por cá. Como sempre, na pá do bagaço. Manda aquele abraço pra nós aqui. Até às 5 da manhã aqui te acompanhando. Positiva? Oh,
1: valeu, cara, valeu. E aí ele falou aqui pra mim, na piada do Pintinho. Tá votando na piada do Pintinho. Um ponto aqui também pra piada do Pintinho. Tá empatado com a do poema, hein? Tá empatado com a do poema. Vamos lá, agora hora da votação, gente.
12: Ô, Léo, bom dia.
1: Hora da votação.
12: Eu vou na piada do cofrinho aí, da chave, viu? Porque vai ser ruim assim lá longe, o guri esqueceu de falar que o padeiro, o mecânico, o dono do mercadinho, até o caminhoneiro tem a chave do cofre,
1: né? Te esqueceu nessa. Tá bom, mais um ponto aqui, tá lá, gente. Beleza, foi mais um ponto. Tô esperando você agora votar, hein, vai.
13: Bom dia, Léo Dias. Piada do poema.
1: Piada do poema, mais um ponto. Mais um ponto pra piada do poema. Tá, mais um ponto pra piada no poema. Agora quero você votando, hein? 11975511152, vai.
14: Ô, Léo, eu vou na piada aí da chave aí, viu? Do pai do carteiro aí, hein? Da chave.
1: Ah, tá, o pai tá, beleza. Do filho do pai aqui, né? Beleza, um ponto, beleza? Vamos lá, vamos lá? Vamos lá. Bora votar, bora votar. Oi.
15: Eu voto no Fernando. Não pela piada, mas pela animação dele.
1: Tá, pro Fernando. Fernando. Cadê o Fernando? A piada do Fernando. Fernando. A piada do casal. Piada do Fernando. Beleza. Um ponto aqui. A Mara Tassini votou. Mais uma votação. Vamos lá, Renato.
16: Ô, Léo, sem dúvida, a piada do Pintinho.
1: Pintinho. Piada do Pintinho. É, gente, pessoal, tá mais um ponto aqui pra piada do Pintinho. É, e rapaz do céu, tá meio assiado o negócio por aqui. Vota na sua piada preferida, vai.
17: Ô, Léo, meu voto, obviamente, é na chave do tesouro, né? É,
1: chave do
17: tesouro. Todo mundo tem essa cópia.
1: É, rapaz, mais um ponto, a chave do tesouro. Hoje tá feio o negócio, hein? Caramba! Quem vai votar aqui agora? Vamos lá. Vai, vota aí, cara. Qual é o seu voto?
18: Eu voto na piada do casado, que casou por engano.
1: Piada do casal. Piada do casal, beleza. Ó, tá meio que quase empatando aqui, cara. Tá tudo que meio que empatado. Pera aí, velho. Tá tudo que empatado aqui, todas as... Caraca, velho. Ó, do Elton, do César aqui, do Pintinho. Ô, louco, mano. Vai lá, vamos desempatar isso aqui, vai.
17: Ô, Léo. Eu volto na piada da chave aí, pôs.
1: Piada da chave, vamos lá, vai. Mais um ponto, vamos ver. Vota aí na sua preferida, vota na sua piada, qual que você gostou mais? Vamos ver.
19: O Gago ganhou, vota na piada do Gago aí, piada, gente. Do Gago. Ô, Léo, o Gago ganhou, o Gago foi criativo.
1: É. É, tá na frente agora. Não, não tá não. Tá empatando. Gente, vamos lá desempatar isso aqui. Vamos lá, vai.
20: Tem dois, vai.
17: A do provador de mulher, Léo.
1: Provador de mulher. Beleza, mais um ponto. Provador de mulher. Não, tem um ponto só. Um ponto, provador de mulher. Vamos lá, vamos votando, vamos votando.
21: Tá com sacanagem, né? A gente conta a piada, vocês não contam. Tá piada de pintinha aí, ó. Piada de pintinho que eu mandei aí, ninguém conta esse trem.
1: Não, mas essa aí do pintinho, você já tinha mandado, você já tinha. Nós já tínhamos essa do pintinho aqui, né? Pra não ficar tudo igual, né? Vai lá.
19: Pô, tá na piada do Gago aí.
1: Piada do Gago. Ai, ai, ai, ai, ai. É que às vezes eu tô marcando de um jeito aqui, daí os caras trocam o nome. Tá, mas aqui, já achei. Piada do Gago. Então, vamos lá, mais um ponto a piada do Gago. Rapaz, eu acho que mais uma ganha aí. Mais uma, o Gago ganha. Mais uma do Gago aí.
17: Eu acho que tem gente que contou piada e tá votando na própria piada, hein? Ô, povo sem vergonha, hein, bando de vagabundo.
1: Eu acho que não, viu, cara? Eu acho que não. Eu, ó, tô achando que não, hein? Vai lá, vai. Tá ouvindo errado aí, ô Caipirão, vai.
22: Bom dia, bom dia, bom dia. Volta aí na piada do Gaguinho aí. Piada do Gaguinho aí.
1: Do Gaguinho. Deixa eu ver aqui, pá, beleza. Ó, mais uma, a gente já encerra. Mais uma, vamos lá, vota aí, já só mais uma agora, hein, pra sair o ganhador. 4h25, gente, 4 horas 25 minutos, 11 975 5 11 52. Ó, agora aqui, ó, vamos ver quem que tá participando. Tem a galera que tá mandando mensagem também, tá? Ah, o Ricardo Siqueira já mandou pra gente aqui também. Tá botando a piada pai e filho. Piada pai e filho, beleza? Piada pai e filho. Vamos lá. E o Ronaldo já mandou aqui pra gente. O Ronaldo já mandou aqui, ó. A piada do poema. Prontos, vai, venceu a piada do poema, gente. Aí, ó. Venceu a piada do poema. Não acredito nisso, mano. A piada do William. Ô, William, parabéns, hein, William? Ó, produção vai entrar em contato com você aí, tá? Você vai na lojinha da Band FM pra retirar seu presente lá do Nando Moreno, kit Band FM e Nando Moreno, tá bom? A piada do William, que é a piada do Capitão, que é do poema, que venceu a piada de hoje, venceu o nosso campeonato. Parabéns! Mas não fique tristinho, não, porque toda madrugada tem piada. Se não foi sua piada hoje, não fica triste. Manda na próxima madrugada que você vai concorrer pra você ganhar, beleza, gente? E aí é uma brincadeira, todo mundo participa. Se não for num dia, vai no outro, não tem problema. 4h26, gente. É o nosso campeonato, foi o nosso campeonato brasileiro de piadas ruins aqui na Band FM, na nossa madrugada mais gostosa do Brasil. Já tem Band Bom Dia, 5 da manhã.

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1: 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Tiaguinho, falta você. Só tá faltando você aqui na Band FM, hein?
0: Vai
1: a pra gente encerrar daqui a pouco o nosso Band Coruja. 4 horas e 34 minutos.
2: Oh,
1: vamos nessa!

0: gente fazer um buzinaço. Vai, chama na buzina, chama na buzina. Chama na buzina aí, vai. 11 997 1155 1152 7055 1152. Esse é o WhatsApp pra você participar, tá? Do Bande Coruja. Manda aí pra gente. Manda uma buzinada. Você tá buzinando aonde? Aonde que você está buzinando nesse exato momento? Você tá em alguma avenida? Você tá na estrada, alguma coisa? Aonde você buzina? Eu só sei que o Davi tá buzinando em algum lugar aqui na casa dele, né? Ele tá com a vuvuzela dele lá, né? Olha lá.
1: Vamos lá, Léo. Buzinar. Com a minha buzina atrás aqui, ó. Tá, né, dos viadinhos da madrugada aí, ó.
0: Ó, tem que ser, né?
1: Aí,
0: ser.
1: Ó. Vou pegar por trás aí. Meu madrugada tá aqui, a campeona. Vai pegar isso por trás aí, ó. Bora por aí, ó.
0: Olha isso, ó. Tá vendo? Esse aqui é o Davi com a sua bubunzela. E eu quero saber aonde você tá buzinando também. Vai! Olha! Vai! Vai lá, buzina aí, meu filho. Buzine à vontade. Esse é o nosso buzinaço pra você participar com a gente. Tem que dar uma buzinada. Tem que dar uma buzinada. Vai dar uma buzinadinha aí pra gente. Vamos ver a buzinada da Marta. Sim, eu tô até vendo a buzinada. Aí, ó, rola. Aí, pronto, Mara. Aí, ó, tá vendo? Tá aí, ó. Não, mas peraí. Não, essa buzina do Alê é. Cara, eu vou ter que tirar o meu fone aqui. Peraí. Deixa eu tirar meu fone aqui, pelo amor de Deus. Vai, buzina aí, vai.
2: Buzinaço, Léo Júnior, olha o buzinaço.
0: Deixa eu tirar meu fone.
2: Olha o buzinaço.
0: Vai, buzina logo, cara, senão eu já vou ficar surdo. Vai. Chega. Meu Deus, que coça. Meu Deus, fiquei surdo agora, velho. Essa buzinada do Alê aqui é horrível. Meu, que buzina horrível, velho. Buzina aí, meu filho.
3: Não tô dirigindo, não, mas vê se essa buzina funciona.
0: Tá bom, vai. Vai, tudo bem, vai. Tá valendo, vai. Vamos, aí. É isso que eu quero, gente. Eu quero que o povo buzine sem dó. Buzina aí, ó.
4: Bibi, tô na frente do hospital aqui, Léo. Bibi.
0: Tá bom, tá. Tá certo. Ai, vai lá, vai. Só, gente, é o Brasil buzinando aqui na Band FM junto com a gente. 11 975 1152. 7055 1152.

0: básica. Aquela buzinada que a gente gosta. Vamos lá, hoje tá devagar. É segunda-feira, né, gente, também, né? O povo tá... Mas dá uma. Tem que falar que é realmente... Segunda-feira, o povo tá meio assim, né? Vindo aí de um final de semana. E é assim mesmo, né? Tem que ficar um pouquinho fraco a buzinada, né? Mas é normal.
1: Diretamente de Sergipe, Estância, ao buzinaço.
0: Vai! Isso, cara, aí, nossa senhora, esse buzinou que não tá nem aí pra nada na vida, né?
2: Ô, Léo, eu vou buzinar na porta da tua casa lá pra acordar o Ricardão que tá lá enquanto você não chegou ainda.
0: Cala a boca. Uai.
2: Bom dia, Léo. Aqui é o Mário, motorista de aplicativo.
0: Que Mário?
2: Bora, ótima semana pra todos.
0: Que Mário. É aquela famosa piadinha, que Mário, né? Eu vi muito isso aí, viu? Muito isso aí.
2: Ô, Léo, não dá pra buzinar agora, porque eu tô aqui na frente da casa do Região Taxista.
0: Ih, fala baixinho.
2: Se eu buzinar, ele acorda. É. Tô esperando pra pegar a mulher dele.
0: Tá, beleza. É, tem que ser esperto. Agora o Sérgio do Pão, eu não sei qual que é a buzina dele.
3: Bom, bom, bom, bim, bim,
0: é totalmente, tem que ser sem graça mesmo, sem graça total, velho. Olha lá.
4: Ô, Léo,
0: oi.
4: Tô buzinando aqui diretamente da cabeça da vaca. Cabeça da vaca Santo Estevão, aquele buzinaço aí pra acordar aquela puta.
0: Olha, velho.
4: Bora acordar, mangão de cor de cor.
0: Valeu, cara, um abraço. 4 horas 31, vai acabar o buzinaço, hein? Já vai acabar o buzinaço, vai.
2: Só vai buzinar quem come a mulher do Região.
0: acabou o buzinaço. Então, encerrou. Deixa eu já. Já encerrei o buzinaço. Já encerrou, gente. Acabou. Chega de buzinaço. Tá bom. Já encerrou. Já era. Acabou o buzinaço. Tá tudo beleza. Foi tudo de boa. Foi tranquilo. Ai, gente do céu. Faltando 20 para 5 já, né? 20 para 5 aqui na nossa madrugada. Agradeço a você que tá junto com a gente. Daqui a pouquinho tem o Tadeu, tá chegando aí. Vocês aí vão bolar pergunte ao Tadeu. Daqui a pouco a gente já começa a fazer pergunte ao Tadeu, né? E ele vai ter que... Ele responde, algumas ele responde.
5: Bora, geleia, Jacareí, bora. Virada capital do Bang Bang, bora.
0: Valeu, geleia, isso é um geleia. Acabou já o nosso buzinaço. Viu, Zé Lé? Acabou o buzinaço já, rapaz. Já foi o buzinaço. Acabou.
2: Ô, Léo, programa top, hein, cara. Não tem programa melhor do que esse aí, meu
0: que
2: parceiro.
0: Nada,
2: tá de
0: véio.
2: Parabéns aí.
0: Valeu.
2: Forte abraço, tudo de bom, hein? Encostar o cargueiro, agora vou dar descansada aí. Pose.
0: Dá aquela descansada. Você vai dar aquela descansadinha, vai? Tá bom, vai lá dar uma descansadinha. Vai.
6: Ô, Léo, eu vou dar uma buzinada pra você, mas é porque eu também tô passando perto de um posto policial aqui. E aí a gente não pode buzinar aqui porque eu tô parado no posto policial pra gente dormir um pouco, né?
0: Ah, teve que se buzinar, lascou.
6: Hoje é dia de dar uma descansada, senão não é pra pegar a estrada.
0: É, tá certo. Ele foi bem esperto dessa vez, né? Ele foi bem esperto. Ele parou no posto policial pra dormir, né? Porque. Ó, região. Vamos ver. O que o Região tá aprontando aí, vai?
7: Aí, Léo Júnior, mostra pros pés de rato aí a corrida aí do Morumbi. Ali, Shopping Morumbi pra Guarulhos agora. Valor. Chama, chora urubuzada.
0: Vamos ver aqui o valor.
7: Aí, Léo Júnior, mostra pros pés.
0: Deixa eu ver o valor. Peraí. Olha lá, o preço aqui do táxi, a tarifa 2, não sei o que significa, olha o preço, R$257,85. Tem alguém que dá mais aí? Dá mais? Alguém do que é motorista de aplicativo? O Região mostrou dele aqui, a corrida dele, ó. O preço, ele fez uma corrida de R$257 na madruga, hein? Alguém do aplicativo Uber aí tem alguma corrida parecida ou até mais que isso? Se tiver, agora eu quero ver. Tem mais alguém aí ou não? Tem alguém aí? Alguém aí? Alguém aí? Alguém aí? Alguém aí? Alguém aí? Hã? Vamos ver, vamos ver. Fala aí.
8: Ô, Léo Júnior. Essa aí foi R$100 a corrida e os outros foi o House Preto que ele deu pro maridão dele.
0: Ó, oh, mas ele mostrou o preço lá, hein? Quero saber se alguém do aplicativo tem um preço maior que o dele. Ó, oh, 250 pontos, 50 pau ali.
9: Aí, a minha corrida não tá pagando isso não, mas eu também tô indo pra Guarulhos, viu? Vou te trombar lá, vou dar 3 tapas na sua orelha, região safado, chifrudo.
0: Pronto, gente, ó. Ó, apareceu. O região mostrou. Dessa vez ele mostrou que ó, matou a cobra e mostrou o pau.
10: Fala, Leozão. Agora é só descanso. Programa muito bom. Só não é melhor que a mulher do região, aquela safada. Sai, cachorro!
0: Os caras ficam loucos da vida, os caras ficam puto da vida com o região aqui, quer ver? Olha lá, o região aqui, olha lá.
11: Corrida do Shopping Morumbi pra Guarulhos Terminal 2, 250 e pancada. Pagou no Pix. Ih, Uber tem que fazer umas 4 viagens pra poder dar isso aí, 4 viagens pra Guarulhos.
0: Ó, região, região, pro seu... A região do céu. Ó, temos mais um que mandou a foto aqui. Esse aqui é o Kleber. Preste bem atenção, região. Ah não, velho. Ah não. Tá de brincadeira. Um pouquinho mais. Ó. Ele é motorista de aplicativo. O Kleber mostrou a corrida dele aqui. É, preço dinâmico e tal. Pra onde ele foi aqui? É, o aeroporto, acesso ao aeroporto Viracopos. Jardim Aeroporto de Campinas. Ah. De Campinas a São Bernardo do Campo. A corrida deu 300 pau aqui, mano. Ó, R$300, né, João? O cara pagou dos R$300. Ó, e tinha um pedágio, hein, de R$27,30, incluso, eu acho que é incluso, né? O cara pagou o pedágio, tem um pedágio. É isso mesmo, ó. Deu ao todo aqui, ó, a corrida acho que é essa aqui de cima, né? Ó, deu 300 pau, deu R$300. Tem mais alguém aí ou não? Tem mais alguém? Manda aqui pra gente, manda aí. Olha lá, o Região vai responder agora o outro aqui, vai.
11: Ah, mas o Léo Júnior, o cara andou 500 quilômetros pra ganhar isso aí. Tem que ser a mesma corrida, Guarulhos, Morumbi e Guarulhos, não é Campinas. Se for Campinas no táxi, vai dar 700 pau. Aqui é táxi, meu amigo. Uber é sabor táxi. Chupa urubuzada, nunca serão. Região taxista.
0: Cara, vocês vão ser... Não, na boa, vocês vão deixar o cara humilhar assim ou não? Se eu fosse vocês, eu não deixaria acontecer. Eu não deixaria acontecer uma coisa dessa, mano. Na boa, viu? Na boa, na boa, na boa.
12: Ô, Léo, deixa eu falar pra você. Essa semana, cara, semana comprida da bexiga, hein? Semana nem, não vai acabar mais não, é?
0: Nem fale, velho, nem fale, mano.
12: Meu Deus, lá ele.
0: Lá ele,
12: chegando
0: mesmo.
12: Chegando aqui no destino, deixar o presunto, campo.
0: Ó, mas na boa, cara. Esse mês tá demorando pra acabar, velho. Ô, daqui a pouco tem... É 35 de julho e não termina o mês. Caramba! Olha o outro aqui, mais um que mandou. Olha lá, Deus é. O cara mandou aqui, ó. Deus é bom. Olha lá, olha lá, mandou aqui. Deus é bom. R$412. Caramba! Não, eu não tô brincando, não, tô falando. Tô falando sério, pô. Tô falando sério. O cara mandou, acabou de mandar aqui, ó.
13: Fala pra ele ficar de boa lá, que quem tá é o pai.
0: Olha lá. Vamos ver de onde ele foi. Vamos ver de onde ele foi aqui. Rua Aloísio Biondi, da Barra Funda, mano. Pô, da Barra Funda até o Jardim Piqueri. Jardim Piqueri. Não, Piqueri não. Jardim Piquete. Até Itapevi, pronto. O cara saiu da Barra Funda e foi até Itapevi. R$412,50, cara. E aí, o que diz o região nessa daí? A gente quer saber. Não, não, pera aí, velho. Vai lá, o outro mandando pro região aqui, vai.
14: Bom dia, Léo.
0: Bom dia.
14: Tá bom, meu filho? Deixa eu te falar.
0: Ah.
14: Fala pra esse região aí, que aqui no estado do Mato Grosso, aqui em Várzea Grande, Cuiabá, o taxista tá passando vermelho.
0: Ah.
14: Não tem pra ninguém. Aqui os caras do táxi aqui tá fazendo job. Porque não tá tendo mais passageiro pra taxista. Tudo comeu a boia dos caras, tudo. É. Feijão taxista.
0: Os caras estão produzindo conteúdo adulto, porque tá difícil. Vai.
15: Ei, e onde Judas perdeu a bota, até o buraco sem fim, aí isso é longe. Nossa, dá R$1.000 também.
0: Tá, né? Imagina, o Caipirão, deve estar muito mais que isso, hein, cara. Vai, Região responde, vai.
16: Ô, Léo, tem que ver o quilômetro. O que manda é o quilômetro. Antes do cara mostrar uma corrida de R$500 se ele rodou 1.000 quilômetros. O motor de aplicativo não sabe fazer as contas, não, ó. Os caras querem ganhar R$2 por quilômetro. Aqui no táxi é 4 pancadas o quilômetro. Quer, não quer, vai a pé, vai de busão.
0: Aqui, ó,
16: Região taxista.
0: Tá aqui, ó.
16: Chupa urubuzada, não adianta. Não adianta chorar, não. Você tá ligado, né?
0: Ó, aqui, ó. O cara mandou a distância, o quilômetro. 33.079 km. Pelo que eu tô vendo aqui. Acho que é o todo, não sei. Eu confesso que eu sou meio leigo pra esses negócios do aplicativo aí.
17: Fala pra ele, Léo. Fala pra ele. Mostra aí, Léo, pra ele. 33 km, 40 minutos.
0: Aí, ó.
17: 412.
0: km.
17: Fala pra ele aí, mostra pra ele.
0: Aí, não foi nem 33. 30, você vê como eu sou leigo nesse assunto do jogo? Então, mas aí o cara chegou pro bem. Ó, tá junto com o Região na parada aí, irmão.
18: Eu quero que um corno desse aí pegue uma corrida pra Carapicuíba. Ele se lascar, se arrombar tudo de uma vez. Pega pra Carapicuíba. Cadê que ninguém pega? Seus frouxos.
0: Será que pega ou não?
19: Ô, Região, aproveitando que eu te encontrei aqui, tô com um ponto de táxi ali pra te ver.
0: Dá pra fazer mais um quadro. Tem um quadro Te Encontrei no Band Love? Pode fazer o quadro Os Taxistas e o Uber. Te Encontrei na porrada. Quadro Te Encontrei. Só que eu te encontrei do Band Coruja, entendeu? Mais ou menos isso, vai.
19: Não, aproveitando que eu te encontrei aqui, tô com um ponto de táxi ali pra te vender. Vamos negociar? Quer comprar?
0: Ó, já mandou na lata, hein? Ô, Região, peitou, hein, cara? Peitou daquele jeito, hein?
16: Ô, Léo Júnior, motorista de aplicativo é fim de carreira, não sabe fazer as contas. É, todas as profissões que não deu certo, o cara ficou desempregado, virou Uber. Não adianta chorar. Vocês têm que engolir, meu amigo. Região, taxista.
0: Engolir o choro. Ai, gente do céu, vocês não tem jeito mesmo, né? Galera tá que tá, hein? Eufórica.
20: Ô, Léo, mas você é um paga-pau do Região, hein? Você não leva o Região pra tua casa pra morar com você lá?
0: Não, eu não sou paga-pau.
20: Seu viado.
0: Não, eu não sou paga-pau de ninguém, cara. Pera aí, eu estou aqui, olha. Eu estou aqui no meio de vocês, tentando implantar a paz nesse programa. Tentando. Só que daí o Região manda umas dessa e aí eu quero saber a resposta de vocês. Ué, vamos ver, vamos pesar na balança. Vamos pesar na balança? Os pró e os contra, nós estamos querendo saber. Quem dá mais, os taxistas ou o pessoal do aplicativo? É isso que eu tô querendo. Não que eu tô do lado de um ou de outro, entendeu? Tô assim. Entendeu? Tô no meio dos caras. Tô no meio dos caras.
20: Ô, Léo Júnior, fala pro Feijão taxista aí.
0: Feijão.
20: O dinheiro que ele tá ganhando, tá botando na geladeira lá pro Urso ir lá no outro dia.
0: Vai.
21: Todo taxista e Uber gosta de um travequinho. É o tão guincheiro.
0: Aí, ó. E os guincheiros gostam de quem? Tem alguma coisa que vocês gostam. Alguma coisa que vocês gostam, vai.
22: Ah, não, Léo. Quem dá mais mesmo é o taxista.
0: Tá, pra dar, né? Dá mesmo, tá. Entendi o que você quis dizer. Beleza, mano, vai.
20: Esse Região é chato pra cacete, velho. Não sabe perder, velho. Não sabe ficar por baixo, não.
0: É, mano.
20: Parece aqueles moleque quando você brincava de Playmobil quando era moleque. Aí ele... Não, mas o meu não, o meu tem peito de aço. Não, mas o meu sabe voar. Não, mas o meu fica invisível. Ô, Região! Vai tomar no seu cu.
0: Ô! Espera aí, cara. Ô, gente, ó. Ofensa já não dá, velho. Na boa. O nosso amigo aqui, ó, peraí, velho. Daí já fica meio... Leandro, Leandrão, a gente já vai começar a cortar, mano. Ou a gente bloqueia, não pode falar palavrão. E ainda mais nesse tipo de palavrão no programa, cara. Na boa, a gente já bloqueia, porque aí vira uma... Aí já é uma ofensa, né? O cara dá uma xingadinha, beleza. Mas desse modo que você falou, não entra no programa, gente. Não, aí eu já pego pesado. Não dá, não tem como. Que aqui é tudo, os caras tão zoando, velho. Os caras andando pé a pegar ar, não. Não vai pegar ar, cara. Vai. Vamos ver.
18: Motorista de Uber tem que bater continência aí, ó. Os taxistas aí, entendeu? Tem que bater continência aí, mano. E respeitar, mano. Se aprender alguma coisa, foi tudo com taxista. Seus mijão.
0: Aí, ó. Mais um do lado do Região aí, ó.
1: Nossa, aí o Região ganhou, hein? Ah, ele mostrou, hein? Sentou na cobra e pegou no pau. Região, safadista.
0: Safadista, ó.
3: Só que eu vou levar ele no baú do caminhão. Ele não vai dentro da cabine, não. Aí vai dormir lá dentro do baú. Eu arrumo um colchãozinho pra ele, ele vai dormir lá.
0: Entendi, entendido. Faltando 7 para 5, vai!
4: Chato pra cacete, velho. Não sabe perder.
0: Ah, não, não vou colar, gente. Palavrão não, mano. Já falei, o cara tá repicando o palavrão do outro. Tu é louco, mano, vai.
23: Esses taxistas aí tudo parando o tempo. Pelo amor de Deus, a torcida do Santos aí falando agora. Fica tudo no ponto de táxi jogando dominó.
0: Os velhos que ficam na praça jogando dominó lá. Lá em Sorocaba tem uma praça dos trucos lá que fica os velhos jogando lá. Vai!
24: Ô, Léo, ô, Léo! Oi! Eu aposto que o Sérgio anda com bala house dentro do carro dele, esse safado, essa cachorra.
0: Ai, gente, 4h54, tá quase acabando o programa, tá quase, vai!
25: Ai, fala pros taxistas, essa cambada de corno, e procurar uns maridos.
0: Ai, gente do céu, me devido.
26: Toma, isso, Leandro, pô. Otário, falando palavrão aí. Você deve ser motorista de aplicativo, né? Não tem educação nenhuma. E não adianta chorar. Vai chorar na cama que é lugar quente. E, Léo, os caras tão bravos, ainda mais o cara que faz Uber Black, porque agora as corridas do Black tá vindo pro táxi e pagando o taxímetro. Aí eles tão putos que tão perdendo as corridas pra nós. Chupa urubuzada, seus pés de rato.
0: Ó, oh, gente, uma coisa eu vou te falar. Eu não estou do lado de ninguém. Estou no meio dessa briga. Aplicando, ou quer dizer, tentando aplicar a paz. Ó, oh, estou no meio de taxista e motorista de aplicativo com aquela bandeirinha branca fazendo assim, ó. Entendeu? Tá complicado, é.
24: Região, Eu vou votar no Região, que ele tem que dar umas 3 viagens de 200 e pouco pra encher a geladeira que tá vazia lá, viu?
0: aí, Região. Ai, vai.
27: Ô, Léo.
0: Oi.
27: Motorista de aplicativo e motorista de Uber.
0: Fala aí,
27: tem,
0: cara.
27: Tem que bater continência. É pra motorista de caminhão, carreta. É. Não digo mais nada. Manda um abraço aí pra galera aí, tira o chapéu pra galera aí que corta a madrugada aí no aplicativo, no Uber, no taxista. Tem o meu valor.
0: Ai, nossa, tem o meu valor. Tem o meu valor, vai. Ai, gente, 11970551152, oi.
28: Bom dia, Léo. Sei não, hein, Léo, esses taxistas aí, todos um bando de baitola. Fica mexendo com os Uber aí.
0: É, cara, pois é, tá. Essa briga, velho. Você quer saber de uma coisa? Essa briga nunca vai terminar, eu acho. Não, não vai, cara. Porque é uma birra entre os caras, entendeu? Isso aí é uma birra que será pra sempre, velho. Eu acho, velho.
29: Dá um chute no saco do Região, quebra a mão do Léo Júnior.
0: Eu não. Por que eu quebrar a mão? Imagina, cara. Eu sou um cara tão da paz aqui, velho, no programa. O único que fala de paz sou eu, assim, ó. Único! Porque os outros, é só isso aí que você vê, entendeu? É só caos.
27: Aí, Léo, o que o Região tá falando? Onix não pega Black, não. Onix não pega Black. E outra coisa, motorista de caminhão é tudo um bando de corno.
0: Aí, ó, vamos lá. Gente, ó, chegou aquele momento, todo mundo quer. Pergunta ao Tadeu agora. Agora é o Pergunte ao Tadeu. Mande suas perguntas. Agora nós encerramos essa briga por aqui. Eu dou por encerrado essa briga de hoje, esse debate. É um debate sério, é um debate amigo, é um debate culto, é um debate educado, né? Entre os taxistas e os motoristas de aplicativos. Coloco por encerrada esse debate de hoje. Tá por encerrado. Encerrados os debates de hoje. Bom, vamos encerrar o nosso programa também. Tá chegando aí o Tadeu e o Band Bom Dia. Tá chegando o Homem Vinheta. Tá chegando o Pidócio. Tá chegando o Ronco. Tá chegando a galera que amanhã mais campeã do Brasil. E a gente vai por aqui. Deixa eu ver aqui. Não, agora chegou aquele momento. Pergunta pro Tadeu. A gente quer. Agora a gente quer isso, velho. Pergunta pro Tadeu, mano. Vai.
2: Ô Tadeu, quanto é que você cobra aí pra dar um cruzo na minha sogra? Ela tem 60 anos e usa dentadura. Ela tá na seca, tá?
0: Caramba, deixa eu voltar essa... Deixa eu fazer o seguinte. Deixa eu voltar essa... Porque o Tadeu já... O Tadeu já chegou, né? Então é o seguinte. Eu tive que passar esse áudio pra esperar você chegar, Tadeu. É assim, que a gente agora arrumou um quadro Pergunte ao Tadeu, né? Bom dia.
5: Arrumou o quadro, desista dessa ideia. Bom dia. É. Bom dia, Léo Jânio. Bom dia, ouvinte da Band FM todo Brasil.
0: É isso. Olha essa, Tadeu. Olha não, ouça, né? Claro, óbvio, né?
2: Ô, Tadeu, quanto é que você cobra aí pra dar um cruzo na minha sogra? Ela tem 60 anos e usa dentadura. Ela tá na seca. Tá até com teia de aranha, ô, Tadeu. E aí, o que você me diz?
5: Cara, 60 anos, pra você parar pra pensar, não é tão idosa assim, hein?
0: Não é.
5: Existem pessoas, mulheres de 60 anos, que eu dou uma olhada nas redes sociais, estão bem legais,
0: viu? Estão melhor que as novas.
5: Bem legal. O fato de não ter dentadura, então, é só bonifica, né?
0: Porque, exato. Oh, pega um preço, hein, cara?
5: Exatamente. Pega então, um preço. Por favor, passar o contato da sua sogra, vamos resolver o problema dela.
0: Claro, é isso.
5: É isso. Muito obrigado.
0: A última agora, vai.
6: Ô, Léo. Eu tenho que descarregar essa carreta de que eu tô frigorífico aqui, fi. É carne de boi.
0: O que tem a ver
6: picanha
0: com isso?
6: E aí? Que o Lula prometeu pra vocês.
0: Ah, cara, não. Deixa eu encerrar,
5: cara.
0: Não
5: entendi, velho. Não entendi. A picanha. Eu comi picanha ontem.
0: Você comeu, cara?
5: Comi.
0: Cara,
5: muito bom.
0: Eu tô com saudade de comer. Eu vou fazer lá em casa.
5: Faz, cara. Faz na frigideira, é muito legal. Vou te passar a receita. Você pega a manteiga.
0: Tá
5: bom. Vem aqui com coisa.
0: Certo.
5: Aí você vai lá e vai fritando.
0: Tá bom.
5: Pega o arroz, faz o arroz.
0: Eu vou comer. Que delícia, cara. Água na boca, já.
5: É isso.
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0: 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Tamo juntos nessa, hein? Mais uma semana, hein?
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1: 5h05, gente. 5h05, hora de Brasília. Este é o Band Bom Dia. Entrando no ar nesse momento. Pra gente começar juntos aqui. Mais uma semana. É, segunda-feira de novo, gente. Já foi o fim de semana. Acabou. Já foi o mês de julho. 27 já. Meu Deus do céu.

0: Olha, a gente tá com um pequeno problema aqui com as nossas comunicações. Aí eu vou pedir encarecidamente que você, ouvinte Band FM, se puder, se não for te incomodar, de forma temporária, você mandar pra gente mensagem nesse WhatsApp que eu vou passar pra você. 11 97055 1152. Temporariamente, a gente tá com um probleminha no nosso WhatsApp, né? Então, se você puder, pode mandar o seu show preguiça nesse WhatsApp que eu acabei de falar. 11 97055 1152. Olá, gente, show preguiça!
1: Bom dia, Tadeu. Oi. E aí, meu camarada? Oi. Tranquilidade pura. Tranquilidade. É o Baiano Segurança. Vai. E show preguiça. Show.

0: motorista dos 40 janelinha.
1: Aí, ó. Aí, ó.
0: Carga nossa é a mais preciosa.
1: É isso aí.
0: São
1: é
0: vidas.
1: É isso aí. Um abraço pra você, meu querido. Tudo de bom. Bom dia, show preguiça. É show preguiça, gente.
2: Bom, bom dia aí.
1: Oi.
2: Cadê meu irmão? Show preguiça. Show. Bora por aí. Começar a segunda-feira, porque a batalha começa pra nós aí a semana aí.
1: Entendi nada que você falou, cara. Um forte abraço pra você, show preguiça.
3: Bom dia, Tadeu. Bom dia, minha vinheta. Bruno Caçador Santa Catarina.
1: Oi.
3: Show preguiça.
1: Um abraço pra você, show preguiça.
4: Bom dia, Tadeu. Show preguiça. Você mudou. Boa semana. E nós das pistas. Pose!
1: É
4: o motorista da Rede Veiga, acelerando, bora que bora!
1: Forte abraço pra você, show preguiça, meu querido, bom dia!
5: Bom dia, Tadeu!
1: Bom dia!
5: Show preguiça! Show. A impressão minha ou o homem vinheta tá atrasado?
1: Não, não, já tá aqui. Acabou de chegar. Toma. Muito bom dia, Homem Vinheta!
6: Uou! Bom dia, Tadeu. Bom dia, ouvintes. Bom dia a todos. E show preguiça.
1: É, ou não sei, o cidadão ali deve ser funcionário do RH.
6: É, ele é do RH, ele deve estar marcando ponto.
1: Mas o Vinheta, ele é PJ, ele não precisa bater ponto, viu?
6: Toma, e chá.
1: Um abraço pra você,
6: ui, sai, sai, sai!
1: Aquele cara que só atiça, né? Ai, ai, eita!
6: Ai, uhul! Pá!
1: Toma! Barulhos. Tá bom, um abraço pra você, obrigado. bom dia, obrigado.
7: Show preguiça. Oi. Mas eu tô com preguiça e eu vou entrar a trabalhar agora. Fazer a última carguinha pra ir embora, né?
1: Nossa,
7: vai indo direto aqui do Japão. Show preguiça!
1: Ah, tá acabando o dia pra ele, a segunda-feira pra ele já tá acabando.
6: Hein? É, acabando já.
1: Deve ser o quê? 5:09 da tarde no Japão. Nossa, um abraço pra você, meu querido. Boa tarde, hein?
8: Bom dia, Tadeu.
1: Oi.
8: Ricardão na área, sou preguiça.
1: Ai, Ricardão, um abraço pra você, bom dia, viu? É, rapaz, anos 90 o Ricardão era um homem temido, né? É.
9: Perguntar pro Tadeu que eu tô na dúvida. O foguete que ele tava fazendo, falta fogo por trás?
1: Não entendi. Não entendi, gente. Eu não sei o que tá acontecendo com a dicção do ouvinte aqui.
6: Eu também não entendi.
1: Tá falando um quilo, eu tô entendendo um grama, hein?
6: Eu não entendi também.
1: Pois é. Repete, escreve aí, cara. Escreve, às vezes escrever é melhor, né? Ô, minha, tá tudo bem com você? Como foi o fim de semana lindo?
6: Tudo bem, tudo bom, tudo bem. Foi bem, foi bom. Eu descansei. Esse final de semana, olha, deixa eu ver. Sábado deu uma saidinha.
1: Tá.
6: Ontem... Não vi a cara da rua.
1: É mesmo?
6: Não vi a cara da rua.
1: Domingo, né, gente?
6: Ah, eu falei que será? Né? Saio ou não saio? Saio ou não saio? Saio ou não saio? Não saí.
1: Não saiu.
6: Fiquei quietinho. Assisti televisão, assisti filmes. Ai, foi gostoso.
1: Ah, é legal. Fim de semana
6: ai,
1: também
6: foi
1: é
6: gostoso.
1: Bom. É bom pra isso, né?
6: Foi o seu.
1: Ah, trabalhei ontem, né? Tava aqui. Tava aqui das 10 às 15 da tarde.
6: Ai, que delícia.
1: Foi
6: gostoso?
1: Foi gostoso. Delicioso aqui. Muita música, né?
6: Foi, né?
1: Muita resenha, né, no domingão. Muita
6: e a
1: resenha.
6: Galera participa com você?
1: Ah, não deu porque a gente tava sem WhatsApp.
6: Alguém
1: demite, por gentileza, gente. Tem que fazer igual fez com o Steve Jobs. Ele fundou a empresa e mesmo assim foi mandado embora dela. Tem que fazer a mesma coisa com o Zuckerberg, gente. Chega, acabou, queridão. Você criou esse negócio aqui, mas acabou.
6: A culpa é dele?
1: Vai embora, seu incompetente. É dele, com certeza é dele. Né?
6: Tá. Dele. Mas o meu WhatsApp tá bom.
1: O seu não é business, né?
6: Isso é business. É business.
1: É, o nosso
6: quando é business, dá problema.
1: Ah, dá problema.
6: Ah.
1: Então, é isso, né, gente?
6: Vê isso aí pra nós. Quem que vê? Quem fala, Tadeu? Vê pra
1: com
6: mim.
1: Com quem que eu falo, gente? No colo de quem que eu tenho que sentar pra esse problema ser resolvido,
6: fala
1: hein?
6: Aí.
1: Eu vou sentar e vou quicar três vezes, tá?
6: Caramba!

0: Começa mais uma edição do Pulo do Gado. 5:11, edição de número 7. E vamos agora levar para você as principais informações do Brasil e do mundo. Aonde você estiver, estaremos juntos com você. Aqui, o furo é nosso. E depois os outros vão colocar no furo. Mas o primeiro é aqui. Band FM, Band Bom Dia. Claro que eu sou e quero te dar o bom dia, Pedro Quadras. E você é?
1: Muito bom dia, eu sou. Sou o quê?
0: Eu não sei. O que você é?
1: Eu sou feliz por estar aqui na Band FM.
0: Isso é que eu queria ouvir.
1: É isso que eu sou.
0: É isso que eu queria ouvir. E
1: o ouvinte da Band FM ficará feliz também estar com a gente aqui, sendo bem informado, começando o dia com o Pulo do Gado.
0: Pulo do Gado.

0: edição de número 7.
1: Hoje é dia 27 de julho de 2026, Pedro Quadras.
0: Sim, claro.
1: Dia 208 do ano.
0: Uau!
1: A gente começa a 31ª semana de 2026, tá?
0: 31ª, tá aí.
1: Completamos 57% do ano hoje.
0: Até 57% do ano. Que maravilha, hein?
1: É, Pedro Quadras.
0: Como tá passando, hein?
1: Muito rápido, né?
0: Ai, que coisa, gente. Mas nós vamos indo e vamos levando e vamos, claro, enfrentando, matando no peito e dando aquela bicuda.
1: Exatamente. Dê a bicuda aí. Hoje, Pedro Quadras, é dia de levar suas plantas pra passear.
0: Ah, você tá de brincadeira.
1: Pois é, pois é.
0: É. Eu vou... Ai, caramba, que horas que eu vou fazer isso, hein? Bom, eu vou ver. Eu vou ter que roubar uma cestinha. Eu tenho algumas suculentas, né?
1: Ai, que delícia.
0: Eu vou ter que levá-las, então, pra passear. Bom, eu vou ver o melhor horário, né?
1: É isso. Então, pegue aí sua... Pegue sua trepadeira, leve ela pra passear, sua Maria sem vergonha.
0: Verdade. Pegue a sua samambaia. É. Dê um rolê com ela. Deu seu girassol.
1: Isso.
0: Mas só as que estiverem no vaso, pelo amor de Deus, não vão arrancar as flores da horta.
1: Pelo amor de Deus, gente.
0: Do jardim.
1: O importante é levar sua planta pra passear hoje.
0: É. Leve talvez o seu marido, tua esposa.
1: Também.
0: Que é uma planta.
1: Às vezes, né? Faz nada da vida.
0: Teu filho.
1: Dia do motociclista hoje também, viu?
0: Parabéns ao motociclista que está nos ouvindo neste exato momento. Sempre alerta, assim como os escoteiros.
2: Sobe em minha moto. Queria ser feliz.
1: Dia do pediatra hoje. O médico responsável pelas crianças, né?
0: Poxa vida, Quem somos nós, né? Quem tem pediatra é quem tem grana, né? Hoje em dia, pessoas têm pediatra.
1: Pediatra foi minha tia Genalva, né?
0: A tia Genalva,
1: Eu tô com a bilola assada. Pegava um potinho, colocava uma mistura de água lá, morna lá. Deixa a bilola aí, fique uma hora aí, não tire. E eu assim, com a bilolinha, aquele é bico de bexiga, né? Aqui.
0: Dentro de um copinho com uma solução. Isso. Que só ela fazia.
1: Só ela fazia, uma hora aqui, ó. Ai, melhorava.
0: Melhorava. Mas é igual minha vovó Maria, que quando a gente ralava o joelho, ela passava vinagre e sal.
1: Ai, que delícia!
0: Ali, meu filho, você esperneava, gritava e no outro dia tava sequinho. 5 horas, 14 minutos. 5:14.
1: Ai, um mugido especial pra aquela pessoa especial, hein? Falar que o WhatsApp, gente, esse WhatsApp é temporário, tá? É pra gente não ficar sem interação aqui no programa.
0: Verdade.
1: Né?
0: Anote aí.
1: 11970551152.
0: Repita.
1: 11970551152.
0: Repita.
1: Manda aqui o seu, já falei.
0: Tá, tá bom.
1: Eu vi a primeira vez, eu falei.
0: Tá certo, tá bom.
1: Você pode mandar aqui o seu mugido especial pra aquela pessoa especial. Até eu lembrando que sábado foi dia do motorista. Manda parabéns pra gente. Parabéns aos motoristas que estão ouvindo aqui o Pulo do Gato.
0: Olha, parabéns a você que é motorista. Muito bem, parabéns, parabéns, forte parabéns.
1: Abraço. Fugindo aqui pro Miguel das Flores. Miguel, um abraço pra você.
0: Miguel das Flores?
1: Excelente semana, viu, Miguel das Flores? Tamo junto, tá? Simone, um beijo pra você, Simone.
0: Simone, um beijo.
1: Um mugido especial pra você também, sua
0: claro,
1: linda.
0: Claro, claro, claro.
1: Olha, o Clebson tá com a gente, viu?
0: Ele tá?
1: Tá mandando um mugido aqui pro goleiro do Palmeiras.
0: Nossa Senhora.
1: Ele está com raiva, ele é palmeirense, né? Chamou ele de frangueiro.
0: Poxa vida, né? Quase foi um frango. Foi mais que um frango, né? Uma vícola.
1: Ele não conseguiu segurar o peru, né?
0: Não, segura o peru até que ele segura, mas a bola...
1: Um abraço pra você, meu querido.
3: Bom dia, Pedro Quadras. Bom dia. Silvânia. Um abraço a todos.
1: Um abraço, um mugido pra você,
0: obrigado,
1: meu querido.
0: Obrigado pelo carinho, viu?
1: Muito obrigado
0: de verdade.
1: Por se referir a gente aqui pelo nome. Fabiano tá com a gente aqui, mandando um mugido pro Alexandre, motorista de entrega. Um mugido especial pra você também, Fabiano.
0: Pra você, a todos os ouvintes que estão ligados aqui no Pulo do Gado.
1: Mais mugidos.
4: Bom dia, seu Pedro Quadra e Silvana.
0: Bom dia.
4: Manda um mugido aqui pra Coxim MS, Band FM de Coxim.
1: Um abraço, Coxim. Alô, Coxim.
0: Coxim é onde eu fui pescar e peguei muito armal, né?
1: Armal?
0: Dizem que é armal, até um peixe lá que chama armal.
1: Armal, nunca ouvi falar.
0: Dizem que quando chama você de pescador de armal é que você é ruim.
1: É o peixe mais fácil de pescar?
0: Então, pega de qualquer jeito.
1: Entendi, tá, muito
0: até
1: bem.
0: Até o anzol sem isca ele vem.
1: Tiago de Botucatu tá com a gente aqui. Um abraço pra você, meu querido. Um mugido especial pra Botucatu.
0: Botucatu, que é meia hora após Pardinho.
1: Olha aí, do lado do Ninho do Amor, hein?
0: Do lado do Ninho do Amor. Botucatu, bola na rede, pau no gol.
1: Aliás, cidade aniversariante do dia, qual que é?
0: A cidade aniversariante do dia, é claro, já estão me cobrando aqui as pessoas, moradores desta cidade. Isso!
1: Olha, parabéns, Issuenses.
0: Verdade, Issuenses. Pra você que é morador de Issu, cidade essa de 3.579 habitantes, Issu, que em tupi-guarani significa sabe o quê?
1: O quê?
0: Unha encravada.
1: Olha aí, parabéns pra você de unha encravada. Um Sim. forte abraço.
0: 5 horas e 17 minutos. 5:17. Mudou a trilha, mudou o tom, mudou a intenção, mudou a notícia. 5:17. Olha, eu não sei o que está acontecendo, mas... Agora, esse final de semana, viu, Silvânia?
1: Sim, sim.
0: Tivemos o show da Xuxa.
1: É verdade, fiquei sabendo, hein?
0: Tivemos o show da Xuxa.
1: Não tinha uma criança lá, né?
0: Não, não tinha. Tinham crianças grandes.
1: É, tinham essas senhoras, que hoje são senhoras, né?
0: Tinha as...
1: Vestidas de Xuxa.
0: Isso,
1: eu, mulheres. Eu não sei como reagir. Isso não, é um misto de admiração com um pouquinho de constrangimento, pouquinho.
0: 40, 45 anos, 50 anos, até mais. Aquelas mulheres vestidas de paquitas, alguns rapazes de paquitos.
1: Tá.
0: Agora, o que chamou a atenção realmente, dizem que o show foi muito bom, mas a campanha que a Xuxa fez para o preenchimento labial.
1: Mentira!
0: Harmonização. Harmonização tá em alta, né?
1: Tá em alta, infelizmente.
0: E teve um momento do show onde a Xuxa, ela prioriza e ela faz uma campanha ao preenchimento labial. Onde ela mostra os pequenos lábios. Eu não sei se você viu.
1: Não cheguei a ver. Não vi imagens do show.
0: Ela ressalta os pequenos lábios.
1: Olha aí.
0: E ali demonstrando que precisava um pouquinho de preenchimento. Então, realmente, pra quem viu, que cena, hein?
1: Que coisa, então.
0: Que cena.
1: Um abraço pra você que foi até o... Hoje, agora, a partir de ontem, né? Chamado de Nubank Park. Para curtir aí o show da Xuxa e os seus grandes lábios.
0: Não, os pequenos. Ou grandes, agora que ó, o pequeno de dentro ou de fora? Nossa, agora eu fiquei na dúvida, viu? Porque o que dá pra ver
1: Quais são?
0: O que dá pra ver é a raia, né?
1: Quais são os grandes lábios?
0: Que parece aquelas babatanas de raia.
1: Grandes lábios.
0: Eu de verdade, agora me pegou.
1: Deixa eu ver aqui.
0: É o de dentro ou de fora, tem...
1: Os grandes lábios, ou lábios maiores, são duas dobras de pele proeminentes e volumosas, que formam a parte mais externas e os limites laterais da vulva.
0: Ah, então são os grandes.
1: São os grandes.
0: São os grandes.
1: São os grandes. Aliás, esses desenhos usados em escola sempre foi muito... Me amedrontava, assim. Não é, era é uma coisa, assim, muito feia, né? Mas, enfim. Tá aí. Pra você que não sabe onde fica
0: essa
1: parte.
0: Então, gente, na hora de comentar aí, inclusive nos sites de fofocas, é grande, viu? Não vai colocar os pequenos. Os pequenos é o interno.
1: Exato.
0: Ah, vocês estão achando que a gente tá falando... Entra aí e coloca.
1: Exatamente. Pesquisa no Google.
0: Pesquisa
1: aí.
0: Show da Xuxa. Xuxa mostra o que não deveria.
1: Eu não fiquei sabendo.
0: Não? Peraí, coloca aí.
1: Xuxa mostra o que não deveria.
0: Eu não sei se é essa pergunta que vai mostrar, mas ela tá com...
1: Deixa eu ver. Pera aí. Erotização desmedida, diz jornalista sobre figurino
0: imagens,
1: da Xuxa.
0: Imagens.
1: Me dá imagens. Ah, tem que ser assinante hoje.
5: Foi imagens. Me dá imagens, eu tô errado. Foi imagens. Pô, vai chover aqui, aqui, ó.
1: Aí tava muito apertadinho.
5: Mas aqui não tá mostrando nada. É outro.
1: Coloca
5: aí, Xuxa mostra o beiço, coloca.
1: Xuxa mostra o beiço. Não tem.
5: Não tem, cara. Mas vai aparecer.
1: Xuxa, figurino show. Xuxa, isso, figurino. Isso. Figurino, peraí. Figurino show.
5: Gente, nós estamos pesquisando aqui pra...
1: Isso aqui que a gente tá falando, isso aqui vai ser reverberizado no dia inteiro hoje, viu?
5: Não tá, acho que é esse aqui.
1: Mas deu pra entender, tava muito justinho o vestido dela, né?
5: Tava assim, ó. Porque era
1: e separava, tava vazando.
5: Assim, ô, Silvana, era pra ser assim.
1: Tá.
5: Era aqui, ó.
1: e aí vazava.
5: Então aperta aqui e sobe aqui.
1: E vaza os pequenos lábios. Entendi. Entendi, é realmente.
0: Gente, vocês estão comentando. Ah, porque esse que assunto é esse? É o assunto.
1: É o assunto que hoje.
0: E a gente tem que debater, sim.
1: As rodas de fofoca estarão falando sobre isso.
0: É.
1: Sobre o vazamento dos pequenos lábios da Xuxa, viu?
0: Hoje no Léo Dias, na Cacá.
1: É. Exatamente.
0: Hoje vai virar uma loucura.
1: Vai virar um bafafá, hein? É isso. Mas você ouviu primeiro aqui, no Pulo do Gado, 5h22. Hoje temos plantão esportivo com o Zé, hein?
0: Plantão esportivo aqui também no Pulo do Gado.
6: Alô, ouvintes do Brasil!
7: José Silvério!
6: Vamos juntos aqui no Punk do Dia! Agora também participando aqui do Pulo do Gado. Bom dia, Tadeu!
1: Muito bom dia! Bom dia, Zé. Como vamos, hein? Como vamos?
0: Nós vamos, sempre vamos, né? Graças sempre a Deus vamos. A gente... É que é álcool, pra pegar no frio é difícil.
1: Essa hora da manhã, né?
0: Tamo bem. A gente tá fazendo os nossos trabalhos assim que possíveis, né? Agora um pouquinho com o pé no freio, mas claro que sempre mantendo aí o nosso nome em evidência.
1: Muito bem, Zé. Vamos falar de futebol?
0: Aí ferrou. Aí,
1: não,
0: pra
1: como
0: mim...
1: ferrou? Né?
0: Não. Engraçado, na hora boa vocês não me chamam que falar dos lábios da Xuxa. Aí ninguém me chama. Aí...
1: Nessa hora
0: ninguém me chama.
1: Muito bem, vamos lá. 20ª rodada do Campeonato Brasileiro. Já entramos. No segundo turno, né? Do Campeonato Brasileiro.
0: Entramos.
1: Que começou com o Atlético Paranaense e Internacional de Porto Alegre no sábado. O Atlético derrotou o Inter 2-0.
0: Ah, é?
1: Teve também o Santos na Vila Belmiro, viu?
0: A volta
1: do Neymar, gente. Santos 2, Chapecoense também 2. Os dois gols do Neymar, né? Neymar ali muito provocativo, né? Primeiro gol que ele fez, ele comemorou distribuindo cartas, né? Como se ele estivesse jogando pôquer.
0: Tipo assim...
1: Vocês estão falando de mim, mas eu tô aqui fazendo gol.
0: É, ó. Deixa eu fazer o que eu quiser.
1: Exatamente.
0: Entendi.
1: E também no segundo gol, ele, mais uma vez, após fazer o gol de pênalti, provocou o goleiro adversário. Só que ele se esqueceu que era o goleiro da Chapecoense, última colocada do Campeonato Brasileiro. E que o Santos estava empatando com esse time, né? Mas enfim, final do jogo 2-2. Vasco 1-1 pro Mirassol. Tem um meme do Vasco que é a voz de um narrador falando: por que Deus odeia o Vasco? Realmente, o jogador, na hora da entrevista final do jogo, ele falou: deve ser espiritual.
0: Não, tá brincando.
1: Jogou pro céus. Não é
0: não,
1: a ruindade.
0: Não, você tá falando sério? Não,
1: tá falando sério. Jogou pro céus.
0: Gente, que loucura.
1: Deve ser espiritual.
0: Loucura.
1: Então vai todo o time do Vasco com uma sessão descarrego. Cruzeiro 0, Botafogo 1. Bahia 1, Corinthians 1. O Bragantino empatou com o Curitiba sem gols. 0-0. Grêmio 1, Fluminense também 1.
0: Foi.
1: Flamengo 1, São Paulo 1. São Paulo não perdeu pro Flamengo no Campeonato Brasileiro 2026, hein, Zé? Que coisa, o gol que do Calleri. O Calleri se transforma quando pega o Flamengo. É impressionante.
0: Isso é legal, Zé.
1: Seria legal pro Palmeiras esse jogo, né? Mas o Palmeiras perdeu em casa pro Atlético Mineiro.
0: Perdeu. Foi.
1: Palmeiras 1, Atlético Mineiro 2 no Nubank Park. Remo 2, Vitória 0. Esse foi aqui o resumo da 20ª rodada do Campeonato Brasileiro, que tá assim agora, Zé. Primeiro colocado, Palmeiras, segue líder ainda.
0: Certo,
1: o Flamengo
0: certo.
1: É o segundo colocado, seguido de Atlético Paranaense e Fluminense. Zona de rebaixamento, Vasco, Remo, Mirassol e Chapecoense. O comentário da rodada com o Zé dentro do Pulo do Gado.
6: Voltou, Luca!
0: Peraí, Zé, deixa eu ver.
1: Agora você vai.
0: Agora você.
6: Faltou o Campeonato Brasileiro. Com ele, os times que estavam descansando enquanto a Copa do Mundo rolava. Times aqueles que mantêm o primeiro lugar, assim como o Palmeiras, mesmo sendo derrotado, mas deixou escapar aí até bons pontos para se distanciar ainda mais do Flamengo, que está ali coladinho, agora, se eu não me engano, 6 pontos atrás do Palmeiras. Perdeu? Não, empatou com o São Paulo, 1-1. Gol do Calleri, que foi lá e empatou. Flamengo também poderia ter ganhado, não ganhou. Então ficou aí ainda na mesma coisa que estava antes. Se bem que o Flamengo ganhou 1 ponto. Os outros times, vem vindo. Uns brigando, outros querendo, brigando para cair, outros brigando para sair, mas a briga continua. As vitórias, sobe 3, quando perde, desce 4 e por aí vai. Tô falando aqui o que é óbvio, isso todo mundo já sabe, todo mundo já viu. Agora, uma coisa eu tenho pra falar. Vocês não vão acreditar, pode até gravar aí. Mas, quando terminar o campeonato, no último jogo, na final, um desses times que estão aí na tabela vai ser o campeão. Eu não sei porque você riu.
1: Não, desculpa. Me pareceu um pouco óbvio o comentário.
6: Não. Você vai ver. Você vai ver. Você tá rindo, mas você vai ver.
5: Bom, eu tô indo embora. Mas nunca antes de deixar aqui o meu cordial.
7: José Silvério.
6: Bom dia.
1: Esse foi o comentário esportivo aqui no Pulo do Gado.
0: Bom dia.
8: O Pulo.
1: Bem, Pedro Quadras, um forte abraço pra você. Muito obrigado, viu, pela sua participação hoje aqui no nosso Pulo do Gado.
0: Obrigado. É que você colocou a vinheta já de ir embora e eu nem...
1: É só pra lembrar que a gente tá no Pulo do Gado, né?
0: Então você caga em boa.
1: A vinheta de passagem, né?
0: A vinheta de passagem, ok. Desculpa, da temporada da minha falha, achando que já tinha terminado. Gente, tenham uma ótima semana, aproveitem ao máximo a segunda-feira. Eu e a Silvânia vamos ficando por aqui. Amanhã tá aqui, né, Silvânia?
1: Amanhã a gente tá aqui trazendo enquete pra você.
0: Vamos
1: fazer enquete, plantão jornalístico também, enfim.
0: Ah, amanhã também ofertas de emprego, viu? Hoje não pintou nenhuma, que se lasque.
1: Exatamente. Deixa eu só falar, você vai ouvir falar muito da Xuxa hoje. Quando você... Ó, é um trava-língua, né?
0: É só...
1: Vai ouvir muito falar da Xuxa hoje.
0: É.
1: E quando você ouvir, você vai lembrar do Pulo do Gado. Você ouviu o primeiro aqui.
0: Você vai falar, nossa, os meninos já tinham avisado às 5 da manhã. Então hoje, quando falaram da Xuxa, tá bom? Silvânia, bom dia pra você. Bom dia a todos.
1: Bom dia, um abraço, gente.

0: agradecer a Mara Tassini, fez questão de mostrar como é que a Xuxa tava. Eu já tinha entendido antes, viu? Eu já tinha entendido antes, Mara, obrigado, viu?
1: Você tá brincando?
0: Não precisava, não precisava. 5h29, meu povo! 5h29!

0: Ele não tinha parado de dormir aqui embaixo, cara?
1: A gente não tinha combinado de parar com essa palhaçada, cara?
0: Ele falou que não ia dormir mais aqui,
1: ele falou
0: cara.
1: Que não ia mais.
2: Peraí! Peraí!
3: Peraí! Peraí!
2: Eu já vou abrir!
3: Peraí!
2: Eu acho que é você que tá desligando os fios aí dos telefones, viu?
3: Vai, deve vem ser, cá. Deve ser.
2: Sai daí! Ai.
3: Sai daí!
2: Travou a porta! Travou!
3: Travou, travou!
2: Empurra
3: travou.
2: Com o pé! Empurra com o pé!
3: Empurra lá, empurra lá!
2: Se quebrar! Devagar, pô! Dá licença, meu cabelo!
3: O meu cabelo? Cuidado aí, meu!
2: É, fecha essa porta!
3: Ai! Fecha aí, fecha aí!
4: Comida para pica-pau.
3: Casa do Jacaré.
4: Casa do Jacaré. Bom dia.
3: Muito bom dia, meu querido diretor Pidoncio Pidunga da Silva.
4: Você não tá me ouvindo? Alô, bom dia. Agora sim. Ei, É que eu preciso me ouvir, Jadil.
3: É, não. As pessoas não sabem a importância que tem um retorno bom, né? Pra você sentir a sua voz, sentir a dicção.
4: É, então. Então, e outra, né? Eu não posso começar fazendo o meu trabalho se eu não me ouvir, né, Jadil?
3: Exatamente.
4: Eu tenho que entender. Eu tenho que ir aqui, ó. Band, ó. Ó o peso.
3: Você tem que sentir a sua voz, né?
4: Você tá rindo, Jair?
3: Não, eu tô. É felicidade.
4: Não,
3: é felicidade. Felicidade de estar diante de um profissional como você.
4: A gente tá do lado do monstro.
3: Exatamente.
4: Né? Ah, hoje já olhou no espelho pra você falar que eu sou monstro?
3: Não, monstro.
4: Olha você com essa cara toda enrugada.
3: Não, é o monstro da comunicação, cara. Monstro
4: o jeito de falar. Ó, exatamente. Ele é o monstro da comunicação. Poxa vida, obrigado.
3: Exatamente. Você é o nosso monstrinho.
4: E aí, meninos, como é que vocês estão?
3: Bem, graças a Deus. Você, como é que foi o fim de semana, Pidoncio?
4: Bem, graças a Deus. Teve. Começou. Foi sábado, começou sábado. Campeonato de rua, bem legal, gente.
3: Campeonato de rua? Mas como é que é?
4: Não, tem as provas, né? Ah. É golzinho caixão.
3: Ai, legal, hein?
0: Legal.
4: Golzinho caixão. É. Aquela. É a queima que fala, né? Como é que é?
3: Queimada?
4: Queimada.
3: Queimada.
4: Queimada. Teve também, nós aproveitamos que garoou. Caiu uma chuvinha mais ou menos. A gente fez barquinhos de palito de fósforo na.
3: Ai, que legal! Tem taco também?
4: Oi?
3: Taco?
4: Não, é a comida mexicana, né?
3: Não, lindo! Não, é a brincadeira!
4: Ah, então, Betts!
3: Tem taco. Alguns lugares que se chamam Betts. Eu chamava de taco, né?
4: Taco também teve. Olha. Teve o amarelinha.
3: Olha!
4: Teve elástico.
3: Que legal! Meninas,
4: a gente faz, né? Já deu pra relembrar as brincadeiras, né?
3: Muito bacana, hein, Pidoncio?
4: Aí teve o campeonato. Eu te falei que teve o campeonato do barquinho de palito de fósforo.
3: Sim.
4: Na guia, né?
3: Sim.
4: Que você sobe a rua. Aí tá descendo aquela água na guia, você põe o palito de fósforo um do lado do outro e...
3: Que coisa bonita, hein? Coisa linda.
4: E teve o mais elevado, que é o barquinho de papel.
3: Aham, tá.
4: A gente pega a folha, dá pra molecada fazer, você faz o barquinho de papel, pinta.
3: Aham.
4: Ah, o meu é o vermelho, pinta o barquinho de vermelho. Aí desce a sarjeta lá e tem uns campeonatos, é bem legal.
3: Grandes atividades pro
4: bolinha
3: pessoal
4: da vila. Bolinha de
3: gude teve. Olha aí, cara.
4: Bem legal, a gente tá colocando a molecada. O ioiô.
3: Tá vendo?
4: É, mola maluca.
3: Mola maluca? Como é que é a mola maluca?
4: A mola maluca que era que
3: fazia. Ah, tá. Eu não sei como é que... Caramba, é verdade. Desbloqueou aqui, hein?
4: Mola maluca. Teve mola campeonato maluca. De quem fazia mais manobras.
3: Que louco.
4: O ioiô do refrigerante, né? Lembra que tinha? Da
3: sim,
4: Coca.
3: Sim, sim. Meu sonho era ter um. Eu não tinha. Eu só
0: tinha o falso também.
3: Só tinha os pirata, né?
0: Eu queria aquele transparente, né, cara?
3: É.
4: Ah, não. Teve. A gente tem o...
3: Aquele que brilha no escuro.
4: Tem o que brilha no escuro. Teve também o frisbee
3: também.
4: Que frisbee. É aquele disco voador que você joga.
3: Sim.
4: Aí eu tentei fazer o campeonato do bumerangue. Mas aí já fugiu um pouco do orçamento, né? É mais caro.
3: É mais caro o bumerangue?
4: Ah, o bumerangue é um pouquinho mais caro.
3: É mesmo? Não sabia, não.
4: Tem uns mais baratinhos, né? De papelão. Tá. Mas a gente queria fazer mais profissional.
3: Tá. Mas muitas atividades, hein, Pidoncio? Parabéns. Muitas. E eu sei que isso vem de você, porque você é o presidente lá da Associação dos Moradores, né?
4: Da Vila, eu sou presidente. Ah, eu tive essa iniciativa, né, Jadil? A gente não tá tendo muito apoio. Mas a gente tá fazendo por meios próprios, né?
3: Legal, viu, cara?
4: A gente faz uma vaquinha, a gente faz uma coleta de dinheiro, a gente pega materiais também, algumas lojas de materiais esportivos doam pra nós, bola, essas coisas. Eu faço... Eu encabeço tudo ali, né, Gil?
3: Sim.
4: Eu faço eu pego como é que chama? Um ofício, né?
3: Olha
4: lá
3: aí.
4: Da sociedade.
3: Caramba, cara!
4: Eu pego ofício... venho por meio deste... pedir a colaboração para que nós...
3: Mas você não sabe escrever? Como é que você escreveu?
4: Mas eu tô fazendo o que agora, por exemplo?
3: Tá falando.
4: Não, eu tô ditando, um menino escreve para mim.
3: Ah, tá! Ele vai lá e faz. Bacana, hein? E premiação? Tem premiação pras brincadeiras? Não.
4: Premiação. Medalha honra ao mérito, né? Aquelas medalhinhas que você ganhava na escola.
3: Aquelas fajutas.
4: Nossa senhora, aquelas medalhinhas
3: com aquele... Latão, né?
4: Latão. E aí eles colocavam na tira pra pôr no pescoço. Era aquelas fitas que saíram do ovo de Páscoa. Onde você desembrulha o ovo de Páscoa?
3: Mas é um prêmio, é um prêmio, prêmio, é um prêmio.
4: É simbólico.
3: Não deixa de ser um prêmio.
4: É, mas é simbólico, é bom.
3: Exatamente, é pra mostrar que trabalhou, que brincou.
4: Aí tem alguns troféus que o pessoal mesmo que ganhou doa.
3: Tá.
4: Por exemplo, eu dei pro menino que ganhou o corrida de palito de fósforo na água. Eu dei um troféu de um cara que doou que era de sinuca. Mas fazer o quê?
3: Olha aí, mas tá lá, representa, né?
4: Quer
3: mas
4: dizer
3: tá
4: que o moleque ganha a corrida do palito e ganha um troféu como uma sinuca. É, um cara com um taco, assim, ó. Será que
3: você... Mas é um prêmio, mas é um prêmio.
4: É um prêmio. Prêmio.
3: Parabéns.
4: Não, e foi legal.
3: Prêmio em dinheiro não tem,
4: foi legal,
3: né?
4: Tanto é que foi legal... Que vem aí já, nós vamos tentar fazer tipo umas Olimpíadas, né?
3: Olha aí.
4: Olimpíadas de rua, vai chamar.
3: Oh, que legal, hein?
4: E tudo começou na vila.
3: Tudo começou na vila, porque aliás, agora começa o ciclo olímpico, né? Agora, daqui 2 anos, a gente vai ter as Olimpíadas, né?
4: E aí nós vamos acrescentar algumas modalidades que não tem ainda, porque requer mais artigo esportivo e tal. Os meninos já queriam colocar lá, nesse final de semana, tiro alvo, mas aí a polícia não deixou. Não, não deixou.
3: Entendi.
4: Ah, já deu. Aí eu falei,
3: mas
4: pô...
3: Mas posso falar, a polícia também, às vezes, não tá tudo implicando demais, Pidoncio? Tira o alvo, cara.
4: Não, tudo bem, já deu. Mas, pô, aí os policiais foram lá ver as armas tudo raspadas.
3: Aí realmente, aí...
4: Pô, mas que tiro alvo aí? Vocês levam a sério lá, hein?
3: Ai, não é possível, cara, olha. Ó, quem tá chegando aí, ó.
4: Vem, Rafinha.
3: Dio, Dio, ó neném. Dio, Dio, ó neném.
5: Oi.
3: Oi, Rafinha, bom dia.
4: Bom dia, Rafinha, seu lindo.
5: Bom dia, tios.
3: Bom dia.
5: Ô, tio.
3: Tá sumido, hein?
5: Ô, tio.
3: Fala, fala.
5: Quem é?
3: É a nova menina, nova estagiária, nova companheira de trabalho nossa aqui.
5: Como é que é o nome dela,
3: chama
5: tio?
3: Chama Camila.
4: Camila.
3: É.
5: Oi, Camila, oi.
3: É o Rafinha, Rafinha.
5: Oi, tio. Ela tá trabalhando aqui?
3: Tá trabalhando, vai trabalhar com a gente aqui na Hora do Ronco.
5: Bonita, né, tio?
3: Ela é bonita, né?
5: Será que ela tem namorado,
3: tio? Não sei, aí você tem que perguntar pra ela. Não, eu não...
5: Tio, como ela tem namorado?
4: Não, Rafinha, mas... Ela é muito grande pra você.
3: Ela é muito velha pra você, Rafinha. Quantos anos você tem? 4 anos. Acho que ela já deve ter 22.
5: Ô, tio, mas...
3: Tem 20. Desculpa.
5: 20?
3: Ela tem 20.
5: Camila, mas assim, sabe o que é, tio? Eu posso falar, eu já falei isso várias vezes aqui. Eu gosto de mulher mais velha.
3: Não, mas não.
4: Mas também
3: acho que é uma diferença exagerada.
5: Posso falar, tio? Eu odeio ter que ensinar. tio, eu gosto da mulher descolada, eu gosto da mulher
3: já,
5: que sabe.
3: Já tem as malícias, né?
5: Malícias de frescura, sabe, tio? Vamos dar uma volta, vamos fazer algo diferente, vamos. Vamos fazer um bate-volta na praia? Vamos, topa tudo.
3: Topa tudo. Se for muito inocente, você vai ter que ensinar tudo também, né?
5: Vi. Não gosto disso, tio.
3: Vamos sair pra tomar um todinho?
5: Ai, preciso pedir pra minha mãe. Pelo amor de Deus, tio.
3: Pelo amor de Deus, me respeita, né? Me respeita, né? Mas enfim, Rafinha.
5: Posso falar, tio?
3: Pode falar.
5: Odeio frescura.
3: É, né?
5: Ah, essas meninas... Ai, você viu minha fraldinha da turma da mami?
3: Como é que tá a sua vida amorosa, Rafinha? Você segue namorando ainda? Acabou? Terminou?
5: A gente deu um tempo, Flavinha, né, tio?
3: É mesmo? Mas vocês se completavam, era um casal tão bonitinho.
4: Ah, eu gostava. Realmente, vocês faziam... E ela, super, assim, meiga.
5: Ah, tio, mas sabe o que é? Eu acho que eu sou namorador, hein?
3: Eu
5: gosto, mas eu acho que eu preciso priorizar os meus estudos.
3: Isso é um ponto, né?
4: É um ponto, mas também eu acho que dá pra conciliar, se você for...
3: Na vida, Rafinha, tudo é equilíbrio, né? Você não pode só ser pererequeiro...
5: Ô, tio, mas a coisa... Você pode falar?
3: Pode falar.
5: Por mais que a Flavinha seja sossegada, boazinha, já tava ficando meio tóxico.
3: Tava ficando tóxico? Não, da tio. Sua parte ou da dela?
5: Dela, tio.
3: Mentira! Ela tinha um relacionamento tóxico com ela. Celular. Mas qual que era o problema? Ela não saía do celular?
5: Outro dia eu tava dormindo, ela não quis pegar minha digital.
6: Ah, ela quer fuçar.
3: Aí é quebra de confiança, né?
6: Aí ela não
3: se
6: confia
3: não existe
6: mais em você.
3: Confiança no casal, aí...
6: Mas peraí, você falou que tava dormindo. Vocês dormem juntos?
5: Não, tio, não. A gente foi fazer a festa do pijama. Lá na minha casa, minha mãe deixou.
3: Tá.
5: E aí, em certo momento, eu peguei no sono, né? A gente tava vendo... A gente tava vendo Divertidamente.
3: Nossa, vocês tão vendo desenhinho. Que bonitinho.
5: Aí eu peguei no sono, aí ela... Eu fiquei sabendo, tio. Ela queria ver minhas coisas.
3: Rafinha!
5: Tem sorte que ela não conseguiu abrir, tio.
3: Por quê? Porque você tem que... Olha, quem não deve, não teme, Rafinha. Se você tá temendo aí, é porque tá devendo na praça.
5: Ô, tio, posso falar? Ia pegar alguns papinhos estranhos, mas eu nunca fiz nada de errado, né? Será que era conversinha? Ai, meu amor!
3: É conversinha boba, é caçando assunto.
5: Homem tem essa mania, tio.
3: Tem.
5: Homem quer ser todo galanteador, aí começa... Ai, meu amor, como é que você tá, sua linda? Oi, sumida! Aí começa aquelas conversinhas. Se ela ver isso, ela não vai entender.
3: Mas não tem nada demais, né? O seu sentimento tá com ela, não é, Rafinha?
5: Ah, tio, mas eu vou falar, mas tem uma menina que... A tia me mandou nude.
6: Não, você não vai falar, a menina te mandou nude.
3: Filha do céu, você é muito novo pra ficar recebendo nude, cara. Não pode.
5: Não, mas era um nude artístico, tio.
3: Tá.
5: Ela tava no berço de fralda, assim, ó.
6: Cachupeta na boca.
3: É. Não pode, me escuta, não pode. É, e que bom que você deu um tempo com a Flaventa, porque ela não merece isso também.
6: Ela não merece também ficar passando os... Tá com ela, aí você não sabe também.
3: Exatamente.
5: Ih, tio, não vê? Não vê querer cagar a regra, não.
6: Rafinha, você só tem 4 anos.
3: Onde você tá aprendendo essas coisas, moleque? Mas que coisa?
5: Eu não gosto de hipocrisia, viu? Porque os homens tudo safado, viu, tio?
3: Rafinha! Olha, eu preciso ter uma conversa com a tua mãe.
6: É, você tá muito...
3: De preferência num restaurante 5 estrelas.
6: É, com a sua mãe.
3: E depois uma esticadinha pro motel.
6: De preferência que seu pai não vai.
3: Exatamente.
5: Você está falando da minha mãe?
6: Não, é que...
3: Tô falando que eu preciso conversar com ela sobre você.
5: Chegou o pedido. Beleza. Já que vocês querem entornar o caldo, vamos lá. Já que vocês querem sair dessa reta, vamos o caminho torto?
3: Não, caminho torto não.
5: Vai, mano, vamos o caminho torto, então?
3: Não, caminho torto não,
5: Rafinha.
3: Então,
5: se o senhor proceder a isso, a gente vai proceder junto, tá ligado? Aqui o papo não desvia não, meu irmão. Então vamos fazer o seguinte... Não, vamos fazer o seguinte mesmo, maluco.
3: O quê?
5: Você acha que você tem um proceder?
3: Não!
5: Pô, você chega e põe nos... Eu sou da correria, tio, se liga. Beleza? Eu não vou fazer o seguinte, eu vou trocar uma ideia com os manos, vou parar aí.
3: Não precisa trocar ideia com os manos, não precisa.
5: É 2 palitos pra te dar uma disciplina, louco.
3: Não, disciplina não. Só tô falando que eu ia conversar com a sua mãe sobre você.
6: É, não, só isso, só.
3: Você é uma criança ainda, você não, sabe, você não tem querer na vida.
6: É, só isso.
3: Não tem que conversar com ela.
6: Não precisa chamar ninguém não, tá?
3: Não há necessidade,
5: tá? Não, vocês que sabem.
3: Não, pelo amor de Deus, não.
5: Vou dar um zap aqui.
3: Pelo amor de Deus, não, Rafinha. Pelo amor de Deus, não. Pelo amor de Deus, não.
5: Olá.
3: Então, menino, férias, quando acabam as férias?
5: As minhas?
3: É.
5: Hoje já começam minhas aulas já.
3: É mesmo, Rafinha?
6: Hoje já? Você já vai pra escola?
5: Eu vou, tio. Tá. Se bem que eu não paro de estudar, né, tio? Eu faço assim, ó. Minha rotina nas férias. Acordo.
3: Tá.
5: Vamos lá. Café da manhã, que a mamãe deixa preparado pra mim.
3: Tá.
5: Né? Eu falo minha mãe, mas na verdade é a Joelma.
3: Uhum.
5: Ai, gorfei.
3: Que nojo.
5: Ai, tio, tem leite.
3: Tá.
5: Café da manhã, depois eu vou brincar. Aí, 1 hora de videogame, minha mãe deixa.
3: Tá.
5: 30 minutos de celular, minha mãe deixa.
3: Uhum.
5: Depois eu caio nos estudos, 3 horas de estudos online.
3: Ó.
5: Tá. Aula de inglês.
3: Olha aí.
5: Tá. Tô fazendo também espanhol.
3: Tá.
5: Italiano.
3: Cara.
5: E aqui é. Educação financeira.
3: Meu! Você tem tudo isso, Rafinha. Menino, parabéns, viu? Ó, posso falar? Você fez muito bem ter dado um tempo com a Flavinha. Foco nos estudos.
0: Foco nos estudos.
3: Pra crescer, ser um ser humano. Porque se você não estudar, tá olhando pra mim? Você pode acabar sendo uma pessoa como eu.
0: É, se você não estudar, você vai virar locutor igual a gente.
3: Vai virar radialista. Tá?
0: E aí? Olha lá, a Camila tá me apontando pra ela.
3: A Camila, imagina o desgosto que deve ter os pais da Camila.
0: É.
3: Saber que ela fez rádio e TV.
0: Não, o desgosto é saber que tá aqui agora. Band Bom Dia e a Hora do Ronco. Então, mas você olha pra nós aqui, você pode virar locutor, viu?
3: Exatamente. Você vai, pode ser locutor de rádio, apresentar o programa às 5 da manhã. Não, eu tô brincando, Camila. Eu tô brincando.
5: Você não gosta de mim.
0: É brincadeira.
3: É brincadeira, Gabriel. É brincadeira.
0: Você não vai dar esse azar.

0: estamos com WhatsApp temporário hoje aqui, tá? Porque a gente tá com um probleminha.
1: Temporário, é, temporário.
0: Um probleminha. 11 97055 1152, tá?
1: Repete pra mim, Jadil.
0: 11 97055 1152. Participe com a gente vai usar esse número, inclusive, na hora do ronco hoje, tá? Pra você interagir com a gente aqui, porque senão, né, não tem.
1: Você viu que esse final de semana teve o campeonato de Fama Aura lá em Rio Preto?
0: Fiquei sabendo da polêmica lá que o prefeito não deixou, né?
1: Não, esse foi em Cubaiá.
0: Foi em Cuiabá, né?
1: Foi o prefeito de Cubaiá que não deixou. O Abílio.
0: Criou uma revolução.
2: Você tá por dentro,
0: hein,
2: querido?
0: Tá por dentro, hein?
1: É.
0: E esse outro que você ia falar, aconteceu onde?
1: São José do Rio Preto.
0: São José do Rio Preto. Quem foi o grande campeão de Fama Aura?
1: Oi?
0: Quem foi o grande campeão de Fama Aura?
1: O menos idiota.
0: Acho que nesse caso todos perderam, né?
2: Mas, é, então, mas você sabe que o pessoal tá essa polêmica aí, o pessoal comentando, né? Vocês se esquecem que a gente dançava na boquinha da garrafa.
0: É, tem isso aí também,
2: vocês,
0: né?
2: Vocês esquecem que a gente cantava não sei o quê. Cada
0: um tem seu momento, né? Choque geracional, né, cara? É. Não tem como. Quando meu pai olhava as danças que tinha, as músicas que eu gostava, que hoje são clássicas, assim, que tocam nessas rádios que tocam música velha, meu pai falava que era música horrorosa. Aí, tá música ruim.
2: Tá vendo?
0: Eu ouvia o Guns N' Roses, essa porcaria aí.
2: Aí, ó, tá vendo?
0: Não, isso não é música, não, rapaz. Música do meu tempo, Johnny Rivers.
2: Tá vendo só?
0: É, o choque geracional, ele existe, né, cara? Não tem muito o que fazer,
1: ah,
0: né?
1: Mas tudo é fase, né, Jadil?
0: É.
1: Tudo é fase. É, deixa passar essa fase aí, tudo é fase. Aí, o importante é assim, é você estar naquele momento, mas entender que aquilo é só um momento e que você tem que tomar outro rumo na vida.
0: Exatamente.
1: Que nem, o que me preocupa muito é a falta de como é que eu posso dizer? Não é que é falta de ensinamento, a galera não tem muito conhecimento, Jadil.
0: É.
2: Verdade. Por que você tá falando isso?
1: Eu vi uma pesquisa de um rapaz fazendo, ele perguntando o que que tá escrito no meio da bandeira nacional. Ninguém sabia.
0: Até um E, né?
1: Oi?
0: Ordem e progresso, né?
1: Não entendi.
0: Tá escrito da bandeira nacional? No meio?
1: No meio.
0: A letra E. Ordem e progresso, né?
1: Ô, amiguinha, a hora que eu perco a cabeça...
2: Não, mas ele acertou. Ele acertou.
0: É, a letra E, ué. No meio. Ah, dá licença. Mas, enfim, é fácil. Mas o mais importante, Pidoncio, é a gente registrar em vídeo pra essa galera. Pra mostrar pra eles daqui 10 anos e eles morrerem de vergonha deles mesmos.
2: É isso. Então tá tudo registrado.
0: Exatamente. Tá tudo registrado, gente. Quem tá farmando aura aí, daqui 10 anos a gente mostra
2: pra vocês. Eu tenho um vídeo descendo na boquinha da garrafa.
0: Você sente vergonha?
2: Se eu sinto vergonha?
0: É.
2: Muito.

0: Que não.
1: Merda nenhuma. Desculpe.
0: Muito bem, senhoras e senhores, hora do nosso cafezinho aqui, né? De todas as manhãs.
2: Ai, que
0: do nosso
2: delícia.
0: Hoje o nosso endereço pro café da manhã é 119-7055-1152. Nosso WhatsApp temporário.
3: Vem 5 da manhã, já tá de pé.
4: Eu também.
0: Vem tomar café. Peça o seu cafezinho aqui e vem junto com a gente, tá? Bom dia.
5: Bom dia. Ô, Ted, eu dei uma sugestão pra você no seu Instagram, sabe? Quem mama não esquece, imperdível. Isso. Nossa, a hora que eu vi vocês dois fazendo. Você de mulher e o homem vinheta de, né, seu marido. Coisa linda.
0: Ah, eu vou olhar aqui. Sugestão.
2: Depois você já olha aí.
0: Sugestão de quem mama não esquece. Um abraço pra você, Edmilson. Cafezinho pra você.
6: Bom dia, Tadeu. Bom dia, vinheta. Bom Cristiano dia. De Osasco.
0: Fala, velho.
6: Boa semana pra vocês.
0: Tamo junto, hein?
6: Um café pra nós.
0: Cafezinho pra você, meu querido. Muito obrigado pela audiência. Tudo de bom.
7: Ô, Tadeu, bom dia. Manda um café aqui pra mim. Tô desde as meia-noite no corre, na coleta do lixo em Coxim.
0: Valeu, meu querido. Tamo junto. Um forte abraço pra você. Boa coleta, viu? Tudo de bom aí. Obrigado pela mensagem, tá? Soraya tá com a gente também. Ô, Soraya, bom dia.
2: Ô, Soraya.
8: Bom dia, cafezinho. Pra nós, Paulo Soraya. Motorista DHS indo pra Barueri. Beijo.
2: Olha, Soraya tá que tá, hein?
0: É, eu quero ver Soraya queimada.
9: Bom dia, Tadeu, vinheta!
2: Bom dia!
9: Op doce! Manda café pro Djalma aqui de Barueri e pro neguinho da Timas.
2: Barureri!
0: Que diabo é que isso? Um abraço pra você, meu querido, bom dia!
10: Bom dia, tô de ontem à noite ouvindo aí. Um abração aí, ó, Cajamar aí.
0: Opa, Cajamar, tamo junto.
10: Opa! Frequência, não para de ouvir, hein?
0: Um abraço.
10: A audiência aqui é grande, hein?
0: Aí.
2: Obrigado, querido.
0: Valeu, meu querido, um abraço pra você, bom dia. Obrigado pela audiência, tá desde ontem à noite com a gente aqui. Pô, muito obrigado, fico muito feliz.
11: Ô, Marcelo, tem café?
12: Oi.
13: Oi, tem café, sim.
12: Que você quer?
13: Um abraço pra você.
12: Um abraço pra você,
13: tá bom? Muito obrigado, tá?
0: É, cafezinho pra Elisângela também.
2: Elisângela,
0: um beijo pra você. Muito obrigado pela sua sintonia amiga junto com a gente aqui no Band Bom Dia.
2: Linda.
0: Cafezinho também pro Genivaldo Rodrigues.
2: Ô, Genivaldo!
0: Cafezinho, Genivaldo!
2: Ai!
0: Gostosinho! Um forte abraço pra você, Genivaldo.
2: Abraço, querido.
0: Tudo de bom. É, quem quer café também aqui?
2: Quem?
0: É o William Nunes.
2: Olha!
0: Diz que hoje é aniversário da esposa dele, a Thaís Moretti. Então, parabéns pra esposa.
2: Parabéns, Thaís.
0: E um abraço pra você também, William Nunes. Muito obrigado pela sua mensagem.
2: Obrigado,
0: oi,
2: gente.
0: Oi.
10: Cara, a risada do Tadeu é a melhor, né, Luizinho? Cara, é a melhor, velho. Muito bom, velho. Gente, ouçam a Band FM.
0: Muito obrigado, Thiago Bueno.
2: Tava te imitando,
0: meu Deus. Deixa eu só ouvir de novo aqui como é que é a minha risada. Peraí.
10: Cara, a risada do Tadeu é a melhor, né, Luizinho?
0: Muito obrigado, fã ou hater?
2: É fã ou hater?
14: Aqui é o Paulo, cafezinho pro Zé Bilola. Fala da DHS. Tá aí a Soraya, na estrada, indo pra Barueri. Café pra você, Jeff, Zé Bilola. E pra todos da DHS.
2: O Edmilson mandou a foto da Xuxa aqui, ó.
15: Vou comprar bola.
0: Ah, vazou, hein?
2: Vazou.
0: Você
2: viu como
0: vazou? Vazou.
2: E aqui ainda tá... Você tem que ver os dois.
0: Vazou legal, hein?
2: Cara, que loucura isso aqui, velho.
16: Ô, pessoal da Band, bom dia. O cafezinho pro Márcio aqui, motorista canavieiro.
0: Tá.
16: Finalizando na quebrada de rola.
0: Que é isso? Tá,
16: obrigado.
0: Um abraço. Ah, com Deus!
2: Ah, vê aí, sua buzina tá com água, hein? Parecendo aquela buzina Epiruacombi.
0: Ponto final e mais uma edição aqui do Band Bom Dia.
2: Vazou, obrigado, hein?
0: Vazou.
2: A
0: gente, pra quem não sabe do que a gente tá falando aqui, a gente repercutiu no Pulo do Gado.
2: Vazou.
0: O show da Xuxa que aconteceu ontem em São Paulo.
2: A campanha Harmonização de Lábios.
0: Ela deixou vazar aí os grandes lábios, né? Eu acho que não pensou muito bem na hora de fazer o figurino, né? Mas...
2: ou pensou, né?
0: Acontece. Ó, segue a gente nas redes sociais. Solta deu no Instagram.
2: Agora imagina o seguinte, imagina se fosse o Xuxo. que não ia sair pra fora, cara? Os dois ovos!
0: Só o Tadeu no Instagram, segue lá.
2: Arroba Emerson Franco Oficial.
0: Muito bem.
2: Ai, meu Deus.
0: Já
2: parou pra pensar?
0: Esse programa aqui tá disponível no Spotify pra você ouvir a hora que você quiser, tá? Nosso podcast Band de Bom
2: a
0: Dia.
2: A minha pergunta é, o Praga e o Dengue tava?
0: Então, né? Acho que não, porque o Praga deve ter morrido já, né? O Praga era o baixinho, né?
2: O Praga acho que morreu, né? O Praga morreu.
0: Acho que o Praga morreu. É. E já estão veinhos também, né?
2: E o Dengue também, aquelas raquetes elétricas.
0: Hora do ronco vem aí!

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6: Band FM. 4 para 6 agora. Muito bom dia para o nosso renomado meteorologista que está sofrendo nesse momento com a alta da sua glicose. Pedro Luiz Ronco.
7: Baixa
6: glicose. Muito bom dia, Pedro Luiz Ronco.
7: Bom dia, Tadeu. O que você quer saber?
6: Eu quero saber números da Mega Sena, por favor.
7: 12.
6: Não.
7: 29. 32.
6: Previsão do tempo, querido.
7: Ah, tá frio, hein?
6: Tá frio.
7: Tá. No momento, 12 graus.
6: Ok. Máxima pra hoje?
7: Não tenho a menor ideia. Deve chegar aí, máximo, uns 16.
6: Como 16? Não. 26 graus.
7: É, errei por 10.
6: O calor volta na cidade de São Paulo. Oba! Essa semana. Hoje não tem previsão de chuva, a mesma coisa pra amanhã.
7: Mínima tá frio,
6: de...
7: hein?
6: Pra amanhã aumenta mais ainda. Mínima de 14, máxima de 29 graus em pleno inverno amanhã na cidade de São Paulo.
7: É 26 mesmo?
6: Aqui no site climatempo.com.br está dizendo 26 de máxima.
7: E se eu quiser desmentir o site?
6: Aí o senhor vai ter que pegar um barômetro.
7: Tá
6: vai
7: bom,
6: ter que...
7: não vou desmentir, é 26.
6: Previsão completa lá, climatempo.com.br. Daqui a pouco tem caixa premiada, tem R$600 pra você na manhã show, tá? Fica ouvindo a Hora do Ronco, porque daqui a pouco a Mi chega junto com a gente com as primeiras dicas, viu? E a Hora do Ronco tá chegando, meu povo!

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7: Mande bom dia, são 6 horas em ponto, gente. 6 em ponto, hora de Brasília. Maravilhosa, espetacular manhã de segunda-feira. Boa semana pra você também, vamos juntos nessa aqui, hein?
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7: Vamos lá que tem mais uma edição da Hora do Ronco começando agora.
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7: É isso aí, Pidoncio.
10: É isso aí.
7: É.

0: Muito bom dia, homem.
1: Bom dia.
0: Bom dia, Pidoncio.
2: Bom dia.
0: Muito bom dia, senhor Pedro Luiz Ronco.
3: Muito bom dia, Tadeu. 6 horas chegou. Saco. A segunda-feira. O que foi?
0: Não, tô rindo.
3: Posso?
0: Pode.
3: Dizer o que eu penso?
0: Claro, com certeza.
3: 27 de julho de 2026.
0: Muito bem. Hoje, esse programa aqui, seu Pedro falará sobre sonho de consumo. Todo mundo tem, porque vivemos numa sociedade capitalista, então a gente tem sonhos de consumo. Você vai contar pra gente qual é o seu sonho de consumo hoje. E vamos, gente, vamos sonhar alto, hein?
1: É.
0: Pode ser uma casa própria, pode ser uma Ferrari,
1: pode ser
0: bimbar com a vizinha.
1: Eita!
0: Pode. Todo mundo tem um sonho de consumo, conte pra gente qual é o seu sonho de consumo.
3: Eu sonhei que tu estavas tão linda. Eu sou um cantor.
0: Que bonito, hein, seu Pedro? Ó, antes do senhor falar que começou, a gente tá com um pequeno problema no nosso WhatsApp oficial. Tá fora do ar, mas a gente tá com um aqui temporário. Então é esse número que você vai usar pra participar hoje da Hora do Ronco, tá? 11970551152.
3: Nossa senhora.
0: É, seu Pedro, esse é mais difícil de decorar. Mas
3: repete.
0: É 11970551152. Nosso WhatsApp temporário da Hora do Ronco, seu Pedro.
3: Vai começar?
0: É, fala que começou.
1: Vai.
3: Começou.

0: Band FM, Simone Mendes, Direitos Iguais, aqui na Hora do Ronco, que pergunta: qual é o seu sonho de consumo? Conte pra gente aqui, WhatsApp temporário, 11 97055 1152, tá? A palavra-chave hoje, qual que é, Pidoncio?
1: Hoje, tava lembrando, você falou de telefone, eu lembrei de um negócio que vai... Olha, fax! Olha,
0: fax! Perfeito.
2: Ah, mas aí complica. Será que o ouvinte vai saber escrever?
1: Lógico! Fax, qualquer coisa depois eu ensino.
0: Exatamente. Manda fax... Escreveu fax no WhatsApp aqui, a gente sabe que você quer contar a história aqui de sonho de consumo. Fax, manda no 11 97055 1152. O nosso WhatsApp hoje aqui na Hora do Ronco por enquanto, tá? Girou aqui.
3: Adulto, baiano, susto, barata, porque... Joãozinho.
1: Claro, girou, já colocou.
0: Girou
1: a
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1: Passou esse final de semana?
3: Religião, profissão.
2: É, gente, tá rolando a roleta. Médico.
0: Médico. Médico.
1: Mulher com os exames. Entrou o médico. Começou a olhar os exames. Falou: ó, a senhora tem pouco tempo. Ela: ah, meu Deus. Eu vou morrer, doutor. Não, tá acabando meu plantão.
0: Você não me dá esse susto, pelo amor de Deus.
2: Que hora,
0: cara,
2: pra falar isso?

0: uma estrela.
1: Band FM, Bruno e Marrone, um bom perdedor aqui na Hora do Ronco. Música sobre São Paulino. Ô, seu Pedro, 6h10 agora, a gente tá falando sobre sonho de consumo hoje, tá?
2: Isso é bom, hein?
1: Não, caiu a ligação. Hora que a gente ia colocar.
3: Caiu mesmo.
1: Eu ouvi a Camila falando, vou te colocar no ar agora.
3: Já foi uma rasteira que deram nela.
1: A pessoa, infelizmente, desligou e...
2: Na cara da gente?
1: Na cara da gente, seu Pedro.
3: Se arrependeu, né?
1: Você acredita? Você tem um grande sonho de consumo, Ronco?
2: Um grande sonho de consumo? Eu tenho.
1: Qual é o seu sonho de consumo?
2: Um cartão corporativo que muitos políticos têm, você entendeu?
1: Muitos presidentes de empresa, o próprio São Paulo Futebol Clube,
3: verdade.
2: Certo, pode gastar o que quiser e que se dane, você entendeu?
1: Então, por favor, família Saad, por gentileza, um cartão corporativo aqui para Pedro Luiz Ronco.
2: Por favor, eu sei que eles ouvem o programa só com um adendo.
1: Tá.
2: Sem limites.
1: Tem ouvinte na linha, Ronco.
2: Alô? Alô?
1: Tudo bem? Estão falando com o robô?
4: Alô?
2: Bom dia!
4: Alô? Bom dia!
2: Quem é?
4: É o Mozart de Osasco.
2: Mozart, muito bem. E Mozart, qual é teu sonho de consumo?
4: Meu sonho de consumo é casar com a Ana Castela, porque pra mim ela é uma deusa.
2: Olha!
4: É mulher demais, então só posso sofrer pra alguém que seja uma deusa, não seja uma mulher comum.
1: Mas deixa eu te falar, ela é muito novinha. Quantos anos você tem?
4: Eu tenho 30.
2: 30,
1: isso. É, a Ana Castela acho que tem 20 anos, né?
2: É.
1: E... Um pouquinho mais. Tem mais?
4: Não, mas idade não é documento, não. O que importa é a gente ser feliz.
1: Ah,
4: e
1: é que
4: eu falei,
3: se
4: a gente
3: ela...
4: não tentar, a gente nunca vai conseguir.
1: Ela tem
0: 22
1: anos.
0: 22.
2: É com esse papo,
0: você
2: não vai conseguir
0: pôr, né? A hora do Ronco.
1: Mas boa sorte.
2: Tá chorando, pô.
1: Boa sorte, hein?
3: Vai que, né?
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0: Band FM, Luan Santana e a Sandy, mesmo sem estar aqui na Hora do Ronco. E já que estamos aqui, seu Pedro,
1: sim,
0: vamos para a pergunta do dia.
1: Qual é sonho de consumo. Pode sonhar à vontade, não vai pagar nada para sonhar. Então, quero saber qual é o seu grande sonho de consumo. Conta na Band FM na Hora do Ronco.
0: Estamos com um número de WhatsApp temporário hoje, né?
2: Porque isso.
0: O outro lá, o WhatsApp fez questão de nos prejudicar. 11970551152. A palavra-chave qual que é, Pidoncio?
3: Fax!
0: Fax, manda fax pra gente. 11970551152. Pois não, seu Pedro.
1: Não, tô me lembrando, o primeiro número de telefone que eu tenho, você pode ligar, não sei se ainda funciona. É o 526694.
0: Eu acredito que não funciona mais, seu Pedro. O ouvinte vai confundir a cabeça do ouvinte.
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1: 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A sua rádio do seu jeito, 6h22. Hoje estamos sonhando, né, seu Pedro?
2: Sonho de consumo?
1: É isso.
2: Alô?
3: Alô?
2: Bom dia!
3: Bom dia, seu Ronco, tudo bem?
2: É, tá aqui no estúdio? Tá.
1: O que foi? Tá bem, tá boa a ligação, né? É,
2: não vamos jogar praga.
1: É.
2: Quem tá falando?
3: Aqui é o Thiago. Posso dar bom dia pros meninos?
2: Pode, Thiago.
3: Bom dia, Tadeu.
1: Fala, Thiagão.
3: Bom dia, Vinheta, seu delícia.
4: Bom dia, meu queridão.
3: E o Pidoncio, cadê esse safado?
5: Aqui, eu tô aqui, ô! Me achou?
6: Filho da mãe.
2: Thiago, qual é o seu sonho de consumo?
3: Seu Ronco, eu até falaria o meu, mas eu tenho um cara aqui que é muito fã de vocês e ele quer contar o dele. Ele tem apenas 9 anos.
2: Ó, qual é o nome dele?
4: Bonitinho.
3: Vou colocar ele na linha agora, é o Isaac, é meu filho.
2: Oh, Isaac, muito bem. Ô, oh, Isaac.
3: Vou passar pra ele.
2: Isaac.
7: Oi, tudo bem?
2: Bem, bom dia, viu, Isaac?
7: Bom dia, Vinheta.
4: Ô, oh, Isaac, bom dia, lindão.
7: Bom dia, Tadeu.
1: Fala, Isaac, tamo junto, moleque.
7: Bom dia, Ronco.
2: Bom dia, querido. Você tem
7: bom
2: nove...
7: dia, Pidoncio.
6: Ah, o Pidoncio. Ô, Isaac, bom dia, seu filho da mãe.
2: Quantos anos você tem, Isaac? 9, é isso?
7: Aham.
2: Uh-huh. E qual é o seu sonho de consumo?
7: Ser jogador de futebol.
2: Muito bem. Que posição você gostaria de jogar?
1: Você quer ser o quê? Goleiro, atacante?
4: Defesa.
1: Ih, acho que caiu a ligação. Ah,
6: não, tava indo tão caiu bem, a ligação. Bonitinho.
1: Tenta ligar de novo pra ele, ô Camila, que acho que a ligação caiu.
6: Vamos educadinho.
1: Pega o telefone aí, vamos tentar ligar, porque ele é bonitinho,
2: eu também,
1: né,
2: acho,
1: gente?
2: Pô, será que ele recebeu o cartão vermelho?
1: Quer ser jogador de futebol. Criança geralmente quer ser goleiro, né?
2: É. Não.
1: Aí depois vai conhecendo melhor a profissão, aí ela muda, né, pra atacante.
4: Eu queria ser stripper.
1: Quase, hein? Acabou sendo radialista, que é meio parelho.
4: Mesma coisa.
1: É quase a mesma coisa.
4: Gente.
1: Vamos lá, a gente conseguiu restabelecer o contato, seu Pedro.
6: Bora lá.
1: Bora.
2: Isaac.
1: Oi, alô.
3: Agora foi.
1: Agora foi.
3: Vou passar pra ele de novo.
1: Passa, tá aí, passa aí, passa aí.
2: Ô, Isaac, que posição você gostaria de jogar?
7: No ataque.
2: No ataque?
7: Aham.
2: Centroavante?
7: Sim.
2: Bateria com os dois pés? Seria um goleador?
7: Com dois pés.
2: Muito bem.
6: Quem é seu ídolo no futebol?
7: Neymar.
2: Aí. Já piorou. Isaac.
7: Eu fiz 5 gols no último jogo.
1: Olha! Parabéns. Temos um craque aí, hein?
4: É fera.
2: Isaac, mais uma coisinha só. Que time você torce?
7: Pro Flamengo.
2: Uia! Pro Flamengo?
1: Ai, realmente.
2: Você não quer jogar no Corinthians, não?
7: Não.
2: Ah, então...
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2: Perna de pau.

0: Band FM, o Fábio Júnior. Lembra dessa aqui? Caça e Caçador. 6h29 agora. Hoje é dia de sonho de consumo aqui nesse programa. Você vai contar pra gente qual é o seu sonho de consumo. Hoje a gente tá com o WhatsApp temporário aqui, tá, gente? 11 97055 1152, pra você participar aqui e interagir na hora do ronco.
1: Bom dia, bode. Bom dia, aqui é o Jeff, chegando aqui em Joinville aqui. Falando um pouquinho da madrugada. Certo?
0: Certo.
1: O sonho de consumo é realizar a casa própria, ter milhões na conta e aquele motorhome e uma bela de uma McLaren na porta de casa.
0: Que beleza.
2: Olha, nossa, só isso.
3: A casa própria, vamos te ajudar na construção da casa própria. E olha, fique feliz. O pedreiro-chefe vai ser o Pidoncho.
2: Pronto. Agora
0: já
2: sim.
0: Já é um começo. O
4: que foi?
2: Nossa, que foi o...

0: Guilherme Santiago chovendo estrelas aqui na Hora do Ronco. Atenção, atenção, porque a informação pede passagem.
1: Agora, Jornal do Ronco. Começa o Aqui a Bola, o mundo cão da sua carrocinha da vida. Daqui a pouquinho, mulher dá uma de Mike Tyson e morde a orelha da amante. A recém-casada Gretchen Pleus contraiu o parasita conhecido por causar a chamada diarreia explosiva em um acampamento no Parque Nacional de Yellowstone, nos Estados Unidos, durante a sua lua de mel.
0: Os sintomas gastrointestinais começaram dias após comer alface picada em um sanduíche. E ela não é a única. A contaminação se tornou um surto no país.
1: Ela costuma acontecer por meio da ingestão de alimentos como verduras e frutas em contato com a água não tratada corretamente. Com centenas de casos no país, pesquisadores estão conduzindo uma investigação que aponta um tipo de alface como responsável pelo surto.
0: Apesar da situação, Gretchen não se deixou abalar e continuou aproveitando a viagem ao lado do marido e disse que seus votos foram feitos na saúde e na doença.
1: Ainda hoje, Gil Gomes e o caso da cabeça no bueiro. Mas agora, os comentários é de Pedro Luiz Ronco.
2: A Gretchen poderia participar de um filme que fez muito sucesso, um filme de suspense.
0: Ai, que filme?
2: Alface Oculta.
0: E caramba, não tava tão oculta assim, viu?
3: Nesse caso. Ronco.
4: É inevitável. Você pode entrar

0: Murilo Huff, saudade estranha aqui na Hora do Ronco, 6h38, seu Pedro. Hoje, nossa pergunta, qual é que é?
1: É sonho de consumo. Todos temos um, não é verdade? Queremos saber o seu na Band FM na Hora do Ronco.
0: Pra participar com a gente, WhatsApp diferente hoje, tá? Eu espero que só seja hoje.
1: Eu também.
0: 11 97055 1152. Pra falar ao vivo com o Ronco, manda a palavra-chave. Qual que é, Pidoncio?
2: Ô, meu querido, só um minutinho aqui. Fax.
0: Fax, manda fax aqui. 11 97055 1152.
1: Eu ia pedir pra você repetir o número, você repetiu.
0: Muito bem, repetir aqui de novo, porque é um número temporário que chama, temporário, né, seu Pedro? É isso aí. Manda pra gente fax.
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11: Continua valendo, par de ingressos pra esse showzaço que vai acontecer sábado agora. Band FM, Tiaguinho e Péricles. Dia 1º de agosto agora, hein? Estância Alto da Serra. Você é o sábado. Nosso convidado. Eu acabei de falar.
12: Acabou de falar, dia 1º sábado.
11: Talvez se você prestasse atenção.
13: Não, é verdade.
11: 11 9 7 0 5 5 11 5 2. Se inscreve
13: de agosto,
11: aí, fala
13: Tadeu Mico. Sábado agora.
11: Eu acabei de falar. Band FM é a sua rádio do seu jeito. É a hora do ronco, 15 para 7. Agora, seu Pedro, tem ouvinte na linha.
13: Alô?
11: Alô?
14: Alô?
13: Bom dia. Quem é?
14: É o Jackson de Hortolândia.
13: Jackson, Hortolândia, muito bem. Bela cidade. E Jackson, qual é o teu sonho de consumo, Jackson?
14: Então, o meu sonho de consumo, cara, foi sempre... Eu sempre gostei de dirigir, né?
13: Muito bom.
14: Eu tive sempre um sonho de futuramente eu conseguir o meu ônibus na linha de fretamento, né, de excursão. E ir embora pra minha terrinha, né, que é minha terrinha natal, que é Bahia, né?
13: Eita.
14: E trabalhar pra mim mesmo, né? E seja feita a vontade de Deus.
11: Ter amém. Sua frota, legal.
12: Amém.
11: Vai acontecer.
13: Que cidade da Bahia você é?
12: Frota, pode crer, entendeu?
14: Senhor do Bonfim.
13: Quanto você acredita de o tempo para ir de ônibus de Hortolândia até Senhor do Bonfim?
14: São 36 horas de ônibus.
13: Meu Deus! Você tem saúde para dirigir 36 horas seguidas?
14: Para dar e render.
12: Ele gosta
11: de dirigir, ele gosta.
14: É gostoso.
13: Quanto custa um ônibus desse?
14: Em média, acho que uns 100 e pouco, R$ 200 mil, né?
11: Um
14: ônibus pra trabalhar na excursão.
13: Né? Sim. Vamos te ajudar. Pidoncio.
11: Oi.
13: Empresta esse dinheiro pra ele.
11: Não, pera.
4: A hora do roubo.
11: Coitado!
15: Vai, Pidoncio.
16: Só um minutinho. Bom dia, Nelson.
11: Bom dia, Nelson. Bom dia, Nelson.
16: Ô, Nelson, empresta um dinheiro pro rapaz comprar o ônibus.
11: 200 mil reais.
16: 200 mil.
11: Tá? Beleza, o Nelson vai emprestar, gente.

0: Olha pro céu. Olha.
1: Já foi.
0: Olha as nuvens. Vai cair um temporal. Mas ei, fica tranquilo. É um temporal de amor.
2: Poxa vida, que lindo isso. Vou colocar meu coração na bica.
0: Leandro e Leonardo aqui na hora do rock.
1: Ele falou que vai pôr o coração onde?
2: Primeira aula do inglês pro seis.
0: Com o professor Pidoncio Pidunga da Silva.
1: Olá, gente. Bom dia, crianças.
0: Olá.
1: Amanhã, atenção, já vou fazer um pedido agora para as crianças trazerem. Amanhã eu gostaria que as crianças trouxessem tipos de carnes diferentes. Eles vão discutir, vocês vão discutir entre vocês. Tipo, ah, eu vou trazer tal carne, vou trazer tal carne, vou trazer tal carne. Cada um tem que trazer um tipo de carne diferente.
0: A gente vai aprender nomes das carnes, né?
1: Entendeu? Ah, então eu gostaria. Legal. Amanhã, viu, Jadeu?
0: Tá,
1: então,
0: amanhã.
1: As crianças estão avisando. Meninas! Estão prestando atenção na aula? Ou estão ti aí? Amanhã é pra trazer carne, viu?
0: Eu não tô entendendo.
1: Eu não tô entendendo também. Traz uma caixinha de isonor, tudo bonitinho, com gelo.
0: Tá bom. Precisa ser temperada ou não?
2: Você vai dar o quê? Um curso de açougueiro?
0: É.
1: Gente, sem tempero. Sem tempero, tá?
0: Tá bom. Pão de alho? Precisa trazer pão de alho?
1: Oi?
0: Pão de alho precisa trazer?
1: Não, pão de alho é na outra semana.
0: Tá, tá bom.
1: Tá?
0: Beleza, ok.
1: Porque eu tenho um freezer, né?
0: Vamos lá, vai. A Maurícia... O nome dela é Maurícia.
1: Não.
0: É Maurícia.
1: Ninguém tem esse nome.
0: É Maurícia.
1: Tem, lógico que tem. Por que não pode ter? Bom, vamos lá. Mirice.
0: Beleza, Pidoncio.
1: Mirice. Não pode. Pidoncio é um nome que, pô, respeito. Né?
0: Mirice, ela quer saber o Mirice. Significado de race. Race.
1: A gente fala, né? É engraçado. A gente brinca com negócio de nome. Mas nome é uma escolha dos pais, né? Às vezes as pessoas não querem o nome. Hoje tem a possibilidade de ir no cartório trocar. Você não troca o teu?
0: Ah, cala a boca! Deixa ele explicar.
1: Pô!
2: Eu gosto de irritar ele.
0: Ah.
1: Ele consegue, Jadil.
0: Pois é.
1: A palavra é...
0: É race.
1: Perdi até o meu raciocínio. Você não tem. Cala a boca. É o seguinte. Você conhece a Simone, minha amiga, né?
0: Conheço.
1: Ela é irmã do Thiago.
0: Ah, sim.
1: Que sempre tá aqui comigo também. Uh-huh, Thiago, uh-huh. E Simone, eles sempre estão aqui. E a gente tava falando um negócio de histórias do mundo e tal. E ela perguntou, começou a falar de monarquia, essas coisas, né? Aí eu coloquei uma figura de um livro e mostrei pra ela. Ela falou, quem é isso? Falei, não, aqui é o rei, sim. Né? Aí eu tenho um rei.
0: Ah, aqui é o rei, sim. Ah,
1: Inglaterra.
0: Entendi. É que aí é outro nível de conhecimento.
1: Race, tem porque... a rainha, aí ficava rainha si. Não.
0: Aí, porque até onde eu sei, professor, race é corrida. Em inglês, né? Corrida. Você entendeu?
1: E o que é que tem?
0: Como que tem?
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0: Como que tem?
1: Fala pra Maurícia. Fala pra

0: Mendinha, que Vitor Hugo, beijei a cura aqui na Hora do Ronco. 5 para 7 agora, gente.
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0: Pode gravar sua resposta, hein? Seu sonho de consumo, conta pra gente. 11970551152, o nosso WhatsApp temporário.
3: Fala, pessoal, bom dia.
4: Dia.
3: Como vocês estão?
4: Bom dia,
3: gostei,
4: bem.
3: Um posto de gasolina aqui pra mandar o áudio com segurança.
4: Boa.
3: O sonho de consumo é que os corno aprenda a dar seta. E seta pro lado certo, né? Não adianta dar seta pra um lado e pro outro, não, Ronaldinho Gaúcho. E aprender também que a esquerda não é pra passear, não.
4: É,
3: principalmente
4: meu.
3: Rodovias, né? Marginal Tietê, a mesma coisa.
4: Sai da frente.
3: Quer passear? Vai passear pra direita. Aprender a dirigir, galera.
4: É isso aí.
3: Bom dia aí pra vocês. Valeu.
4: É isso aí. Muito viu? Bem.
2: Rompa, e se você quer passear, vai a pé, pô. Não fique irritado.

0: do Ronco. Um minuto faltando para 7 agora. E hoje a nossa pergunta qual é que é?
1: É sobre sonho de consumo. Todos temos um, né? Queremos saber. Conte com detalhes o seu na Band FM na hora do Ronco.
0: Palavra-chave qual que é, Pidoncio?
2: Fax.
0: Fax, manda fax aqui no nosso WhatsApp 11970551152. Tadeu, mas não era outro número? É, mas por hora a gente tá com esse aqui temporário.
3: É provisório, viu, gente?
0: É provisório. 11970551152.
3: Nada que um ano a gente não resolva. 11. Deixa ele falar o número.

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5: Gente, hoje a gente tá falando aqui de sonho de consumo. Todo mundo tem um, né? Por mais absurdo que seja, quanto mais engraçado, melhor pra gente aqui, viu?
6: Verdade.
5: Você pode contar, pô, o ouvinte falou que o sonho de consumo dele é que os motoristas aprendam a dirigir, né?
6: A dirigir, o básico.
5: Lembra de dar seta?
6: Então.
5: É isso. E o seu sonho de consumo, qual que é, hein? Conta pra gente. Hoje, um WhatsApp temporário aqui no 11 9 7055 1152. É isso. Por hora é esse o WhatsApp que a gente tá usando aqui, tá bom?
6: E então, depois?
5: Aí a gente
6: vê. A gente avisa quando voltar.
5: Escreva fax, que é a palavra-chave, né?
6: É, a palavra-chave fax. É fax.
5: Escrever um fax, a gente já sabe que você tem história pra contar aqui sobre o seu sonho de consumo. Fax, tem que mandar aqui. Se quiser gravar sua resposta também, à vontade.
6: Esse número que tá aí é temporário.
5: Não vai ficar mais de um ano, não, viu? Isso aqui é...
6: E o outro? Pera, para, não interessa.
5: Uma pergunta também, velho.
6: Arranca.
5: A sua rádio do seu jeito 76, agora tem ouvinte ronco.
7: Alô?
8: Alô?
7: Bom dia.
8: Bom dia.
7: Quem é?
8: É o motorista carreteiro da Transrita.
7: Ah, muito bem. E o carreteiro tem sonho de consumo?
8: Ah, sim, lógico que tem. Todo mundo tem, né?
7: Qual seria o seu?
8: O meu seria fazer amor com a Graciane Barbosa dentro de um Camaro amarelo.
6: Caramba, porra, específico, né, velho?
5: Graciane Barbosa é a ex do Belo, né?
6: É.
8: A própria.
7: Certo. E por que um Camaro amarelo?
8: Pra dar mais T, né? Deixar o T grandão.
5: Ah, entendi.
6: Ah, excita.
7: Não, é que ele vai ficar amarelo e vai brochar.
9: Não, a hora do ronco!
10: Eu acho que as meninas lá deveriam evitar esse tipo de...
5: Que meninas?
10: Não, colocar um canário.
9: Não!
10: Cesofilia.
9: Cala a boca!

0: Band FM, Zezé de Camargo, irmão da Lua, amigo das estrelas na hora do ronco. Daqui a pouco tem Topa Tudo Sem Dinheiro, hein?
1: Daqui a pouquinho.
0: Vamos Topar Tudo Sem Dinheiro no palco com o Silvio. Quem quiser brincar, manda no WhatsApp da Band FM, chama eu. Chama eu no 11970551152. Chama eu e vem topar tudo sem dinheiro no palco com o Silvio.
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3: Sonho de consumo?
0: Uhum.
3: Ah, muito bem. Um francês, um alemão e um brasileiro tinham um sonho de consumo da piscina mágica.
0: Olha.
3: E gostaram de umas biritas, entendeu? Então, o francês subiu no trampolim, pulou e falou a palavra mágica: vinho! Quando ele caiu na piscina, a piscina cheia de vinho.
0: Ai, que delícia, hein?
3: Oh. Ah, segundo foi o alemão. Lá, começou a pular no trampolim, pulou quando ele caiu na piscina, né? Antes de cair na piscina, ele falou: cerveja! Aí a piscina toda cheia de cerveja. Ah, o brasileiro ficou empolgado, né? Gostava de umas biritas, né? Chegou, subiu a escadinha, foi no trampolim. Só que ele já tava meio chumbado, né? Escorregou, né? Quando ele pulou assim, falou: merda!
0: Ah, não!
3: Ah, putz!
2: Já era! Ronco!
0: Ah, não!
1: Já era!
4: Ei, parou, segurou! Tem cerveja aí?
5: Tem!
4: E tá gelada?
5: Tá!

0: Band FM, Gustavo Lima, Luiz Fonsi, Vagabundo, aqui na Hora do Ronco, 7h15, agora, gente, 7h15, o Homem do Baú tá chegando, hein?
1: Tô chegando, mais palmas. Não, tá pouco, eu quero mais palmas. Aí, oi, pompom pra cima, vai. Aí os pompons vibrando, cantando, barulho, eu gosto de barulho, é? Oi.
2: Agora é hora de alegria. Vamos sorrir e transar.
1: Oi. Não se leva nada. Oi.
0: Não leva.
2: Vamos sorrir e cantar.
1: Oi, eu tô bem, você?
0: Oi, bem, graças a Deus.
1: Tô, Silvio, bem melhor que você.
0: Graças a Deus.
1: Dá licença.
0: Chega, Silvio.
1: Senhoras e senhores, moças e rapazes, tá bom. Eu preciso chegar mais rápido hoje que eu tenho o que fazer, viu?
0: É mesmo, Silvio? Tá com a agenda lotada?
1: Tô, nós estamos fazendo. Nós vamos fazer no céu. Eu já montei, já tá tudo certo, já fizemos o piloto e vai ter nuvens escondidas.
0: Ah, que legal!
1: Não são câmeras escondidas, são nuvens escondidas.
0: Nuvens escondidas.
1: Aonde alguns anjos, já contratei alguns anjos e eles ficaram atrás das nuvens. Quando alguém que estiver indo pro céu, ele sai da nuvem e assusta a pessoa. Já tá tudo certo, foi muito bom.
0: Aguarde.
1: Mas agora nós vamos ao telefone. Alô, bom dia.
3: Bom dia.
1: Pois não, quem fala?
3: Maria.
1: Ô, Maria, tudo bem, Maria? E você fala de tudo onde, Maria? Bom. Você fala de onde, Maria?
3: Barueri.
1: Da onde? Não entendi.
4: Barueri.
3: Barueri.
1: Você tá falando baixinho por quê? Você tá no ônibus, no trem ou tem algum problema de dicção?
3: Você tá com sono? Eu tô dormindo.
1: Tá com sono? Ah, o seu marido tá dormindo?
3: Ah,
1: seu marido tá dormindo?
3: Não, não tem marido.
1: Ah, você não tem? Você já é viúva?
3: Viúva.
1: Você tem voz de viúva. Você tem voz daquelas pessoas que já perderam o marido e tá numa situação precária.
0: Não fala assim.
1: Não arruma homem há uns 20 anos e tá com essa voz de triste em falta de...
0: Não!
1: Ô, Maria, conhece a brincadeira certo? O nome? Não.
3: Não.
1: Não, que bom. Fico feliz.
0: É hoje.
1: Eu vou te explicar. Ô, Maria, eu tenho 10 nomes de artistas. Aí eu falo, por exemplo, Ramos, eu falo Ramos, você tem que falar Tony Ramos, tá bom? É o nome e o sobrenome, tá bom?
3: Tá bom.
1: Então, tá bom.
0: Vamos lá.
1: São 10 nomes, tá? Vai ser bom. Reloginho na tela, valendo. É Júnior.
3: Fábio.
1: Boa, Fábio Júnior. Boa, gostei, Maria. Vamos lá, até sábado a gente termina. Rossi! Ó, tem gente batendo palma aí. Rossi, o cantor. Rossi! Morreu já, igual seu marido. Rossi!
3: Ai.
1: Reginaldo Rossi, eu volto, Júnior! Miranda!
0: Não!
3: Roberta Miranda!
1: Isso, agora é Leite!
0: Leite.
1: É Cláudia Leite, eu volto. Júnior. Gil.
3: Gilberto Gil.
1: Miranda. Russo.
3: Roberta Miranda.
1: Não, Russo. Batista. Júnior. Miranda.
0: Roberta
1: Rossi.
0: Realmente.
1: Ô, Maria.
3: Oi.
1: Não tem problema, você não foi tão bem assim, mas nós entendemos. Ô Maria, você tem algum sonho de consumo?
3: Minha casa própria.
1: Boa sorte, tchau pessoal.
0: Tchau.
1: Até a próxima. Não saia daí. Nós colocaremos no palco a Maria e o Moisés.
0: O casal 20.
1: Não sabe, né, Moisés?
0: O que foi, seu Pedro?
5: Ah, sacanagem, podia o peão da casa própria.
0: Não, na hora do ronco.
1: Tchau,
0: a hora do ronco.
1: Ai, meu Deus.

0: Band FM, Marília Mendonça, Henrique Juliano, Impasse, aqui na Hora do Ronco, 7h22. Homem Vinheta, que momento é esse?
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2: Ah, vou contar outro sonho de consumo meu.
0: Opa!
2: Conseguir uma carteira de habilitação para poder correr provas de Fórmula 1.
0: Ah, gente! Graças a Deus não dão, viu? Ronco.
2: É.
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2: Se cuida, Hamilton.
0: Dá uma super licença, né?
2: É.

0: Dia
1: Band FM, Bruno Diego e Sorriso Maroto, clique aqui na Hora do Ronco, 7h25, seu Pedro, hoje, perguntinha qual que é, hein?
2: É sobre o sonho de consumo do nosso ouvinte, pode ser o que quiser, na Band FM, na Hora do Ronco.
1: Muito bem, mande sua mensagem pra gente aqui, pra falar ao vivo com o Ronco, tem a palavra-chave, qual que é?
3: Tem, meu pequeno, já deu, é fax.
1: Fax, manda fax pra gente aqui, 119-7055-1152, é o WhatsApp que a gente tá usando hoje, tá?
4: Hoje, é provisório.
1: Provisório aqui, como é que escreve fax, Pidon, senhor?
3: F-A.
1: Tá.
3: Q-S-I.
1: Q-S-I? Porque
4: fax?
1: Não saia daí, já já tem muito mais músicas aqui na Band FM. 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
8: Primeiras informações, bom dia, Robson Ramos.
10: Bom dia, Tadeu. Alô, pessoal da Hora do Ronco. Trânsito em São Paulo na manhã da segunda-feira. Tem lentidão pelo corredor norte-sul para Congonhas, da Praça Campo de Bagatelle até a Ponte das Bandeiras e da Fatec até a ligação leste-oeste. Para Santana, nesse mesmo trecho, o caminho vai bem agora. Quando vem a virada de temperatura, o corpo sente, o nariz reclama e até dor de cabeça pode vir no pacote. Então pede Medley, porque o tempo muda, mas o padrão Medley continua.
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0: Band FM, é a sua rádio do seu jeito. Preguiça aí, Pidão, senhor.
1: É, quando volta, dá uma preguicinha, né, ó. É. Porque a gente, de verdade, dá aquela cochiladinha no, na hora do intervalo.
0: Mas eu quero você atento, porque daqui a pouco tem um momento Vamos Rir, viu? E sim, ronco, eu tô enrolando. É, daqui a pouco o momento Vamos Rir. E também o WhatsApp da Band FM pra você gravar a sua resposta aqui e conversar com a gente na hora do ronco sobre o tema de hoje.
1: Então já vou fazer.
0: Não precisa.
2: Não, momento Vamos Rir tem um momento, é por isso que chama momento.
0: Tenho certeza da competência da Camila aqui, ela vai conseguir restabelecer a ligação. Certeza. Com o ouvinte da Band FM. O tema hoje, o nosso papinho qualquer, Ronco.
3: É sonho de consumo.
0: Muito
3: que você gostaria de ter, de alcançar na vida.
0: É isso. Tem ouvinte na linha, Ronco.
3: Alô?
4: Alô?
3: Bom dia.
4: Bom dia.
3: Quem é?
4: É a Kátia.
3: Não grita. Kátia, muito bem. Ela tá gritando?
2: Você também.
3: E eu também. Kátia, qual é seu sonho de consumo?
4: Ah, meu sonho de consumo é um dia ir no mercado com 5, 4 carrinhos, fazer aquela compra, sabe?
3: Muito bom. 4 cheios os carrinhos, né?
4: É, todos cheios.
3: O que você gostaria de colocar nesses carrinhos?
4: Tudo.
3: Não, tudo assim. Uma coisa especial.
0: É.
4: Ah, especial? É encher um só de coisa gostosa.
3: O que, que é coisa gostosa pra você?
0: Não sei.
2: Tom Cruise, ele tá um pouquinho velho, mas ele é gostoso.
0: Caio Castro, né?
2: O Caio Castro.
0: O que é coisa gostosa pra você?
4: Ah, tipo caixa de bombom, salgadinhos, essas coisas.
0: Só besteira.
2: Só besteirinha.
3: Valeu. Obrigado, Moisés.
0: Não! Que Moisés? Não é Moisés o nome dela?
5: Do Ronco.
0: Uma pergunta difícil, gente.

0: Band FM, Jorge Matheus, Matheus e Cauã. Gaivota aqui na Hora do Ronco, 7h37 agora, Homem Vinheta.
1: A partir de agora, nós damos uma pausa.
2: Vai parar?
1: Não, a pausa pra você... Ele vem aí, em um momento especial.
2: Obrigado, hein?
1: Que isso, imagina. É você, Pidonço.
2: Eu?
1: E um momento, vamos rir.
2: Seu Notó. Chama ele separado, separado, na outra hora. Eu.
0: Você.
2: Vi.
0: Norololó,
2: vocês.
0: Vocês.
2: Falando pão de queijo, não ofereceram pra mim.
0: Você quer pão de queijo? Vou mandar um zap pra, mim, pra Aninha pegar.
2: Cê não, quer? Não quero.
0: Então por que você reclamou?
2: Só pra encher o saco.
0: Parabéns.
2: Parabéns.
0: Missão cumprida.
2: Conseguiu.
0: Ô, Jadeu.
2: Vamos rir, vai. Você sabe que a gente tem, antes da gente aqui, tem os índios, né, mano?
0: É.
2: Os índios, eles... Ok, e ainda eles, tem muitas aldeias, né, Jadeu?
0: Eles que estavam aqui antes de todo mundo chegar, tá?
2: Tava aqui, aí, pô, trocando ideia, os índios trocando ideia. Aí tinha um cacique, né? O cacique lá tá sentado, tranquilo, com um cachimbinho, ele só pitando aquele cachimbinho. Aí depois, ele... É engraçado que ele fumava aquele cachimbinho, e depois dava uma fome nele.
0: Ah, é, o cachimbo.
2: Meu, que, ele,
0: esse com, cachimbo é...
2: Aí ele caía na raiz, comia, aí saía pra comer bicho, dava uma fome. Eles chamam hoje de larica. Ô, Jadeu, aí ele tá lá fumando o cachimbinho dele, aí vem o fininho dele, pequeno caciquinho, né? Desse tamanho, menininho, tem uns 7 anos. Pai, por que que na aldeia a gente tem tudo nome diferente, né? Eu não entendo por quê. Falou, não, isso aí é ritual, isso aí é uma cultura indígena, né? Por exemplo, sua irmãzinha, quando ela nasceu, aí o pajé ele grita o nascimento, aí o pai sai da oca, primeira coisa que ele vê, ele dá o nome da filha, né? Porque sua irmã não é nuvem azul? Vê a nuvem azul, é. Ah, entendi. Aí o teu irmãozinho, por exemplo, na hora que eu saí da oca, o que eu vi? Um porco espinho, você entendeu, ejaculação precoce?
0: Pô, tadinho do menino.
2: Tadinho do menino, mas tinha outro nome.
0: Tanta coisa.
2: Tanta coisa. Sei lá, coito interrompido.
0: É, até mais bonito.
3: Muito boa, Emerson.
0: Não é possível.
1: Eu queria saber o que viram pra dar teu nome, viu?
2: Ai, ai. Eu não entendi a sua piadinha.
4: Faz barulho!

0: Band FM, Edson Hudson, Chitãozinho, Chororó. Alô?
1: Quem é?
0: Quem tá falando do outro lado aí?
1: Não, você que falou alô.
0: Não, você que falou quem é.
1: Eu não sei.
0: Quem é
1: gente,
0: você?
1: Gente, vocês são loucos.
2: Zap, zap do Ronco. Zap, zap do Ronco.
0: E teu sonho de consumo, tá? O WhatsApp é um pouco diferente hoje.
1: Hoje
0: a gente tá com uns problemas técnicos. É. Então a gente tá usando esse número aqui: 11970551152.
3: Bom dia, Milena. Bom dia.
0: Não, é. Desculpa, não é isso aqui não. Desculpa.
4: A Milena não.
0: Não,
4: tem.
0: Desculpa, não é isso aqui não.
1: Daqui a pouco.
0: Desculpa, é daqui a pouco. Peraí.
3: Bom dia, meus meninos mais lindos. Meu sonho de consumo, com certeza, é o Henrique, da dupla Henrique e Juliano.
0: Ah.
3: Que ali é um fenômeno em forma de gente que só serve pra tirar minha paz, meu sucesso. É igual homem delicioso. Eu queria somente uma oportunidade com ele. Uma noite e nada mais. Um beijo, Andresa de Pirituba.
0: Ah, quem não queria, né?
1: Quer dizer...
5: Ai, meu Deus.
4: Cantar no microfone dele?
5: Me abana.
0: É, digo...

0: Ele, Davi, não mexe nas minhas gavetas aqui na Hora do Ronco, 7h46, seu Pedro. E a pergunta hoje,
1: qual que é? Sobre sonho de consumo, o que você mais deseja na vida? Band FM e Hora do Ronco.
0: Palavra-chave qual que é, Pidoncio?
2: Fax!
0: Fax, manda fax. Escreveu fax, a gente sabe. Você vai falar aqui teu sonho de consumo. É, o ouvinte aqui é o Henrique, da dupla Henrique Juliano.
2: Foi.
0: Pode ser uma pessoa também, seu sonho
2: pode,
0: de consumo, viu?
2: Pode.
0: 11970551152. Escreva aí, mande no Whats, temporário da Band FM aqui da Hora do Ronco, pra você participar com a gente. Fax, manda
2: fax. Mas fala, hein?
0: É, obrigado.
3: Não saia daí.
0: É meu trabalho.
3: Tem muito mais músicas aqui na Band FM.
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4: Alô, alô, Robson Ramos, atualizando as informações do trânsito em São Paulo.
5: Tadeu, marginal Tietê para Castelo Branco. Vai mal ali da Ponte Aricanduva até a saída do Parque Novo Mundo, na altura da Vila Maria, na altura do Terminal Tietê e da Anhanguera até o Cebolão. E para Ayrton Senna, tem lentidão da Freguesia do Ó até a Ponte do Limão. 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
4: 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Stephanie Assunção dos Santos. Stephanie Assunção dos Santos, faz a festa aí, Stephanie. Você ganhou!
11: Ah, e foi ela!
4: Parabéns!
11: Voltou!
4: Band FM, a sua rádio do seu jeito, é a hora do Ronco, tem ouvinte na linha, Ronco.
12: Alô!
13: Alô!
12: Bom dia!
13: Bom dia!
12: Qual é seu nome?
13: É Anderson.
12: Anderson, muito bem. Conte pra gente seu sonho de consumo, Anderson.
13: Ô, meu.
14: Oi. Oi? Alô? Alô?
6: Oi? É realmente...
13: Alô, tá ouvindo a gente?
6: Alô!
14: Alô?
6: Alô? É, acho que caiu a ligação, viu, gente?
12: Outra vez?
6: Caiu a ligação.
12: É, acho que a...
6: Mas fala pra gente a resposta que ele ia dar, ô Camila. É o que queria trabalhar na Band FM? Sonho de consumo dele, Ronco, é trabalhar na Band FM. O que o senhor tem a dizer ao nosso querido ouvinte?
12: Ah, não sei no meu lugar, tudo bem.
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6: Bom, vem aí, cara.
12: Vem, velho.
6: Vem aí.
15: Existe uma teoria...

0: Band FM Maiara e Maraíza, 90-10 aqui na Hora do Ronco, 4 para as 8 agora. Pidonço, coloca o fone no ouvido, isso, por favor, esteja pronto, porque é hora de girarmos a roleta de piada.
1: Ah, eu não tô pronto,
0: tá,
1: gente, mas eu não tô pronto.
0: Tem que estar.
2: Baiano, Barata, Joãozinho.
3: Engraçado, não entendo. Poxa vida, acho que é legal conversar antes.
1: Mendigo, namorado, surpresa, vai conversar o quê?
0: É engraçado ou não, a gente vai ver depois no final da piada.
1: É sorteio.
4: Profissão.
3: Ah, mas é engraçado, não.
1: Engenheiro.
0: Engenheiro.
3: Não vou fazer.
0: Vai ter que fazer. Você não tem querer.
3: Engenheiro. Engenheiro eletricista, né, Jandil? Ó, o homem Vinheta tá vendo o vídeo e deixou o som alto.
0: Ô, Vinheta, por favor, profissionalismo aqui, hein?
3: Aí o engenheiro é eletricista, tá? O cara bom. Passou perto de um poste, começou a conversar com o poste. Fala, poste, como é que tá? Como é que o senhor passa? Aí o poste falou: ah, eu tô mal. Tenho vivido na maior tensão, viu? E minha vida tá por um fio. Aí o engenheiro falou: imagina. Para com isso, é só uma fase.
0: O dinheiro acabou de fugir do CAPS.
1: Porra, meu, o cara tá levando a sério.
0: Com poste, mano.

0: Filme Leonardo, Paula Fernandes, tocando em frente. É o que a gente vai fazendo aqui na Hora do Ronco, tocando esse programa aqui.
1: Vamos tocando, né?
0: 8 horas em ponto. Hoje a gente tá perguntando qual é o seu sonho de consumo.
2: Isso.
0: Pode ser qualquer coisa, desde isso. Algo que você compre ou um sonho aí, né, hipotético. Conte pra gente aqui.
2: Hipoteca, não.
0: WhatsApp temporário 11970551152. Não me acostumei ainda.
3: Calma. Bom dia. Meu sonho seria ver os motoqueiros aprendendo que é uma seta veicular e que a rua não é só deles.
0: Aliás, hoje dia é do motociclista, né? Parabéns aí.
1: É, motociclista.
2: Então vai dizer, vai dirigindo no Saara, pô.
0: No Saara?
2: É, porque aí não vai ter problema.
0: No Ceasa? Não, Ceasa, pô.
1: Mas o que tá acontecendo, gente?

0: Band FM, turma do pagode. Menos é mais. Investigador aqui na Hora do Ronco. 8:04 agora, seu Pedro. E a pergunta hoje?
1: É sobre sonho de consumo. Um sonho maravilhoso aí, até as 9, Band FM, Hora do Ronco.
0: Hoje é com você, Pidoncio. Não adianta fugir da responsabilidade.
2: Pode chamar, que é? Roleta?
0: Que roleta? Palavra-chave.
2: Ah, a palavra-chave é fax.
0: Fax, manda fax. 11 97055 1152. Estamos esperando aqui, hein?
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1: 8 horas 6 minutos, previsão do tempo para essa semana aqui, comecinho dela, segunda-feira. Vamos dar uma olhadinha aqui no site climatempo.com.br, que nos informa nesse momento. Temos 12 graus na cidade de São Paulo. Previsão de máxima para hoje é de 26 graus. Não há previsão de chuva para a cidade de São Paulo hoje, tá? Agora, a grande novidade é o retorno do calor para a cidade, viu? Para amanhã, por exemplo, mínima de 14, máxima de 29 graus, tá? Não tem previsão de chuva para amanhã, terça-feira também. Então, para você que gosta de um calorzinho, se prepare aí, porque o veranico, né? O verão no meio do inverno aí, tá voltando para a cidade de São Paulo. A previsão completa você encontra no site climatempo.com.br. 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

0: A rádio do seu jeito, 8h10 agora, senhor Pedro Luiz Ronco, tem ouvinte na linha, hein?
1: Alô?
2: Alô, bom dia!
1: Bom dia, quem é?
2: É o Diego, bom dia Tadeu, bom dia homem vinheta.
3: Bom dia!
2: E aí, Pidonceira, bom
4: dia. E aí, filho da mãe?
2: Bom dia. Boa semana pra vocês, viu?
1: Obrigado, Diego. E qual é o seu sonho de consumo?
2: Ronquinho, vamos lá. Hoje, como é o dia do motociclista, eu vou falar meu sonho de consumo, que está prestes a se tornar realidade.
1: Opa!
2: Ronquinho, meu sonho de consumo é sair de São Paulo e fazer a América do Sul inteirinha de motocicleta, de moto.
0: Caramba!
2: E sair daqui de São Paulo, Argentina, Chile, Bolívia, aí passa ali pro São Pedro do Atacama e volta pro Brasil.
4: Olha só.
1: E você vai até lá em cima?
2: Isso, vou até a mão do deserto.
1: Certo. Sozinho ou acompanhado?
2: Eu e minha esposa, cada um em uma moto.
1: Ah, pô, estragou tudo.
0: Não, mas... Como estragou?
3: Você tem que estar sozinho, né? Aí não, pô.

0: 3 para 6.
1: Com o professor já? Pidoncio Pidunga da Silva, já.
2: Nossa, como passa, hein?
1: Vamos lá.
2: Como passa o tempo, por isso que eu falo, gente, não vamos perder tempo, vamos aprender. Aproveitar esse momento que a Band proporciona para vocês e aproveitar, moléstia à parte, ter eu ali, sem cobrar nada, né, Jadeu? Dando pois uma aula dessa, ensinando.
1: Acredite que se quiser, um ensino dessa qualidade é de graça.
2: De graça, gente.
1: Que loucura,
2: cê,
1: né?
2: Você sintonizou a Band, colocou lá a primeira e segunda aula de inglês, vai aprender de graça. Então aproveita isso, gente, aproveita. É isso.
1: Quando é que voltam as aulas mesmo? Os alunos que estão aqui são os repetentes, né?
2: Os de recuperação.
1: É.
2: Vai voltar na hora que tiver que voltar.
1: Tá bom, perfeito. É uma excelente data pra voltar, inclusive, viu? Excelente data. Ô, professor, vamos pra aula aqui, porque o... Vamos lá, porque a... Como é que é o nome dela? A Vanessa Cruz.
2: Vinícius Cris.
1: A Vinícius Cris quer saber qual é o significado da palavra N.
2: Isso é muito fácil. É até meio que óbvio, né? Eu tenho um amigo meu, Nivaldo, e ele veio me perguntar se realmente a hora do ronco era na Band. Eu fiquei muito revoltado. Nivaldo. Aí ele insistiu em perguntar. Aí eu, uma hora eu perdi a cabeça e falei, Eni!
1: Mesmo bravo chamou pelo apelido, né? Mesmo bravo.
2: É, poderia falar, Nivaldo. Não, mas. Eni!
1: Eni! É a hora do ronco na Band FM. Que onde eu aprendi, ô professor? N quer dizer qualquer. Qualquer.
2: Onde você aprendeu? Você poderia me falar que escola que você estudou?
1: Eu aprendi sozinho, você acredita? O pouquíssimo inglês que eu tenho, eu não sou.
2: Só fala bobagem.
1: Não.
2: Eu sou autodidata.
1: Mentira.
2: É
1: mesmo. Não acredito, não.

0: Band FM, Zé Neto e Cristiano. Calma, eles vão falar.
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0: É isso, versão exclusiva. Obrigado. Cadeira cativa aqui na Hora do Ronco. 8h14, agora é Homem Vinheta.
2: A segunda aula de

0: Band FM, Bruno e Marrone, Oceano. Ó, daqui a pouco tem papo de amiga com a Mi, viu? A nossa amiga de todas as manhãs, né? Se você quiser participar, desabafando, pedindo conselho, o WhatsApp tá online aqui, 11970551152, tá? Grava aí sua mensagem, fala, ô Mi, tá acontecendo isso aqui comigo. O que que eu faço?
1: Me ajuda.
0: Às vezes você não tem um amigo, uma amiga, né? É, a Mi vai estar aqui pra te dar um conselho, tá? Só gravar, 11970551152.
2: Vinheta. 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
1: Meu sonho de consumo, vou explicar, é ter uma carteira mágica com uma nota de $100. Mas como que funcionaria? Toda vez que eu usasse $100, apareceria outra. Indefinidamente.
0: Olha, que interessante.
1: Ó, gastei. $100. Aparecia outra. $100. Aparecia outra. Indefinidamente.
0: Se eu tivesse, se eu tivesse que pagar uma conta de $200, por exemplo, de uma vez.
2: E aí?
1: Pegava uma e depois pegava outra.
2: Ah, porque ia aparecer a outra.
0: Exatamente. Isso. Genial isso, Pedro. Obrigado. Espero que um dia isso aconteça na sua vida, viu?
2: Muito como, obrigado. Como não tem ainda, amanhã, 6 da manhã. Sei que não esteja aqui, não, tá?
0: Ronco. Não. Ronco. Por hora.
2: Por hora.

0: Band FM, Júlia e Rafaela Medo, aqui na Hora do Ronco, 8h24. 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
1: Oba!
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1: gente. 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
2: FM. Que ninguém roube.
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1: É, nossa, parece
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1: É louco.
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0: Muito bom dia, Babi.
4: Tadeu, bom dia. Segunda-feira, semana começando. E eu cheguei aqui pra falar de Brasileirão.
0: Boa.
4: Ontem tivemos rodada e foram muitos empates em 1-1. Olha só. Bahia e Corinthians, Grêmio e Fluminense e Flamengo e São Paulo. Todos esses empataram em 1-1.
0: Caramba.
4: O Cruzeiro perdeu de 1-0 para o Botafogo. Red Bull Bragantino e Coritiba ficaram no 0-0.
0: É.
4: O Remo venceu Vitória por 2-0.
0: Uhum.
4: E o Palmeiras deu ali uma bela vacilada.
0: Não.
4: Perdeu de 2-1 para o Atlético Mineiro, depois de uma falha horrorosa do goleiro.
2: Que tristeza.
4: Mas olha, segue líder, tá?
2: Não,
4: Palmeiras segue líder do Brasileirão com 44 pontos. 6 a mais do que o vice-líder Flamengo.
0: Não fala em cima dela.
4: Um beijo, Tadeu.
0: Um beijo, Babi. Obrigado. Mas que coisa.
2: Vai, Verdão. Vai.
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13: Vamos lá, Robson Ramos, mais informações do trânsito.
14: Alô, Tadeu, Avenida dos Bandeirantes no sentido Marginal Pinheiros, carregada do viaduto Jabaquara até a Avenida Miruna e bem lenta do viaduto dos Bandeirantes até a Praça Carananduba e no acesso à Marginal. Pra imigrantes, o caminho vai bem. 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
1: Começamos a semana com R$600 na caixa premiada. Bom dia, Mim!
2: Muito bom dia, Tadeu! Tudo bem?
1: Bom, graças a Deus, e você?
2: Tudo já, tudo bem, seu Ronco?
3: Bom dia, Milena.
2: E você, Pidoncinho?
4: Eu tô bem, Mi.
2: Então tá bom, e você, Vinheta?
5: Ótimo.
2: Ai, gente, vamos começar a semana com R$600 na caixa premiada. Olha só o que tem aqui dentro. A gente usa pra colocar lápis e caneta.
1: Tá.
2: Tá. E também usamos na escola. Na maioria das vezes, acho que é na escola. Às vezes tem gente que tem no trabalho também.
3: Fácil.
6: Mochila.
1: Não, mochila foi semana passada, Ronco.
2: Não.
1: Não é mochila.
6: Sempre atrasado.
1: Sempre. O que é, Pidoncio?
4: O quê?
1: O que tem na caixa?
4: Eu não peguei as dicas.
3: Pô, você tem que prestar atenção, pô.
1: A mim tá o quê? De palhaça aqui?
3: Então, ela fala e você não prestou atenção?
1: Impressionante, cara.
4: Poxa vida, que pena. E agora?
2: Bom, tá tudo bem,
1: daqui
2: gente.
1: Daqui a pouco tem mais dicas.
2: Segunda-feira a gente fica assim mesmo, né?
1: É. Sim, não, que ela é burra.
3: Agora você que espera outra.
1: A sua rádio do seu jeito.
2: Ai, amiga.
7: Conta tudo.
1: Papo de amiga. Bom dia, amiga Mi.
2: Muito bom dia, Tadeu. Tudo bem?
1: Bem, graças a Deus. Mais uma semana, né?
2: Ai, mais uma semana começando. Bora que vamos. Bom dia, meninos.
3: Bom dia.
8: Bom dia.
9: Bom dia, Milena. Bom dia, Band. Pode me chamar de amiga. Mi, preciso de um conselho
2: Oi,
9: seu.
2: Oi, amiga.
9: O que dá pra fazer quando você tem um marido lerdo? Ele não resolve nada, ele não se movimenta para nada. Quando tá em casa é só dormindo e tudo que eu pergunto que tem que resolver, ele fica. Você que sabe, você que resolve. Nossa, tá cansativo, viu? Tudo só pra mim. Ele não resolve nada. Beijos.
2: Nossa, amiga. Nossa, mas como cansa isso, né? Já vivi assim também, amiga. Eu sei como é. Beleza. Primeira coisa, DR. Já tentou a DR? Já tentou conversar? Já tentou expor? Falar como você se sente? Esse é o primeiro passo, né? Falar, olha, não tô aguentando mais. Tudo isso que você desabafou aqui pra mim, você vai lá e fala pra ele. Mas não assim. Aí você não faz nada. Não. Senta, marca um horário, vai lá, conversa de forma bem clara.
1: É.
2: Aí se não resolver, você tem duas escolhas. Ou você aceita que dói menos, né? E fala, não, sou eu mesmo. Ou, amiga, infelizmente...
1: É caso perdido.
2: Se você, o cara não fizer nada pra resolver...
1: Você escolheu ou, mal.
2: Quem sabe, você pega e você pode terminar ele na falta. Pode ser que ele queira mudar? Sei lá, pode ser também.
1: Né?
6: Cleide Ronco, você está fazendo escola.
1: É, porque descreveu o Ronco direitinho,
2: isso,
1: né?
2: Então, nossa, que é Cleide!
6: Esse cara sou eu!

0: Band FM, Ana Castela, olha onde eu tô. Daqui a pouco tem aspirador robô pra você, hein? Presente, presentaço,
1: presentaço,
0: né?
1: Delícia.
0: Todos os dias tem aspirador robô pra você.
2: E não é o rock.
0: Não é o rock, não. É um aspirador mais silencioso, isso, mais prático. É bem legal, viu, gente?
2: Bacana.
0: Então se inscreve aí, fala Band FM, eu quero aspirador robô. Quem sabe eu não falo o teu nome daqui a pouco.
1: Será? Hein?
0: Será?
2: Tomara.
0: Por enquanto, vamos dar uma olhadinha aqui nas redes sociais da Band FM, @BandFM. Elas por Elas estão com a gente aqui. Bom dia, meus amores. Ótima semana pra gente.
2: Obrigado.
0: Pra você também.
3: Você também.
0: Rosa tá com a gente. Oh. A Jenny Camley.
2: É o Camley.
0: Olha, que nome chique, hein?
1: Você viu?
0: Um beijo pra você. Muito obrigado. Silvia é mais uma aqui, cujo sonho de consumo aqui é o Henrique, da dupla Henrique e Juliano.
1: Olha, cara, olha só.
0: Já viu o Henrique, da dupla Henrique e Juliano, Ronco?
2: Graças a Deus, não.
0: Mariana.
2: Brincadeira, Henrique.
0: Mariana tá com a gente aqui. Bom dia, meus lindos.
1: Bom dia.
0: Um beijo pra você.
1: Falou lindos.
0: A Rita Sambista tá com a gente. Bom dia, lindos. Aí, mais uma que chama a gente de lindo, tá? Meu sonho de consumo é poder viajar sem preocupações com dinheiro. Deve ser um sonho de consumo mesmo, né? Você ir pra Paris, por exemplo, sem se preocupar com o que gastar, né?
1: Certeza, cara.
2: Entrar naquele lugar mágico lá no aeroporto, você entra.
0: Sim.
2: 2 segundos depois você tá no lugar que você quer.
0: Sensacional.
1: É a máquina do tempo.
0: Itamara com a gente também, bom dia. Sonho de consumo dela é conhecer Portugal, olha aí.
1: Olha!
0: Bela terra, hein?
2: Quatro paredes canhadas. Eu canto um fado pra você, amor.
0: Aí é fado, hein?
2: André, fado é...
0: André Costa, bom dia, Ronco, seu lindo. Olha aí, ó.
1: Aí, ó.
0: Olha, Ronco. Tá vendo só? O Ronco é um sex symbol de todos os gêneros, né? Edilene, bom dia. Meu sonho de consumo é entrar numa loja chique e comprar as bolsas todas. Sabe aquelas bolsas caras que custam um apartamento?
1: Pra quê? Só tem dois braços? Pra carregar a bolsa onde?
2: É. Não, tem mulher que adora, tem coleção de sapatos, não é verdade? Então,
0: pois é, quantos pés você tem, né?
2: Outra tem coleção de diamante.
0: Sim, de diamante?
2: É.
0: Gente do céu.
2: Não, amantes.
0: A hora do louco. Pera aí.

0: Band FM, Léo Magalhães. Alô?
1: Alô?
0: Aqui na Hora do Ronco.
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0: Conte pra gente aqui qual é o seu sonho de consumo, hein?
3: Bom dia, Ronco. Bom dia, Tadeu. Bom dia, Vinheta.
1: Bom dia.
4: Bom dia, Pidão. Dia, Fia.
3: Lindo. Tudo linda. Bem, Erika de Mococa. Meu sonho de consumo é um rancho com um belo de um açude de frente pra mim. É tudo que eu queria.
0: Pra dar uns tibum, né?
5: É, mas aprenda a nadar antes, tá?
0: Por favor, por favor.
6: Fala, rapaziada, bom dia.
5: Bom dia.
6: Meu sonho mesmo é que a Band sempre tenha dinheiro pra pagar a conta do celular, do telefone aí, pra não ficar toda hora trocando um de número quando não paga, sabe?
0: Ei!
6: Aí é uma dificuldade pra anotar isso, aqui. Gente? Mas eu consegui. Tamo junto, boa semana aí, é nóis.
0: Tá de brincadeira, cara? Tem nada a ver.
5: O sonho dele é parar de ser picareta.
1: Isso não é conta, não. Isso não.
0: Atrasamos nada, não, filho.
1: É. É isso.
0: Ah, de brincadeira?
4: Fala que é.
0: Não é.

0: Band FM, Thiaguinho, Brasil. Pensamentos intrusivos aqui na Hora do Ronco, que acabou!
1: Aí, amanhã estaremos de volta para a Band FM para todo o Brasil com mais uma edição de Hora do Ronco.
0: Prazer, uma honra, homem vinheta.
2: Pô, é recíproco, até amanhã, gente.
0: Um prazer, uma honra, Pidôncio.
3: É isso aí.
0: Até amanhã. Mas
1: antes o quê?
0: A gente prometeu aqui o sorteio.
1: Ah, é?
0: Vamos dar um aspirador robô. Todo dia tem um, viu?
2: Tem.
0: Limpa o chão, passa pano, faz todo o serviço pra você. É uma molezinha. Então, atenção, você que se inscreveu no WhatsApp, no telefone da Band FM também. Vou dar os parabéns pra ela.
1: Quem?
0: Carla Aparecida Barbeto.
1: Barbeto.
0: Carla Aparecida Barbeto, você ganhou!
1: Aê, Carla, parabéns, Barbeto!
0: Faz a festa aí, Barbeto!
2: Legal, meu!
0: Carlinha, é teu aspirador robô, tá? Produção da Band FM entra em contato com você. E quem ainda não ganhou, não vai xingar a gente.
2: Pode xingar, sim.
0: Não xinga, não. Porque todo dia tem, amanhã tem mais.
2: Tem, calma.
0: Tem mais um aspirador robô. Se inscreve aí, manda mensagem no apps, no Whats e diga: Band FM, eu quero aspirador robô e boa sorte pra você.
3: Eu xingaria.
0: Não
2: xinga. Não vai pra xingar.
0: Não é pra xingar.
2: Não é pra xingar, não.
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0: muita música, muita alegria. E lógico, a melhor companhia de todas, que é a sua. Bora que vamos, gente. Vamos, ó, seguindo em frente. Vamos que vamos.
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0: Eternizando, né, os momentos aqui com os nossos ouvintes. Isso. Maravilhoso. Pidãozinho, um beijo no seu coração,
1: você
0: viu?
1: Você também.
0: Pidãozinho. Ó, gente, deixa eu falar uma coisa. Um beijo pra você também que tá precisando. Afinal de contas, dia 27 de julho. Cadê o dinheiro? Já faz tempo que eu não tô vendo.
4: Já foi desde o dia 15.
0: R$600, gente. Ajude muito, ó. Isso que tem dentro da caixa premiada... Tem zíper, tá bom? Tem aqueles que tem de dois, tem até de três, tá, né? E tem aquele mais simplesinho também, aquele basiquinho.
1: Ah, é verdade.
0: Que é de um zíper só.
1: Verdade.
0: É, Pidão, você sabe?
4: Shorts. Não é shorts. Caramba. Não é shorts. O que é, Ron?
5: No colégio, quando eu estudava, as meninas tinham sempre uma dessa. Bolsa Louis Vuitton.
4: Nossa, Louis Vuitton.
1: Que escola é essa, hein?
0: Caramba, hein? Sofisticada.
5: Isso aí é o que dava de presente pra ela.
4: Isso aqui era um playboyzinho, gente.
0: Caramba, gente.
4: Não é bolsa Louis Vuitton.
0: Então, tem de personagens, tem transparente, tem várias estampas também. E tem também de pelinhos.
4: Olha.
0: Ah, é uma graça. Algumas mochilas vêm com um conjunto com um negócio desse.
1: Prático, vem com pelo?
0: Tem com pelos.
4: Tem uns que tem.
0: Tem uns que tem pelo e outros sem pelo.
1: Barbeiro. Salão de barbearia.
4: Na minha época, as meninas tinham da Moranguinho e os meninos tinham da Tartarugas Ninja. Ou do He-Man. Né?
1: Capacete.
4: Que capacete?
5: Escolinha fresca, hein?
4: Não, é criança, ué.
0: Gosta. É sobre isso. 610 a caixa premiada, eu acho que você já sabe o que é. Agora só falta você me atender. Gente, um beijo, viu?
4: Um
0: no
4: beijo,
0: coração
4: amigo.
0: De vocês.
4: Beijo.
0: Boa semana.
4: Vamos, gente. Vamos.

Band FM, é o Gustavo Lima, bala alojada aqui na nossa manhã, segunda-feira. Boa semana pra você, viu? É. E a gente segue aqui nessa amizade, nessa companhia boa. Ai, eu amo quando você manda uma mensagem dizendo me obrigada pela mensagem. Aí eu fico muito feliz porque isso dá um propósito pra gente através do nosso trabalho aqui. Mas hoje eu quero que você saiba de uma coisa. Muitas vezes foi você quem me salvou também. Nossa, mas como assim, Mi? É, a gente que trabalha com comunicação assim, não dá pra parar, né? E é claro que a gente também tem problema, tem dia difícil, dia que a gente não tá muito bem. E eu já passei por momentos assim, muito difíceis, daqueles que tava sem força pra levantar da cama mesmo, sabe? E sabe o que me ajudou? E eu quero dar de exemplo pra te ajudar também, o meu compromisso. O compromisso de estar aqui falando com você, o compromisso de ser mãe, né? Porque a criança não pausa, né? Pra você sentir sua dor. O compromisso de seguir, às vezes sem vontade. Na época que estava acontecendo isso comigo, eu enxergava como um peso essas questões, mas hoje eu vejo que foi minha salvação. Porque a vida não para pra nossa dor, né? E ainda bem que não parou, porque se ela tivesse parado, talvez eu tivesse me dado a tristeza, a permissão de ficar assim por mais tempo. Às vezes aquilo que a gente chama de peso é exatamente o que impede a gente de afundar. Por exemplo, trabalho, filho, rotina, horário, responsabilidade. Muitas vezes são essas questões que nos puxam pela mão quando a nossa vontade era desistir de tudo. Então eu quero te pedir uma coisa nessa segunda-feira. Mesmo se tiver difícil, faça. Mesmo sem vontade, faça. Mesmo cansado, cansada, faça. Mesmo sozinho, sozinha, faça. Porque a dor pede que a gente pare, mas a vida responde para quem continua caminhando. E talvez a maior prova de coragem não seja vencer a dor, mas seja honrar os nossos compromissos, mesmo carregando dor. Então continue. Um passo de cada vez. Porque muitas vezes é o movimento que salva a nossa vida. Então vamos se movimentar, vamos fazer acontecer do jeito que dá hoje.

começou! Minha diva, bom dia meu divo, 93 começando mais uma semana assim nessa companhia boa e a gente vai fazer acontecer. É mais uma semana cheia de oportunidades, de responsabilidades e de muito aprendizado em cada dificuldade, em cada questão da nossa vida. Hoje, dia 27 de julho, é dia do pediatra. Um meu beijo carinhoso a todos esses profissionais que a gente precisa tanto, que salvam tanto a gente nos momentos que a gente está desesperado também com os nossos bebês, com as nossas crianças, né? Parabéns a todos esses profissionais. E hoje, dia 27 de julho, se for o seu aniversário também, muitos anos de vida, que Deus te abençoe, principalmente com muita saúde, e muito obrigado por escolher a Band FM para fazer essa comemoração, viu? De coração, a gente se sente aqui lisonjeado de ter sua companhia. 11 975 1152. Vou repetir para você que é um número diferente aqui, ó. Para você mandar o seu bom dia, para você me contar como é que foi o seu final de semana, para você pedir aquela fofoquinha para Cacá, que já tá por aqui, afiadíssima, pra deixar a gente por dentro de tudo que a gente gosta. A gente ama uma fofoca, né? Pra começar a semana, dá aquele ânimo. 11975 1152. Eu espero o seu bom dia. E a gente vai começar essa semana daquele jeito, do jeito que a gente ama, com alegria, com gratidão, com muitos problemas também, mas que a gente vai resolver. A gente vai resolver junto. Bora que vamos, então? 17 Camargo e Luciano. A gente começa com essa música maravilhosa. É um clássico, né? Dou a vida por um beijo. E eu tô aqui esperando você. Tô esperando sua mensagem. Cadê seu bom dia? Cadê?

0: Band FM é o Péricles. A Ana Castela simplesmente acontece o Péricles, que vai estar com a gente com o Thiaguinho, dia 1º de agosto, na Estância Alto da Serra. E a Ana Castela, que vai estar com a gente em agosto, no dia 20, no Band FM de pertinho. É muito show, os melhores aqui na Band FM. Não é isso, Cacá? Bom dia!
1: É isso, bom dia, Milena. Bom dia, meu povo. E é quando a gente fala dia 1º, é neste sábado,
0: meu
1: gente.
0: Meu Deus, socorro!
1: É neste sábado, o show do Péricles e do Thiaguinho, e é dia 20, e eu quero ver a Ana Castela cantando essa música aqui no Band FM de pertinho.
0: Não é? Ao vivo.
1: Total, total. Olha só, bom dia, meu povo. Última semana de julho, acabaram as férias pra quem pode ter férias, né?
0: Né?
1: Chega também, né?
0: Criançada voltando, vamos lá.
1: Acho bom, né?
0: É, ué.
1: É claro que a gente vai falar da Virgínia Fonseca na Jamaica e o presente que ela deu pra Poliana, pra Margarete, pra mãe do Vini Júnior.
0: Olha.
1: Também vamos falar que o Vini Júnior processou um influenciador e a conta do influenciador caiu. É, teve a atriz famosa que terminou namorado com um terminou namoro com um cantor porque ele foi visto saindo de uma casa de swing, gente.
0: Ai, meu Deus.
1: É bomba atrás de bomba. E agora, essa casa de swing, pra quem não sabe, é, digamos assim, é uma festinha em grupo.
0: É um negócio assim que o povo compartilha, né? Compartilha bastante entre duas ou mais pessoas.
1: Não tem ninguém com ciúme lá dentro.
0: Ai, não sirvo pra essas coisas, viu?
1: Não dá. Mas vamos falar do Celso Portiolli.
0: É.
1: Sabe que o Celso Portiolli participou de uma votação da Globo sem ele saber e ele ganhou? Gente.
0: Como assim?
1: Pois é, teve o programa do Marcos Mion.
0: Uhum.
1: E no programa do Marcos Mion, tem aquelas pesquisas. Ai, quem você acha que é mais isso? O que o povo respondeu? E nisso, a pergunta era o seguinte. Se seu parceiro deixasse você trair só uma vez, com qual apresentador de TV você usaria esta carta?
0: Caramba, eu nunca imaginei que fosse isso. Achei que fosse alguma coisa voltada à comunicação, gente. Sério?
1: Seríssimo. Em primeiro lugar ganhou o Celso Portiolli com 37 votos.
0: Ele é o crush brasileiro, hein?
1: É. O Marcos Mion ficou com 19 votos em segundo lugar. César Tralli com 18 votos em terceiro lugar. Luciano Huck com 9 votos. William Bonner com 8 votos apenas. Olha. Eu estaria nele. Tadeu Schmidt com 4 votos só. Mas aí todo mundo falou, gente, o Celso Portiolli.
0: O que é isso? É simpatia? O que é alegria?
1: Pois é, e o Celso Portiolli respondeu no Domingo Legal que ele tava ao vivo, né?
0: Ah.
1: Então ele falou o seguinte, ó,

0: Parece piada tudo isso. Mas se você escolheu o Portioli pra dar uma traidinha, manda uma DM. A cara do Portioli falar isso, né?
1: Imagina, choveu, né?
0: Choveu, deve ter chovido. Mas lembrando que é o seguinte, nada acontece por acaso, né? Há boatos que a Globo estaria interessada em Celso Portioli. Ele nunca vai sair do SBT pra mim, porque ele é a cara do SBT e a cara do Silvio Santos.
1: Ah.
0: Eu acho que, de repente, a Globo quer testar ali uma popularidade. Sei lá, será?
1: Você acha que rola? Será?
0: É, eu acho que a Globo, né, deve estar paquerando o Celso, será?
1: Ele é ótimo, né? Ele é ótimo, né, gente? Eu acho que ele realmente tem a cara do SBT, mas ele é um ótimo comunicador.
0: Exatamente. Não, e fora que ele é mais parecido com o Silvio Santos do que qualquer outro. Ele tá cada dia com os gestos iguais a do Silvio Santos, gente. É impressionante isso.
1: É, eu acho que ele tem que ficar. Ele tem que ficar lá no SBT mesmo. Mas, gente, é isso. É isso.
0: Boato.
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2: Muito bom dia pra você, Rob.
3: Oi, Milena. Bom dia, meu bem.
2: Tudo bem, e você?
3: Bom dia, Valô, Cacá. Bom dia, Cacá.
2: Alô, Robson
3: Ramos. Alô, meus bens da manhã. Show, alô, rapaziada. Também o trânsito em São Paulo da manhã, difícil da segunda-feira, pela Radial Leste pro centro. Lentidão desde a Praça Edvinolândia até o metrô Guilhermina Esperança. E tem uma ocorrência por ali. Também tem lentidão na altura do metrô Penha e depois do metrô Tatuapé. Até o viaduto Alcântara Machado, tudo travado nessa manhã. 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E aproveitei para trocar o óleo em 6 vezes de R$40.
2: Beijo, Rod.
4: Beijo.
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4: 9:22, bom dia. Vamos falar de amor. É sobre o nosso quem ama, não esquece, claro, né? Band FM. Aqui na sua rádio, do seu jeito. Olha isso. Shania Twain.
5: Ah, isso é um bálsamo para uma segunda-feira.
4: Ai, gente, com Backstreet Boys. From this moment. Ai, tem alguns momentos na nossa vida que a gente fala: meu Deus do céu, socorro. Ah, é, a história da Daiane e do Douglas vem mais ou menos assim, nesse ritmo, nesse clima, dentro desse contexto. E aí é nesse momento que a gente coloca o amor, a fé e a esperança à prova. E aí?
5: Eita, é, a fé, gente, você pode colocar à prova, mas acredite.
4: Sim, sempre.
5: Quando
4: sempre
5: você pede socorro pra Deus, ele te atende.
4: A resposta vem. A resposta vem.
5: A resposta vem.
4: E essa resposta, qual foi? 11 horas da manhã, tá imperdível a história da Daiana. Hoje no nosso Quem Ama Não Esquece.
5: E hoje, na nossa caixa premiada da Band FM, a gente tem R$ 600.
4: Ai, gente, vamos na fé, viu? Porque vale a pena.
5: Vou com toda a fé mesmo, dia 27 de julho.
4: Ai, gente, dia 556 de julho. Socorro.

0: Band FM, Eduardo Costa, imagina eu. Gente, vamos mandar o nosso novo WhatsApp?
1: É, explicar uma coisa, gente. O WhatsApp que a Milena vai falar agora, ele é temporário até que o nosso volte, tá? Aquele que você já tem gravado aí no seu celular. Então, não apaga.
0: Não apaga.
1: Só que anota esse pra você participar da Manhã Show e também se inscrever na caixa premiada.
0: Olha lá, 97055-1152. Até pra você comentar nas suas fofocas.
1: É.
0: 97055-1152.
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1: R$600 temos aqui agora pra você.
0: Ai, R$600 pra ela. Rosimeire Alves Cruz de Osasco, R$600, Rosimeire. Alô, Meire. Rose.
1: Rosimeire? Eu falei Meire, você falou Rose.
0: É dois apelidos, né? Às vezes a pessoa, você fala, seu nome é Meire, é Rosimeire. Às vezes fala Rose, é Rosimeire, né?
1: É
0: isso, gente. Dois apelidos e um nome só. Olha só que incrível. Rosimeire.
1: É, incrível ela não ganhar R$600.
0: A gente tá dando 600 apelidos aqui pra você. E você nada de querer atender por R$600, né, Rosimeire?
1: Ai, um vácuo bonito.
0: Ô, toma, toma, vácuo, vácuo. E tudo seu, quanto toma, toma.
1: Foi.
0: Não foi.
1: Ai.
0: É sobre, gente. É. Boa semana, Rosimeire. E você que tá ouvindo a gente também quer ter uma boa semana. Mas tá apertado dali, apertado de lá. Resolve aqui, quebra lá, é o carro, a geladeira. Socorro. 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
0: Ah, eu
1: gente,
0: não sou musiquinha.
1: É sério?
0: É tribalista.
1: Você é assim.
0: É.
1: O mundo pra mim.
0: É isso.
1: Gente, eu amo essa música.
0: Eu também. Fazia tempo que eu não via.
1: Ai, vamos ouvir.
0: Ai, vamos curtir junto? Ai, vamos então, vai.
1: Vambora.

0: Rede FM. Felipe Rodrigo, ignora. Dá pra ignorar um negócio desse que você tava me falando?
1: Não dá, gente. Olha o que eu vou contar agora. A atriz termina namoro de 8 meses porque o namorado, que é um cantor famoso, foi pego, foi flagrado saindo de uma casa de swing com 2 mulheres.
0: Uhum.
1: Só lembrando, casa de swing, gente, é... Como é que a gente pode explicar aqui? É como se fosse troca de casais mesmo, a gente tem que falar um pouco assim. É, uma
0: troca-troca, vai, pronto.
1: É,
0: vamos
1: mais
0: ser
1: ou
0: bem
1: menos
0: claro.
1: Assim.
0: É sobre isso.
1: Exatamente, estamos falando da Érica Januza, que é a Niara de Nobreza do Amor, novela das 6 da Globo. É rainha de bateria, foi durante anos da Viradouro. Linda, maravilhosa ela é, né? E Arlindinho, filho do Arlindo Cruz, que inclusive ontem estava no programa da Eliana. É, o Arlindinho foi visto saindo de uma casa de swing com 2 mulheres no dia 10 de julho. A jornalista Fábio Oliveira, do site Metrópolis, é que publicou este vídeo. Depois deste vídeo, vimos que Érica Januza não segue mais Arlindinho. Arlindinho não segue mais Érica Januza. Ninguém fala sobre o assunto, mas é claro que eles terminaram, né, gente? O que se vê na internet é... Como um homem daquele, né, faz isso com uma mulher linda, maravilhosa, que nem Érica Januza.
0: Como que ele
1: entendeu?
0: Pede uma mulher daquela?
1: É, exatamente.
0: Né? É muito. É que é, tem que ter variedade, eles falam. O que, que é? O que acontece?
1: Então, qual que é o problema, né?
0: E outra, chega pra
1: namoro,
0: ela.
1: Gente.
0: Fala, ó, você gosta dessas coisas? Você não gosta? Eu vou. Sei lá, seja sincero.
1: É, porque de repente, né, vai que tem casais
0: que são casados
1: há anos e que frequentam. Ok, gente, mas é muita safadeza no português, claro, sabe?
0: É.
1: Não merece uma mulher que nem a Érica Januza. Olha, você me perdoe,
0: coitada.
1: Mas eu fico passada com um negócio desse. Por isso é que tem que se lascar um homem desse. É, de verdade, tem que se lascar. Tem que pegar a mulher também que não presta, pra ser que nem ele. Pronto.
0: É isso, tem que achar uma que gosta desses rolês.
1: É,
0: né?
1: Aí é problema de vocês dois.
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4: Oi, Milena. Marginal Pinheiros para Interlagos vai mal entre o Cebolão e a Avenida Alexandre Mackenzie, da Ponte do Jaguaré até a Ponte da Cidade Universitária e também na altura do Jockey Club. Para Castelo Branco, nesse mesmo trecho, o caminho é bom. 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
0: 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Vamos começar a semana doce com bolinho pra dar aquela animada, aquela energia, aquele alto astral bom demais.
1: Exatamente, vambora. Começar a ficar direito,
0: gente. É, vamos fazer acontecer com um presente. Ai, fica tudo muito mais gostoso. Por falar nisso, tem mais presente por aqui. Vai começar aquela Super 6 que a gente ama? A sua rádio do seu jeito.
1: Eu nem te conto.
0: Ah, conta.

0: Só agora fiquei curiosa.
1: Ah, vai todo mundo ficar louco aqui.
0: Ai.
1: É verdade. Sabe por quê? Porque a gente tem agora um par de ingressos pro show da dupla Henrique e Juliano.
0: Não gosto. Eu amo. Não gosto. Eu amo.
1: Exatamente. Vai ser dia 2 de agosto, neste domingo, por incrível que pareça, meu aniversário.
0: Ah!
1: No Mercado Livre, Arena Pacaembu.
0: Bora, Cacá.
1: É, bora. Não vai dar pra eu ir, mas olha, show do Henrique e Juliano, gente. Não dá pra perder. E também não para por aí, porque tem ferro de passar da Mondial.
0: Menina, tô passada. Vamos lá.
1: Me amarrota que eu tô passando.
0: Me amarrota que eu tô passando. Que agora você vai mandar sua mensagem por esse novo WhatsApp que a gente tem aqui provisório. Então anote aí. Eu vou falar bem devagar pra você não, depois não ficar brava comigo, nem brava comigo, tá bom? 11-9-7055-1152. Vou até falar outra vez. 97055-1152 ou 3743-1313 pelo nosso telefone. Pra quê? Pra você concorrer votando na sua música preferida. E agora eu falo quais são. Música 1, eles, Henrique e Juliano.
1: Qual a dúvida que vai ganhar?
0: Cuida bem dela.
1: Cuida bem
0: música 2 é o Murilo Rufi, Saudade Estranha. Na 3, João Gomes, Vou Te Procurar, I Love You Baby, com o Pablo, que a gente ama também. Ixi, tá difícil aqui. Na 4, é Simone Mendes. Direitos Iguais.
1: Eita.
0: Música 5, Bruno Marrone, Surto de Amor, com Jorge Matheus. E na música 6, pra encerrar muito bem, é o Pixote, No Meio do Processo. E aí? Qual que é a sua música preferida?
1: Sei lá, tamo no meio do processo, vamos ver aí. Você que vota.
0: Menina, confia no processo.
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0: agora, I Love You Baby, a nossa música 3 da Super 6 de hoje.
1: Que é maravilhosa essa música.
0: Ai,
1: né?
0: Que delícia.
1: Tá valendo o ferro de passar da Mondial. Mais par de ingressos pro show da dupla Henrique e Juliano. É dia 2 agora, domingo, no Mercado Livre Arena Pacaembu.
0: Vem votar então, ó. Tem um novo WhatsApp aqui pra você, é o 97055-1152. Continua com aquele antigo aí, não vai deletar, porque a gente tem esse provisório. 97055-1152 pra você concorrer aos nossos presentinhos. Pelo telefone, 3743-1313. E agora tem a música 4.
1: Qual
0: que é? A música de nada mais, nada menos que Simone Mendes, Direitos Iguais.
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0: Isso é no meio do processo, a música 6 da Super 6 de hoje.
1: Tá valendo ferro de passar da Mundial Mais, aquele par de ingressos pro show do Henrique Juliano.
0: Ai,
1: neste
0: Deus.
1: Domingo no Mercado Livre Arena, Pacaembu.
0: Pelo 97055-1152, que é um WhatsApp que nós estamos aqui novo, por isso que eu tô falando até devagarzinho, vocês viram, né? 97055-1152, você vota na sua música preferida ou pelo 3743-1313. Vem votar!
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0: Oi, Babi, muito bom dia pra você, Babi.
3: Bom dia, Milena, bom dia, Cacá.
1: Bom
3: segunda-feira,
1: dia.
3: Semana começando e tô de volta aqui na Band FM com outras informações. Gente, os casos de hepatite A em São Paulo no primeiro semestre deste ano já superam o total de registros de 2025. Até agora, em 2026, foram 1.880 casos confirmados. Durante todo o ano passado, foram 1.663 notificações. Vale lembrar que a vacina contra hepatite A está disponível

0: gratuitamente para as crianças nos postos de saúde, além de grupos específicos de adultos como imunossuprimidos. Falando do tempo, hoje a máxima chega aos 26 graus e não vai chover.
1: Gostosinho.
0: Amanhã fica ainda mais calor, viu?
1: Eba.
0: Mínima de 14 e máxima de 28 e também sem previsão de chuva.
1: Ai, a gente já fica
0: beijo,
1: feliz.
0: Milena, um beijo, Cacá.
1: Beijo.
0: Daqui a pouco eu volto.
1: Gostoso,
2: até mais.
1: Né?
2: Adorei.
1: Ali

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4: Somos brasileiras e não desistimos nunca. É. Vamos pro nosso Te Peguei também com o Coffee com o Pedro, pois é, R$900 pra começar a semana em grande estilo. Imagina. Exatamente. Só você atende a seta, a frase, gente. Ai, que maravilha.
3: Nossa.

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1: Quem ganhou o ferro de passar da mão de mais ingressos pro show do Henrique Juliano foi a Juliana Alcântara, da Vila Matilde.
2: Aê, Juliana! Parabéns, Juju! Vai curtir esse show, vai de roupa passada, vai toda diva, toda maravilhosa. E agora a gente vai curtir a música vencedora.
1: Ah, qual? Posso? Uma nota, uma chance, maestro Zezinho.
2: Tenta adivinhar. Vai ser difícil pra você.
1: Aquele lindo, maravilhoso do Henrique. Com o Juliano. Pode ser?
2: É sobre isso. Música vencedora, música de número 1. Henrique Juliano, cuida bem dela.
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0: Band FM, eu sou o Eto. Nossa, essa é das antigas, né, gente?
1: Muito.
0: Refém do coração nessa segundona. E tá todo mundo afiado. O que, que esse homem foi fazer na casa de swing?
2: Olha, Cacá, eu vou te falar uma coisa. Esses homens é só lixo, sabe?
0: Ai, lindinho.
2: Tem homens que, pelo amor de Deus, cara, não tenho dó mais desses homens, não, viu?
0: Não,
2: são
0: dó
2: tudo
0: não.
2: Um bando de safado sem vergonha. Aí se é a mulher que faz isso,
0: verdade.
2: Nossa.
0: Ah, não, pronto.
2: A mídia toda cai em cima,
0: verdade.
2: Né?
0: Já foi.
2: E esses homens safados, vagabundo, fica tudo pianinho, quietinho, né? Beijos, meus amores. Carmen de Jardim Alpino.
0: A Carminha é maravilhosa,
1: né? A gente tava falando do Arlindinho, filho do Arlindo Cruz, que foi parar ali numa casinha
0: ele
1: de
0: não foi
1: saliência.
0: Simplesmente pular uma cerca. Ele pulou duas de uma vez só.
1: E ainda foi filmado,
0: se estrupiou, meu filho.
1: É, exatamente. Agora vamos falar da Xuxa.
0: É.
1: Sabe que teve o show da Xuxa agora, sábado, em São Paulo? O último voo da nave. Muita gente que eu conheço foi e adorou.
0: Sim.
1: E se emocionou, principalmente com a nave, porque a nave voou. Só que a nave que apareceu lá voando com o público, gente, saiu uma matéria no Fantástico, essa nave ela foi feita em Amsterdã, na Holanda.
0: Olha!
1: É, com a mesma equipe que fez o cavalo da Beyoncé.
0: Ah, sei.
1: É, imagina a grana disso tudo.
0: Chiquérrimo, hein?
1: Mesmo com toda essa grana, você acredita, você que tá ouvindo a Band FM, e você, Milena, vocês acreditam que as paquitas que participaram deste show não receberam nada?
0: Ah, não, mentira.
1: Um centavo de cachê, não receberam nem uma ajuda de custo, foram só pra relembrar, pra recordar. Isso porque teve ingresso à venda, né?
0: Ah, mentira
1: ingresso
0: isso.
1: Ingresso até R$1.500.
0: Sim, tem que ter um motorista pra buscar essas meninas, pra elas não terem custo. E um valor ali, gente.
1: Concorda? Pois é, e essa turnê ainda vai passar pelo Rio de Janeiro, vai passar pelo Brasil ainda, entendeu?
0: Ah.
1: E parece que não foi acertado isso ainda. Agora, uma coisa que chamou a atenção, que viralizou, foram as roupas que a Xuxa usou.
0: Uhum.
1: As roupas estavam bastante decotadas e teve uma especificamente que tá viralizando porque tava muito decotada ali na parte da frente.
0: Ali na joaninha
1: região,
0: dela.
1: Na joaninha dela.
0: Misericórdia.
1: É, e aí o povo começou a falar na internet: ah, a falta que a Marlene faz, tá vendo? Será que ela iria? Só que tem uma coisa também. Xuxa, com 63 anos de idade, tá com um corpo lindo.
0: É, isso é, gente. A gente tem que respeitar.
1: E outra coisa, teve gente que colocou que eu adorei aqui, a Izzy Jacó colocou assim: será que ela hidratou a virilha com aquele creme que ela fazia propaganda, né? Com Monange a vida toda? Agora, sério, ela tem uma virilha maravilhosa com 63 anos, tá?
0: Que virilha, hein?
1: É,
0: e que, né?
1: Que virilha. Agora é o seguinte, né, Xuxa? Não precisava.
0: A gente não
1: cadê
0: tá querendo ver.
1: Cadê a diretora desse show? Sei que não é mais a Marlene, mas será que tem um diretor, uma
0: cadê,
1: diretora
0: cadê
1: olhando
0: a direção
1: isso?
0: De fotografia aí que tá aparecendo coisa a mais. Figurino. Aí que não precisa.
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0: Nossa, preciso.
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0: Ai, a gente quer fazer esse Pix pra Aline Medeiros Silva de Itaquera. Alô, Aline. Alô, Itaquera.
3: Nossa, que toco você levou, hein?
0: Caramba, eu...
3: Quando é toco, é só você que leva.
0: Desse jeito, né? Se atender, sou eu. Se for toco... Eu vou deixar. A vingança vai vir. Vamos lá, vamos abrir essa caixa premiada. O que tem aqui dentro? É um estojo.
3: Olha, estojo. E olha, a gente então coloca R$100. Pra amanhã ficaremos com R$700.
0: Nossa, super terça vai pegar fogo, minha gente. Bora de Luan Santana com Clone, 10h44. Ótima semana pra você.

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1: Opa!
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0: 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Parabéns!
1: Aê!
0: Renan de Gaspar e Araújo vai curtir esse show com a gente.
1: Com um acompanhante. Um beijo, Milena. Beijo, meu povo. Até amanhã.
0: Um beijo, até amanhã. Ótima semana, Cacá.
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0: Oi, tudo bem com você? Muito prazer, eu sou a Milene. Começa a partir de agora o nosso Quem Ama Não Esquece. Esse programa que a gente sempre lembra, porque tem histórias tão maravilhosas, tão lindas, histórias que incentivam, que ensinam, que a gente gosta de ouvir e depois opinar. E se você tem uma história como essa, que merece ser compartilhada, pode ser uma história de um grande amor, de uma paixão, até mesmo de uma superação, mande aqui pra gente através do nosso WhatsApp. Eu vou até passar o número do WhatsApp provisório que nós estamos essa semana aqui. E não precisa deletar o outro WhatsApp, mas é nesse que você vai mandar a sua história. E é nesse que você também vai comentar a história de hoje. Anota aí, ó. 11-9-7055-1152. Vou passar de novo. 97055-1152. Através desse WhatsApp, você manda sua história pra gente e você também comenta a história de hoje, que é a história da Dayana e do Douglas. Existem algumas batalhas nas nossas vidas, né? Mas nem toda batalha é visível. Nem toda luta transforma a nossa vida pra sempre, mas algumas delas deixam vários ensinamentos. E a Dayana vai contar da batalha dela hoje, aqui no nosso Quem Ama Não Esquece. A Dayana, seja muito bem-vinda ao Quem Ama Não Esquece dessa segunda-feira.
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0: Tem momentos em que a medicina diz que não existe mais esperança. Mas Deus, às vezes, começa a escrever exatamente onde os homens colocam um ponto final. A minha história começa em 2007, quando eu e o Douglas estávamos na faculdade. A gente fazia o mesmo curso, mas até o segundo ano mal conversava. Só que eu sempre acreditei que Deus tem um plano certo para tudo. E quando é para acontecer, Ele prepara cada detalhe. Quando a gente finalmente se aproximou, foi como se já se conhecesse há muito tempo. Em menos de um mês, nós começamos a namorar. 4 meses depois, já fomos morar juntos. E um mês mais tarde, a gente casou no cartório. Pode até parecer loucura, mas para nós não existia dúvida nenhuma. A gente tinha encontrado um no outro a certeza de que queria construir uma vida juntos. É importante dizer que Deus sempre esteve presente na minha vida. Desde criança, eu frequentava a igreja e depois que eu me casei, isso continuou fazendo parte da minha rotina. O Douglas, por outro lado, não era muito ligado à fé. Mas ele também nunca criticou as minhas escolhas. Muito pelo contrário, ele fazia questão de me levar aos cultos e toda semana ele me deixava na porta da igreja e ficava lá fora esperando o culto terminar dentro do carro. Muita gente dizia que eu precisava insistir para ele entrar, mas eu nunca fiz isso. Eu nunca quis que ele estivesse ali por obrigação. Se um dia ele fosse conhecer Deus de verdade, eu queria que fosse porque o próprio Deus tivesse tocado o coração dele. Foram 3 anos vivendo exatamente daquela forma e toda vez que eu orava, esse era um dos meus pedidos. Senhor, faça esse dia chegar. E chegou. Chegou. Um dia, sem que ninguém pedisse, sem que ninguém insistisse, ele simplesmente decidiu entrar. Foi a primeira vez que o Douglas sentou dentro daquela igreja. Ouviu a palavra de perto e viveu aquele momento por vontade própria. Não foi uma cobrança minha, não foi uma pressão de ninguém. Foi uma escolha dele.
1: Cabe mais um?
0: Douglas, o que você está fazendo aqui?
1: Eu vim fazer companhia para você. Hoje eu decidi entrar e ouvir esse culto com você.
0: É sério? Você não imagina o quanto isso me deixa feliz. Eu tenho certeza que você vai gostar.
1: Será? Eu tô aqui. Vamos descobrir isso juntos.
0: Depois daquele dia, tudo começou a mudar. O Douglas passou a frequentar a igreja comigo, não mais como alguém que ficava esperando do lado de fora, mas fomos batizados juntos. Alguns anos depois, chegou o momento de entregar nas mãos dele um dos maiores sonhos que nós tínhamos: ter um filho. Eu já sabia que tinha ovário policístico e os médicos diziam que as minhas chances de engravidar eram de apenas 20%. Mas a gente escolheu não olhar só para os números, nós fizemos nossos votos. Oramos muito e colocamos esse pedido nas mãos de Deus. Foram 9 meses de espera, de ansiedade e de muita fé. Até que chegou o dia da notícia que mudou a nossa vida. Eu estava grávida. Em 2014, o Lucas chegou como a realização de um sonho e como a resposta de todas as nossas orações. Para nós, ele era a prova de que quando Deus tem um propósito, nenhum obstáculo é maior do que a vontade dele. Nossa família sempre foi a nossa maior prioridade. E a ideia de ter outro filho nunca deixou de existir completamente. Mas depois de toda a dificuldade que a gente enfrentou para conseguir engravidar do Lucas, ter outro filho não era uma coisa que estava realmente nos nossos planos. Nós estávamos felizes, a nossa família de 3 já era completa para nós. Mas nem tudo está nas nossas mãos, não é? Em 2023, a minha menstruação atrasou 15 dias. No começo, eu tentei não criar expectativas, só que dentro de mim começou aquele misto de ansiedade, de medo, de esperança. 1000 pensamentos passavam pela minha cabeça até que eu decidi fazer um teste. E quando eu vi aquele resultado positivo, eu fiquei sem reação. Deus tinha preparado uma surpresa para nossa família. Ele tinha escrito mais um capítulo da nossa história. Quando eu contei a notícia, a alegria tomou conta da nossa casa e a gente já começou a imaginar como seria aquela nova fase. Pensava no bebê chegando, na nossa rotina mudando, tantos planos. Mas Durante uma viagem em família, tudo mudou. Eu tive um sangramento e eu fui correndo para o pronto-socorro. Eu estava apavorada. E depois dos exames, os médicos me deram a pior notícia do mundo. Eu estava sofrendo um aborto. Mas, além da dor daquela notícia, a forma como eu fui atendida ali me deixou ainda mais desesperada. Eu estava tão fragilizada, com tanto medo, e sem saber o que fazer. Foi tanta angústia que eu acabei decidindo ir embora do hospital e, infelizmente, pouco tempo depois, ainda no quarto do hotel, eu perdi o bebê definitivamente. Foi um dos momentos mais difíceis da minha vida. Uma dor que não era só física, era uma dor na alma. A gente tinha acabado de imaginar

0: Naquele momento, tudo o que conseguimos fazer foi tentar entender os planos de Deus e encontrar forças para poder continuar.
1: Amor, eu sei que nada do que eu te falar agora vai conseguir tirar essa dor.
0: Eu só queria entender por que que isso aconteceu com a gente.
1: Eu também queria ter essa resposta. Mas talvez algumas coisas a gente só entenda com o tempo.
0: Parece que Deus tinha dado esse presente pra gente e depois ele tirou.
1: Eu sei, meu amor, mas olha, você não vai passar por isso sozinha. Quando chegar a hora certa, se esse for o plano de Deus, a gente vai tentar de novo. E eu vou estar do seu lado, viu? Em cada passo, em cada medo e em cada recomeço. Eu vou estar aqui.
0: No ano seguinte, eu engravidei outra vez, mas dessa vez a alegria veio acompanhada de um sentimento que eu não conseguia controlar desde o primeiro dia. O medo. Cada dorzinha, cada exame, cada espera por uma notícia vinha acompanhada da ansiedade. Depois de perder um bebê, era impossível não pensar na possibilidade de viver aquele pesadelo de novo. Mas dessa vez tudo parecia caminhar bem. A cada consulta, a cada ultrassom e a cada semana que passava, a nossa esperança aumentava. Aos poucos eu fui me acalmando e acreditando que tudo ia acabar bem. Até que chegou o dia 16 de agosto de 2024. Eu estava grávida de 4 meses quando eu comecei a sentir dores muito fortes. Na mesma hora, aquele medo que eu achava que tinha deixado para trás voltou com tudo. E como eu já tinha passado por um aborto, eu reconheci aquela sensação horrível. As dores eram muito parecidas. O desespero tomou conta de mim e eu e o Douglas fomos na hora para o hospital. E foi a partir daquele momento que a minha vida mudou completamente. Porque depois disso, eu não lembro de mais nada.
1: Quando a gente chegou no hospital, a Dayana estava com muita dor. Ela dizia que eram umas pontadas insuportáveis e de repente começou a vomitar sem parar. Eu estava muito assustado, muito. Os médicos fizeram uma ultrassonografia e depois de algum tempo, como ela parecia estar mais estável, eles decidiram dar alta. Então nós voltamos para casa tentando acreditar que aquilo tinha sido só um susto. Mas o que a gente não imaginava é que, na verdade, o pior ainda estava por vir. No dia seguinte, 17 de agosto, a Dai voltou a passar muito mal. Eu lembro de olhar para as pernas dela e ver que estavam completamente brancas. Parecia que o sangue não estava mais circulando. Naquela hora eu entrei em choque. Eu a levei de volta para o hospital e, chegando lá, os médicos logo perceberam que era muito grave. Levaram ela direto para a sala de cirurgia. E foi naquele momento que eu percebi que a vida da minha esposa estava em risco. Eu então fiquei sentado ali, sem ter nenhuma resposta, por muito tempo. A única coisa que eu conseguia fazer era rezar. Rezar pedindo para que Deus cuidasse da Dayana e do nosso bebê. Mas a movimentação por ali só aumentava. Médicos, enfermeiros, passando correndo de um lado para o outro e nada, sabe? Nada de me dar alguma explicação, alguma resposta. E eu não conseguia entender o que estava acontecendo. Quando eu perguntei para um dos médicos sobre a Dai, ele olhou para mim e perguntou se eu acreditava em Deus. Na hora eu fiquei até sem reação. Eu acredito, eu disse, mas por quê? Por que o senhor está me falando isso? Foi então que ele disse que a minha esposa estava muito mal. Muito mesmo. Estava perto de perder a vida. Na hora eu caí de joelhos no chão. Ali eu comecei a chorar e a pedir para Deus com todas as forças do mundo. Era só o que eu podia fazer. Entregar a vida dela e a do nosso bebê nas mãos de Deus. Eu fiquei ali rezando por muito tempo, de joelhos, naquele chão gelado.

0: lado do hospital. E eu não sei nem te dizer quanto tempo eu fiquei ali até a equipe médica voltar para falar comigo. E quando o doutor começou a explicar o que tinha acontecido, eu comecei a entender tudo. Durante a cirurgia, descobriram que a trompa da Diana tinha se rompido, causando uma hemorragia interna gravíssima. Ela tinha perdido praticamente todo o sangue do corpo. Eu ia ouvindo aquelas palavras, e aí a minha cabeça parecia que não conseguia acompanhar. Eu só conseguia pensar numa coisa: eu estava perdendo a mulher que eu amava. O médico continuou explicando tudo o que tinha acontecido. Disse que foram necessárias 10 bolsas de sangue para tentar estabilizar a Diana. Mas aí, ele também contou que logo na primeira transfusão, mesmo sendo um sangue compatível, o organismo dela não respondeu. E o coração da Diana parou. Por um instante, eu achei que eu estava vivendo um pesadelo. Um daqueles momentos em que você espera acordar a qualquer instante e perceber que nada daquilo estava acontecendo. Mas era real. Eu estava ali, sozinho naquele hospital, sem saber se a mulher que eu amava voltaria para mim. Eu só conseguia chorar, sabe? Chorar e pedir para Deus: por favor, Deus, não tira minha esposa de mim, ela é tudo que eu tenho nessa vida. Olha as horas que eu passei ali, sem saber direito o que estava acontecendo. Foram as mesmas horas em que os médicos lutavam pela vida da Diana. Mas depois de tantas tentativas, a equipe médica decidiu colocar a Diana na ECMO, uma máquina que passa a fazer o trabalho do coração, dos pulmões, enquanto o corpo tenta se recuperar. As notícias que vieram depois foram muito difíceis. O doutor disse que a chance dela sobreviver era de 5%. E que caso ela conseguisse vencer aquela batalha, existia só 10% de possibilidade dela não ficar com sequelas. Olha, tudo naquele momento era contra. Não tinha nada, nenhuma notícia a favor. Os números diziam que era quase impossível. Mas eu tinha uma coisa, que todas as previsões não iam conseguir medir: a minha fé. Quando eu entrei naquele quarto, eu quase não reconheci a minha mulher. A Diana estava cercada por máquinas. Eram cerca de 15 aparelhos mantendo a vida dela. Eu passei por todos aqueles fios para chegar perto e segurar a mão da minha mulher. E ela estava ali. Ela não podia me responder. Mas eu precisava que ela soubesse que eu estava ali. Eu precisava acreditar que ela ainda ia conseguir sentir a minha presença. No segundo dia, os médicos nos deram uma notícia que partiu o nosso coração. O nosso bebê não tinha resistido. Meu Deus do céu, como suportar tudo aquilo, sabe? Por que a gente estava passando por toda aquela dor? Mas aí, foi também naquele dia que aconteceu uma coisa que ninguém conseguiu entender. A Diana deu um sinal de vida. Os médicos que estavam acompanhando tudo de perto não conseguiram explicar como ela ainda continuava lutando, porque a única coisa que mantinha a minha mulher viva naquele momento era aquela máquina. E para todos nós, aquele pequeno sinal foi uma grande esperança. Uma esperança em meio ao impossível. Além de toda aquela angústia de ver a Diana lutando pela vida, eu ainda precisava lidar com a dor de perder o nosso bebê. De um lado, a mulher que eu amava entre a vida e a morte. Do outro, eu precisava aceitar a perda de um filho que a gente já amava mesmo antes de conhecer. Foram dias ali, e eu praticamente não saí daquele hospital. Eu ficava ali esperando qualquer notícia, qualquer sinal. E quando meu corpo não aguentava mais, Quando o cansaço vencia, eu só conseguia dormir com a ajuda de remédios. No meio de tudo isso, chegou o dia do meu aniversário. E eu não queria presente. Imagina, eu não queria nenhum parabéns, eu não queria festa. Eu não queria comemoração. O único presente que eu queria era ver a minha esposa abrir os olhos de novo. E aquilo era tudo para mim. Aquele era o meu único e maior presente. Aquilo era o que eu pedia a Deus todos os dias, todas as horas, todos os minutos. E você não vai acreditar. Você não vai acreditar no que eu vou dizer agora. Deus resolveu ouvir a minha oração. Contra todas as previsões, contra tudo o que aqueles médicos me disseram, depois de 15 dias em coma, a minha mulher finalmente acordou.
1: Douglas, Douglas, o que a gente tá fazendo aqui?
0: Oh, meu amor, calma, calma. Fica tranquila, calma, tá tudo bem, tá tudo bem.
1: Eu acordei sem me lembrar de nada. E quando eu tentei me levantar, eu percebi que eu não conseguia mexer nada do pescoço para baixo. Eu só conseguia falar com muita dificuldade. Foram dias de muitos exames, descobertas difíceis. O Douglas ficou o tempo todo ao meu lado, segurando a minha mão, principalmente no momento em que precisou me contar que nós tínhamos perdido o nosso bebê. Além disso, meus rins tinham parado de funcionar e eu precisei fazer hemodiálise contínua. Primeiro por uma máquina que funcionava 24 horas por dia e depois em sessões de 4 horas. Era um momento tão difícil. Os médicos não sabiam se os meus rins voltariam a funcionar ou se eu dependeria de hemodiálise pelo resto da vida. Eu passei por cirurgias, por exames, coletas de sangue todos os dias. Meu caso chamou a atenção de muitos especialistas e mais de 30 médicos acompanharam a minha recuperação, inclusive profissionais que não faziam parte da equipe inicial, mas queriam entender o que é que estava acontecendo comigo. Depois de mais de um mês internada e após a avaliação de vários especialistas, finalmente eu recebi alta. Mas a minha luta ainda estava bem longe de acabar. Eu precisei reaprender coisas que antes pareciam simples. Comer, pentear os cabelos, escovar os dentes e, principalmente, voltar a andar. Mas, mais uma vez, a minha recuperação surpreendeu todo mundo. E em 15 dias, eu já estava de pé. E depois de só 3 sessões de hemodiálise, meus rins voltaram a funcionar completamente. Eu acredito que os médicos foram instrumentos de Deus nessa caminhada. Eu acredito. E foram eles mesmos que disseram que não encontravam uma explicação para tudo o que estava acontecendo comigo. Hoje eu carrego marcas e hematomas pelo corpo. Mas, para mim, cada uma dessas marcas representa um testemunho vivo de tudo que Deus fez na minha vida. Eu preciso agradecer a todas as pessoas que estiveram do meu lado. Seria impossível citar todos os nomes, porque foram muitas. Foi uma verdadeira união do corpo de Cristo com pessoas orando por mim em todos os momentos. Mas existe uma pessoa que eu preciso honrar de forma especial. O meu esposo. Desde o instante em que entramos naquele hospital, o Douglas permaneceu do meu lado. Enquanto eu estava, como os médicos diziam, totalmente colapsada, ele viveu cada minuto daquela batalha comigo. Ele só conseguia dormir quando era medicado. Quando acordei do coma, a primeira coisa que vi foi o Douglas segurando a minha mão. E ele permaneceu assim até o dia que saímos do hospital. Na verdade, ele continua segurando a minha mão até hoje. Eu sou profundamente grata aos meus pais que viveram dias muito difíceis. Enfrentaram medos que só eles sabem explicar, mas foram tão fortes dentro daquilo que conseguiam. E meu filho também foi extremamente forte, em meio a todo aquele turbilhão de acontecimentos. Eu sou grata à minha igreja, a todas as pessoas que oraram por mim, aquelas que me visitaram enquanto eu estava em coma e a todos que, de alguma forma, demonstraram amor e cuidado comigo e com a minha família. Hoje eu entendo que a fé, o amor e a gratidão estão entre os maiores presentes que Deus pode nos dar. Por isso, eu deixo aqui a minha gratidão a todas as pessoas que oraram por mim, que acreditaram na minha recuperação e que estiveram comigo de alguma forma. Eu sou um milagre vivo de Deus. Sou a resposta de muitas orações. Eu tinha só 5% de chance de sobreviver. E se conseguisse vencer aquela batalha, haveria apenas 10% de chance de não ficar com sequelas. Mas onde a medicina enxergou números, Deus escreveu uma história. Uma história de fé, amor.

0: Band FM, Get Your Ship com um novo dia aqui no nosso Quem Ama Não Esquece dessa segunda-feira. E que história! Pra gente começar a semana assim, né? Renovados, cheios de fé, de esperança, em algum momento da nossa vida que a gente esteja passando por alguma dificuldade que parece que não tem saída, não vai ter resolução. Mas quando tem Deus envolvido, quando tem fé, tem milagre. Né, Dayana? Muito obrigada por compartilhar com a gente a sua história, viu, Day?
1: Obrigada, Band FM. Sou fã número um de carteirinha de vocês do Quem Ama Não Esquece. E hoje estou extremamente feliz por contarem a minha história.
0: E a gente ainda mais.
1: Quero deixar aqui registrado a gratidão pelo meu esposo por não ter soltado a minha mão em nenhum momento. A todos aqueles que nos ajudaram nesse percurso que foi árduo, mas foi difícil, mas com Deus tudo se torna leve. Muito obrigado. Deixar registrado também que a fé funciona. E principalmente ao meu filho Lucas, que é a minha bênção demais na minha vida, para os meus pais, a todos que estavam comigo. Agradeço imensamente. Fé funciona.
0: Funciona, a fé funciona demais. E que jornada, hein? E que história. Tocou demais o nosso coração com esse milagre, com esse testemunho que você veio para dar pra gente. E algumas histórias são assim, né? A gente não tem explicação, mas a gente tem esse testemunho real de fé que faz o nosso coração se encher de esperança e de alegria. Pelo 11 97055 1152, 11 97055 1152, você deixa aqui o seu testemunho também, você deixa o seu recado para Dayana, você conta a sua opinião sobre a história de hoje e também através das nossas redes sociais @BandFM, lembrando que estamos em uma live neste momento lá no nosso canal do YouTube, no TikTok e também no Instagram da Band FM.
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6: 11h38, muito bom dia pra você. No ar o nosso Quem Ama Não Esquece, com a história da Dayana e do Douglas. A sua rádio do seu jeito. E olha, muito se fala da Dayana, desse milagre que a Dayana teve na vida dela, que foi incrível. Tá todo mundo emocionado, tá todo mundo começando a semana com o coração cheio de esperança. Mas, gente, o Douglas foi sensacional também, hein? Que marido, que companheiro. E como é bom a gente ter confiança numa pessoa, né? E saber que ela vai estar do nosso lado nesses momentos, que são os momentos que a gente mais precisa. Pelo 11 97055 1152, 11 97055 1152, você comenta a história de hoje aqui no nosso Quem Ama.
7: Gente, que história maravilhosa. Eu tô aqui toda emocionada, me segurando pra não chorar.
6: Te entendo.
7: Nossa, é muita fé, muita fé. Muitas vezes a gente perde a fé e ela não perdeu, e eles não perderam.
6: Exatamente, foi.
7: Muitas vezes a gente, nas nossas tribulações, a gente acaba enfraquecendo na fé, né? Deus abençoe o casal, que eles continuem assim, com essa fé, com esse amor, com essa união dos dois. Nossa, essa história maravilhosa. Aqui é a Fátima, do Campo Limpo.
6: Ô Fátima, ótima semana para você. O que você falou é exatamente isso, eles não perderam a fé. E a gente muitas vezes está passando por algumas situações, e aí é que eu te digo, quero te falar o seguinte: continue acreditando, continue orando. Continue caminhando, mesmo que seja um passo de cada vez. Às vezes, o nosso milagre acontece justamente quando a gente pensa que não existe mais saída. Enquanto houver vida, tem esperança, gente. A sua história ainda não terminou. Essa é a palavra que eu quero deixar para você hoje, viu? A Duda Santos, lá no nosso Instagram, @BandFM, tá falando: se isso não for um milagre, eu não sei o que que é. E a Nazaré Cristóvão, lá no nosso Facebook, tá falando: meu Deus, que história linda, hein? Deus é bom o tempo todo, eu tô emocionada. Que Deus continue abençoando sempre a vida de vocês.
8: Bom dia, Milena. Bom dia, Murilo. Bom dia a todos os ouvintes. Eu sou a Thaís. Sofri um aborto e sei o quanto é doloroso. Mas nessa situação dela, né? Como ela falou, ela é realmente um milagre.
6: Sim.
8: Né? Só quem tem esses testemunhos de milagre, de fé, sabe o quanto é gratificante, né? Poder compartilhar.
6: Tem coisa que a gente não consegue explicar, né? Tem coisa que a gente persiste mesmo quando parece que tá tudo perdido. E aí acontecem situações como essas. Graças a Deus. 11 97055 1152. 11 97055 1152. Vem deixar aqui o seu testemunho também.

0: Band FM, a Shania Twain com Backstreet Boys, From This Moment, aqui no nosso Quem Ama Não Esquece, nessa segunda-feira. E a gente já começa com uma história linda dessa, pra deixar o nosso coração assim, ó, quentinho. Às vezes a gente tá passando por algum momento que não é nem metade disso que a Dayana passou, né? E a gente pensa em desistir, isso abala a nossa fé. E aí a gente ouve uma história como essa, a gente fala, nossa, deixa eu parar de besteira agora. 11 975 1152. 11 975 1152. Você comenta a história de hoje.
1: Estou impactada com a história de hoje. Muito emocionante, muito bacana, né? E o marido dela foi fundamental para a recuperação dela. Ele ficou do lado dela o tempo todo.
0: Foi.
1: Por mais casais assim no mundo, que hoje em dia são raros.
0: Exatamente.
1: Muito lindo. Que Deus continue abençoando a vida deles, a família deles. Felicidades pro casal. Milena de Itaquera.
0: Oh, um beijo pra minha xará, Milena de Itaquera. Obrigada aí pelo seu comentário. Você falou tudo. É exatamente isso. Quando a gente vê um casal assim, a gente fala, nossa, que delícia, né? Parece que a gente tá ali torcendo por esse relacionamento há muito tempo, porque realmente é o relacionamento do jeito que deveria ser, mas tá cada vez mais difícil de encontrar mesmo. Lá no nosso Instagram, @bandfm, a Edilene tá falando, que história! Deus é fiel. Para começar a semana sendo gratos por tudo, pelo ar, pela vida, que Deus continue abençoando sempre sua vida e sua família. Esse foi o recado da Edilene lá do nosso Instagram, @bandfm. Aliás, através do nosso Instagram, você também vê fotos do casal, da Dayana e do Douglas, e acompanha um pouquinho a trajetória dos dois.
2: Meu nome é Josias, bom dia.
0: Oi, Josias.
2: Eu queria dizer que a história de hoje foi contada parecendo que foi a minha história.
0: Ah, é?
2: Mas a minha história teve um final diferente. A minha esposa faleceu.
0: Oh, meu Deus.
2: Ontem fez 2 anos e o bebê tá aqui, tá bem. Obrigado.
0: Que bom pelo bebê, mas que coisa, né? Assim, pela sua esposa, né, Josias? Ó, de verdade, eu quero deixar aí um abraço, mas um abraço assim muito apertado, muito sincero pra você, Josias. É difícil até encontrar palavras pra conseguir falar, pra amenizar um pouco essa dor, né? Uma dor como essa. Perder a esposa num momento que o pessoal geralmente, o pai, né, o marido, tá comemorando um momento que deveria ser de alegria. Deve ser uma das experiências mais difíceis que alguém pode enfrentar. Que Deus sustente você nos dias em que as forças faltarem, viu? Coloque pessoas ao seu lado pra caminhar com você. E de verdade, que o amor que vocês construíram continue vivo aí na forma como você vai cuidar do seu neném. Um beijo no seu coração, viu, Josias? Obrigada por compartilhar um pouco da sua história com a gente também. E você, tem uma história que você pode compartilhar aqui? 11 97055 1152. Manda o seu comentário, manda a sua história. Tô esperando aqui o seu recado também através das nossas redes sociais. @BandFM, você participa do Quem Ama Não Esquece dessa segunda-feira.

0: Band, FM Exalta Samba. Me apaixonei pela pessoa errada. Pra encerrar muito bem o Quem Ama Não Esquece dessa segunda-feira. E que programa maravilhoso. E que história linda pra encher o nosso coração de esperança. Pra gente não começar uma semana assim, né? Reclamando de tudo. Sem ser grato realmente pelo que acontece na nossa vida. Sem ser grata. A gente pensa que a gente tem problema, mas o que a gente tem são desafios. A partir do momento que a gente tem uma possibilidade de resolver e que a gente consegue, que a gente tem uma nova chance no segundo amanhecer, no novo amanhecer, é porque realmente é um desafio, não é um problema, né? Então a gente começa a nossa semana assim, com aquela gratidão, com aquela paz no coração e com um testemunho maravilhoso, que foi esse testemunho da Dayana. Incrível, né, gente? 6:30 agora! É, a gente vai começar o É da Sua Conta, o nosso quadro em parceria com o Banco PicPay. O tempo passando e pra muita gente, o dinheiro foi indo junto. E aquela meta de juntar o dinheiro parece distante, hein? Nossa, parece que nunca chega. Alelupe, bom dia pra você, aliás, boa tarde. Você tem alguma dica pra ajudar quem precisa reorganizar as finanças? Conta pra gente.
1: Boa tarde, Mileninha. Boa tarde para nossa audiência aqui na Band FM. Pois é, né? Daqui a pouco a luzinha já tá de Natal e aí ainda a gente tá aqui tentando se organizar.
0: É verdade.
1: Mas sabe, Milena, ao longo desses primeiros meses, a gente comentou várias dicas por aqui. Então vale dar uma refrescada na memória, aproveitar essa mudança de semestre aqui, né? A primeira dica é usar aquela regra dos 50-30-20. Que é uma ótima forma de organizar o seu orçamento para evitar gastos exagerados. A ideia é separar 50% do seu salário para pagar os gastos essenciais, né? Tudo que é importantão aí em casa. 30% para as compras de lazer. Quando a gente compra lazer, a gente está falando de passear, eventualmente ir a um restaurante, pedir um lanche aí, por aí vai. E os 20% que sobram para você usar para investir, ou então para quitar suas dívidas, né? E mais uma sugestão, revise os gastos e corte tudo aquilo que você não está usando. Isso acontece muito às vezes com assinatura de streaming. A gente sai assinando e às vezes nem usa, esquece que assinou e fica lá cobrando no cartão, né?
0: Isso, quem nunca, né, Lê? Quem nunca? Agora, no pois caso é. De alguém que precisa de ajuda com as contas que não param de chegar e aí não tem como controlar, o que a gente pode fazer, hein?
1: Não, tem sempre alguém fazendo assim com um boletinhozinho, né?
0: Com certeza.
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0: 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Amanhã você volta com mais, é isso?
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1: Uma linda semana pra você e pra nossa audiência aqui.
0: Ótima semana, Lê. Um beijo até amanhã, menino. Tchau, tchau.
1: Beijo, até amanhã. Tchau.
0: Esse foi da nossa conta e também o nosso Quem Ama Não Esquece. Olha, você que tá ouvindo aí e pensa assim, nossa, aconteceu um milagre também na minha vida. Ou você tem uma história que você quer muito compartilhar com alguém, mas tá ensaiando, né? Tá ensaiando, quer compartilhar com a gente, inclusive. Então faz o seguinte, ó. 11-970-55-1152. 970-55-1152. Você vai mandar sua mensagem aqui e eu te ajudo. Fala, Mi, eu quero muito contar minha história aí, mas eu não sei por onde começar. Olha, eu faço questão de te ajudar a iniciar aí o começo da sua história aqui com Quem Ama Não Esquece. Quem sabe ela não pode ser a próxima história aqui que a gente vai ouvir, vai opinar e você vai compartilhar suas experiências com a gente aprende com você. Não é bom demais? Então manda aí sua mensagem, lembrando que amanhã tem mais com as nossas lives no TikTok, Instagram e também no YouTube. A história de hoje, se você perdeu, 10:30 da noite com o Marcelo Dias no Band Love, tem a reprise esperando por você. Sim.

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1: Ah, não, começar a semana ouvindo a sua música preferida aqui na Band FM é bom demais. Mas pra isso você precisa mandar sua mensagem aqui pra gente. Aquele áudio caprichado, sem pressa, sabe? Ô, Mi, ó, quero ouvir minha música e me contar uma história. Pode ser a história que você quiser. Ai, Mi, não tô namorando ninguém, não tenho grande... Isso não é problema nenhum, pode ser uma história... Que você tava na sua casa e uma música tocou e você se apaixonou e você tava lá e você curtiu aquele momento gostoso. Pode ser também. Pode ser uma história de amizade, do jeito que você quiser. Aqui é você quem manda, tá bom? E tem o nosso WhatsApp que mudou um pouquinho aqui essa semana, tá bom? Mantém o outro ainda, tá? Mas a gente tá com um novo número aqui. É esse número que você vai pedir sua música. É o 11 97055 1152. Grava no microfoninho aí a música que você quer ouvir com a gente. Microfoninho do seu WhatsApp, tá bom? E manda sua mensagem aqui pra gente no Minha Música Minha Vida, vai!
2: Oi, Milena, bom dia!
1: Oiê!
2: Eu gostaria de escutar Glory of Love. Essa música...
1: Olha!
2: Leva de volta a minha juventude, época da adolescência.
1: Que legal!
2: O filme Karate Kid e todos os amigos, quando a gente se reunia na sexta-feira à noite...
1: Nossa,
2: na
1: que
2: frente
1: delícia.
2: Da casa de um amigo e ficava até uma, duas, três horas da manhã
1: muito
2: conversando,
1: bom.
2: Que não existia celular, não existia internet e absolutamente disso.
1: Ah,
2: um beijo,
1: sensacional.
2: Um abraço a todos.
1: Um beijo e um abraço pra você. Obrigado pelo seu áudio, vou tocar sua música agora. Que lembrança mais gostosa.

0: Band FM, Henrique e Juliano, amor dos outros, aqui no Minha Música, Minha Vida. E aí, qual que é a música que toca a sua vida, que toca o seu coração? 11 97055 1152. Você pede sua música e conta a história que você tem com ela. E por falar em história que você tem com ela, eu tô lá nas histórias, eu tô lá também nos pensamentos, lá no meu Instagram, @milenabarros2s no final. Acabei de postar um pensamento lá, o pensamento que eu falei aqui hoje no programa. E pra você que gosta desse tipo de conteúdo, me segue lá pra gente se conhecer também. Milena Barros. Dois S no final. Bota um S a mais que a gente se encontra.
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2: 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Meio-dia e 38, que delícia ter você aqui comigo. É segunda-feira, bora que vamos, que com música tudo fica muito mais gostoso. Ótima semana. Essa é a sua rádio do seu jeito.
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2: Até isso, viu, gente? Você pode mandar uma história falando disso. Nossa, essa é a música que eu coloco pra trabalhar e ela me dá uma animada. Não tem? Lógico que tem, tenho certeza que tem. Eu, por exemplo, sou o tipo de pessoa, gente, que coloco música pra tudo na minha vida. Ah, eu tô afim de chorar. Coloco uma... É estranho, né? Tô afim de chorar. É que mulher tem essas coisas, né, gente? Já viu, né? Ai, nossa, tô afim de lembrar daquela pessoa. E coloca uma música também. É isso, a música move a nossa vida, transporta a gente pra aquela situação que a gente quer viver de novo, que a gente precisa viver de novo. E se você tem uma música, assim, especial pra você, me conta qual história você tem com essa música. 11-97055-1152. Eu espero a sua mensagem aqui, hein?
4: Oi, Milena. Oi, chamo Ariane. É a música que marcou a minha vida, é a música do Tiaguinho, Deixa Eu Te Fazer Feliz. Eu, há anos atrás, estava vivendo uma vida triste, de desilusões, tanto amorosa como pessoal. É. E eu conheci uma pessoa, que hoje ele é meu esposo, é o Cláudio, que chegou para mim e me mostrou uma outra realidade de vida e me disse, deixa eu te fazer feliz. E eu me permiti que ele fizesse eu feliz. E hoje estamos casados há 18 anos com dois filhos maravilhosos. E sou muito feliz e grato por ter ele na minha vida. Beijo, Band FM.
2: Ai, que coisa maravilhosa que aconteceu na sua vida, Ariane. Tô tocando a sua música, amei conhecer essa história, viu?

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é que eu não te esqueci. Ai, você não esquece também, hein? De mandar aqui a sua mensagem pra gente, 11 97055 1152, pedindo a música que faz parte da sua vida. Lembrando que a Ana Castela vai estar com a gente no próximo Band FM de pertinho. Tá chegando, é dia 20 de agosto e você não pode perder. 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E quem tá levando de hoje é você, Carla Aparecida Barbeto. Carla Aparecida Barbeto, parabéns, menina! Tá levando seu robô aspirador. E você, que não ainda, não se inscreveu aqui pra nossa promoção, por enquanto, manda mensagem nesse celular aqui, ó. 11 97055 1152, dizendo o seguinte: eu quero o robô aspirador da Band FM. Falou isso? Pronto, tá feito. Já tá concorrendo aqui com a gente, tá bom? Combinado? Boa sorte, cruza os dedos. Tô torcendo por você, tá bom? Um beijo, ótima semana. Tô de volta amanhã. Um beijo pra você, Divo. Beijo, Diva!

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20: Como vai você?
21: Bem, e você?
20: Tudo bem.
21: Tá, então tá bom.
20: Grana boa. Hoje R$ 900, caramba. Mas, assim como a cada dia, tem uma frase. Sim. A de hoje é: olha que grana boa.
21: Olha que grana boa.
20: Atendeu assim, leva R$ 900, anota aí. Olha que grana boa.
21: Olha que grana boa.
20: 3743-1313.
21: Ai, aí meu Deus,
20: tem o WhatsApp também, que é provisório.
21: Peraí, gente. 11970551152. Vou falar de novo sem o 11. 97055-1152.
20: Aí você vai atender, não vai falar alô. Você tem que falar assim: olha que grana boa.
21: Olha que grana boa.
20: Aí você leva R$ 900, eu te peguei.
21: Boa sorte!

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2: Super 6 da Band FM hoje te dando a jaqueta corta-vento que é exclusiva da Band. Você vai ver, quando é aquela esfriadinha, logo mais à noite, vai bater um ventinho. Não precisa ser pra hoje, não. Qualquer dia que esfrie, que bata vento.
3: Ela é mara.
2: Você leva essa jaqueta. E um par de ingressos pra ver Henrique e Juliano. É o turnê Manifesto Musical. Dia 2 de agosto, agora domingo, Mercado Livre, Arena Pacaembu. Agora, pra isso, você tem que ligar e votar. Vamos às músicas. Número 1, Danilo e Davi, Apaga, Apaga, Apaga. Aí vem Kleber e Cauã, Mil Adjetivos. A número 3, Gustavo Lima, Luiz Fonso, Vagabundo. Número 4, Eduardo Costa, Imagina Eu. Aí, Eu Te Seguro com Panda. E na sexta, Ferrugem, Arrependidaço. Agora tá contigo aí, ó. 37431313.
3: 970551152.
2: Um beijo pra você, menino. Até amanhã.
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Rádio FM, é Super 6 da metade, a música 3, Gustavo Lima, Vagabundo. Hoje tem jaqueta corta-vento, ela é exclusiva da Band. Olha aí, ó, a sua oportunidade para levar a jaqueta novinha, novinha. E aquele par de ingressos para você ver, Henrique e Juliano, turnê Manifesto Musical, dia 2, no domingo agora, no Mercado Livre, Arena Pacaembu. Liga e vota, 374...

0: Ferrugem Arrependidaça, música 6 da Super 6, que hoje dá jaqueta corta-vento exclusiva da Band. E o par de ingressos pra você curtir Henrique e Juliano cantando lá pra você na turnê Manifesto Musical, dia 2, domingo agora, Mercado Livre, Arena Pacaembu. Quer ir? Liga e vota, 3743-1313, valendo pelo WhatsApp da Band FM também. Resultado já já, boa sorte.
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2: Oi, Babi! Marcelo Café, tô de volta aqui na Band FM com outras informações e vamos falar aqui do Brasileirão, porque ontem tivemos, né? Sim. Tivemos muitos jogos e muitos empates em 1-1. Bahia e Corinthians, Grêmio e Fluminense e Flamengo e São Paulo ficaram com esse placar. Já o Cruzeiro perdeu de 1-0 para o Botafogo, Red Bull, Bragantino e Coritiba ficaram no 0-0, o Remo venceu o Vitória por 2-0 e o Palmeiras deu aquela vacilada e perdeu de 2-1 para o Atlético Mineiro, né? Mas segue líder da competição, tá? Segue líder com 44 pontos, 6 a mais do que o vice-líder Flamengo.
0: Por enquanto, né?
2: Aliás, falando em futebol, uma rádio chilena divulgou o salário que o Vozinha vai receber para atuar no Colo-Colo. De acordo com a emissora, o goleiro de Cabo Verde receberá cerca de R$254 mil por mês. Apesar de ser aí um valor bem alto, Vozinha ficará bem longe, por exemplo, do Vidal, que é o principal jogador do time hoje e que recebe atualmente R$616 mil.
0: Pois é.
2: Um beijo, Café. Já já eu volto.
0: Pois é, Babi, nem sei o que falar. Não tem o que falar.
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2: Alô, Débora Mendonça, boa tarde.
3: Oi, Café, ótima tarde a você e a todos. Um acidente há pouco entre carro e moto no viaduto Aricanduva, sentido Tietê, deixa a Avenida Aricanduva congestionada por 2 quilômetros. Conselheiro Carrão, melhor agora. 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
0: Todo mundo esperando pra saber quem levou a jaqueta corta-vento da Band exclusiva. E aquele par de ingressos acabou de ouvir aí pro show da dupla Henrique e Juliano. Vai ser domingo, dia 2, Mercado Livre, Arena Pacaembu. Quem ganhou bala na moca, velho? É a Thalita Lastela Garcia. E aí, Thalita, você lá estará no domingo. Parabéns. A Super 6 ficou assim, gente. Terceira mais votada por vocês, Eduardo Costa. Segunda, Gustavo Lima. E a campeã da Super 6 da Band FM. Vamos tocar de novo, quem? Essa aqui.
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existe uma teoria que se chama 90-10, onde uma pessoa tem 90% daquilo que você procura em alguém, só que você foca naqueles 10% que falta. Aí você sai pra rua, se aventura, e realmente você encontra aqueles 10%, mas não se deu conta que perdeu os 90%.

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3: Bora lá pra frase de hoje do Te Peguei, que é essa aqui, ó. Olha que grana boa! Essa frase é que você vai atender ao vivo pra ganhar R$900. A gente já vai ligar já já, não pode falar alô, atende e fala. Olha que grana boa! 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
7: Diga lá, Débora.
8: Café Tietê muito lenta no sentido Ayrton Senna, deixa a Ponte dos Remédios até a Dutra. Alívio ali entre Piqueri e Freguesia, mas é muito melhor estar na Marquês de São Vicente. 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

0: ouvintes da Band FM, aqui quem tá falando do Doutor Quixote. E no barzinho, numa terça-feira chuvosa. Cadu Pai!
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0: café, segundo, hoje é 27 de julho com 26 graus de temperatura, até tá um dia bem gostoso, bem agradável.
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1: Bora, curte aí. E a gente vai dar aqui 4 vouchers para o Altitude Park, para você curtir um programa em família. Mais que um pulo, uma experiência. Que legal. 4 vouchers. Não é legal? Você quer, né? Dá uma ligadinha aqui. 37431313. Daqui a pouco, no final do Curte Aí, vai sair o resultado. Boa sorte para você. Para começar, tem Simone Mendes. E os direitos iguais.

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0: E essa grana vai crescendo, hein, gente? R$900 em dinheiro. Já tá chamando. Tocou. Cotia. Patrícia Lopes Silva de Cotia. R$900 para a Pati. É só atender falando a frase que eu já falei. Entre 1 e 2 da tarde. Eu sempre falo, hein? Segunda, sexta-feira. Falo 2 vezes, inclusive. Tem que ouvir a Band. Terceiro toque são 5. Não achei que fosse atender. Patrícia Lopes Silva. Cotia. Só tem mais um.
4: Opa. Sua ligação foi encaminhada
0: ao... Você quer falar? Não, no quinto toque. Bateu na trave, não entrou. R$900 a Patrícia deixou passar. Daqui a pouco tem outra oportunidade pra você que ouve a Band.

0: Tarde FM, Thiaguinho, os pensamentos intrusivos pra fechar o curte aí dessa tarde de segunda-feira, e a gente tava dando aqui 4 vouchers, você sabe que 4 já viram programa em família, pro Altitude Park, mais que um pulo, uma experiência. Quem leva? Alô, Vila Formosa, ele mora aí, ei, Heitor Santos Barros, aê, Heitor! Alô, Vila Formosa, abraço pra todo mundo aí. Heitor, você leva 4 vouchers, você mais 3 já pode programar, fazer o programa em família, com todos aí reunidos. 12h34, na sequência, você sabe, vai começar o Tamo Junto na Band FM, já já, tá bom?
1: Já já, na Band FM tem mais músicas, e tem Ana Castro.

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3: Boa tarde pra todo mundo. Ótima segunda-feira, boa semana pra vocês. Hoje é dia 27 de julho, São Paulo tem 26 graus. Olá, Pedro.
4: Olá, Marcelo.
3: Tudo bem com você?
4: Eu estou ótimo, e você?
3: Tudo
4: boa
3: bem,
4: semana
3: tá bem.
4: Pra você, pra toda a nossa galera.
3: Pra nós todos. E vamos começar o Tamo Junto já dando o ferro.
0: Nesse começo de programa, você vai levar o ferro de passar a vapor.
4: Muito bom.
0: Ó, tá valendo, aquele ferro que você tá precisando. Não, calma.
4: Calma,
0: não,
4: calma.
0: Olha pra
4: calma.
0: Mim assim. Tô falando sério, porque às vezes na minha casa é um espetáculo que quebra de ferro, cara.
4: Não, outra coisa, dica. Algumas camisetas, na hora de você passar o ferro, você não pode passar o ferro quente em cima, porque às vezes a marca da camisa, ela acaba meio que se desbotoando, entendeu? Ela acaba meio que saindo. Então não passe o ferro em cima da marca, porque eu sou testemunha disso.
0: Eu faço qualquer coisa que precisar na minha casa. Tô falando sério agora. Eu posso lavar banheiro, qualquer coisa. Mas eu não sei passar roupa.
4: Sério?
0: Não sei passar roupa. Pelo menos nunca tentei. Mas eu sei que é uma coisa útil. Então ferro de passar, a gente vai dar de presente nessa tarde. É só você participar do Tamo Junto, o resultado vai sair às 5.
4: É simples passar roupa. Você coloca a roupa em cima, passa o ferro, pronto, passou a roupa.
0: Nossa, não sabia.
4: Para lá e pra cá, para lá e pra cá.
0: Bobão. Ontem foi dia dos avós. Inclusive, eu trabalhei ontem à tarde e eu falei muito disso.
4: Sim.
0: Falei várias vezes aqui no ar. Que, pô, avô, avó é uma coisa... Tem algumas pessoas que não conheceram os avós. Eu, por exemplo, não conheci meus avós.
4: Mas vó e vô é pai e mãe duas vezes.
0: Então, duas vezes. Meus avós eu não conheci, mas as minhas avós... A mãe da minha mãe, a mãe do meu pai, convivi, assim, eu tenho ótimas lembranças. E quando a gente ia na casa do vovô, da vovó, sempre tem uma coisa que eles faziam pela gente que você não vai esquecer mais na sua vida.
4: Dizem que pais educam, avós estragam.
0: É verdade. É uma frase que eu sempre ouvi também. Então a gente vai perguntar hoje pra você que acompanha o programa. O que que você gostava de fazer ou gosta de fazer na casa dos avós?
4: Boa.
0: O que que eles fazem pra vocês ou faziam que fica ou ficou na sua memória?
4: Maravilha.
0: Manda um áudio. A gente tá com o WhatsApp provisório.
4: Gente.
0: Eu vou dar um outro número pra você. Não apaga o outro. Espera, a gente vai falando o que vai acontecendo aqui. Mas por enquanto você foca nisso que a gente vai dar aqui. O número do WhatsApp é o 97055-1152. Vou repetir com calma para você poder anotar e participar do Tamo Junto. O WhatsApp é o 97055-1152. Se você não estiver em São Paulo ouvindo a Band, você põe o 11.
4: Já marca no contato, porque toda hora isso. O WhatsApp bloqueia nosso número. O WhatsApp tem implicância com a gente, entendeu? Já marca no seu contato aí, Band FM 2, tá certo?
0: Isso, podemos começar?
4: Olha, isso,
0: ela,
4: podemos.
0: Ela que vem no Band FM ali pertinho.
4: Ana Castela.
0: Vai sair nome daqui a pouquinho com o acompanhante. Fica ouvindo a Band.
4: Show.

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1: Ah, falar em Você viu que teve o show da Xuxa?
2: Show da Xuxa, a despedida. Foi o primeiro aqui em São Paulo, né?
1: Ah, é legal, pela nostalgia. Sim. É legal, né? Você vê.
2: Mas a rainha, assim,
1: ela
2: fez baixinhos.
1: Ela cantou as músicas dos baixinhos. É verdade que não tinha um baixinho no show, né? Enfim. É. Não tinha uma criança no show, mas enfim.
2: Nostalgia, né?
1: Nostalgia e tal. Mas legal, a pessoa é fã. Só que assim, na boa, eu tava vendo os vídeos do show, uma entrada apoteótica, descendo a nave e tal. Mas assim, gente, pelo amor de Deus, ficou um pouco constrangedor. Um monte de marmanjo gritando, 5 patinhos foram passear. Cara,
2: peraí,
1: um monte de marmanjo, gente com 40.
2: Não, mas aí eu discordo de você. Você nunca foi fã de ninguém quando você foi garotão?
1: Tudo bem, mas isso já é uma infância tardia.
2: Cara, é infância tardia, é a relação fã-ídolo.
1: Eu vi umas tia dançando a música do Tchutchucão.
2: Amigo, isso acontece, marca a vida da pessoa desde a infância, eles vão lá.
1: Uns cara barbados.
2: Tá errado.
1: Cadê a musiquinha do soco, soco, bate, bate? A coisa ridícula,
2: não,
1: meu irmão.
2: Mas você tá errado.
1: Toma vergonha na cara.
2: Você tá errado.
1: Toma tenência.
2: Não, Pedro, mas você tá errado. Fã é isso.
1: Você tá errado.
2: Não tô errado. Eu não tô errado. Eu tô pensando aqui, A pessoa, ela cresce assistindo a Xuxa. Ela idolatra a Xuxa.
1: Vai fazer a dancinha? Pelo amor.
2: Aí daí?
1: Tem 40. Meu irmão,
2: não,
1: olha,
2: cara.
1: Presta atenção, se olha. Se você cresceu, você não é mais um baixinho, você é um altinho.
2: Mas você vai lá despedir dela, bateu mesmo em despedida.
1: Dança
2: marcou a vida da pessoa.
1: Errado. Eu vi os vídeos, que coisa constrangedora.
2: Ah, não, eu achei legal. Relação
1: fã. Pelo amor de Deus, uma infância tardia.
2: Vai chegar um monte de áudio bombardeando você aqui. A gente vai mudar o foco do programa, cara.
1: Não, mas vai chegar áudio concordando comigo também. Coisa patética.
2: Eu separei uns aqui já pra gente falar do tema de hoje. Ontem foi dia das avós. Dos avós, enfim. Uhum. O que você gosta ou gostava de fazer na casa deles? Vamos lá ouvir.
3: Boa tarde, cafezinho, meu amor. Boa tarde, Pedro, Rafael.
1: Boa tarde.
3: Ela fazia cafuné na minha cabeça.
2: Ah, cafuné de vó.
3: Quando eu era criança, a gente ficava assim, sentado na calçada, olhando as estrelas. Eu deitava no colo dela. Ela ficava fazendo cafuné. Ali eu adormeci, dormia, ela me levava pra cama. Ai, que saudade. Ai, que tempo bom.
2: Meu Deus.
3: Tamo junto,
2: bonitinho.
3: Meus amores. Tamo amo junto. Vocês. Beijo.
2: Hoje não dá pra fazer isso aqui em São Paulo, porque você não vai ver estrela na hora que você olhar pra cima. Não dá nem pra ver estrela. Tudo poluído, cara.
1: Mais um que depois eu falo um negócio.
4: Boa tarde, meninos.
2: Boa tarde.
4: Bom, o que eu recordo da casa da minha avó, ela tinha um galinheiro. E eu amava ir brincar nesse galinheiro.
2: Que legal.
4: Ela era uma espanhola brava, mas quando eu chegava, ela sorria. Que saudade, minha vozinha. Beijo, Cristina de Guarulhos.
2: Beijo, Cristina. Você não vai falar da Xuxa de novo, que a gente vai brigar de novo.
1: Eu só sei de uma coisa só. Se a minha avó visse eu fazendo a dancinha do Tchutchucão, ela dava na minha orelha na hora, entendeu?
2: Eu tenho certeza que ela ia entender, porque é uma relação de fã. Ela ia entender, com certeza ela ia entender.
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17: Café, atenção agora para quem chega a São Paulo pela Imigrantes. Tem trânsito congestionado devido a obras em Diadema entre o 17 e o 14. Então, do Rodoanel para cá, melhora a rodovia Anchieta. 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
22: Oi, boa tarde.
14: Tudo bem aí? Falando aqui o Marcelo Café, segundo hoje é dia 27 de julho, 26 graus a temperatura, 3 horas 7 minutos.
16: Do seu jeito.
14: WhatsApp, a gente tá com o número provisório. Então vou te passar esse número agora de novo pra você anotar. Então, por enquanto, as participações por esse número aqui, ó. Pra quem não tiver em São Paulo, coloca lá o 11, né? A gente tá ao vivo pro mundo inteiro.
16: Exatamente.
14: Então a linha de São Paulo é o 11, o WhatsApp é o 97055-1152. 97055-1152. O Pedro entrou aqui aleatoriamente no assunto do show que a Xuxa fez ontem. É descer o pó aqui dos marmanjos, estavam lá dançando.
16: Dançando a música do Tchutchucão, cinco patinhos passeando.
14: É, mas eu entendo que os caras cresceram. As mulheres também cresceram ouvindo e vendo a Xuxa. E aí pronto, foram lá prestar uma homenagem. Vai ser a última turnê dela, enfim.
16: Mas enfim, achei meio ridículo.
14: Chegou o áudio aqui, vamos ouvir.
23: Boa tarde, Café. Boa tarde, Pedro. É o Ricardo do Jardim São Francisco. Fala, Pedro, Ricardo. Você tem toda a razão, cara. Constrangedor. E vou te falar mais, hein, cara. Que coisa patética e feia. A Xuxa com aquela roupa mostrando partes dela. Cara, eu não teria coragem, jamais. Jamais. Abraço a todos.
14: É, isso eu não vi. Tá a vendo? Roupa assim, as tá partes vendo? Eu não vi.
16: Eu falei, Xambilão, eu te falei. E é verdade, ela usou uma roupa que, olha, mostrou os beiços, viu?
14: Que isso, tava assim? É, não vi, não. E quem é fã da Xuxa? O que você tem pra falar agora, que tava lá?
16: Não dance a música do Tchutchucão, você cresceu.
14: Mas tem que dançar, velho.
16: Pelo amor de Deus.
14: Pô, são fãs da Xuxa.
16: Depois você vai ver o vídeo e vai ficar com vergonha.

0: em mim.
1: Bug FM, só pra crio. O que é que você viu em mim?
2: Oh. O que você tá olhando pra mim? Eu não vi nada no senhor. A música é bonita.
1: É bonita, é bonita. Tamo junto na Band FM. Ontem foi dia dos avós. A gente tá perguntando pra você que nos ouve e nos acompanha. O que você gostava ou gosta de fazer na casa dos avós?
2: A música, né? Praticamente uma música culposa, né? Porque o que é que você viu em mim? Por que que ainda me olha assim? O cara, ele se autodeprecia,
1: né? Segurança, né?
2: É um baita do inseguro, né?
1: Exatamente.
2: Enfim. Ah, não, eu sou um traste, eu não presto. Por que que você me olha ainda?
1: A gente tá com o WhatsApp aqui provisório, 97055-1152. Pra quem não tá em São Paulo, a linha é de São Paulo, você tem que botar o 11. 97055-1152. O que que você gosta ou gostava de fazer na casa de vovô e vovó?
2: Vamos lá.
1: Ouvindo?
3: Boa tarde, Café. Boa tarde, Pedro. É o Danilo de Ferraz.
2: E aí? Danilo.
3: Nossa, eu gostava de almoçar na minha avó. Todo sábado ela me ligava pra almoçar lá. Qualquer comida que ela fazia, arroz, feijão com ovo e farinha. Saudade da minha avózinha, viu?
2: Ah, gostoso.
3: Ô, Pedro, sou o rapaz lá do estádio que te cumprimentou, que tava de colete laranja na catraca, você lembra?
2: Putz, eu lembro.
3: Abraço aí pra todo mundo.
1: O cara tava ontem em Salvador?
2: Não, foi quinta-feira passada em Itaquera, eu lembro. O cara me cumprimentou, tudo, até dei um abraço nele. Valeu, meu amigo, tamo junto.
1: Ô, Pedro, tudo bem, você é corintiano, eu também sou, mas caramba, você tá indo em todos os jogos. Você foi em Itaquera, na quinta, foi ontem pra Salvador.
2: E quinta-feira tem de novo.
1: Tá ganhando bem, Pedro?
2: Ah, sabe como é que é, né?
1: Tá ganhando bem, Pedro?
2: Não, eu sou amigo do cara da escala, dele me ajuda.
1: É. Tá bom. Ó, contar uma boa pra vocês aqui, atenção. Uma barbearia inaugurada em Florianópolis, não sei se você viu isso, sensacional. Foi inaugurada por uma influenciadora de 21 anos, vem chamando a atenção. Virou notícia em tudo que é lugar aqui.
2: Sim.
1: O espaço oferece atendimentos individuais, onde o cliente escolhe se prefere ficar vestido, ou então usando roupa íntima, ou ainda completamente nu.
2: Ah, nossa, eu sou do time dos peladões.
1: Ah, tá, tá bom.
2: Adoro ficar peladão.
1: Atendimentos recebem, são feitos somente com reserva, hora marcada e regras definidas. E conforme os pacotes, vai variando o preço. Pode chegar com o atendimento no pacote máximo da casa a R$4.000.
2: Caramba!
1: Posso fazer um comentário? Não.
2: Café, você...
1: Não vou resistir.
2: Você iria numa praia de nudismo? Você ficaria
1: peladão? Fazer um comentário, peraí. Eu não sei se você achou engraçado, mas eu achei gozado.
2: Nossa, coisa horrorosa.
1: Mas não tinha que falar.

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1: 3:32, cravado agora. A gente tem R$900, Pedro.
2: Vamos lá, quase mil, hein, gente? Será que sai? Será que não sai?
1: Conferindo agora. A sua rádio é do seu jeito. Vou pegar você.
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1: R$900 vai tocar seu telefone. Atenção, tem que atender falando a frase. Alô, Caieiras. Wallace Bezerra Vieira.
2: Vamos lá, Wallace.
1: Wallace Bezerra Vieira. 5 toques pra você, Wallace. Estamos no terceiro. R$900. Vamos ver se ele vai falar a frase certa. R$900 hoje. Ah, queria eu ganhar essa grana.
5: Sua ligação foi encaminhada ao voicemail. A pessoa que você está tentando contatar.
1: Não, não vamos gravar.
2: Ele vendeu R$900, ele perdeu.
1: Mil agora, R$1.000 amanhã.
2: Qual é o nome dele? Wallace.
1: Wallace Bezerra Vieira.

0: Band FM, Bruno Diegues com sorriso maroto. Clique, como faz o clique?
1: Peraí.
2: Meu Deus,
1: eu tô,
2: Pedro.
1: Eu tô com o mouse aqui, peraí, ó.
2: Meu Deus.
1: Ó.
2: Olha, você deve ter apertado coisa no laptop aí e saiu coisa do ar.
1: Ó, de novo, ó. Ó, clique.
2: Meus queridos, vocês que estão ouvindo. Vocês estão ouvindo. Eu ia falar isso, vocês estão ouvindo a gente. Ontem foi dia dos avós, tamo junto. Pergunta: o que você gosta ou gostava de fazer na casa dos avós? Todo mundo tem uma coisa. Sim. Isso eu acho que quase sempre ligado à comida, não?
1: Por minha avó, bolinho de chuva.
2: É, então, cara.
1: Saudade do bolinho de chuva da vovó. Ela ainda é viva, tem 90 anos, só que ela não tem mais as mesmas condições de antes, entendeu? Claro. Mas é viva e tá bem, viu? Com 90, tá firme e forte.
2: A mãe do meu pai, ou seja, a minha avó por parte de pai, que se foi muito jovem, eu era criança. Quer dizer, eu era muito jovem, eu era criança. Mas eu lembro que eu ia lá, ela separava. Toda vez que eu ia, ela me dava um Yakult.
1: Yakult, sim.
2: Então o Yakult ficou pra mim, assim, vinculado a uma coisa de infância, de vó, etc e tal. E assim como eu tô falando isso, você que tá ouvindo, a gente quer saber de você.
1: Eu acho que é o sonho de todas as marcas, né? Por exemplo, Yakult não é bebida, é marca, não é mesmo?
2: Exatamente, você falou uma verdade.
1: O cara que fala, ai, o cara deu um sorriso Colgate.
2: É, exatamente.
1: Colgate é pasta de dente.
2: Ah, passei Bombril no chão.
1: Passei Bombril é marca.
2: É palha de aço.
1: Cara, é aí que você vê que a marca foi bem sucedida, né?
2: Exatamente.
1: Atenção, marcas citadas. Patrocinem o Tamo Junto.
2: Por favor, tamo junto, né? Esperando vocês. O WhatsApp que a gente tá usando agora é um provisório, é o 11 97055 1152. Bora ouvir?
1: Vamos lá.
3: Oi, Café, oi, Pedro.
2: Não, peraí, Babi. Calma, Babi. Só um minuto, Babi. A gente só vai chamar você. Sim. Vamos ouvir o WhatsApp primeiro.
4: Boa tarde a todos da Band.
2: Boa tarde.
4: Simara de Ferraz de Vasconcelos. O que eu lembro. Quando eu ia na casa da minha avó, parte de pai, que ela fazia as cocadas caseiras, maravilhosas. E ela vendia também. Aí ela morava na Bahia, quando eu ia visitar ela, que eu moro em São Paulo, ela colocava cocada na janela pra vender. E às vezes quando a gente ia lá pegar umas escondidas, né? Beijo a todos.
2: Olha isso.
1: Eu amo cocada.
2: Eu amo cocada.
1: Calma, cocada.
2: Você via na Bahia, botava na janela pra vender. Você põe aqui em São Paulo a cocada na janela, o que acontece?
1: Pra vender, vai embora em um minuto. Alguém com a sua mão.
2: Chamar a Babi, que agora sim vai falar.
5: Band Notícias.
2: Agora sim, Babi!
3: Oi, Café, oi, Pedro. Tô de volta aqui na Band FM com outras informações. E, gente, os casos de hepatite A em São Paulo no primeiro semestre deste ano já superam o total de registros de 2025. Até agora, em 2026, foram 1.880 casos confirmados. Durante todo o ano passado, foram 1.663 notificações. Vale lembrar que a vacina contra hepatite A está disponível gratuitamente para as crianças nos postos de saúde, além de grupos específicos de adultos, como os imunossuprimidos. Falando agora do tempo, hoje o calorzinho apareceu e amanhã fica ainda mais. A mínima será de 14 graus, a máxima de 28 e não tem previsão de chuva.
2: Tá bom, Babi.
3: Boa. Um beijo, Café, um beijo, Pedro. Já eu volto.
2: Beijo pra você também, obrigado. 26 graus aqui, continua a mesma temperatura.
1: Você citou o roubo da cocada, que se fosse aqui em São Paulo, em um minuto iam passar a mão.
2: Yeah.
1: Cara, já me roubaram um chinelo aqui em São Paulo, juro por Deus.
2: Como assim?
1: Um chinelo!
2: Mas eu tiro o chinelo e vou levar ou você esqueceu em algum lugar?
1: Não, deixei num lugar assim, mas eu voltei. Eu voltei tipo dois minutos depois.
2: Não tinha o chinelo.
1: Passaram o pé, não passaram a mão, né?
2: Vai lá, ó.
1: Para!
5: Vai lá. 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
11: Oi, oi, oi, boa tarde. Tudo bem aí? Falando aqui o Marcelo Café. Segundo, hoje é 27 de julho, né? 26 graus.

0: Faça a rádio no seu jeito, ó. Deixa eu falar aqui das redes sociais. Ontem, ainda tem um tempinho assim no ar?
1: Ou não, acho que já saiu. Peraí, deixa eu ver se eu não tô falando bobagem.
2: Ah, agora faltam 7 para as 4?
1: Peraí, gente, deixa eu ver se eu não tô falando bobagem.
2: Acho que já foi, viu, café? Já foi.
0: Já saiu. Bom, você me segue lá no Instagram, que eu tô explicando como é que você faz pra também me seguir no YouTube. E depois eu publiquei um vídeo hoje com Zezé de Camargo e Luciano. Bons tempos, hein? É meio que TBT numa segunda-feira, num show que eu tava fazendo deles, do Zezé e do Luciano, né? Termina com uma foto do Zezé. Você me segue lá, Marcelo Café, no Instagram. Eu espero você, @MarceloCafé.
2: Meu Instagram, PedroRafael7779. Se pesquisa lá, vai achar também, tá bom?
0: Isso, e lá no Insta, eu tô explicando depois como é que você faz pra entrar no meu YouTube.
2: Ok, beleza.
0: Dá uma seguidinha lá. Lembra dessa? É agora. Vamos fazer o nosso Pablo, querido.
3: Olá, que tal?
0: Olá, Pablo, como está?
3: Olá.
0: Então vamos agora para, como é que se fala, versão?
3: La versión.
0: Isso. Hoje o Lembra Dessa é com Exalta Samba.
3: Today não. Hoy Lembra Dessa tenés Exalta Samba.
0: E o sucesso Gamay.
3: El suceso Gamay. Uma música muito hermosa. Amo esta música.
0: Do ano de 1996.
3: El año de 1996.
0: Fazendo as contas, a música tem 30 anos.
3: Fazendo as contas, 30 anos.
0: Uau,
3: ai, ai, ai.
0: Do álbum Luz do Desejo.
3: E era Luz del Desejo.
0: Composta pelo André Renato.
3: Composta por André Renato.
0: E pelo Délcio Luiz.
3: Por Délcio Luiz.
0: Aí a gente pergunta.
3: Lembra dessa?
0: Você é pra já.
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0: FM, João Gomes e Pablo, vou te procurar, I love you baby. Deixa eu dizer pra você que cada vez que essa música toca, o Pedro simplesmente canta e adora essa música. Só falta subir na mesa e cantar em cima da mesa.
1: É praticamente uma obrigação eu cantar essa música. Eu vou falar, eu mando pra minha namorada.
2: Ó, você que tá falando, eu não ia falar nada, cara.
1: É sério, ela me faz, sempre que toca essa música no programa, ela me faz mandar. Cantando essa parte do Te Amar é Tão Bom. E no dia que eu não mandei, ela ficou brava comigo da gente discutir por horas. É sério. Ou seja, eu sou. É meio que uma obriga. Tá tocando a música, eu tenho que mandar. Eu vou mandar e vou cantar. Entendeu?
2: Um beijo pra ela. Eu conheço.
1: Sim, conhece.
2: É uma santa. É uma santa. Tamo junto na Band FM. Ontem foi dia dos avós, o Tamo Junto pergunta pra você que nos ouve, o que você gosta ou gostava de fazer na casa dos avós?
1: Mas é isso, esse negócio de mandar pra namorada, tudo.
2: Eu já fiz isso também aqui.
1: Não, e só que as mulheres, assim, as mulheres se acostumam às vezes e ficam felizes com coisas pequenas, que quando você não faz, vira um grande problema. É. Vira uma tempestade no copo d'água. É uma coisa comum de mulheres, né? As mulheres costumam brigar por coisas pequenas.
2: Eu fiz isso uma vez com uma namorada, mas foi uma música mais antiga, aqui mesmo na Band.
1: Qual música?
2: Que era do Lucas e Luan, pensa em mim.
1: Pensa em mim.
2: Eu tô pensando. Não. Pensa em mim, que eu tô pensando em você, sabe? Só que era na época do rádio comunicador.
1: Ah, lembrei. Pensa em mim, que eu tô pensando em você, vem
2: isso,
1: pra cá.
2: É isso.
1: Que bonitinho, é bonito, né? Um casal tem que ter uma música, né?
2: Ah, sim, também há. Aliás, ó, podemos falar sobre isso um dia, hein?
1: É verdade.
2: É uma música. Belo do programa. Uhum. Então vamos lá, vamos para o nosso áudio.
3: Boa tarde, Band. Boa tarde, PRs Café. Olha, até uma marca de grife aí, hein? Sociedade boa de vocês dois, hein? PR Cafés. A da minha avó, que eu lembro, era a fé que ela tinha, viu? Era bonita, eu não entendia quase nada. Só conhecia a avó paterna, né? A avó de materna, quando eu tinha 1 ano, já faleceu. Mas a da minha avó, que eu mais admirava, era a fé que ela tinha. Muito, muito, muito. E, claro, também, o chamate quente, né? Não podia faltar.
2: Tá bom.
3: Abraço.
1: Eu adorei o áudio dele. Pena que eu quase não entendi nada.
2: Eu também não entendi muita coisa.
1: Eu só entendi ele resumindo.
2: PR

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1: Oi, gente!

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1: Oi, boa tarde.
2: Boa tarde.
1: Aqui quem fala é Janaína. O que faz lembrar dos meus avós, que até hoje tenho saudade, é o bolinho que minha avó fazia, que era feijão e farinha amassada, sabe? Na mão assim, que é esse mais bolinho. Até hoje sinto falta desse bolinho. E manda parabéns pra mim, fazendo aniversário hoje, tá bom? Obrigado, tchau, tchau.
0: Toda vovó tem um bolinho marcante, impressionante. Toda.
2: Parabéns, meu amor, felicidades pra você, saúde, paz, alegria, tudo de melhor. Eu tô com fome.
0: Saúde, meu, também tô com fome, viu? Eu não almocei hoje, tô com fome. Não, só ou almoço ou janto, os dois eu não consigo.
2: Vamos jantar, você paga?
0: Não, você paga.
2: Então não vamos jantar.

0: que eu não sou de ligar.
1: 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Investigador, tamo junto na Band FM, a rádio que tá dando um robô aspirador. De segunda a sexta-feira é um por dia, Pedro.
2: É nóis, quem ganhou hoje, café?
1: Quem leva o robô de hoje é a Carla Aparecida Barbeto.
2: Boa, Carla.
1: Carlinha, parabéns.
2: É. Ela é igual o café.
1: Ih?
2: Café é um barbeto dirigindo.
1: Ah, tá. Você nem se dirige, meu marmanjão.
2: Mas você, cara, quando você me dá carona, eu tenho que ir rezando.
1: Ele vai falar toda vez.
2: Além de eu ouvir todos os palavrões da língua portuguesa.
1: Eu sou um cara que não falo palavrão, Pedro.
2: Ah, não? Vai, manda a pessoa dirigir com você pra ver como é que é.
1: Mas tem muita gente lerda dirigindo em São Paulo, cara. Muita gente ruim, essa é a verdade.
2: E eu te entendo, porque eu no seu lugar acho que eu faria pior. Eu acho que eu só não dirijo pra não perder meu réu primário.
1: Mas eu só faço isso quando eu tô do seu lado. Porque como você tem 1,96... Qualquer problema que der, quando você descer no carro, a pessoa foi embora.
2: Eu não, cara. Eu sou o primeiro a sair correndo. Se o cara vier pra cima, rapaz, eu vou embora.
1: Você que tá ouvindo, a gente pergunta, você gosta ou gostava, né, de fazer? O que que você gostava ou gosta de fazer na casa dos avós, já que ontem foi dia dos avós?
2: Vamos lá.
1: Bora ouvir.
3: Boa tarde, Band FM.
1: Boa tarde.
3: Quem fala é Edson de SBC. Olá,
1: Edson.
3: E o que eu gostava muito de fazer era na casa dos meus avós com meu avô. Eu me interessava muito em fazer manutenção de carro, de moto.
2: Caramba!
3: E meu avô sempre estava ali do lado, porque ele também gostava muito de mecânica.
1: Que legal!
3: Então a boa lembrança é que ele sempre estava ao meu lado ali, a gente fazendo nossas manutenções. Beijo, Band FM.
1: Muito obrigado, gostei, adorei o áudio. Será que esse virou um...
2: Diferente, eu gostei.
1: Um engenheiro, um mecânico?
2: Pode ser, eu tô trabalhando até hoje com isso, né? Muito bacana, gostei.
1: Curioso, conte lá, Pedro.
2: É o seguinte, a cúpula do Santos estaria insatisfeita com... Popstar, não é mais jogador de futebol. Estaria insatisfeita com Neymar Júnior.
1: Por quê?
2: Primeiro que durante a semana, né, ele tava suspenso, é verdade. Na verdade, ele não tava suspenso, ele tava sendo poupado...
1: E foi jogar.
2: Não, e na hora do jogo do Santos, enquanto tava todo mundo jogando na Venezuela, ele tava jogando pôquer.
1: É, então, foi jogar
2: pôquer. Tava num torneio de pôquer, né, abandonando seus companheiros.
1: E ele ficou bravo com isso nas redes sociais, que alguém fez comentário, ele rebateu.
2: Não, então, ele tá mimado, a cúpula do Santos acha que ele está de saco cheio, que ele não tem mais paciência pro dia a dia do futebol, que ele quer parar de jogar, e também, após o jogo de sábado, o empate com a Chapecoense em 2-2, onde ele, inclusive, fez os dois gols, no dia seguinte ele teria abandonado o CT do Santos na hora do treinamento, também gerando confusão, e também relatos apontam que ele teria discutido com jogadores mais jovens da equipe após a partida, ou seja, ele tá impossível, ele tá uma criança birrenta e o Santos não consegue controlar, até porque o Santos deve uma fortuna pra ele também.
1: Resumindo, crise no Santos, meus amigos.
2: Não, resumindo, o Neymar é uma criança, né?

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6: 4 horas 37 minutos. Você viu aí, né? Band FM de pertinho. Gente, nós temos mais um nome agora.
7: Saindo mais um nome com acompanhante. Ana Castela, hein, gente?
6: Ana Castela.
7: Dia 20.
6: A farrada é do seu jeito.
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6: E o nome de hoje, que vai ter direito a trazer, né, um acompanhante aqui na Band, pro Band FM de pertinho, dia 20, 8 da noite, com a Ana Castela. Quem?
7: Pulseirinha VIP pra ele. Renan. Renan de Gaspari Araújo.
6: Aí, Renan de Gaspari Araújo. Aê. Renan, você tem direito a um acompanhante, você pode escolher. Dia 20, no Band FM de pertinho, Ana Castela.
7: Que beleza.
6: Falando nela,

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0: Cláudia FM, Thiaguinho, ponto fraco, fechando. Tamo junto de hoje, muito obrigado a você que participou. E vamos pro resultado, ferro de passar a vapor.
1: Quem ganhou?
0: Alô, Poá, ela mora aí, ó. Nicole Almeida Pacheco da Silva.
1: Boa, Nicole, parabéns.
0: Uni, parabéns, tá levando ferro de passar presente da Band FM, certo?
1: É isso, né? Mas é claro que o presente principal somos nós, né?
0: Não, são vocês que estão ouvindo.
1: Não, somos nós.
0: Bobão.
1: Eu sou um presente.
0: Tá bom. Vem aí o Robson Ramos, ele se fala amanhã.
1: Tá bom, café, até amanhã.
0: Tchau, viu? Pedrito, até amanhã.
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0: 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Eu sou o Robson Ramos, tô chegando aqui na Band FM, bora meu povo! 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
0: Tocam agora, tem presente pra você aqui na programação da Band FM. O que que temos, hein? Vamos ver o que o suspense nos reserva para a Super 6 da Band FM neste fim de tarde. A jaqueta corta-vento exclusiva da Band FM pra você, você não tomar aquele frio com aquele vento geladão, não é mesmo? Então venha, participe com a gente aí, anote a sequência das músicas. A música 1 da Super 6 é Maiara e Maraíza, Narcisista. A 2 é Marília Mendonça, Foi por Conveniência. A música 3 é o Ferrugem, Arrepende Daço. Música 4 é Matheus e Cauã, na versão exclusiva do De Pertinho da Band FM, Admita. A 5 é o Gustavo Lima, Bala Alojada. E a música 6 é o Belo, Transas. E aí, qual dessas 6 músicas você gosta mais? Vem aqui pelo nosso WhatsApp 11970551152. É o número que a gente tá usando hoje aqui. 11970551152. Participe, escolha a sua. A mais pedida toca de novo. Boa sorte.
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1: Band FM Ferrugem, Arrependidaço, é a música 3 da Super 6. Vale de presente pra você aqui na programação da Band FM, a jaqueta corta-vento da Band. Tem a marca da Band, não deixa o vento gelado entrar. Vem com a gente, participe aí, vem pelo nosso WhatsApp da Band FM, 11 970 55 1152. Participe, escolha a que você gosta mais, porque é isso que vale. A mais pedida toca de novo, boa sorte.
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3: Bora.

0: Rede FM, o Belo Transas. É a música 6 da Super 6. Resultado já pra você.
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0: Band Notícias é com a Babi. Babs, conta as novidades pra gente aí, vai lá.
2: Isso aí, Robson Ramos. Tá de volta aqui na Band FM com outras informações. Falta apenas uma semana para o fim do Desenrola Brasil 2.0, o programa de renegociação de dívidas que já movimentou mais de 20 bilhões em acordos e ajudou mais de 6 milhões de brasileiros. Esse programa recebe adesões só até a próxima segunda-feira, dia 3 de agosto. Depois desse prazo, quem ainda quiser negociar os débitos terá que buscar um acordo diretamente com bancos, financeiras e demais credores, sem as condições especiais oferecidas pelo programa. E médicos anunciaram hoje dois novos casos de possível cura do HIV. Os pacientes interromperam o tratamento com antirretrovirais e desde então o vírus não voltou a ser detectado nos exames. Os dois já estão há mais de um ano sem carga viral detectável, o que reforça a expectativa da comunidade científica. Com esses novos registros, sobe de 11 para 13 o número de casos de cura ou remissão prolongada do HIV já documentados no mundo. Um beijo, Robson. Já eu volto.
0: Valeu, Babi. Até mais.
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5: Ô Débora Mendonça, o trânsito em São Paulo, conta pra gente. Boa tarde.
6: Oi, Robson, ótima tarde. Ainda há pouco, a Marginal do Pinheiros tinha ocorrência sentido Interlagos, na altura da ponte Cidade Jardim. Tudo liberado ali, tem nova ocorrência no comecinho da Raia Olímpica, parando desde o Cebolão. Gastão Vidigal, ainda melhor caminho. 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
0: Quem se deu bem foi a nossa amiguinha Kátia Mendes de Oliveira. Alô, Catinha, Catita, parabéns, meu bem, você ganhou. Tá levando pra casa a jaqueta corta-vento exclusiva lindona Band FM. Kátia, só passar aqui na Band FM pra retirar, estamos te esperando aqui, tá bom? Obrigado a todo mundo que participou. Tá na hora da gente ouvir a vencedora. Kátia votou na música 3 e ganhou a música 1.
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0: Mandando seu alô, boa tarde, galera linda. É o Edielson Vivaldo, que já tá por aqui na programação da Band FM também. Beijo na Mariana, que chegou junto com a gente aqui e tá curtindo a nossa programação também. Mandou os corações de sempre. Vem você, manda aí, conta o que você tá fazendo de bom na segunda-feira, começo da semana. Muita coisa boa pra acontecer. Fala aí!
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0: agosto já tá marcado e você vai curtir com a gente. Beijo pra Elisângela Santiago, que chegou chegando, já tá atrás dos presentes dela e tá mandando beijo aqui pra turma da Band FM também. Deixa eu mandar um alô também pra Neuza, que veio e tá curtindo a gente, além do Marcelo Rodrigues também tá por aqui, e o Band ao vivo tá chegando, hein?
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3: A Débora Mendonça fala mais do trânsito em São Paulo. Débora.
4: Robson Marginal do Tietê, muito ruim no sentido Ayrton Senna, da ponte Júlio de Mesquita Neto até Aricanduva. No entanto, com alívio na pista local entre a Vila Maria e o Tatuapé. Radial é um caminho melhor. 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

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Fala, gente! Boa noite pra todo mundo! Beleza por aí, não é? Eu sou o Rob.

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2: Ao vivo, né, gente?
3: Sejam todos bem-vindos ao show.
4: Pra começar bem, a gente vai começar assim, ó.
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3: Enquanto isso, nós vamos cantando e vamos dançando em ritmo de festa, meu povo.
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0: é show no seu rádio, na programação da Band FM com as músicas que você adora. Tocando a inversão de show, tá pronto. Band ao vivo da segunda-feira. Vem com a gente porque tem Lucas e Igor. Tem Sorriso Maroto e a gente começa com Simone Mendes.
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0: Tarde FM, esse aí é o Thiaguinho. Desafio da Mei Carona do Amor. Aqui no nosso Band ao vivo, que é show no seu rádio, aqui na programação da Band FM. Alô, Pedro Rafael!
1: Muito boa noite, Robson Ramos. Percebi que o senhor está na fase lenhador, não é?
0: Tô.
1: Cabelo
0: inverno
1: comprido,
0: deixo.
1: Barba comprida.
0: Então, o cabelo é um desafio que eu mesmo me impus.
1: Sim.
0: Falei, eu já falava, vou deixar meu cabelo crescer e não vou mais cortar.
1: Não, faça isso.
0: E eu quero ver o que vai acontecer, o que já tá começando a me encher a paciência.
1: Quero ver você com o cabelo no ombro,
0: então,
1: estilo argentino.
0: Só que ele tá muito bagunçado, ele tá feio, ele tá largo, eu não sei mais o que fazer.
1: Eu não sabia que você tinha essa
0: não
1: lei
0: tô mais aguentando.
1: De deixar a barba, de deixar as coisas crescerem no inverno.
0: Não, o cabelo não, mas a barba sempre.
1: Você se considera um caçador do agreste?
0: Não, o que seria um caçador do agreste?
1: Mas como é que é, né? O caçador lenhador, aquela coisa braba, né? Enfim.
0: Mas no agreste não dá pra usar barba, é muito quente.
1: Não sei, eu peguei o agreste de uma... meio aleatoriamente.
0: Pedrão, é o seguinte, fica aí pro Estação Band FM.
1: Beleza, beleza.
0: Porque o Paulo Gomes, acho que ele sabia que você vinha, ele enrolou de novo, gente.
1: É, até agora, onde
0: Mas
1: ele está?
0: Mas acho que ele vem.
1: Enfim, espero
0: acho
1: que ele apareça.
0: O negócio é o seguinte, nós vamos dar um presente aqui daqui a pouco no Estação Band FM, que é o kit personalizado João Bosco e Vinícius e Band FM, que tem o Big Copo Térmico, bacana pra caramba, o chaveiro com abridor de bebidas, o suporte de celular e a bolsa térmica.
1: Boa.
0: E tudo tem a marca da Band FM e João Bosco e Vinícius. Vou contar uma história daqui a pouco no programa, que é o seguinte. Camarada ganhou, num sorteio da empresa, uma maleta de maquiagem.
1: Daquelas caras mesmo?
0: Daquelas muito caras.
1: Meu Deus!
0: Muito caras. Só que o homem, que é um pangaré, ele não costuma, ele não dá bola pra essas coisas.
1: Sim, eu também, se eu recebesse...
0: Ele ganhou, ele falou, maleta de maquiagem, pô, não vou usar isso aqui.
1: Tem o valor dessa maleta?
0: Cerca de 5 mil reais.
1: 5 mil reais uma maleta de maquiagem?
0: Exatamente.
1: Meu Deus.
0: Que era de marca cara.
1: E pior que se fosse comigo também, eu não ia nem ligar.
0: Então, o que, que ele fez isso aí que você fez? O que, que ele fez? Deu pra uma colega de trabalho. Ah, você não quer ficar com isso aqui? Eu ganhei isso aqui, mas não é pra mim.
1: Meu Deus.
0: Deu pra colega. Só que a mulher, a esposa, viu nas redes sociais que ele tinha ganhado o prêmio, que a empresa publicou.

0: Merece defesa?
1: Ah, cara, porque é o seguinte, ele não deu muita bola, ele achou que era só um kit de maquiagem qualquer, ele queria se livrar do kit. Ah, você... É, Sônia, você gosta? Tá aqui
0: pois o kit. Pois é, a mulher disse que ele tinha que ter tentado se livrar com ela.
1: Mas ele vacilou porque ele podia ter pensado na esposa. Exatamente. A mulher gosta de maquiagem.
0: Daí que isso inspirou a gente a fazer a seguinte pergunta. Quando foi que você ficou muito bravo com o seu par? Foi porque ele não deu um presente que você queria? Foi porque ela foi numa festa e não te convidou? Foi porque, sei lá, meu. Por exemplo, teve um rapaz que trabalhava com a gente e ele ficou muito bravo que a namorada foi numa balada com as amigas.
1: Olha, eu não fico muito.
0: Hoje em dia isso caiu.
1: Cara, eu não fico muito, mas meu par fica bravo comigo o tempo inteiro.
0: Pois é, isso dá motivo, que eu sei. Mas
1: é verdade.
0: A questão é, quando foi que você ficou muito bravo com o seu par, o seu amor, certo, sua mulher, seu marido, sua esposa, sua namorada, seu namorado? Foi por causa de um presente? Conta pra gente.
1: Legal.
0: Conta o motivo. Se quiser falar ao vivo, escreve aí, ao vivo, que a gente bota você no ar. Pode mandar no nosso WhatsApp tradicional, porque ele já voltou. 11 999 919197. Manda bala aí.
2: Boa.

0: acabou. Valeu! Final do Band ao Vivo, gente. Obrigado a todo mundo que participou e curtiu com a gente aqui. O Band ao Vivo volta amanhã, terça-feira. 6 da tarde na Band FM com show no seu rádio. E já já tem estação Band FM, zoeira liberada. Vem zoar com a gente!
1: Tchau, seus lindos!
2: Tchau.
3: Valeu, Band FM, até a próxima.
2: Valeu, Band FM, obrigado.
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4: Mais no trânsito em São Paulo, Débora Mendonça!
10: Robson, 3 acidentes quase em sequência na Marginal do Pinheiro, o que congestiona agora o início, uma colisão entre 3 carros e 2 motos na altura da Ponte do Jaguaré. Então, para passar da Tietê para Pinheiros, melhor pela Lapa. 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
0: Ele fica folgazão porque ele vê você aqui.
4: É, ele fica lá.
0: Eu vou mais tarde, eu não vou chegar na hora. O Pedro tá lá, ele faz isso.
4: Eu tô achando que ele tá fugindo de mim, viu?
5: Pedro Rafael.
0: Tudo bem, Gomes?
5: Oi, Betedor.
0: Pedrão com a gente aqui no Estação Band FM mais uma vez. Oi, hoje, gente. Segunda-feira, oi. 27 de julho. Tá acabando, hein?
5: Acabou, não, acabou.
0: E vai acontecer aquele fenômeno que eu falo todo ano e não erro.
5: Qual é?
0: Quando começar agosto, começa do sábado, dia 1º, segunda-feira, dia 3, especialmente em cidades grandes como a nossa, vai acontecer o seguinte fenômeno. O trânsito vai começar a piorar.
4: Sim.
0: De um jeito que você não vê na primeira metade do ano. Isso é gradativo a partir do mês de agosto até ficar insuportável
4: novembro.
0: A partir de novembro, meados de outubro já. E aí vai até passar as festas.
4: Exatamente. Isso,
0: esse fenômeno começa dia 3 de agosto. Me cobrem.
4: O mês do cachorro louco, né?
0: Todo olha ano, ainda existe isso?
4: As pessoas falam, né?
0: Mas
4: que
0: não
4: é o mês
0: tem
4: do
0: mais.
4: Cachorro. É um velho
0: agora,
4: jargão.
0: É, o cachorro agora ele toma. Ele vai no psiquiatra, toma ansiolítico. Não fica mais doidão, meu.
4: Cachorro
0: o negócio
4: agora
0: é o seguinte, gente. Tá aqui, ó.
4: Bebê pro cachorro.
0: Kit personalizado, João Bosco, Vinícius e Band FM com o Big Copo Térmico, chaveiro, cobridor de bebida, suporte de celular e bolsa térmica com a marca João Bosco, Vinícius e Band FM. O que, que o seu par fez pra você que te deixou muito fulo?
5: Fulo?
0: Ou muito fula.
5: Nossa, que jovem.
0: Não é?
4: Sim.
0: É pra não falar puto, que é mais pesado.
5: Para!
0: Não
4: pode.
0: Por que que eu tô falando isso? Por causa da história que a gente vai contar, que o cara ganhou no sorteio da empresa, ele ganhou uma maleta de maquiagem. Olha. O homem é ignorante, ele não sabe a importância de uma maleta de maquiagem pra uma mulher. Era uma maleta, o Paulo Gomes, de uma marca caríssima, avaliada entre 3 e 5 mil reais.
5: Caramba!
0: Ele pegou e deu pra uma colega de trabalho.
5: Ah, não.
0: E a esposa dele ficou bravíssima. Como assim você não trouxe pra mim?
4: Só que a esposa deve
0: aquela
4: ter pensado...
0: Aquela maleta de maquiagem é a maleta que eu nunca vou poder comprar.
4: Ela pensou caríssima. Que deve ter acontecido algum rolo entre os dois.
0: Talvez tenha isso. Então, baseado, né? Você pode até falar de presente também. Você esperava ganhar um presente, seu marido não te deu. Ou você esperava ir pra algum lugar e sua namorada não foi. Sua namorada foi na balada e não te levou.
4: Exatamente.
0: Ou seu marido foi no aniversário e não te chamou.
5: Decepções de casal.
0: Conte pra gente. Enquanto isso, o seu destaque, Paulo Pereira Gomes da Silva.
5: Olha, tem um babado aí.
0: Babado? Esse programa fala de babado?
5: Fala, de um cantor que tava namorando uma atriz famosa. Não estão mais junto, não.
0: Tava na... Nossa, Paulo, eu fico preocupado com isso
5: não,
0: aí, viu?
5: E tem imagens dele... Eu vou já contar, eu não vou contar agora. Detalhe, tem imagens dele saindo de um lugar que
0: meu
5: não era
0: Deus.
5: Pra ele estar, viu? Lugar que... Comprometidos...
4: sei!
5: Não pode estar, viu, gente?
0: Pedro Rafael tem um destaque.
5: Qual é?
4: No final de semana nós tivemos a estreia da turnê de despedida da Xuxa, né?
0: Em São Paulo.
4: Em São Paulo.
0: E vai rodar o Brasil aí.
4: Mas a estreia foi final de semana. Eu vou trazer a média de idade, né?
0: Ah, vai ser porque são os antigos baixinhos. Sim. Que não são mais baixinhos.
4: A média de idade dos espectadores...
0: Por favor, queremos saber.
4: Que estiveram nesse show.
0: Temos muitas curiosidades.
5: Tá bom.
0: E a gente vai contar também a história de uma mulher... Que comprou a casa dos sonhos, quando chegou lá tinha cobra até no teto, até no
5: que
0: telhado.
5: Que isso, gente?
0: Ela não comemorou, cobra.
4: Não.
0: Como é que é?
4: Ela não comemorou?
0: Então, é sobre isso que a gente vai falar depois aqui.
4: Enfim.
0: E mais um destaque, Palmeiras tem 60,9% de chance de ser campeão brasileiro. Vocês estão pensando em desistir já ou não?
5: Ah lá.
4: O Flamengo perdeu uma boa chance ontem.
0: 28,7%, a diferença já está em quase 40%, hein?
5: Ah lá.
0: Meu
4: perdeu
0: Deus.
4: A graça o Campeonato Brasileiro.
0: Para, esses papos.
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0: Perdeu a graça.
4: Já acabou.
0: Vai falar antes da hora que te perdeu a graça.
4: Para. Já é campeão.
0: Isso não vai ganhar.
4: Vai ganhar.

0: Band FM, Ana Castela, Minha Herança, aqui no nosso Estação Band FM, bem no comecinho do programa, com o pessoal já mandando mensagem pra falar o que que o par fez de errado, hein, que deixou a pessoa chateada. Tem um ouvinte que falou exatamente de maquiagem aqui, só não sei o quê.
1: Ô Band, manda aí, ó, a minha eu posso dar a vida por ela. Imagina se eu esquecer uma maquiagem dessa, pronto. Eu fazendo tudo que eu faço, ela já briga todo dia. Imagina se eu, se eu esquecesse sua maquiagem dessa, nem em casa eu entrava.
0: Mas você tá falando esquecer, o cara lá não esqueceu, ele não quis dar. Ele deu pra amiga. Olha que Zé, mas já vou contar essa história. Paulo Gomes, fala aí.
2: Vou falar de um, já é um ex-casal, né?
0: Já é.
2: A gente já te contou a notícia dos dois aqui.
0: É, que foi até esquisito, porque era até então um casal harmonioso.
2: Sim, o cantor Arlindinho, né? O filho do Arlindo Cruz, o Arlindinho. Isso. Ele tava, uns 8 meses, ele tava junto com a atriz Érica Januza.
3: Durou pouco.
2: Cara...
0: É, 8 meses é rapidinho.
2: Né? É, mas o que acontece...
0: O que que acontece, Paulo Gomes?
2: Tem um vídeo aí circulando na web, né? Quem divulgou foi a Fábio Oliveira no Metrópolis. Mas tem aí, a web tá rodando o vídeo.
0: A web, ela é desgracenta.
2: O que que tem no vídeo? O Arlindinho, ele saindo de uma casa de swing. Tá. Uma casa de swing.
0: Não.
3: Tá o pai e tá o filho,
2: acompanhado,
3: né?
2: Não, pera aí. Calma. Pelo amor. Acompanhado de duas mulheres, Robson.
0: Não.
2: O que, era que ele acontece mesmo? Na casa de swing, velho?
0: Não, pera aí. Era.
3: Tá com a swingada.
0: Era ele mesmo.
2: Ah, era. Sabe por quê? Ela já arquivou todas as fotos com ele na internet, já deixou de seguir ele, ele também. Já
0: não,
2: deu ruim,
0: Robson. Swing, ele canta samba. Samba, oh, é samba? Swingado.
3: Swingado, ele tava cantando.
0: Duas mulheres, duas backing vocals, não eram?
3: E eu fico indignado com uma coisa.
0: Que pega no microfone pra cantar?
2: Não, e já tá cheio de ter. Ela já publicou um monte de ter, sabe aquelas reflexões, né?
3: A vida.
2: Enfim, então, pegou, Robson. Pegou.
0: Ele não foi lá cantar.
3: Não, ele foi dançar, swingada.
0: Dançar,
3: mas
0: swingada.
3: Eu fico indignado que a web. A web é muito hipócrita, entendeu?
0: Que a web não pergunta, né?
3: Que a web tá cancelando ele, estão colocando um monte de foto com montagem contra ele. Só que muitas pessoas que estão fazendo isso.
0: Vão no swing.
3: Eu tenho certeza que já pularam a cerca também.
2: É pra caramba.
3: É isso.
0: Caramba, concordo com o Pedro. Tem muito...
3: Não aguento a hipocrisia
0: ele
3: da web.
0: Ele errou, mas tem muita hipocrisia.
2: Vamos fazer uma experiência, então.
3: Vamos lá?
0: Qual a experiência?
2: Você quer ir pra casa swing com estação? Então vem.
3: Estação. Paulo, vai na frente.
2: Então vem. É pra dançar, Robby.

0: Band FM, esse é o Sampa Crio incondicionalmente aqui no nosso Estação Band FM. Bonita canção, né, Paulo?
1: Bonita,
0: Pedro?
1: Pra você bonita. Cantar no quarto, exatamente, assim, escuro, bonita.
0: Só ouvir também, né?
1: Linda.
0: Ouvir chorando também, né?
1: Quando também, você principalmente.
0: Termina o namoro, você apaga a luz pra não ficar com dor de cabeça.
1: Sim.
0: E chora no travesseiro, olha essa cena.
1: Nossa, que cena maravilhosa, é. Comendo marshmallow, né?
0: Você já deitou no chão da sala e chorou por alguém?
1: Ah, por mulher já.
0: Ouvindo uma música romântica?
1: Cara, na virada do ano, uma vez. Teve uma virada do ano, dia 1º de janeiro.
2: Agora
1: uma mulher...
2: deixa ele contar, hein? Vai,
1: sério?
2: Vai.
1: A mulher me deu
0: que
1: um toco.
0: Acho que ele não fez isso, mas ele fez.
2: Não, agora deixa.
1: A mulher me deu um toco, faltando 10 minutos pra meia-noite.
0: Ah,
1: na virada.
0: Que mulher que faz isso não,
1: do dia
0: não presta.
1: 31
0: ela
1: pro
0: não
1: dia
0: 1º.
1: E eu tava na praia, eu nem quis ver os fogos. Fui pra casa chorar. Liguei uma música do Sampa Crio mesmo.
0: E deitou no tapete?
1: E comecei a chorar.
2: Caramba.
1: No apartamento.
2: Mas você não voltou pra ela?
1: Não, ela nunca mais falou comigo.
0: Se uma mulher me terminasse comigo 10 minutos de ano novo, nunca mais falaria agora na vida.
1: Não, e o pior que eu tava de camiseta branca, né? Ano novo. Eu tava tão bravo que eu pisei na poça que tinha lá a fossa, água de esgoto. Aí espirrou na minha camiseta.
0: Ele foi embora.
1: Eu comecei o ano com o pé esquerdo.
2: E aí você sabe como o pessoal cumprimentou ele na virada? Feliz Corno Novo, velho.
1: Bate, catar.
0: Tadinho, Pedro.
1: Bate, catar.
0: Olha, um casal acreditava ter feito a compra dos sonhos em um leilão realizado no ano de 2020. Porém, não imaginava que o imóvel viria com algumas surpresas desagradáveis. Estamos falando de Tyler e de Laura Bowden, que fizeram uma série de vídeos nas redes sociais contando que ao comprar a casa, eles descobriram uma verdadeira população de cobras vivendo na piscina, no terreno do imóvel
2: que
0: até
2: isso?
0: No telhado.
1: É perigoso isso aí, hein?
0: O Tyler conta que ao comprar a casa não sabia do problema. Ele relata que não chegou a contar a quantidade de cobras, mas brincou dizendo estar dividindo a casa com 1000 espécies diferentes. Ele fez a brincadeira, mas tinha muita cobra lá. Eles compraram a casa na época por $460 mil. Hoje seria algo como R$2.300.000. Na época, não. E apesar de ter removido a piscina, vedado frestas e aberturas,
2: que é isso?
0: Além de ter tirado árvores mortas e também tocos, eles contam que até hoje encontram pelo menos uma cobra por mês.
1: Nossa.
0: No local. Cara, ele deve estar do lado de alguma, sei lá, alguma cidade de cobra.
1: Não, ele já levou alguma picada?
0: Não.
1: Será que não?
0: Eles conseguiram.
2: Ser. Não, mas.
0: Sabe? Tem uma cobra, inclusive, aqui pra quem tá vendo pelo bandfm.com.br, uma cobrona pretona.
1: É uma cobrona, hein?
0: Cara,
1: me lembrou
0: cobra
1: o Kid Bengala,
0: dessa aí,
1: essa cobrona.
0: É mesmo? Mas o que tem a ver? O Kid tem cobras?
1: Não, acho que ele tem uma criação, né?
0: Meu Deus do céu.
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0: Band FM, Bruno Marrone, beijo de varanda. Olha ele aí, chegando.
1: Segundona, né, pai?
0: Começou a semana?
1: Segundona. Você sabe que eu andei de trem esse fim de semana, vi uns parça seu fazendo as rimas, meu, o tempo todo,
2: vira louco, cara.
3: Os moleque manja, né?
1: É, velho.
3: Não, tem vários parça da hora aí. É. Inclusive, eu tô, mano, segunda-feira, geralmente, a gente já começa como, né? A gente já começa naquela meta de pá, vamos produzir.
0: Meta de pá, né?
3: Vamos pumba, vamos pra cima. Pá, vai vir quantos leão? Pode vir três. Pá, vamos matar os leão.
1: Boa.
3: Certo? Vamos
1: é
3: dar um,
1: isso, vamos enfrentar.
0: Leão. O leão vem correndo. Né?
3: Eu tô com a meta aí, tá ligado?
0: Tá, qual é?
3: Uma meta aí, porque é o seguinte, eu. Todo mundo, né, tem essa meta hoje em dia, né?
0: Porque tem a meta.
3: Meio que tá em alta agora, né?
0: Qual tá.
3: De sair do CLT e meter um PJ, pá, meter uma empresa.
0: É, vai nessa.
3: Meter uma empresa.
1: Não, tipo assim, ser dono do próprio negócio.
3: Ser dono do próprio bagulho, tá ligado?
4: Ah, mas, menino, posso falar uma coisa pra você?
3: Não, fala.
4: Você já é PJ já.
3: Não, sou CLT, não, Maria.
4: Você já é PJ, não sou. É sim, pessoa judiada.
1: Para!
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0: Michel Teló, aí a roça vence aqui no nosso Estação Band FM. Pedro Rafael do Brasil e a sua história.
1: É o seguinte, final de semana estreou, né, a turnê de despedida da Xuxa.
0: Pra quem não sabe, estreou em São Paulo o último voo da nave.
1: Sim, exatamente, o último voo da nave. E
0: teve, né, inclusive as Paquitas originais lá no palco.
1: É, as Paquitas.
0: Um tempo atrás teve uma delas, esteve aqui com a gente no Estação Band FM batendo um papo.
1: Sim.
0: E tava lá também.
1: Reunindo mais de 50 mil pessoas.
2: Olha aí.
1: 37 músicas, né? Entre elas, música do Tchutchucão,
0: claro.
1: É de Chocolate.
0: Mas é lógico.
1: Doce Mel, Doce Cinco Mel. Patinhos.
0: Isso.
1: Etc, etc e tal. E foi divulgada a média de idade das pessoas que compraram o ingresso.
0: Sim.
1: E compareceram nesse show.
0: Sim.
1: Essas músicas são músicas da época do Xuxa Só para Baixinhos, né?
0: Exatamente.
1: E a média, a faixa etária, era de 30 a 40 anos das pessoas que pagaram ingresso e foram lá comparecer.
0: Pessoas que eram baixinhas nessa época.
1: E sendo assim, viralizaram alguns vídeos, né?
0: Ah, teve.
1: De pessoas dançando a música do Soco, Soco, Bate, Bate.
0: Teve.
1: A dança do Tchutchucão. E Cinco Patinhos.
0: Não, e cantando.
1: Cantando a plenos pulmões. Tudo bem legal.
0: Eu tive uma amiga minha, foi inclusive de Paquita.
1: Pô, meu, constrangedor,
0: olha,
1: né,
0: mano? Tá bonita.
1: Pelo amor de Deus, olha lá.
0: Opa, opa.
1: Sua amiga deve ter uns 40 anos se vestindo de Paquita.
0: Sim, mas ela era uma criança na época.
1: Então é isso, é legal você ser fã, ter a nostalgia. Mas então, quando eu vi, Pedro, um monte de marmanjo dançando a dança do Tchutchucão.
0: O Pedro é um chatão,
1: que coisa constrangedora.
2: Cara, ele é o próprio Tchutchucão, velho.
1: Você é o Tchutchucão. Você é o
3: Tchutchucão, Estação Band FM.
1: Você é o Dengue.
2: O Praga.
1: O Praga, isso. Eu sou o Paquitão, eu quero ser Paquito.

0: FM, o Pixote com o Péricles, mande um sinal.
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0: Daqui a pouco essa incrível história do cara que ganhou a maquiagem, não deu pra mulher e se ferrou.
2: Treta.
0: Tretaço.
3: Vacilão. Oi, amiguinhos. Estação Band FM volta.
1: Já já tem mais músicas que você gosta aqui na Band FM, com Maiara e Maraíza e Marília.

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6: Robson, o corredor norte-sul pra marginal do Tietê tem muita lentidão, desde a Cena Madureira até a ligação leste-oeste. Melhor seguir por Vergueiro e Avenida Liberdade. Vale também a Brigadeiro, apesar de mais lenta, entre a Tutóia e a Paulista. 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
2: Rafaela Alves Francisco, tá levando um par de ingressos pra curtir. Tiaguinho e Péricles. É sábado, Paulo Gomes.
3: Show, tá chegando, chegou daqui a hora. 5 dias, 6 dias,
2: primeiro,
3: né?
2: 1º de agosto estaremos lá, vai ser o show dessa metade do ano,
3: demais,
2: com certeza.
3: Vai lotar, viu?
2: Vai lotar. Mas a Rafaela Alves Francisco vai estar lá com a gente, ela ganhou.
3: Bora!
2: Parabéns, hein? Parabéns!
3: Bora!

0: tipo,
1: tem gente que já tá reclamando. O brasileiro não aprende, né, cara?
2: Quem é comprometido pode ir na casa de swing?
0: Pode. Não, não pode.
2: É escondido.
1: Por que não pode? Não,
2: escondido?
0: Mas só se levar a namorada, pode.
1: Sim,
0: levar.
1: Sim, por isso que eu falei que pode.
2: O pessoal vai escondido.
1: Não, vai escondido quem quer ir na casa de swing, mas o par não gosta.
2: Cara, eu comeria agora um churrasquinho numa segunda-feira.
1: Numa casa de swing?
2: Não sei, tanto faz.
1: Você, serve churrasco em casa, delícia, de swing?
0: Uma maminha, talvez.
2: Cara, comeria com sobremesa, talvez um pudim.
1: Pudizinho. Numa casa de swing.
2: Não sei. Ah,
0: ou um caldinho, né?
1: Casa de swing serve pudim?
0: Sim, caldinho também, caldo de piranha.
1: Que caldinho? Não, Pedro não sabe brincar, meu. Pedro não sabe brincar. Disfarça a piada, pô.
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1: Disfarça a piada.
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1: Estação Band FM no ar pra todo o Brasil aqui pela Band FM. 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Cara, quer dizer que a Januza terminou com o Arlindinho porque ele teria ido à casa de swing.
2: Não, foi, tem um vídeo dele saindo lá da casa de swing com duas mulheres.
1: Eu insisto que ele pode ter ido fazer um show e elas são backing vocal.
0: Não, assim, não pode ser amiga? Ele não pode ser mais como amiga? Vai curtir uma noite legal, vai
1: pode
0: dançar.
1: Pode ter levado elas lá pra conhecer.
0: É, levar pra conhecer o ambiente. Por que, que ele não pode dançar com amigas?
1: Por que que ninguém foi lá dentro pra ver o que ele foi fazer lá? E assim, tem gente que vai na casa de swing só pra olhar.
2: É.
0: Sim. Você dançaria com uma amiga? Uma amiga, uma dança despretensiosa?
1: Já dancei,
0: por que
1: já dancei
0: não?
1: Com amiga.
0: Ele pode ter dançado uma balada, por que não?
1: Ô, gente.
0: As pessoas são muito maldosas.
2: Passa
1: a
2: pano.
1: Web é maldosa.
2: Passa pano do
1: Mas
2: Robson
1: hoje
2: do
1: a gente
2: Pedro.
1: Quer saber o seguinte: quando é que o seu par, o seu namorado, sua namorada, deixou você triste?
4: Gente, uma vez minha ex-mulher ficou puta vida comigo, vocês não têm ideia. Ela foi e comprou pra mim um tênis, uma marca cara pra caramba, hein? Só que o tênis ele foi igual ao pequeno, comprou o número menor. Eu fui lá na loja trocar o tênis, chegando lá eu já tinha visto os outros tênis que eu gostei, tudo bonitinho. Troquei aquele par de tênis que ela me deu por 4 pares de tênis.
1: Meu Deus!
4: Eu casa, 4 caixas de tênis, louco. Essa mulher ficou louca na vida. Eu comprei seu tênis, qual você tem? Você me vende 4 tênis, vagabundo. Eu falei, gente, mulher, eu só tinha 1 par de tênis, ia ficar com 2. Agora eu tenho 1, vou ficar com 5. Efeito da multiplicação, foi a melhor coisa do mundo.
1: Ele é prático.
2: É.
1: Ele é prático,
2: se deu
1: 4
2: bem,
1: pares.
2: Se deu bem.
0: É sempre os homens que fazem bobagem, né?

0: Sonsa com Maiara e Maraíza, todo mundo menos você, aqui do nosso Estação Band FM. Tem ouvinte com a gente aqui. Alô?
1: Alô?
0: Boa noite.
1: Boa noite a todos,
0: que beleza, hein? Só que melhora aí, bota a voz mais junto aí do bocal pra ficar melhor, porque deu uma sumida aí na tua voz, viu?
1: Sério?
0: Agora melhorou.
2: Agora sim.
0: Quem é que tá falando aí?
1: Valderson Almeida.
0: Aê! Rapaziada, aí, o Valderson Pedrão, Valderson Paulo Gomes. Ô Valderson, você ouviu essa história aí, rapaz? O cara ganhou um kit de maquiagem no sorteio da firma, deu pra uma colega de trabalho, a mulher dele ficou brava porque ela queria pra ela.
1: Eu vi sim.
0: E aí, você já deu esse tipo de furo com a sua mulher? Ela já deu um furo com você? O que que aconteceu?
1: Não, a minha esposa, cara, é de um jeito pior que isso aí.
0: Ah,
1: pior,
0: é? Pior. Por quê?
1: Vou te falar, cara. Ela me chama de canto e fala assim: ei, você fez aquilo que eu te mandei você fazer? Eu falei: o quê? Eu não sei, eu não lembro. Você falou alguma coisa pra mim? Ela pensou que falou e acha que falou e eu vou lá tentar lembrar o quê? E aí fica confusão e
0: fala nada. Aí ela fala que falou, ela fala que falou e que você não prestou atenção.
1: É mole, cara.
0: Mas porque e aí? Como é que resolve?
1: Rapaz, aí eu tenho que caçar por outros meios pra não ir uma semana pra nada.
3: Mas ele deve ter um histórico.
1: E ela tá vindo aqui.
3: Ele deve ter um histórico bem negativo, que a esposa já briga antes de
0: fazer o quê? Deve ser preguiçosão.
3: Deve deixar cueca.
2: O preguiçosão!
3: Deixa cueca.
2: Atuária.
0: Eu acho que a esposa dele fala e ele não presta atenção.
3: É. Não deve limpar prato também.
2: Eu acho que ele mete o louco mesmo.
3: É o folgadão.

0: meu Péricles, melhor eu ir aqui no nosso Estação Band FM, Paulo Gomes do Brasil.
1: Tocou o Péricles aí?
0: Toquei.
1: Ó, você que tá ouvindo a Band FM em todo o Brasil, sábado agora, em São Paulo, na verdade, São Bernardo do Campo,
0: São
1: né?
0: Bernardo, mas é do ladinho.
1: Do ladinho de São Paulo, é Estância Alto da Serra, vai ter o quê, Robson Ramos?
0: Vai ter Tiaguinho e Péricles. Você fala, nossa, legal, eles vão sair com uma turnê, né? Não.
1: Não.
0: Eles vão se reunir para este show.
1: Da Band FM.
0: E este show não é um show que eles iam fazer e começou a vender ingresso e a Band FM foi convidada para participar, não. É um show promovido, criado, idealizado pela Band FM.
2: Muito bom.
0: Nós conseguimos juntar os dois.
1: Nossa,
0: os dois
1: base,
0: vão
1: hein?
0: Cantar pra você e é só essa vez.
2: Mas tem aquela coisa...
0: Se eles acharem legal depois, é problema deles. Mas nessa vez é exclusivo, primeira vez.
2: Ah, mas eu não tô em São Paulo. Pega um ônibus.
0: Não, venha.
2: Entendeu? Venha de camelo.
0: Vale a pena.
2: Entendeu? Venha de camelo.
1: Mas ele tá vale a pena.
2: Venha andando.
0: E quem está em São Paulo, na Grande São Paulo, pelo amor de Deus, né? Você só tem um programa sábado à noite, 1º de agosto. É ver Péricles e Tiaguinho juntos na Estância Alto da Serra em São Bernardo.
2: Sensacional.
0: É ou não é?
1: É!
0: É, amiguinho.
1: E vou contar agora.
0: O que você vai contar?
1: O famoso, ele não tem sossego, né?
0: Não.
1: Basta ele, ó, o pessoal ver ele beijando uma pessoa, pronto, já vira notícia, né?
0: É.
1: Agora é o Zé Felipe.
0: Se o cara
1: Felipe.
0: Ajudar e fizer besteira, então, pior ainda.
1: O Zé Felipe foi visto num after, o Robson. Olha o after.
0: Um
1: depois
0: after.
1: Depois
0: é.
1: Do show.
0: After é o tipo da coisa que pode acontecer em swing, às vezes.
2: É o pós-rolê, não é?
1: Pós-rolê do show. No último sábado, no Rio de Janeiro. Ele com a influenciadora Lara Jucá. É uma moça bonita, uma loira bonita, viu? Sim. E aí, o que acontece? Os dois dando umas bitocas.
0: Mas é lógico, é natural.
1: É, tá natural. Solteiro de um lado, solteiro de outro, o que acontece? Mas da web fala, nossa, o Zé Felipe tá beijando a Lara Jucá. Peraí, vamos pesquisar na internet. Sabe o que acharam, Robson?
0: O que acharam?
1: Um encontro em Madrid.
0: Nossa!
1: Olha só, do Vini Júnior.
2: Com a Lara Jucá.
1: Não, do Vini Júnior com a Virgínia. A Lara Jucá com o ex dela, que hoje é ex. O cantor de... Ele é rap ou de trap? Isso. Eu não sei. Orochi?
0: É rap. É trapista, rap.
1: Orochi. Orochi, é isso que fala?
0: Nossa,
1: os quatro.
0: Trapper e rapper.
1: Os quatro, então...
0: Não, peraí. Que Madrid com Vini e Virgínia faz pouco tempo.
1: Sim.
0: Ela tava com o Orochi ainda?
1: Orochi.
0: Ela já largou o Orochi?
1: Já.
0: Que isso, rapaz.
2: Cara, mas assim, você vê como as coisas mudaram. Hoje em dia a gente não sabe quem é a pessoa. Ela tá lá beijando o Zé Felipe. Qual que é o cargo dela? Ela é influenciadora.

0: Influenciadora, é sempre assim. Quando a gente não sabe
1: concordo com o Pedro.
0: Qual denominação dá pra pessoa,
1: é influenciadora.
0: E aí eu pergunto pra vocês, quem é a Lara Jucá? O que, que ela faz?
1: Exatamente, ela é influenciadora, eu também não tenho ideia.
2: E aí a web só fica investigando aí. Teve uma postagem da Ana Castela. Olha, enfiaram até a Ana Castela, não tem nada
1: fazendo
2: a ver.
1: O quê?
2: O Orochi curtiu uma publicação dela e o pessoal falou, olha lá, ele curtiu o negócio da Ana Casana, que ela falou, gente, me tirem dessa, não tenho nada a ver
0: o
2: com isso.
0: O cara não pode curtir uma foto, meu.
2: Não pode curtir nada na internet.
1: Sabe que eu cheguei à conclusão? Que quem é o problema, quem cria problema pra tudo é a internet.
2: A web.
1: As pessoas estão fazendo a vida delas normal, vai lá a web encher o saco.
0: A web é patética.
1: Ah, toma banho.
2: Estação. Cara, ninguém pode beijar ninguém.
1: Pode mato.

0: FM, Jorge Matheus com Matheus e Cauã Gaivota, Estação Band FM. Você vem, participa com a gente aqui, mandando mensagem pro WhatsApp da Band. Voltou, viu? 11 999 919197. E a gente vai pondo você no ar para dizer qual foi o momento que a sua, o seu par mais pisou na bola com você. Tipo essa história aqui, ó. Um homem conseguiu ganhar um prêmio, perdê-lo em seguida e arrumar confusão com a esposa, tudo de uma vez só. A história foi contada pela esposa em uma rede social, não tem os nomes, tem só os arrobas dela lá. Ela foi naquelas participações que tem estrangeiras, né, no Reddit, essas coisas todas. E ela contou a história lá. O homem participou de um almoço de festa na empresa. E no final, alguns funcionários foram sorteados, presenteados com brindes.
1: Sim.
0: Foram sorteados lá. Esse funcionário aí ganhou uma maleta de maquiagem de uma marca famosa. A marca é a Yves Saint Laurent, só pra você ter uma ideia.
1: Ah, nossa, chique, caríssima.
0: Não era uma maleta de maquiagem qualquer. A maleta, pra você ter uma ideia, esse kit era avaliado em cerca de $1,000. O que equivale hoje a R$5.000, R$5.070.
1: Nossa.
0: Como ele não sabia bem o que fazer e nem sabia muito o que valia, não sabia que era tão caro, ele decidiu repassar o presente pra uma colega de trabalho. Falar, ô fulana, tá aqui, ó. Fica aí, eu ganhei. Fica maquiagem, aí. Eu não uso maquiagem, eu sou homem.
2: Tá bom.
0: Vacilão, o problema, né, é que quando ele chegou em casa, a mulher ficou muito brava, a esposa dele. Porque ela viu pelas redes sociais que ele tinha ganhado. Ela falou, pô, ele vai chegar em casa e vai trazer pra mim, né? Ao saber que ele deu pra uma colega, a confusão quase terminou em divórcio. Depois os dois se entenderam, mas a mulher ficou magoada e ela disse que nem foi pela maquiagem em si. Ela disse que foi porque o marido menosprezou. A menosprezou, diminuiu o tamanho dela. Tipo assim, não quis saber o quanto era importante pra ela ganhar um presente daqui.
1: Ele pensou na colega de trabalho primeiro e depois dela, né?
0: Pois é. Aí ele fala que não, que disse que ia ficar mal ele com a maquiagem, porque ele era homem ganhando maquiagem, ele quis se livrar logo daquilo.
1: Ah, ele ficou com vergonha de sair com maquiagem na rua, né?
0: Zé Ruela, Zé
1: Ruela. Masculinidade frágil.
2: Na verdade, o maleta da história foi ele, né?
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0: Rodolfo, batom de cereja.
1: O Robson tá fazendo, como é que fala? Limitando as palavras a partir de hoje, tá?
0: Não, senão ele fica malandrão. Aí ele vai fazer a rima, aí ele faz assim. Porque a rima, porque eu sou moleque liso.
2: Não, pode falar moleque liso e qual a outra que você não quer,
0: pá? Pode, mas pô, evita.
2: Não, não vou falar mais.
1: Esse ano eu não falo mais. É mesmo?
2: Tá ligado?
1: Ó.
0: Não lembro qual é a outra.
1: Outra é o proceder.
0: No proceder da caminhada.
2: Pô, risquei aqui, ó. Não. X.
0: Vamos inovar, tio.
1: Vamos colocar assim que essas palavras podem aparecer uma vez por mês.
0: Tá, pronto.
2: Não, eu já não vou usar mais. Eu quero mais.
0: Se você não usasse mais.
1: Não faz isso, não, mano. Não, uma vez mais, em quando.
3: Ele vai usar.
1: A Larissa mandou aqui.
0: Olha lá.
1: Três palavras pro Mano Dilson.
2: Salve, Lari.
1: Peludo. Peludo.
0: Quem que é peludo?
1: É.
2: Peludo.
1: Foguete.
0: Eita.
1: Foguete. E a terceira e última palavra, carambola.
0: Caramba. Você gosta de carambola, ô, mano?
2: Carambola. Se pá, eu nunca comi esse bagulho.
1: Eu acho que também nunca comi uma carambola. Eu nunca comi, hein?
2: Se pá, se eu não tiver...
1: Peludo, foguete e carambola.
0: Ah, não vou esperar, não.
2: Então vai, tio.
1: Então vai, tio.
2: Então vai, nós tá como esse ano? Vai. Nós tá como?
0: Oh, yeah.
2: Nós tá...
0: Efeito sonoro.
2: Entendeu? Vamos lá, então, que eu vou improvisar. Ô, mano, Dilson, presta atenção que eu vou falar. Aí, na moral, mano, você tá peludo. Aí, na rima, eu não erro, eu não te iludo.
1: Oh!
2: Então, calma aí, que eu vou na improvisação. Oh? Aqui o bagulho sai da mente e vem do coração. Aí, mano, aí, na moral, nós desenrola. Porque se quiser, nós rima até com carambola.
0: Olha!
2: Mano, é isso aí. Vou falar o quê? Eu vou dizer pra você, então, vem ver. Porque aqui... É moleque liso, você sabe que a rima aqui, mano, é pra você soltar um sorriso. Calma aí que eu te trolei. Se pá nessa rima agora aqui, eu te enganei. Pra finalizar, irmão, aqui é igual foguete. Se não gostou a rima, pega no meu.
0: Não! Ah,
2: isso! Calma, menino!
0: O
2: cara tá me tirando.
1: Tá tirando mesmo.
0: Prova do colégio, vai ficando mais difícil.
1: Se não bastasse Ana Maria, mais um pra te tirar aqui, velho. Eu tô na caminhada com você no proceder.
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0: Posse Vagabundo aqui no Estação Band FM.
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0: Mais do trânsito em São Paulo. Fala pra gente aí, Débora Mendonça.
2: Robson Rebouças pra Paulista, com lentidão só da Avenida Brasil Oscar Freire. Mas no sentido marginal tá muito ruim, da Henrique Schaumann em diante. Nesse caso, melhor o corredor Augusta Cidade Jardim. 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
0: Aê! Ah, Paulo Gomes, depois de um fim de semana agitadão, teve estreia do semiautomático, hein?
5: Pois é.
0: Deu o que falar, o semiautomático nos impedimentos do Brasil. Estamos de volta essa semana com mais Campeonato Brasileiro e novidades por aí.
5: Sim, depois nós vamos debater o semiautomático e dizer vamos. Que no Corinthians, vamos. O atacante Vitinho sofreu uma lesão no joelho e vai precisar ser operado,
0: ah,
5: viu?
0: Ah, meu Deus, mal joga e machucou?
5: Justamente.
6: Caramba. Melhoras pra ele, mas melhoras. É um reforço pro Corinthians.
5: Meu para o São Paulo... É, vai ficar um tempão sem jogar aí, Rob.
0: 13 dias.
5: Ah lá.
0: Porque o jogo contra o Santos foi adiado, que seria essa semana, porque tem repescagem da Sul-Americana pro Peixe.
6: E não tá na Copa do Brasil também, né?
0: Também não tá na Copa do Brasil, fez o favor de perder pro Juventude, então tem 13 dias pra treinar.
5: O São Paulo que então pode ter novos jogos treino aí durante esse período e o reforço caseiro aí, o Osório é a boa notícia do São Paulo, é viu, Rob?
0: Tá jogando demais, veio zagueiro, da base.
5: Zagueiro, viu? É.
0: Zagueiro, entrou numa fria porque o Sabino tinha se machucado. No jogo passado, o Tolói com 20 minutos teve que sair porque machucou também, ele assumiu, jogou contra o Flamengo hoje bem pra caramba. Além de tudo, ainda pôs a bola na cabeça do Calleri na hora do gol de empate do São Paulo. Tá bem demais o Osório, viu, Gomes?
5: Olha...
0: Luiz Osório, nome do meninão.
5: E o Santos, hein?
0: O Peixe.
5: Patou em 2x2 no sábado, então. Se reapresentou ontem.
0: Ah, é?
5: Foi ontem pra treinar já. Só sim. Que o tem notícia que o Neymar se reapresentou, mas vazou antes, viu?
0: Por quê?
5: Ah, saiu antes de todo mundo do treino ali, sem autorização do
0: CT. Não perdeu o almoço de domingo?
5: Não sei, pode ser.
6: Deu xilique e virou dono do Santos.
0: É, e pra que essas coisas, cara? Pior que os passas dele apoiam tudo isso aí.
5: É, e parece que no jogo de sábado ele falou em um tom mais alto com a molecada lá.
6: É um crianção.
0: Péssima fase.
5: Palmeiras aí se representa e pode reforçar o Flaco Lopes pode reforçar o time aí,
0: muito
5: viu?
0: Bem, Flaco Lopes que voltou da Copa.

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0: FM, Eduardo Costa. Imagina eu aqui no Estação Band FM. Imagina você aqui no nosso programa.
1: Ao vivo?
0: Alô?
2: Alô?
0: Quem fala?
2: É o Miranda, Miranda Grau, pô.
0: O Miranda Grau. Tudo bom, Miranda? Ó.
2: Beleza, Robson.
0: Beleza,
2: como
0: é que você tá? Estamos aqui. Tudo joinha. Pedro Rafael Miranda.
1: Olha, Miranda, você faz grau?
2: Rapaz, eu faço é grauco.
1: A grauco?
0: Tá bom.
3: É o Miranda Mil Grau, pai.
0: Mil grau.
2: Tá bom. Nós aqui, nós trabalhamos aplicativo de dia e à noite nós dominamos a linha aqui na lotação aqui, leva o pessoal pra casa.
0: Olá, rapaz. Olha
3: que ele é Mil Grau,
0: esse
3: pai.
0: É Mil Grau.
1: Busão.
0: Ô, Miranda. Fala aí.
2: Manda um abraço pro amigo meu aí, o Britão, que tá na linha também trabalhando aí com nós aí.
0: Alô, Britão.
1: Qual é a linha?
2: É a linha de Divisa e Itapevi, Terminal e Itapevi.
0: Olá, Terminal e Itapevi.
3: Terminal Itapevi, velho.
0: Tá bom.
1: Sim, legal.
0: Tá bom. É vão ou é o micro-ônibus?
2: Não, aqui é carro pra carro normal, quatro lugares, passageiro.
0: Ah, o carro, lotação.
2: Ah, sim.
0: Você espera na estação e leva o povo.
2: Isso, leva o povo pra casa, né? Cheio de serviço e leva pra casa. Nós dormindo aqui.
0: Nós dormindo ali.
3: É nóis.
0: Boa. E a história? Que história que você vai contar? Quem que pegou no pé?
2: Ô, Robson, deixa eu te falar, se eu só dar uma opinião sobre aquele cara lá da maquiagem, o cara foi meio otário, né, meu?
0: Então.
2: Entendeu? O cara daqui foi meio otário, porque é o seguinte, mano, na verdade, a gente homem, a gente não liga pra essas coisas.
0: Isso.
2: Pô, mas levava pra mulher, pô.
0: Pois é. Sabe
2: entendeu? Agora, se a mulher quiser, você já era tranquilo. Agora, o cara dá pra colega de trabalho, é um vacilão do caramba, meu. É.
0: Sabe o que ficou parecendo? Que ele tem alguma coisa com a colega de trabalho.
2: E a mente da mulher, você já sabe, né? Daquele jeito. Ó, vou contar um que eu fiquei umas duas semanas sem brincar.
0: Ah, rapaz, o que que aconteceu?
2: Você é doido. Eu trabalho aqui, né, que eu falei pra você. Trabalho no aplicativo e na lotação, né?
0: Isso.
2: Aí tinha uma passageira que ela tava vendendo umas peças íntimas, né? Sutiã, calcinha, essas coisas e tal.
0: Claro.
2: Aí ofereceram pras passageiras aqui, tá? Eu tô dirigindo no carro, segurando na parte no final, desceram todo mundo. Aí eu saí com o carro, quando eu olhei... Na trás tinha um bagunzinho, aí eu peguei, rapaz. Ela esqueceu a calcinha e o sutiã.
0: Claro.
2: Uma pecinha completa, né?
0: Pode acontecer.
2: Sim, pô. Aí eu peguei e mandei mensagem pra ela, porque ela é passageira que já tinha no meu contato, né? Aí eu mandei mensagem pra ela.
0: Tinha no contato,
2: ela. Eu falei assim, ó, você esqueceu a sua calcinha aqui no meu carro e o sutiã.
1: Ah, não!
2: Rapaz, só que eu esqueci de apagar, né? E expliquei pra mulher. A mulher pega meu celular, rapaz. E viu. Rapaz, ô Robson, a minha sorte é que eu tava com a calcinha sutiã aqui no carro. Que eu fui mostrar pra ela. Mesmo assim, eu fiquei duas semanas em jejum.
0: Ela acreditou? Ela acreditou?
2: Rapaz, não sei se ela acreditou não, mas depois eu...
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3: Era melhor você ter vestido a calcinha e o sutiã, velho.
1: Fala que era pra ele mesmo.
3: Pra você, velho.
1: Ia mudar.

0: Marília Tavares, palavras de perdão aqui no nosso Estação Band FM. Paulo Gomes, Pedro Rafael. Campeonato Brasileiro desse fim de semana teve o Flamengo empatando em casa e o Palmeiras perdendo.
1: Pois é.
0: O Palmeiras perdeu a chance de ficar 8 pontos na frente do Flamengo, e se o São Paulo acertasse a forma e fizesse um segundo gol no Maracanã e o Palmeiras ganhasse, podia ficar 10 pontos.
2: Mas o Flamengo, que tá perseguindo o Palmeiras há tanto tempo, não ganhar desse time esfacelado do São Paulo.
1: Que é isso, não fala assim, velho.
0: Vacilou o Flamengo. O time esfacelado pra governo do seu Pedro jogou melhor que o Flamengo ontem no primeiro tempo.
1: Ficou devendo.
0: Tomou a iniciativa de ir pra cima, inclusive. No segundo tempo, o Flamengo fez mais pressão, mas o São Paulo suportou bem essa pressão. E aí conseguiu empatar o jogo depois de tomar o primeiro gol e tal.
1: E o impedimento semiautomático no jogo do Flamengo, velho? Teve um jogo, teve um gol anulado lá?
0: Teve no jogo do Flamengo e teve 2 no jogo do Bahia e Corinthians.
1: É.
0: O Bahia teve 3 gols anulados, mas um deles foi por falta, aquele pé alto, né?
2: Sim, foi falta.
0: Cara, teve um pé alto na cara do árbitro e os caras tiveram coragem de reclamar.
1: Ah, não dá, né,
2: velho? O Rogério Ceni deu chilique na beira do campo.
0: Juntou 10 caras. Por isso que a gente vê a Copa e fala, nossa, na Copa o árbitro não é. Não, foi 10 caras do Bahia em volta do Ramon Abate Abel, sendo que ele acertou a marcação.
2: E a diferença, como fica a gente caída no futebol brasileiro? Sim. Como o jogador enrola
0: o
2: pra levantar?
0: O Galo ficou 3 minutos no chão.
2: Meu, isso não irrita.
0: Um cara chato, meu.
1: Não pode, velho.
0: Então, mas o semiautomático funcionou bem. O que o pessoal tá pegando no pé é que não tá mostrando o início da jogada. Mas a CBF disse que vai ajustar isso aí. Porque aqui no Brasil a bola não tem chip.
1: Então,
0: por exemplo, na Copa tinha chip, o chip já registrava
1: se
0: o toque da passagem pro jogador da frente tinha sido. Se o jogador da frente tinha corrido antes ou depois do toque, né? Isso o chip na bola já revela. No Brasil não tem, então o cara tem que ver a imagem e depois ele bota o semiautomático faz a leitura, mas assim, não aparece o início da jogada.
2: Chip na bola? A bola tem telefone?
1: Ah, pelo amor de Deus.
0: Mas chip, isso é só pro telefone?
2: Celular, né?
0: Hoje o senhor tá péssimo.
1: É o impedimento semi... tá semi-completo o impedimento.
0: Tá semi-completo. Mas vai arrumar pra próxima rodada. Vamos arrumar isso aí.
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0: Mostra o
3: antes.
0: A gente quer o antes. Não queremos o antes.

0: jeito, velho. Que eu vou tá aqui te esperando. Com champanhe na mão, comemorando.
1: Band FM menos é mais champanhe aqui no nosso Estação Band FM. As notícias, a notícia não tem hora, a notícia é agora. Olha, foi de direto da redação, Paulo Gomes.
2: Chegou de repente.
1: Você gostou
2: aqui,
1: dessa chamada?
2: Obrigado, viu, Robson. Influenciadora e criadora de conteúdo 18+, Dani Mota. Relata críticas por salão nudista.
1: Salão nudista?
2: Está difícil empreender nesse país.
1: Por quê? Mas o que aconteceu? É um salão que você vai ficar pelado?
3: Ou ela fica pelada?
2: É, ela tá em traje de sumários.
1: Ah, sumários. É. Então é um salão sumário.
2: É. Tá. Ela falou, ó, vou dizer pra vocês que hoje em dia é difícil empreender, viu? Não está sendo fácil lidar com a vizinhança no meu pé.
1: Por que que a vizinhança tá... Eu quero entender a história.
2: Não, porque ela deixou claro, ela faz cabelo, barba e alguns procedimentos pra deixar o cliente mais tranquilo.
3: É o final feliz?
1: Procedimentos mais tranquilo.
2: É porque é nudista o salão.
1: Entendi. Ela fica sem roupa?
2: É, só com a... Tá. Como é que fala?
1: Só com o avental.
2: Aventalzinho.
3: É um final feliz.
1: Não falou o que é. Quer só dizer que ela cara, faz hein? Barba, cabelo...
2: De 3 a 4 mil reais, viu?
1: Meu Deus.
3: Mas peraí, um corte?
2: É, ué.
3: Que é isso?
2: Pedro, você sai de lá mais tranquilo.
1: Ah, tudo bem, tem isso. Como é que é a programação? É barba, cabelo...
2: E sai de lá mais tranquilo.
1: Olha, gente. Sai leve. Você gasta 3 contas e sai tranquilo?
3: Vem chorando, viu? Com 3 contas.

0: FM, Felipe Rodrigo, gosta de rua, fechou. Estação Band FM acabou.
1: Acabou.
0: Valeu, Pedro Rafael, pela presença mais uma vez.
2: Valeu, Robinho.
0: Quem ganhou o kit personalizado Band FM João Bosco e Vinícius foi a Verônica Ribeiro de Vasconcelos. Parabéns, aê, Verônica. Ó, tem Big Copo Térmico, chaveiro com abridor de bebidas, suporte de celular e a bolsa térmica com a marca João Bosco e Vinícius e Band FM. Amanhã voltamos, amanhã temos a visita da Paula Valdez aqui, hein?
2: Ah, legal.
0: Vai ser muito bom, muito, né, bom. Um beijo pra todo mundo.
1: Tá bom.
0: Valeu.
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3: Débora, mais do trânsito.
4: Robson, a cidade melhorou bastante, mas a radial ainda tem trânsito pesado. Ligação e radial, no sentido da Penha até a Rua dos Trilhos. Depois, tudo muito bem. Em Artur Alvim, redução de velocidade somente, mas nada para evitar. 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Beijo, até amanhã.
3: Beijo, Débora, até amanhã.
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